Massa FM KLB, por causa de você, aqui no nosso Domingão, 10 horas da noite, vai ter o Minha Saudade a Você, tocando aquilo que você quer ouvir também, a trilha sonora perfeita para o seu domingo à noite, aqui na Massa, para você também abrir o teu coração aqui, homenagear quem é importante na tua vida. Vou estar com vocês aqui até as 11h50 da noite, aqui no nosso Domingão. Eduardo Costa, tudo bom? Toca pra gente aí, beleza, cadê seu nome? Adriana Ramos, tudo bem, Adriana? Bem-vinda, Eduardo Costa, marquei pra você, assim que der a gente coloca também aqui na programação da Massa pra você ouvir. O Jean tá com a gente, por favor, manda um alô pra nós aqui, motoristas da Express Presidente Getúlio, galera do Tarifa Zero aqui de Palmas, muito bem, um abraço, bem-vindos aqui, bom trabalho. Luciana Vicente Prado tá por aqui, abraço pro José Rui da Silva Barros, Silvia Lang, tá bom, Silvia? Jonathan Ataíde dos Santos também já chegou, tá com o rádio ligado aqui curtindo a programação da Massa. Olá, tudo bem? Boa noite, Izeni, Brasil 3-0, é isso? Ah, não! Deixa eu ver se eu entendi. O Brasil vai ganhar do Japão de 3-0. Agora sim. Tem que era 3-0 Japão. Que susto, que medo. Olá, tudo bem? Boa noite. Vanderlei Clemente também tá aqui junto com a Massa. Maria, tudo bem, Maria? Como é que você está? Maria Adélia de Souza tá sempre por aqui também com a gente. Obrigado pela mensagem. Bem-vinda por aqui. Um beijo grande. Boa noite.

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0: Massa FM, Hugo e Guilherme, elevador aqui no nosso Domingão. Daqui a pouquinho eu tenho minha saudade, 10 horas da noite. Tá por aqui pelo WhatsApp da Massa, 11-3509-9290. Pessoal participando por aqui, obrigado. Pra você que tá junto com a gente também, você que tá trabalhando, vai enfrentar essa madrugada. Tá por aqui com a gente. Vambora, né? Vambora. Olá, tudo bem? Boa noite. Quero concorrer aos presentes da rádio. Marilene Miller, tudo bem, Marilene? Bem-vinda, boa noite. Olá, tudo bem? Tô com vocês da Massa também por aqui. Cadê seu nome? José Luiz da Silva. Tudo bem, José Luiz? Bem-vindo, viu? Esse é assim o WhatsApp da Massa. Obrigado, que bom que você anotou e tá junto com a gente. Rodrigo Galdino, bem-vindo. Oi, tudo bem? Dentro do caminhão, ouvindo vocês da Massa. Olha só, Maristel também tá com a gente. Diego, tudo bem? Boa noite. Tô aqui aguardando o Minha Saudade desse domingo à noite. Sim, trazendo sempre a trilha sonora mais do que especial pra você curtir, dar aquela relaxada e começar bem a semana. Eu só espero que a gente consiga começar muito bem a semana com o Brasil jogando bem, né? Mandando bem amanhã contra o Japão. Essa é a grande intenção. Até rimou. 11-3509-9290 para você participar também. Quer mandar sua mensagem toda cheia de coisas bonitas para quem é especial na tua vida? Pode mandar a partir de agora, que já já eu falo de vocês aqui no ar.
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0: 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Léo Magalhães com Wesley Safadão, dois amigos. Na sequência vai começar o Minha Saudade aqui na Massa.
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Uma linda noite pra você no ar a partir de agora, mais uma edição do Minha Saudade é Você, edição toda especial desse domingo à noite. Sejam todos bem-vindos por aqui. Você que ouve pelo rádio, você que tá pelo nosso site, você que ouve pelo aplicativo da massa, você que tá nesse friozinho em muitas regiões desse país todo aqui, centro-oeste, pessoal do sul, sudeste, friozinho, né? Pessoal do norte e nordeste tá um pouco mais tranquilo, mas com frio, com chuva ou não, com calor. Estamos aqui na Massa FM com Minha Saudade até às 11h50 da noite para conhecer você que é ouvinte da massa, para conhecer você, para ler o teu recado, para ler a tua mensagem que é direcionada para quem é importante na tua vida. Tem alguém importante na sua vida? Essa pessoa que você fecha os olhos e lembra, fecha os olhos e lembra com muita saudade. Você conseguiu ficar perto dessa pessoa nesse final de semana? Tem um tempo que você não tem contato físico? Direto aqui, ó, tete a tete, olhos nos olhos com essa pessoa? Não! Essa pessoa tá do seu lado agora? Ó, que legal, que privilégio, né? Que privilégio. Quanto tempo que você não fala pra essa pessoa o quanto ela é importante na tua vida? Quanto tempo faz que você não agradece a essa pessoa as coisas boas que ela tem feito na tua vida? Quanto tempo tem que você não faz isso? E a gente tá aqui exatamente para repassar essa mensagem para essa pessoa, seja ela quem for. Seja ela quem for. Pode ser teu esposo, tua esposa, namorado, namorada. Pode ser teu pai, tua mãe, primo, irmão, irmã, um amigo, uma amiga que é importante. É importante na sua vida? Então pronto. Isso é o que realmente importa. Para você conversar com a gente, é só me chamar aqui no WhatsApp da massa que eu falo com vocês aqui no ar, tá bom? 11-3509-9290, salvo o nosso contato e aparece por aqui também com seu recado todo especial. Até às 11h50 eu tô aqui para tentar dar conta do recado e também ler a tua mensagem. Tem várias mensagens por aqui, inclusive. Quero falar de vocês também. Além de você abrir o teu coração, escreve o seu nome completo. O pessoal tá pedindo bastante aqui. 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No WhatsApp da massa, coloca para mim aqui o seu nome completo. Eu coloco você para concorrer também, tá bom? Estamos no ar com Minha Saudade. Para começar essa edição, Henrique e Juliano. Seu perfil. Boa noite para você.

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Depois do prazer aqui no Minha Saudade, pra gente viajar no tempo com essa clássica maravilhosa, né? Minha Saudade é você aqui na Massa FM, até as 11h50 da noite. Uma mensagem por aqui, muitas mensagens. Patrícia Kizozum. Olá, tudo bem? Boa noite pra vocês. Eu queria que vocês mandassem um recado pro meu esposo Jonathan Kizozum. Aliás, é Kizozum. Acho que é assim a pronúncia correta. Me corrija aqui, caso eu esteja errado, tá? Nessa terça-feira tem 14 anos, completamos 14 anos, que nos entregamos ao amor e a cada dia que passa, o nosso amor só se renova. Eu te amo muito. Patrícia, um abraço, dá um abraço no Jonathan também. Tudo de bom pra vocês. Kizozum. Olá, tudo bem? Boa noite. Uma noite abençoada pra todos nós. Tô aqui ouvindo vocês, a melhor do Brasil. Agnaldo Savas, bem-vindo, boa noite. Bom domingo pra você também, boa semana logo mais. Oi, tudo bem, gente? Boa noite. Uma noite abençoada pra todo mundo, viu? Tô aqui ouvindo a melhor do Brasil. Obrigado. Nil tá com a gente. Toca, por favor, Zezé de Camargo e Luciano. Tudo de novo, dedico pra Marli. E é o meu eterno amor. José Luciano, bem-vindo. Quero falar pra minha amada esposa Helena. Eu quero aproveitar esse momento pra dizer o quanto você é importante na minha vida. Você é o meu amor, é a minha companheira, é a minha bênção de Deus, a bênção que Deus me deu. Cada dia ao seu lado é um presente e meu coração transborda de gratidão por ter você comigo. Eu te amo muito e a minha saudade é você. Diego Luiz, tudo bem? Boa noite. Viviane, meio desanimada. Li sua mensagem aqui, Vivi. Meio desanimada hoje, meio triste, né? Meio chateada pelos acontecimentos da vida. A vida que é sempre uma montanha russa. Então vou compartilhar com você, Vivi. Daqui a pouco a gente tem mais uma semana pela frente e as coisas vão acontecer, as coisas vão melhorar para todos nós. Eu vou até compartilhar com você um texto. Esse texto eu li aqui na Massa, inclusive, foi no sábado pela manhã que eu estive por aqui. E é um texto que fala sobre fé. Esse texto que é da Kali Taquino, que é muito bonito, inclusive. Espero que você se agarre nisso. Com as forças que você tem, se pegue com a sua fé e as coisas vão melhorar para todos nós. A fé não é ausência de medo. A fé é a decisão de seguir apesar do medo. É você olhar para frente com esperança, sem negar as dificuldades, mas permitir que elas ditem o final da sua história. Sem permitir isso jamais. O amanhã não precisa estar claro para ser promissor. Às vezes, basta você confiar que o passo seguinte vai ser sustentado. Portanto, insista na sua felicidade. Proteja os seus sonhos, caminhe com confiança, mesmo quando a estrada parecer até longa demais. Porque uma coisa é fato, quando a gente deixa de acreditar, a vida perde o sentido. Mas quando a fé permanece, a esperança e a coragem, elas vão se renovando. Isso aqui dia após dia. Portanto, não perca a tua fé. Não perca a tua fé. E as coisas, elas vão melhorar. Certo? Tô aqui esperando por vocês no Minha Saudade. Até as 10h50, não, até as 11h50 da noite. E para você participar, chama a gente aqui, coloca o seu nome completo. Eu vou colocar você para concorrer ao nosso aquecedor portátil. Um baita de um presente legal aqui na Massa. 11-3509-9290. Tô com vocês por aqui. Zé Luiz, tudo bem, Zé Luiz? Bem-vindo, boa noite.

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1: Massa FM, a minha rádio massa, César e Paulinho. Amor além da vida aqui no Minha Saudade. Passou a mensagem toda especial no WhatsApp da Massa e um presente pra lá de legal também pra começar bem a tua semana. Inverno brasileiro. Isso aqui é legal que você usa na sua casa, você leva pra tua empresa, por exemplo, pra você manter seu corpo aquecido. Aquecedor portátil, ou seja, você leva pra onde você quiser. No nosso WhatsApp, coloca o nome completo, tudo bonitinho, que eu já coloco você pra concorrer também. Quer abrir o teu coração? Quer mandar o teu beijo, o teu alô, o teu recado, a tua homenagem pra essa pessoa que de repente tá do seu lado agora? Quer fazer uma surpresa também? Isso aqui é legal. Tô aqui esperando por vocês. 11-3509-9290. Pra você participar, eu volto daqui a pouquinho. Peraí.
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Massa FM, Diego e Victor Hugo, prefiro nem perguntar aqui no Minha Saudade, 10h35. Boa noite, daqui a pouquinho boa semana pra você que também vai seguir junto com a Massa durante toda essa semana com seu rádio ligado por aqui. Você que acompanha a nossa programação e hoje, inclusive, vai seguir durante essa madrugada. A partir das 11h50 da noite vai começar o nosso Companhia da Massa. Wesley Oliveira vai estar por aqui com temas nessa madrugada aqui, para te fazer sorrir, para você distrair sua cabeça também, deixar de lado um pouquinho os problemas da vida, começar bem a tua segundona. Tudo isso e muito mais aqui na Massa. Quem tá com a gente? Olá, tudo bem? Boa noite, Andrea. Diego, tudo bem? Eu tô bem, Andrea. E você, como é que você tá? Manda um recado pro meu esposo, Rafa Pereira. Diz pra ele que eu amo muito. Ele é tudo na minha vida. Tá certo. Dando seu recado por aqui, Andrea. Um abraço no Rafa também. Luciana, bem-vinda. Tô aqui deitado ouvindo vocês. Essa programação que é maravilhosa. Eu ouço por aqui todos os dias. Obrigado, Lu. Tudo bem, Luciana? Jennifer, pro Thiago. Mensagem da Jennifer. Eu quero que você nunca esqueça o quanto eu te amo. Você é meu porto seguro, meu companheiro e a pessoa que faz os meus dias mais felizes. Eu sou muito grata por ter você ao meu lado, dividindo a vida, os sonhos e cada momento. Obrigada por esse incrível homem, por ser esse homem incrível. Te amo muito, hoje, amanhã e sempre. Quem tá mais com a gente aqui, boa noite pra vocês. Que mensagem bonita, total de inspiração. Inspiração? De onde que você é? Parabéns, estou na escuta na fronteira com o Brasil. Ah, que legal, Carlos. Você é paraguaio, é isso? Manda um áudio pra gente, então, aqui em espanhol, que agora fiquei curioso. Ó, você mandou aqui bonita mensagem, né? Total de inspiração. Muito bom. Manda um áudio pra gente aqui, Carlos. Boa noite. Obrigado, bem-vindo. Olá, tudo bem? Boa noite pra vocês da Massa. Também tô aqui seguindo, como sempre, acompanhando a programação de vocês. Denise Freitas, Ronaldo Fernandes tá por aqui também junto com a gente. Oi, tudo bem? Boa noite. Mensagem do Gabriel Severo pra namorada Rayane. Eu sou muito feliz de poder viver esses momentos tão únicos e especiais do seu lado. Que Deus possa nos dar sabedoria e força no nosso caminho. E que floresçam cada vez mais, em cada um de nós, cada vez mais, a parceria e a cumplicidade. Eu amo você. Tô na sintonia agora e vai ser surpresa, uma surpresa pra ela, Gabriel. Maravilhoso, é assim que funciona. Tá tudo bem, Rayane? Prazer conhecer vocês. Bonita mensagem, Gabriel. Representou. Assim que funciona. Gabriel Severo, obrigado, Rayane. Abraço pro casal. Inês Belegante tá por aqui, eu adoro ouvir o programa, só músicas românticas, muito obrigado, um beijo no seu coração, Deus te abençoe sempre, você também. Diego, meu marido, há 42 anos, também tá te ouvindo. E cadê o nome desse homem aqui? Inês, cadê o nome do seu marido, esse casamento de 42 anos? Me conte, manda aqui pra mim. E um abraço pro casal também, muito obrigado. Oi, tudo bem? Tô com vocês aqui, ouvindo. Gracileia Rosa. Ouço o programa todas as noites. Que bom saber disso, poxa. Muito obrigado. Tudo de bom pra você, então, viu? Seja bem-vindo. Aparece sempre pra gente falar de vocês. José Luiz da Silva. Tudo bem, José Luiz? Falei de você agora. Muito obrigado, viu? Pela mensagem. Olá, tudo bem? Boa noite pra vocês. Gabi, pro Douglas. Meu amor, um beijo e um abraço. Que Deus te abençoe e te proteja sempre. Eu e o Davi te amamos muito, muito e muito. Tudo bem, gente? Boa noite pra vocês da Massa. Tô aqui também, adoro ouvir a minha saudade. Esse programa que me faz viajar e, de fato, esquecer um pouquinho os problemas da vida, pensar em um mundo até melhor. Denise Freitas, um beijo, bem-vinda, boa noite. Com minha saudade, até às 11h50, aqui na Massa.

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0: A minha rádio é massa. Com minha saudade até às 11h50 da noite por aqui.
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0: 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Cadê a Kelly? Tudo bem, Kelly? Adoro suas mensagens por aqui, viu, Kelly? Semana passada você mandou seu texto. Tem mais um texto aqui que você mandou. Deixa eu abrir seu texto aqui que eu vou ler seu texto. Tá bom? Mas antes de colocar seu texto aqui, ó, deixa eu dar boa noite pro Márcio da Silva. Tudo bem, Márcio? Boa noite, bem-vindo por aqui. Gilson tá com a gente, tô aqui ligado, ouvindo vocês da Massa todos os dias. Quero mandar um beijo pra minha esposa Eliane Anésia Dias, casado há 30 anos e cada dia esse amor só aumenta mais e mais. Amém. Deus abençoe a união do casal, muito obrigado. Oi, tudo bem, gente? Boa noite. Excelente programação de vocês, Fabrício Oliveira. Quero dizer pra minha esposa, Milena Carolina, o quanto você é especial na minha vida. Eu sou muito grato por ter você ao meu lado, por todo esse carinho que a gente compartilha. E eu te amo muito. Quem tá mais por aqui, tudo bem? Boa noite, tô com vocês da Massa. Manda abraço pra mim aqui. Cadê? Tem o José Mário por aqui. Tudo bem, José Mário? Um abraço grande pra você. Bem-vindo, cara. Boa noite. Regina Santos tá por aqui também. Tá brava, né, Regina? Fique brava não, Regina. Para com isso, Regina. São muitas mensagens aqui. Que bom que é assim, né? Que ótimo, né? Que ótimo que é desse jeito que funciona. Acabei de ver teu recado aqui também, viu? Muito obrigado, boa noite, bem-vindo. Muito obrigado, muito obrigado. Cadê a mensagem da Kelly? Deixa eu encontrar por aqui. Kelly Regina. Kelly, inclusive, segue a gente lá, Kelly, no Instagram da Massa, @massafmoficial. Tá bom? Passa por lá quando você puder. É um texto que fala sobre a vida, sobre esse tempo que é tão curto, é tão passageiro, e a gente deixa às vezes de aproveitar, fica nessa, e se eu tivesse feito isso, e se eu tivesse feito aquilo, por que que eu não fiz isso, por que que eu não aproveitei, por que que eu não abri meu coração, somos mais frágeis do que a gente imagina. A vida, ela não avisa, a vida não negocia, a vida não espera a gente estar pronto. De repente, um dia comum acaba virando uma mera lembrança. Um encontro vira uma saudade, uma chance, pode virar aquela pergunta: e se? E é aí que a gente percebe que não dá pra viver adiando o que realmente tem importância em nossas vidas, não. Tem que ir pra cima. Não tem hora certa, perfeita pra você amar. Não tem hora certa para você pedir perdão. Não existe a hora certa para você demonstrar todo o carinho que você tem por alguém. Não tem a hora certa para você recomeçar. A hora é agora. O tempo não para pra gente organizar os nossos sentimentos. Não é assim. Não é assim que funciona, infelizmente. O tempo simplesmente passa e leva com ele tudo aquilo que a gente deixou para depois. E talvez viver seja isso, entender que não somos eternos. Mas a gente pode ser intenso, claro que a gente pode, daquilo que realmente importa. A gente pode, por exemplo, falar mais do que a gente sente, guardar menos o que pesa. A gente pode, sabe fazer o quê? Valorizar o que realmente tem importância em nossas vidas. Valorizar. Valorizar quem fica. Ser mais leve no caminho. Porque no final não é sobre quanto tempo a gente teve aqui na Terra. No final é sobre o que a gente fez de fato com o tempo que a gente teve. 11-3509-9290 para você também participar, para você abrir o teu coração. Coloca o nome completo para concorrer ao nosso.

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1: Márcia FM, Jorge Matheus, o que é que tem aqui no Minha Saudade? 11h17, vamos passar aqui para falar com você que tá aqui abrindo o coração também no WhatsApp da Massa. Obrigado pelo carinho, pela sintonia, pelas mensagens por aqui. Elisete Oliveira, tão carinhosa, tão simpática. Com todo mundo aqui, né? Com todos os locutores aqui da Massa. Coisa fofa do Papai do Céu. Gabriel Caiubi, tudo bem? Boa noite, estou aqui ouvindo vocês da Massa. Oi, tudo bem, gente? Boa noite. Roda a música para mim. Essa noite foi maravilhosa, com Leandro e Leonardo. Manda pro meu esposo Alexandre, ou deve ser Alexandre, não sei a pronúncia correta aqui do nome do seu marido. Eu acho que é Alexandre mesmo, né? Não sei, talvez o Alexandre. Diz que eu amo muito ele, a Michele. Tudo bem, Michele? Um beijo, me confirma aqui o nome dele, viu? Um abraço para você e para ele também, aí tudo de bom. Gilson, tudo bem? Tô aqui ouvindo vocês da Massa. Todos os dias eu quero mandar um beijão para minha esposa Eliane Anésia. Sou casada há 30 anos. Cada dia que passa eu te amo mais e mais. Tô falando de você de novo aqui, hein, Gilson? Que moral, hein? Fred, tudo bem? Tô aqui ouvindo vocês da Massa. Manda um alô pra minha esposa Débora. Minha esposa, que é muito importante na minha vida. O Célia com o Fernando, seu namorado, ouvindo vocês da Massa. Se puder, toca Zezé de Camargo e Luciano. Tô aqui pra vocês agorinha. Bem-vindos aqui, boa noite. Olá, tudo bem? Estamos na luta por aqui. Vilmar e a esposa Neuza. Bom programa, muito obrigado. Boa noite para vocês, bem-vindos. Olá, tudo bem? Tainá da Silva Barbieri, tá concorrendo, viu, Tainá? Tá direitinho aqui o seu nome completo, né? Aqui no WhatsApp da Massa. Presente que vai sair daqui a pouco é o nosso aquecedor. 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Não esquece, não. Coloca o nome completo aqui, boa sorte para vocês. Daqui a pouquinho tem também mais uma edição do nosso Companhia da Massa com Wesley Oliveira por aqui, durante as madrugadas da Massa FM. 11-3509-9290. Você gosta do Cassiano? Eu gosto.

0: 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Zé Neto Cristiano, status que eu não queria aqui na minha saudade.
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Mass FM, Victor e Léo, tem que ser você aqui no Minha Saudade, 11h37, daqui a pouquinho, dentro de instantes, tem o nosso resultado, tem esse presente bem especial aqui da Massa, aquecedor portátil para te ajudar muito nesses dias frios do inverno, presente bem legal da Massa para começar bem a tua semana também, esperando amanhã uma grande vitória do Brasil, para que a gente comece bem a semana, vamos esperar, vai dar certo. 11-3509-9290. Gabriel Caiube, tudo bem? Beijo pra minha namorada Maria Soledade, que é muito especial pra mim, que é muito especial na minha vida. Aline, tudo bem? Quero mandar um beijo pro meu esposo Roberto Carlos. Eu sou feliz e grata a Deus pelos 12 anos que compartilhamos essa linda história de amor que foi escrita por Deus. Toca, por favor, uma música com Fernando Sorocaba. Deixa eu amar você. Tá bom. Matheus, tudo bem? Matheus Rodrigues, boa noite pra vocês. Toca uma música bem romântica, bem apaixonada pra minha esposa Andressa Chagas. Quero dizer que a amo muito e quero agradecer por ter essa esposa e essa pessoa tão especial na minha vida. Obrigado, Matheus, um abraço. Pelécio dos Santos está por aqui trabalhando, viu o vídeo aqui no trator aí, essa hora da noite. Certamente vai enfrentar essa madrugada também junto com a Massa. Bom trabalho pra você, pra toda a sua equipe aí também, viu, cara? Muito obrigado. Tá concorrendo também a esse presente bem legal aqui da Massa. Boa sorte pra você. Olá, tudo bem? Boa noite. Quem é você? Chegando agora, Janaína de Figueiredo. Tudo bem, Janaína? Um beijo pra Maria Gomes, que também tá por aqui sempre com a gente. Essa mulher muito simpática, muito gente boa, que acompanha muito a programação da Massa FM. Obrigado. Luiz Santos, tudo bem, Luiz? Diego Luiz, tudo bem? Boa noite. Você trabalha, hein? Um pouquinho só de leve, né? Cadê o Luiz? Tava te ouvindo sábado pela manhã, te ouvi ontem de madrugada, tô te ouvindo agora também. É que, Luiz, aqui eu sou um garoto de programas, entendeu? Então é assim que funciona. É assim. Kaline, tudo bem? Boa noite. Menino, faz frio demais. Então, mulher, pra aquecer o seu corpo aqui, a sua casa, o seu trabalho, aquecedor portátil da Massa. Boa sorte pra todo mundo aqui que tá com a gente no WhatsApp da Massa. Tô aqui também esperando por vocês.

0: FM, a minha Rádio Massa, para fechar da melhor maneira possível minha saudade desse domingo à noite. Marília Mendonça, Te Quero Pra Mim, com presente, então, pra você começar bem a tua semana aqui na Massa. Demais, né? Aquecedor portátil da Massa FM, parabéns pra Fernanda Oliveira Melo. Ô, Fernanda, parabéns pra você. Cadê o seu fone final? 6333, tá aqui na sintonia da Massa. Primeira vez, inclusive, que você mandou mensagem pra cá com seu nome completo. Muito obrigado pela mensagem, viu, Fê? Um beijo grande pra você, pra todo mundo. Que seja uma semana especial, abençoada pra todos nós. Você consiga fazer coisas novas na sua vida, diferentes também, pra você evoluir, pra você crescer, pra você ir pra frente. Vamos nessa, tudo vai dar certo. Na sequência, tem o nosso queridão aqui, Wesley Oliveira, o homem que comanda as madrugadas da Massa FM com vocês até as 4 horas da manhã, com tema, com mensagens por aqui, a sua participação também. Fique à vontade para você vir com a gente. Nosso pequenininho Wesley Oliveira, 2,15 metros de altura. Tá bom pra vocês ou não? Eu tô indo nessa, mas deixa o Jean Giovanni, te amo. Para começar bem a tua semana aqui.
1: Foi
0: na Massa.
1: Assim.

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6: Massa FM, faltando 8 para meia-noite.

por aqui, o Wesley Oliveira, até as 4, tamo junto. Rádio Massa, simbora meu povo, amor e alegria tudo de novo. Bora lá pra mais uma semana, hein? E você tá aqui, ó, no Companhia da Massa.

Vem mais uma edição do Companhia da Massa. Tá tudo bem aí? Tudo tranquilo? Finalzinho de domingo já, hein? Vamos entrar em mais uma semana e da semana daquelas, né? Segunda-feira, já o jogo do Brasil, mata-mata contra o Japão, 14h, hein? Vai assistir o jogo? Você que trabalha, vai sair no meio do jogo pra dar uma assistida? É, daqui a pouquinho tem um tema aqui no Companhia da Massa. Você já pode participar através do nosso WhatsApp, 11-3509-9290. Tô esperando a sua participação aqui pra gente fazer aquela bagunça. Ainda hoje vou abrir o telefone, tem muitos quadros também. Eu quero você junto com a gente aqui na Massa FM. Combinado? Voltando 18h. Bora aumentar o volume? Será que foi saudade? Zezé de Camargo e Luciano, para começar muito bem o nosso Companhia da Massa, até as 4h, até a chegada de Pedro Trucão. Só bagunça, viu?

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1: Eita, qual é a nossa homenagem?

Márcia FM, a minha rádio é Márcia. Flávio José, Tareco e Mariola, meia-noite e cinco. Bora começar, né? A bagunça das madrugadas. Ah, que coisa boa ter você do outro lado do rádio, hein? Vamos juntos até as quatro. Sou eu, teu amigo Wesley Oliveira, fazendo a festa por aqui, ó.

Nosso WhatsApp já tá liberado pra você mandar aquele boa noite bem animado no 11 3509 9290. 11 3509 9290.

0: Eu mandei mensagem ontem pro cara chamando você de Wesley, pô. Aí fodeu. Calma. Tá todo dia interagindo aqui com você, né? Então tá acostumado. Como é que você tá, ô Janjolão?
1: Ah, meio mole, mas se você falar palavras alegres e posso me animar aqui. Né? Até as 4 da manhã estamos juntos.
2: É ficar sem namorar, não pode ficar sozinho, garanhão da madrugada.
3: Eu sou teu homem.
4: E aí, Wesley?
1: Oi.
4: Já chegou no estúdio aí?
1: Não, não.
4: Quando tiver ao vivo, me avisa.
1: Não, não, tô em casa ainda. Isso aqui é uma gravação de 2007. Lógico, velho. Se eu tô falando aqui, pô, pergunta besta.
2: Por nada, você já conhece bem o garanhão da madrugada.
3: Eu sou teu homem.
5: Bora, bora, bora, Wesley. Bom dia, bom dia.
1: Bom dia.
5: Nascimento de Guarulho.
1: Carregadinho
5: sentido Sumaré. Chama, chama.
1: Sumaré. Chama.
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6: Fala, Wesley, boa noite. Vamos junto até as 4 da manhã. Wesley, hoje eu tô afim de traçar uma véia. Quando aparecer uma véia aí no ar, você me passa o número dela, tá?
1: Você acha que aqui é um programa promíscuo? Vai, vai onde você quiser, não tem...
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1: O que o cara me pede?
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1: Não é possível.
7: Boa noite, vagabundo.
1: Vagabundo
7: tô
1: é
7: aqui,
1: você.
7: Hein? Esperando pro jogo amanhã.
1: Ah, é?
7: Vamos fazer picadinha do Japão. Valeu, gordo, gordo escroto.
1: Brasil e Japão, e quem será que se dá bem, hein? Ó, vou confessar pra você, tô com medo, hein?
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1: A poderosa seleção japonesa, tô com medo, hein?
2: Paixão.
1: Não vou mentir, não.

Companhia da Massa, você junto com a gente na madrugada, você trabalhador, você que tá voltando pra casa, você motorista de aplicativo também, tá todo mundo aqui na sintonia, né? Já tem o tema, será que é polêmica hoje?

0: comigo. Boa noite aí, molecote. Beleza? Vamos até as 4 naquela zoeira marota. Um abraço aí, Wesley.
1: Bora! Até as 4 da manhã, pai. Deixa eu agradecer aqui um motorista de aplicativo. Ele me trouxe até a rádio hoje. É o Caio. Olha, grande cara. A gente veio batendo um papo. Eu falei, ó, não vai por aquela rua ali, não? Ele falou, não, eu sou policial. Fica tranquilo. Olha, me senti super seguro, viu? Né? Vou dar um abraço pro Caio. Tá nas madrugadas rodando aqui por São Paulo. E tá na sintonia aqui da massa, hein? Ele falou assim, tô sem rádio pra ouvir de madrugada. Eu falei, achou. Achou, rapaz. Achou. Sintoniza a massa FM pra passar o tempo aí, fazendo as corridas. Então, Caião, um abraço pra você. Tamo junto aqui. Precisando, é nóis, viu? Ô Wesley, você deu um tiro pro alto, não? Que tiro pro alto? Você é louco? O cara trabalhando. Vamos ver quem mais tá com a gente aqui. Oi!
2: Ô Wesley, responde eu aí. Macho grande, gostoso. Safado.
1: Que isso? Ô, oh, que isso? Que isso, querido?
3: Aí, gordão da XJ. Veio comendo uma coxinha no meio do caminho, né?
1: Cuidado, ó. Cuidado, rapaz, cuidado. Hein? Vai tomar de graça, hein? Ó lá, ó lá.

0: Oi.
1: Como é que é o negócio aí, Wesley? Você falou poderosa, Japão? Poderosa?
0: Poderosa.
1: A hora amanhã vai ser 3-0 pro Brasil.
0: Não vai. Não
1: pode
0: vai.
1: Contar aí. 3-0 pro Brasil.
0: Eu aposto.
1: Abraço.
0: Comigo. Japão joga certinho, rapaz. Tem um medo do Brasil pipocar, meu.
2: Boa noite, Wesley. Eu te acompanho aí diariamente, rapaz. Primeiro contato contigo.
0: Boa!
2: Cleimar de Sorriso, Mato Grosso.
0: Ô, Cleimar!
2: Vamos entrar nessa loucura da madrugada.
0: Bora, rapaz! Seja bem-vindo aqui ao Companhia da Massa.
3: Bom dia, Wesley. Beleza? Max Estrela aqui.

0: Wesley, segundou, hein? Brasil e Japão hoje. Você tá ligado que no mata-mata é 1-0 pra gente,
1: então,
0: né?
1: Então, é.
0: Pergunta lá pra Elisa Matsunaga pra você ver. 1-0 pra gente. Vamos que vamos.
1: Que 1-0, cara? Não tem nada a ver.
2: Pra mim, minha filha, você tem que dar
3: pensão. Ai. Boa noite, aqui é Jaque de PG.
1: Opa,
3: então, eu acho que vai dar uns 2-1 pro Japão. Não sendo negativo, mas infelizmente o Japão joga bem, né? Tô aqui com meu sobrinho João Ricardo, minha mãe Rosângela.
1: Tá vendo?
3: Minha sobrinha Isadora. E tamo aí, Jaqueline de PG, beleza?
1: Valeu.
3: Abraço.
1: Tamo junto. Ela apostou 2-1 no Japão. Vou fazer um bolão hoje, vamos ver. Os caras confiantes, vocês vão ver, rapaz. Não é fácil assim, não.
4: Fala, Leitão. Padeiro aqui da Avenida Paulista.
1: Fala.
4: Tu abriu o programa hoje e não tocou o Marquito ainda, por quê?
1: Vou tocar.
4: Vou te pegar na saída, hein? Vou te dar dois cascos e tomar seu caderno, viu?
1: Fala, agora sou amigo do polícia que me trouxe aqui. Vem. Vem, rapaz, vem. Pode vir, rapaz. Meia-noite 13, bora lá, gente. Amor e alegria, tudo de novo na segundona. Bora dar risada, né? Bora se divertir. Um dia sem sorriso é um dia perdido, né? Vem pra Massa FM, espalha pra todo mundo. Até as 4 tem chão e a gente vai junto aqui, se divertindo, batendo aquele papo gostoso. E você aí do outro lado do rádio junto com a gente aqui, ó.

0: aproveite ao máximo.
1: Fala, Wesley.
0: Oi.
1: Só passei aqui para deixar um grande abraço.
0: Obrigado.
1: Para todas as pessoas. E também para as gordas.
0: Você parece pouco. Mas que vagabundo. Poisão.
2: Fala, Wesley. Boa noite, meu querido.
0: Boa noite.
2: Chegando aqui para trabalhar aqui na Imbiu, cidade de Itapira.
0: Boa.
2: Torneiro CNC. Da meia-noite às seis, dá pra ouvir você a madrugada inteira e ainda um pouco do trucão.
0: Trucão!
2: A minha rádio é massa!
0: É massa!
3: Daí, Wesley, boa noite!
0: Boa
3: Tudo
0: noite.
3: Bem, Wesley?
0: Bem.
3: Tudo tranquilo, na Santa Paz,
0: na
3: André,
0: boa.
3: Paranaguá. Daí, Wesley, pegou na pistola aí do policial, pelo menos, pra agradecer a corrida aí. Por ter te levado com segurança até a rádio.
0: Me levou em segurança.
3: Valeu, Wesley. Um abraço.
0: Me senti super seguro, cara. E eu nem tava no porta-malas da viatura, hein? Maravilhoso, cara. Experiência bacana.
4: Ô, Wesley, o trucão quis me bloquear na sexta-feira só porque eu falei que eu tinha um up de três eixos.
0: Não, até eu bloquearia, cara. O tamanho dos caminhões fala que tem um up de três eixos, mano. Pensa, né?
5: Boa noite, minha gordinha.
0: Vai fora, ó.
5: Vamos para mais uma semana, gordinha.
6: Oi, alô, Wesley, meu querido, meu filho. Olha, Wesley, eu sei que você tem que folgar, mas esse Diego Luiz é um chato.
0: Não fala mal no Diego Luiz, tá? Não fala mal, não deixa aqui. Censura escrachada aqui, não fala mal. Uma coisa que eu não faço é falar mal dos meus colegas de trabalho, tá? Oi.
7: Bom dia, Wesley, tudo bem?
0: Bem.
7: Ah, o cara que falou das gordas aí, ele que se emenda. Se ele não arrumou nenhuma gorda, nenhuma magra, ele não vale o pão que come.
0: Calma.
7: As gordas somos felizes.
0: A gente é feliz.
7: E muito feliz.
0: É. Mexeu com a nossa classe e tá lascado. Oi. Boa madrugada, quem é?
8: Boa noite, Wesley, tudo bem? Boa noite pra todo mundo. Wesley, o que você fez com aqueles 20 reais que eu te dei lá?
0: Que 20 reais? Eu nunca nem te vi. Você é louco?
9: Vaca amarela, cagou na panela. Quem fala primeiro com toda a bosta dela.
0: Ah, bate catar. Oi.
10: Ai, que alegria, Wesley. Tô super sossegada. Amanhã nem vou trabalhar por causa do jogo. A gente foi dispensado.
0: Olha.
10: E eu não tô nem aí pra quem vai precisar trabalhar. E trabalhar depois do jogo ainda, pior ainda. Dane-se vocês, porque eu tô de boa.
0: Olha, vai folgar, que beleza. Que privilégio.

0: Boa noite, Wesley. Prazer, de Leite, Nova Olímpia, Paraná.
1: Paraná.
0: Hein, Brasil vai tomar um coco, hein? Rapaz, seleção mesmo era a do Teta. Cafu, Romário.
1: Cafu, isso.
0: Bebeto. Aí sim, toma uma moda do Zé Henrique aí.
1: Você olha pro goleiro, aquele goleiro que é bonito, mas não agarra nada. Você vê a zaga. Você fala, ah, o Japão. Hoje teve África do Sul e Canadá, né? 1-0 Canadá. Nos últimos minutos do jogo e sofrido. Imagina o Japão. Que é a disciplina tática boa. Acho difícil.
2: Bora, meu filho. Saindo da pizzaria agora, acabamos de encerrar.
1: Ah, é?
2: Bora descansar um pouco. Amanhã tem o jogo do Brasil.
1: Boa.
2: Vamos ver no que dá isso aí, né? Valeu. Roger, sou Matheus. Minha rádio é massa.
1: Pô, manda uma calabresa pra mim aqui, não. É, ficou estranho, né? A pizza de calabresa. Ficou estranho. Bom, vamos seguir aqui. 11-3509-9290.
3: Boa noite, Wesley.
1: Boa noite.
3: Você é gatinho. O que falou aí tá com inveja.
1: Ah.
3: Tem que avisar pra ele que é as gordinhas que fazem gostoso.
1: Que isso? É mesmo?
4: Bota pra torar!
1: Nós vamos lá, mais mensagens chegando aqui. Quanta gente na madrugada. Vamos ver. Oi.
5: Ô Wesley, bom dia.
1: Diga.
5: Ó, quero dizer que na seleção nós não confio muito, não.
1: Então também
5: mas
1: não.
5: Mas vou falar uma coisa.
1: Ah.
5: Com você, eu só confio em você.
1: Mentira.
5: Eu só confio em você.
1: Ah, obrigado. Obrigado, tudo de bom pra você, viu?
6: Wesley, bom dia, Wesley.
1: Ah, não.
6: Tudo bem, meu amor? Que saudade de você, hein?
1: Nem te conheço.
6: Que essa semana ausente.
1: Ah.
6: Trabalho mudou o horário, só que já voltei pra noite de novo. Tô aqui morrendo de saudade de você.
1: Ah, não.
6: Meu bumba, meu boi, meu gostoso.
1: Ah, que
6: meu
1: longe.
6: Gordo delicioso.
1: Ah, sai
6: quem
1: fora.
6: Quem você fala é o Luan da Jamef. Manda um beijo pra todos os motoristas aí da Jamef, da rodagem, tá bom?
1: Não.
6: Eu saí daqui do sistema de brasileiro de televisão e tô indo lá pra Londrina, tá bom, amor?
1: Sai fora.
6: Vou voltar na terça, eu passo aí na rádio pra te dar um cheiro.
1: Não passa
6: desse
1: aqui
6: cangote
1: não.
6: Seu, tá? Te mamo, gato!
1: Sai daqui, cara! Ah, que nojo!
7: Não, viu? Compensa mais ir nas gordinhas, entendeu? Daí chega na casa dela, como? Ela já faz um bolo, faz um almocinho legal. Cara, tem que pensar mais pra frente, pô. Não adianta pegar essas magrinhas aí que fica fazendo dietinha, isso e aquilo, que viu? Você vai passar fome, não adianta.
1: Vamos lá, mais mensagem chegando aqui. Companhia da Massa.
8: Tem uns que gostam de gordinho, tem uns que não gostam, tem uns que gostam mais de magrinha.
1: É magrinha, tá vendo, né? Tem pra todos os gostos, né? É isso, não reclama.
9: Boa noite, Marginal.
1: Marginal toma é você.
9: Aí, imoral, até as 4 horas da manhã, hein?
1: Ah.
9: Um abraço aí, um beijo nesse bumbum seu aí, Wesley.
1: Vai
9: aqui
1: fora.
9: É o Ricardo, hein?
1: Tomara que você escorregue no banheiro.
10: Boa noite, amigão. Caruaru, Pernambuco.
1: Caruaru.
10: Capital do forró. Comendo um bode. Assadinho aqui agora, ó, na brasa, milho. A fogueirinha de São Pedro. E vamos embora.
1: Vamos embora.
10: A 3-0 Brasil, meu velho.
1: Tá confiante.
10: Valeu.
1: Tá confiante aqui. O Wesley, só gordinha que faz gostoso, eu dou risada. Eu tenho 1,70m, sou tática e meu noivo também. Isso é mentira, tem o corpo todo topado. O que seria um corpo todo topado, hein? O que é? Todo topado? Não sei essa expressão. Alguém pode me falar o que é um corpo todo topado? E ela é tática, hein? Falou. Oi.
0: Aí, velho, meu amigo, voltando do barracão de frango, manutenção, ó. Dá uma olhada pra você ver a quantidadinha de pinta aí, ó. 50 mil.
1: Tá bom. Cara, mandou 50 mil pinta. Não, não vou. Peraí, cara. Me respeita. Me respeita aí. Oi.
11: Wesley. Conta pra nós se você foi no encontro daquela mulher que te convidou.
1: Fui, lógico que eu fui. Perdi minha razão. Fala ela falou: corpo de quem tem bunda, peito, coxa e sem barriga. Tá vendo? É um corpo topa. É mesmo? Beleza, hein?
12: Só se for por você.
1: Que maravilha.
13: Pode. Ué, se juntar o pinto dos japoneses tudinho, não dá o do Kid Bengala. Aí nós ganhamos.

0: meu gatinho, se eu passar a mão nas suas costas, você levanta o rabinho.
1: Sai fora.
0: Quer tomar o leitinho?
1: Sai,
0: quer?
1: Dá pra mim. Oh. Dá pra mim. Cala a boca, oi.
2: Ô Wesley, Fernando por cá, boa noite. Olha só, será que o McFly lá achou o professor pra voltar pro passado pra gostar de mulher?
1: Esse cara é muito louco, né? Eu vou relevar porque é finalzinho de domingo, entramos na segunda. Então assim, natural. Oi.
3: Boa noite, pessoal da Massa FM. Aqui é a Cine de Cascavel. Estamos aqui ligadinha, curtindo vocês. Bia, Gustavo.
1: Bia, Gustavo.
3: Gustavo, é, Guilherme.
1: Olha.
3: A Latica, que ela é venezuelana, não sei falar o nome dela. O Latico. Olha. Estamos aqui, ó, curtindo vocês.
1: Aí sim.
3: Bota uma moda aí pra nós,
1: vou
3: tá?
1: Botar.
3: Bem boa.
1: Pode deixar.
3: Porque a gente tá na cachaçaiada aqui, ó.
1: É mesmo?
3: Põe uma moda de mesa de bar.
1: Mesa, pode deixar. Vou selecionar.

0: Quem é?
1: Ah, não, Ed. O Ed acredita que a seleção vai ganhar amanhã, hein?
0: Vai ganhar.
1: Eu acho que o Neymar já vai jogar. E o bicho vai ser diferenciado amanhã, hein?
0: Será, rapaz?
2: Bom dia, bom dia. Bom dia, bom dia, Cleymar novamente.
0: Fala,
2: hoje
0: Cleymar.
2: Tá tenso, hein?
0: Que?
2: Calabresa, pinto.
0: Você viu, rapaz?
2: Mas as gordinhas são bonitas, hein? Elas são demais.
3: Wesley, boa noite.
0: Boa noite.
3: É o Randy Machado aqui de Maringá. Wesley, até hoje, nesses jogos que o Japão tá jogando, ele tá jogando tudo certinho, né?
0: Então, é.
3: Mas eu acho que amanhã ele vai ter que errar, né? E se ele errar, o Brasil vai jogar no erro do Japão. E o jogo vai ser 3-1, Brasil.
0: 3-1, Brasil. Já vou fazer o bolão do jogo de amanhã, hein? Será, rapaz?
4: Boa noite, Wesley. Bora rasgar a madrugada. Ótima semana pra todos aí.
0: Bora.
4: E amanhã é Brasil. O Emerson de Suzano. Minha rádio é massa.
0: Mais um confiante. Meia-noite 25. Tá um pleno modão aí, massa. Isso aqui é modão, hein? Isso aqui eu já, ó. Ó. Pode colocar, ó.

Morte FM, César Menotti, Fabiano, como um anjo, já estamos de volta. Ai, que beleza, hein? Até às 4 da manhã, tem Companhia da Massa. Tô esperando você. Na sequência, o tema, hein? Será que vai ser polêmico o tema de hoje? Será?

0: Oi.
1: Olá, meu amigo Wesley Oliveira.
0: Diga.
1: Boa noite, meu querido, tudo bem?
0: Tudo
1: já
0: bem.
1: Devidamente acomodado no camarote da Companhia
0: Ai,
1: da Massa.
0: Que beleza.
1: E curti este maravilhoso programa. A Massa FM, eu sou a massa. Um beijo a todos, Ricardinho. Lá, lá.
0: Então ele marca presença sempre aqui, né,
2: Bahia? Ô Wesley, lá no Japão já começou o jogo. Vê quanto tá aí o vidrão de Birotec.
0: Você é louco, velho. Começou o jogo. Nem no Japão é. Cala a boca. Vai.
3: Bom dia, Wesley. Bom dia, ouvintes da Rádio Massa.
0: Bom dia.
3: Começou ele, o melhor programa do Brasil.
0: É
3: Companhia
0: nóis.
3: Da Massa.
0: É nóis.
3: O locutor baleia de chupa. A chupeta de baleia.
0: Ah, cagão. Vou te catar. Uma péssima noite pra você, rapaz.
4: Meu, amanhã é 3-0 Japão, viu?
0: Por quê?
4: É, 2 gols do Sugiro Kibimami e 1 gol do Tekumiyama. Ei, o cacete do policial era grande ou era pequeno?
0: Não,
4: olhou
0: não,
4: aí?
0: Não, que caso, policial, só fiz a corrida. Cala a boca, cara.
5: Wesley, sobre o jogo de amanhã, acredito que vai ser um jogo difícil.
0: Vai.
5: Mas vai ser 3-2 pro Brasil. Vai ser um jogo tenso, viu?
0: Tenso, né? É.
5: O japonês tá bem.
0: Eu também acho. Vai ser um jogo perigoso. Não sei não, rapaz. Eu tô num cagaço aqui. Seria bom se o Brasil avançasse, né? Pra ter mais folguinhas durante o dia, né? A galera que trabalha e tal. Seria bom, o Brasil ia fazer a alegria desse povo.
6: Ô, Wesley, os caras gozaram sua cara aí, mano. Deixa eu gozar na sua cara, não, ficar de boca no bagulho.
0: Cê é louco, velho.
6: 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Ai!
7: Meu sorriso é o coragem, Marfim.
8: Boa noite, Wesley.
0: Boa noite.
8: Esperando ansiosamente aí pro jogo do Brasil. Vamos ver quanto que vai dar. Se nós não perder, já tá valendo. Já estamos na. Já estamos na garantia.
0: Então.
8: Boa noite pra todos. Uma ótima semana. Vamos que vamos. Tamo na estrada.
0: Então, o problema é que agora ou ganha ou perde. Mata-mata, né? Empatar prorrogação e pênalti, né? Que é pior ainda. Dá aquela tensão na gente, né?

0: Bom, Wesley, manda um abraço aí pro Gabriel Ribeiro, motorista de aplicativo, gordão careca, viu? Que isso, cara? É mesmo? Alô, seu Gabriel! Gordão das pistas aí, né? Tá na madrugada aqui também, curtindo a Massa FM. Grande abraço aí pra você. Tem um outro apelido aqui, mas não posso. Bunda preta, por que que é isso? Porque, como é que os caras sabem, né? Isso é... Aqui não pode. Vamos lá, um abraço pra você, querido.
1: Então, Wesley, mudei de assunto. Vamos ver se dá uns 2-1, 2-3, Brasil, né? E bora lá. Já alisei meus pentes de bala aqui, bora lá. Qualquer coisa, tiro pra todo lado. Deus é pai, brincadeira, viu? Negócio aqui é frenético, mas vamos lá, torcer pro Brasil.
0: Bora!
1: Beleza?
0: Beleza.
1: E vamos lá, eu vou trabalhar, né? Amanhã, na hora do jogo, vou estar trabalhando, tática, né? Tem que trabalhar. E bora lá.
0: Bora. Ó, último áudio que eu já vou pro tema de hoje, vai.
2: Bom dia, Wesley. Eu sou a Analia, aqui do estado do Rio, tenho 7 anos. Olha. A minha avó é a Milena.
0: Milena.
2: Ela não perde seu programa
0: é
2: nenhum
0: nóis.
2: Dia. A minha rádio é massa.
0: É massa! Ai, tá todo mundo na massa, hein? Bom, vamos para o tema de hoje, 12:43. Nossa, polêmica, hein? Uma mulher, após 9 anos de relacionamento, descobriu que o marido assinava conteúdos adultos. Ela disse que sempre foi parceiro, que nunca faltou diálogo, que a vida íntima dos dois era boa. Mesmo assim, se sentiu traída ao descobrir a assinatura. A pergunta de hoje é a seguinte: e você? Considera assinar conteúdo adulto uma forma de traição? E o que você faria se descobrisse que seu parceiro paga por esse tipo de conteúdo? Conteúdo adulto tá na moda agora, é aquele pessoal que... aquelas plataformas que você paga pra ver as mulheres semi-nua ou nua, né? Então o cara casado há 9 anos, meteu o cartão de crédito lá e assinou pra ver as mulheres peladas. E a mulher deve ter vindo na fatura do cartão, plataforma X, tal. Pegou. E aí, você considera uma traição? Ele paga pra ver as mulheres, né? Puxa vida, hein? Olha, um tema polêmico e eu quero a sua opinião a partir de agora no 11-3509-9290. 11-3509-9290. Você manda sua mensagem pra cá e responda pra mim se é ou não traição. O que você faria, hein? Você pega lá seu marido ou a sua mulher assinando uns conteúdos eróticos. É, situação delicada, hein?
3: Salve, Joesley Batista, meu amiguinho, como que você tá? Boa noite.
0: Boa noite.
3: Aqui é Alex, motorista de aplicativo em Curitiba.
0: Boa.
3: Não vejo a hora de dar meia-noite pra eu botar em você, Wesley.
0: Sai fora, rapaz! Ô!
3: Ô, Wesley, não, Joesley.
0: Sai fora.
3: Eu não vejo a hora de chegar meia-noite pra botar em você,
0: Joesley. Não.
3: Mas vamos lá. Sim, é uma traição. Assinar conteúdo é traição.
0: Mas nem tocou.
3: E eu não aceitaria que a minha parceira assinasse.
0: Não.
3: E eu também não assino. Estamos conversados. Boa noite, minha rádio massa.
0: É. Meio complicado, né? O cara pagar ainda. Vai.
4: Wesley, eu só acho o seguinte, né, cara? Em 2026, pagar pra ver periquito, tá maluco? Existe X-Video. É um monte de plataforma que é tudo de graça aí, ver esse bando de vagabundo aí. Pagar? Tá maluco, velho? Lógico que a mulher tem que ficar brava, porque o cara tá pagando. Não por causa das mulheres, porque tá gastando dinheiro à toa, sendo que tem de graça.
0: É, mas eu acho que o negócio das plataformas é que os caras pedem uma pose meio exclusiva, né? Tipo, fica assim pra mim. Entendeu? Eu acho por isso que tem tanta assinatura. Dá pra conversar com a mulher. Não que eu assine, só pra me falaram, né? Uma moça tem conteúdo, falou pra mim.
5: Eu acho que é traição sim, Wesley. E minha mulher, quando descobriu que eu tinha um privacy da Geisa Arruda, ela quis separar de mim. Mas nem pela traição, ela falou pelo mau gosto mesmo.
0: Pô, você assinava o conteúdo da Geisa Arruda? Não é possível. Caramba.
6: Ô, Kiara, é traição. Uhum. Eu também não assinaria, uhum, nem ele. Eu não deixava ele assinar, nem eu assinava.
0: Olha, até agora unânime, é traição, né? Ou as, eu acho que não é traição não, viu? É a mesma coisa da Playboy. É, faz sentido. Olha, é verdade, tinha antes, né? Os homens casados compravam a revista, né?
7: No meu, Wesley, respondendo a enquete de hoje, no meu ponto de vista, se procura fora é porque não tem dentro de casa.
0: Ah,
7: eu acho que é traição, sim. E pagar jamais. É só apanhar no X pornô. Pega tudo que quer.
0: Os broheiros da madrugada, vai.
8: Boa madrugada, Edson. Sou eu, a Irani, aqui do Godazá. Quem? Tô aqui ouvindo você.
0: Obrigado.
8: Vocês vão aí falando narizia. Mas tô aqui. Daqui a pouco vou dormir.
0: Boa.
8: Quanto a sua enquete aí? Traição? Eu não vou nem responder, porque senão eu vou falar coisa demais.
0: Ela ficou em cima do muro.
9: Boa noite, Wesley. É sim, é traição, sim. Ele faz a assinatura dessas plataformas aí, depois na rua ele quer pegar na zona mulher diferente.
0: Ah, entendi. Ô Wesley, eu tenho assinado 5 mulheres diferentes e sou casado. Na minha opinião, não é traição. É mesmo, você assina 5 mulheres diferentes? Cara, eu tenho um cartão só pra assinar, hein? Olha, mandou aqui, ó. Assino da André Surak. 3 desconhecidas e da Mirella. Que é Mirella? É mesmo, rapaz? Caramba! Tem 5 mulheres diferentes, ele assina o conteúdo, vai.
10: Fala, Wesley. Viu? Sobre a enquete de hoje, cara. Sim, é traição, com certeza, entendeu? O cara ali tá naquele desejo ali, desejando outra mulher, entendeu? Nos 5 dedos, mano. Pra mim é traição, entendeu? Mas, cara, não adianta de nada mesmo, Wesley. Até porque minha ex-mulher me deixou aí. E eu tô numa sofrência faz mais uns 3 meses, cara. Tô numa sofrência, cara. Meu Deus do céu. Então faz aí, coloca a música Seu Amor Ainda É Tudo.
0: Pera aí.
10: Pra nós sofrer um pouco aí, chorar um pouco. Beleza?
0: Mas
10: um abraço.
0: Quê? Mas por que que ela te deixou, querido? Não, agora nosso programa é investigativo. Por que que ela te deixou? Não, conta pra gente. Se abre pra gente aqui. Não, é importante você se abrir. Deixa eu ligar.

0: Vamos ver o que, que tá acontecendo. Olha, o cara na deprê.
1: Muito elegante, mas jovem.
0: É, o cara, pra ouvir essa música aqui, ele tem que estar mal mesmo, pra pedir. Puxa vida, olha. Que triste. Alô? Oi, querido, tudo bom?
2: Tudo certo?
0: Olha, seu áudio emocionou o Brasil aqui. Você terminou, foi isso?
2: Meu parceiro, eu terminei, sim. Na verdade, ela terminou comigo, né, cara?
0: É mesmo. Quanto tempo juntos?
2: Cara, foi um ano.
0: Um ano.
2: Um ano.
0: E você sente falta dela, né?
2: Sinto falta.
0: Puxa vida. E qual foi o motivo que ela deu pra terminar com você?
2: Rapaz, era muita briga, assim. E lógico que foi um erro da minha parte e tudo. Mas eu conheci ela num momento muito difícil, né? Foi no momento que eu tava no hospital ali depois de um acidente de moto. Tava fazendo estágio ali, enfermagem. E a gente se conheceu e começamos a namorar, fomos morar junto e tudo. E depois eu pisei uma vez na bola e acabamos que.
0: Você pisou na bola? O que você fez?
2: Ah, cara, eu não vou, né, expor muita coisa aí, né? Muita não, gente ouvindo.
0: Não, pode falar, você traiu.
2: Não.
0: Você curtiu foto de mulher nua?
2: Não, então, foi assim, já aconteceu de curtida. Aconteceu, assim, eu tava procurando. Nunca cheguei a fazer nada assim, fisicamente, né? Mas ela já considerou como traição, né? Então, aí já vale a sua enquete aí, né? É traição, sim.
0: Você tá chorando ou é impressão minha?
2: Não, só tô meio... tomando um gole, né, cara? Oh, coloca essa música aí de novo, repete do começo.
0: Não, que eu comprei. Aqui, ó. Vamos ouvir junto um trechinho aqui, ó. Pra saber se você vai chorar. Pera aí, fica aí na linha, ó.

0: meu telefone.
1: Você ligou pra ela, rapaz? Você ligou pra ela de novo ou não? Como é que tá?
2: Oi.
1: Você procurou ela, você ligou pra ela, procurou por ela, não?
2: Cara, eu não corri atrás, entende? Porque eu acho que ela não voltaria.
1: Oh.
2: Eu entendo meu erro, entende?
1: Uhum. Puxa vida.
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1: Ó, queridão.

0: faço votos que ela volte com você, viu? Obrigado por abrir seu coração aqui no Companhia da Massa. Você tá chorando, impressão minha?
1: Não, eu tô tranquilo, sim, sabe? Certo. Mas foi uma paixão muito grande, entendeu? Eu conheci ela no hospital, cara, tava tudo quebrado ali, tudo fodido. E ela me conheceu no pior momento da minha vida, e eu amei muito ela, só que, cara, 21 anos, entendeu? Muito imaturo também.
0: Ela tinha quantos anos?
1: Eu não entendo muito, cara. Meu Deus do céu. Mas é uma pessoa que era pra levar pra vida aí, pra se casar.
0: Ela tem quantos anos?
1: Eu te amo, te amo.
0: Quantos
1: não vou
0: anos?
1: Falar o nome dela, não.
0: Não, mas quantos anos ela tem?
1: Tem 24.
0: 24. Ela é enfermeira, rapaz?
1: Enfermeira.
0: Ah, então você era paciente, aí vocês... Nossa!
1: Exatamente.
0: Que legal!
1: E daí assim, ó.
0: Ah.
1: Deixa eu contar a história.
0: Conta!
1: Daí, quando eu ganhei alta do hospital, uns dois dias depois, eu chamei ela no Instagram e nós começamos a conversar.
0: Certo.
1: E daí, acho que uns três dias, não, dois dias conversando, ela já foi lá em casa, a gente já dormiu junto, depois a gente começou a se conhecer.
0: Ah.
1: E foi uma pessoa, cara, que viu, é muita química, cara.
0: Muita química.
1: Foi
0: nossa.
1: Uma paixão muito grande, mexeu muito com o emocional.
0: Uhum. Sente
1: mas,
0: falta...
1: né, estamos superando cada dia aí.
0: Você sente falta das bimbadas, né, rapaz? Eu sei como... Nesse frio, é.
1: Sente... Ô, Wesley.
0: Oi.
1: Deixa eu te fazer uma pergunta.
0: Fala.
1: Quanto você tem de altura?
0: 1,90.
1: 1,90?
0: É.
1: Sabe quanto que eu tenho de altura?
0: Quanto?
1: 2,07.
0: Puxa, 2,07?
1: 2,07. Eu acho que aqui da minha cidade eu sou mais alto, cara. Eu nunca encontrei alguém maior, mano.
0: Cara, você queria encontrar alguém maior?
1: Cara, eu encontrei uma vez um cara de shoppingzinho, tinha 2,10. Ela foi o mais alto.
0: Você tem tare, então, gente
1: assim,
0: alta?
1: A minha ex gostava, cara, que a tora era, entendeu?
0: Entendi.
1: Tamanho proporcional.
0: Entendi. É, ó, olha, mas obrigado por dividir aqui a sua história. E se ela voltar, você manda mensagem pra nós, tá bom?
1: Ah, se Deus quiser, viu, Ed?
0: Você não quer que eu ligue pra ela, não? Eu ligo.
1: Rapaz.
0: Não, não quero, né? É melhor não.
1: Não.
0: Bom, ô, querido, um grande abraço pra você, viu?
1: Um abraço.
0: Te amo.
1: Pra mim, te amo, meu parceiro. Tamo junto.
2: Sei, não devia dizer, disse, perdoa. Bem que eu queria.
0: Ou é essa, pergunta pra ele o tamanho da peça. Que isso, querido? Oh. Que isso? Ô, oh, Andressa aqui, mano. Andressa, vamos perguntar um negócio desse?
3: Esse cara tem 1,95m, 2,7 é com chifre.
2: E choramos por menos.
0: Não fala.
2: É minha cara, eu mudei minha cara.
0: Mas por dentro
2: eu não mudei.
0: Vamos lá, mais mensagem chegando.
4: Bom dia, meu lindo.
0: Bom dia.
4: Eu sou a Ana Paula de Florianópolis. Eu não perdoaria. É traição, sim. É traição.
0: Traição.
4: Como você disse, ah, de repente porque fazem a posição que ele quer. Mas daí é só pedir pra mulher que ela faz.
0: Verdade.
4: Tem bom, razão. Eu não corri esse risco porque eu sou divorciada já faz 10 anos.
0: Ah, que pena.
4: Mas se ele fizesse isso comigo, se o meu ex fizesse isso comigo, eu separaria sim.
0: Separado.
4: Porque é traição.
0: Certo.
4: Tenha um ótimo dia.
0: Obrigado.
4: Um ótimo dia para todos os ouvintes e para você, meu lindo. Beijo. Minha rádio é massa.
0: É massa.
5: Fica tranquilo, mano. Sua esposa, ex-esposa, ex-namorada, sei lá,
0: não,
5: enfermeira.
0: Não.
5: Fica tranquilo, parceiro. Essas horas tem algum médico comendo ela.
0: Não tá. não fala isso. Diga.
6: Boa noite, Wesley. Aqui é Tere que tá falando. Então, eu tô ouvindo a história desse rapaz aí. Tá certa ela que terminou, né? O cara pisou na bola, poxa. Eu faria a mesma coisa, só que, tipo assim, é, que amor é esse que ele sentia por ela que pisou na bola, né? Então, eu faria a mesma coisa que ela fez, só que, tipo assim, se ele arrumar outra pessoa agora, é que não pisa a bola de novo, né?
0: É.
6: Porque senão, pelo amor de Deus, né? Minha rádio é massa.
0: É nóis, ó, é porque também, é, você viu, ele era paciente, a moça trabalha no hospital, né? Você viu que maravilha, né? Maravilha, que sonho, né, Bahia?
7: Ah, porra, cara, 2,07 metros, ah, vai casar.
0: Calma. Se controla, babaca, vai.
8: Nem toda mulher faz a posição que a gente quer, não. Falei pra minha mulher que é deficiente visual pra fazer a posição cabra cega, ela quis separar.
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1: Não vai embora não, deita aqui na cama, seu pai perguntar, você tá com...
0: Sogrão Caprichou, estamos de volta. E hoje o tema é polêmico, muito polêmico. Uma mulher, após 9 anos de relacionamento, descobriu que o marido assinava conteúdos adultos. E a pergunta hoje é o seguinte: você considera assinar conteúdo adulto uma forma de traição? O que você faria se descobrisse que seu parceiro paga por esse tipo de conteúdo? Então o cara pagava pra ver umas mulheres nuas, né? É, aí é dureza, hein? Já pensou lá, ver a fatura do cartão lá? Não, a situação meio complicada. Oi, deixa eu ouvir aqui, vai.
2: Então, eu já tô escutando aqui teu áudio aqui. Então, comigo o negócio é frenético. Eu tenho 36 anos de idade, tá? Sou tática. O meu noivo é tático. Eu, se eu descobrisse, era bala na hora. Perdi no reprimário. Mas comigo o negócio é frenético. Pra mim é bala na hora. Entendeu? Pra mim é... já era o corre. Já era o corre. Né?
0: Atira.
2: Então, eu, comigo é frenético. Infelizmente é frenético. Eu fui criada assim. Eu fui criada no bruto, rústico, sistemático. Né? Se eu descobrisse que não é o caso, graças a Deus, ele sabe no sistema que é bruto. E comigo é bala. Eu trabalho, né? Eu trabalho com bala. Então, aí a gente já passou por psicólogo, psiquiatra, já tenho 36 anos de idade, já passei por muita coisa.
0: É, não, eu imagino, querido. Olha, o que se descobrir é bala, hein?
2: Então, comigo o negócio é bala.
0: Tá bom.
2: E acabou-se. Nem que eu perca no reprimário.
0: Tá bom.
2: Né? E uma família inteira é advogada. Então, daí é meio difícil, né? Ficar presa. Negócio desse. Posso ficar presa, né? Mas um dia a gente sai. E do cemitério ninguém sai. Daí é difícil. Eu sou meio assim. Sou frenética.
0: Olha, é o Rambo. Eu falei com o Rambo agora, hein? Caramba, querido. É mesmo. Não aceita não, falou, traiu, tu vai trair na no cemitério.
3: É traição sim, porque às vezes tá ali com uma esposa que faz de tudo, aí vai procurar ali pela internet, aí na hora de fazer as coisas com a esposa, vai ficar imaginando a outra. Mas se conseguisse ver pessoalmente a que eles assinaram, às vezes eles nem dão conta. Falo isso porque tem um amigo que foi assim e ele não conseguiu dar conta.
0: Peraí, como assim? Como assim não conseguiu dar conta de quem? Não, explica essa história direito aí.
4: Calma, Flor de Lis. Ô Wesley, ela falou a palavra bala.
0: Bala.
4: 17 vezes.
0: Eu contei.
4: Calma, Flor de Lis.
0: Eu contei também, mas ela falou que ela é bruta, né? Ela foi criada assim. Então, assim, ela resolve na bala. É dela isso aí.
5: Ô, Wesley, seu cabeça de...

0: Nossa! Pedrão Rocha, Wesley, por isso que eu te amo, você toca o Marquito, viu? Não, um dos maiores sucessos aqui do Companhia da Massa. Ó, a moça da bala falou, Wesley, eu já peguei meu ex na cama com outra, viu? Enfim, 5.000 pontinhos, ela mandou. Mas o que você fez? Foi bala também? Eu fiquei com medo, real. Muito medo, eu fiquei...
1: Boa noite, bonito. Então, eu tive um relacionamento aí, tem 4 anos divorciado, né? Mas durante o casamento, fiquei casado 8 anos e eu não sabia, né?
0: Certo.
1: Que eu era traído, né? Uhum. Mas a gente fica sabendo depois, né? Do divórcio. Aí eu fiquei sabendo depois, mas se eu soubesse antes, durante meu casamento, eu com certeza eu terminaria, né? Né? E caso se a pessoa se arrependesse, talvez eu até perdoaria.
0: Ah, é?
1: Mas hoje eu tô feliz, hoje eu tô com a Rosângela.
0: Rosângela.
1: Tá bonita. Entendeu? E é isso aí. Bola pra frente. E a gente tem que liberar perdão mesmo e poucas ideias.
0: Boa,
1: minha pai. 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
0: Tamo junto. Obrigado aí pela mensagem. Olha, muita gente mesmo mandando mensagem aqui. Se eu não coloquei a sua, não fica chateado comigo. É que são tantas pessoas que mandam aqui, não, a gente acaba não dando conta, né?
2: E aí, Wesley, de boa?
0: Boa.
2: Tô vendo ela falar aí que o negócio é bala. Eu tenho uma bala aqui no meu bolso esquerdo.
3: bom dia, Marcelo Batista. Ah, bom dia, Wesley. Wesley. Eu resumi esse caso aí, se for traição, todos os homens são pecadores traídos, porque não tem o cara que não já viu um conteúdo adulto aí, uma revista Juliana Paes pornô, a Playboy aí, capa da revista andava toda colada. Uma vez a minha mãe pegou minha revista debaixo do meu colchão. A revista parecia um sebo de tanto grudado, Marcelo.
0: Que nojo.
3: Então não é traição, não é traição.
0: Obrigado.
3: Só é traição se tiver fato consumado.
0: Só é traição se for pessoalmente. Mas você gostaria que a sua mulher assinasse conteúdos de outros caras?
4: Bom dia, Wesley. Aqui é Milena. Wesley, eu acho que é traição, sim. Eu também não aceitaria, não. Agora eu tô morrendo de rir aqui, hein? De você. A frenética te assustou, hein?
0: Não, me assustou. Isso que eu não li a última mensagem. Ela falou assim, eu peguei meu ex na cama com outra. Eu perguntei no ar, o que você fez? Ela falou assim, não, eu dei uma surra na vagabunda e atirei nele. Não, mulher, você vê que é o Rambo, essa mãe. Hoje ele nem me olha na cara. Ah, por que será?
5: Rapaz.
0: E temos uma filha. Ela se chamou a moça de um nome feio.

0: aqui, falou: quebrei o braço dela, 3 dentes e uma vértebra da coluna quebrada. Querido, você tá me assustando. Você tá me assustando, é. Eu tô ficando meio assustado aqui, né? Mas. Vamos seguir o programa aqui. Vamos lá.
1: Wesley, e sobre a enquete aí, eu considero traição, cara. Porque.
0: Hã?
1: O cara tá desejando outra mulher, né?
0: Sim.
1: Aí não dá, né?
0: Desejando.
1: Tanto um lado quanto o outro. É totalmente errado assinar esse tipo de conteúdo aí.
0: Verdade.
1: É minha opinião. Minha rádio é massa.
0: Tamo junto.
2: Ele contou pra mim, né? Que ele era noivo na época.
0: Ah.
2: E ele assinou. E ele começou a conversar depois de um tempo com essa mulher. E marcaram de se encontrar. Aí ele falou assim que ele não conseguiu dar conta ali, porque disse que a mulher era tudo que ela mostrava.
0: Ah, sim.
2: E nisso a noiva descobriu e largou ele. Sofre aí até hoje pela noiva, mas bem feito, né?
0: É, tá vendo? Ele assinava o conteúdo, conseguiu consumar o fato, mas chegou na hora, deu uma falhada, né? Não deu conta. Acontece muito, foi com muita sede ao pote, né?
3: Fala, Wesley. Bom dia, tudo bom?
0: Bom dia.
3: E aí, galera? Rapaz, essa mulher aí, nem sei quem é que conta mais verdade. Se é ela, se é o Naldo Beni, ou se é o presidente Lula. Você é doido.
0: Mas deixa eu te falar uma coisa. Pela cara dela aqui, ó. Ela tem cara de brava, ela tem um olho claro, mas ela tem um semblante na foto aqui, ela não dá nem risada. Então, assim, eu acredito, né? Acredito. Vê.
4: Fala, Wesley, bom dia. Giovanni de Viseu por cá. Wesley, primeiro de tudo, eu não considero como traição, porque volta e meia, eu e minha esposa assistimos uns videozinhos assim. Claro que eu não assino, não é assinado, é gratuito.
0: Gratuito.
4: E outra, essa mulher aí que parece que é o Rambo, cara, pra ela quebrar a vértebra de uma outra pessoa, ela deve ter atropelado.
0: Então.
4: Porque na paulada ela não.
0: Não dá?
4: No braço ela não quebra.
0: Não quebra?
4: Então ela deve ter atropelado. Né? Olha. Uma mulher dessa na minha mão aí se endireitava em 2 horas.
0: Ô, ok! Ô, querida, falou que na mão dele você se endireitava, viu? Não deixava, meu. Eu dava tiro. Não. Ô, querida, falou aqui na mão. Ela falou, Wesley, foi só no murro. Tá vendo? Ô, querido, ó que ele falou de você, querido.
4: Ter atropelado.
0: Ó.
4: Né? Uma mulher dessa na minha mão aí se endireitava em 2 horas.
0: Olha, 2 horas, falou. Acabou de falar. Olha, se eu fosse você, meu, putz. E atrás dele até no. Olha. Oh, querido. Tá mexendo com o Rambo, hein? Você é louco, hein?
5: Eu não sei quem que é mais louco.
0: É.
5: Essa mulher da bala aí ou a psicóloga dela, como que é?
0: Olha, eu sei que ela foi desafiada. Tá gravando um áudio aqui. Ai, meu Deus. Tô com medo agora, viu? Ai, que medo, gente.
6: Foi só no mundo.
7: Olha, eu sou homem, mas eu sou a favor da mulher, tá?
0: Ô, rapaz, tá baixo o seu áudio. Manda novamente que a gente coloca, tá bom? Vamos lá.
1: Wesley, essa mulher do Tático aí tem cara daquelas mulher que na hora do bem bolado gosta de tomar murro na costela e pisão na cabeça, né? Você tá é doido.
0: Não, só sei que vai vir uma treta que o cara, meu, cara, olha o que o cara falou.
4: Né? Uma mulher dessa na minha mão aí se endireitava em 2 horas.
0: Olha, ela tá gravando um áudio até agora, eu tô com medo, sinceramente. Não acaba, ela não para de gravar áudio.
8: É mentira, Wesley. A mulher que fica falando muito desse negócio de bala, deve trabalhar na fábrica da Sete Belo.
1: Ô, Wesley, falar pra você, essa mulher aí tem que ser casada com o Popó, se ela gosta de apanhar.
0: Não, eu não gosto de apanhar, eu gosto de bater, porque, pô... Ela lascou o cara.
9: Wesley, manda um alô aqui pra, Regente Feijó, ao lado de Presidente Prudente, onde iniciou a nova Massa FM 106.7.
0: Porra.
9: Manda um abraço aqui pro Sidney, de Regente.
0: Porra, Sidney.
9: Regente Feijó curtindo a programação. Bom dia pra todos os ouvintes, Sidney, aí da Massa. Valeu.
0: Olha aí, Presidente Prudente é massa. Ixi.
10: Coitado, cara, se endireitava no quê? Eu sou treinada pra isso. Sou treinada. Entendeu? Tá entendendo? Faz 15 anos que eu sou treinada. 15 anos. 15 anos. 15 anos. Eu dirijo bitrem, eu tenho carteira DE. Entendeu? Eu dirijo bitrem, rodotrem, Julieta. Tá entendendo? Cara, coitado, já derrubei macho do meu lado, de 1,95m. Pra mim é fofo derrubar macho de 2m. Tá entendendo? Eu fui treinada pra isso, tá bom? Agora, se o cara vir mexer atrás de mim, daí é difícil, tá entendendo? Eu tenho 1,70m de altura, mas eu sou treinada pra isso. Eu sou treinada pra isso, tá entendendo? Eu não vou mandar foto pro rapaz aqui da rádio, porque é ética, não posso.
0: Não pode,
10: tá?
0: Né?
10: Eu tenho Glock aqui, aqui na minha casa, do meu lado. Eu durmo com meu revólver embaixo de casa. Eu moro com a minha mãe, tá entendendo? Quero ver.
0: Peraí, gente.

0: que ligar. Com todo o respeito, né? Ela derrubou.
1: Grave seu recado agora.
0: Ah, caixa postal. Você que gosta de navegar no site. Queria ligar pra ela pra, né, pra pedir desculpa. E pra perguntar, porque ela é treinada, ela diz bitrem. Bitrem. Fiquei com medo agora.
2: Você que gosta de navegar no site, eu vou apresentar a dança do Street Fighter.
3: Não liga não, Wesley. Ela falou tanto de bala aí que a mão dela vai grudar no celular.
0: Não.
4: Ela falou que é treinada pra isso mais de 10 vezes.
0: É, treinada,
4: não. Ai, meu Deus, meu, mas pense na mulher que é frenética.
0: Não, frenética, Rambo, meu.
5: Ô, Wesley, põe o áudio dela aí de novo, eu fiquei excitado.
0: Não. Cala a boca, velho. Com a nova dança, eu já ganhei mó. Eu vou lá apresentar. Olha, e o cara que mexeu com ela mandou um áudio aqui, ó.
6: Meu Deus, essa mulher aí, ela... Olá. É treinado o quê? Não adianta ela ter ser treinado se eu como ela na capoeira.
0: Capoeira?
6: Entendeu? Treinado o quê? Véio. Pegar, laçar o bicho.
0: Ah, velho.
6: Doma pelo colaço e quero ver se não vai ser domada a onça. A Juma aí.
0: Chamou de Juma, hein? Oi, falou, cara, você quer bater em alguém? Falou, vou. Pego ela na capoeira. Aí não dá, não passa respeito. Eu cresci jogando em Street Fighter. Que ódio eterno dessa música.
2: Eu vou apresentar o Guile dando Alec.
0: É, pra quem joga.
7: Oi, Wesley. Boa
0: Oi.
7: Noite.
0: Boa
7: Me
0: noite.
7: Explica aí, por favor, como é que a pessoa tem a categoria D e E? Ou é D ou é E? Agora, se fosse A e D, A e E, ok, bacana.
0: Nossa, tá de boa.
7: Essa daí já não, tá é pirada.
0: Não duvida dela. A dança do
8: Coitado! Lá no meu trabalho, me chamam de dona onça, cara. Sai fora. Aqui não, né? Eu sou mulher. Eu sou bem mulher.
0: Olha.
8: Tá entendendo? Eu sou assim. O cara pode me bater. Mas eu levanto. Eu levanto com as forças. Aqui lido com as forças. Eu sou mulher. Lógico, mulher tem bem menos força que homem. Mas eu sou mulher.
0: Porque se acalma. Tá um maracujino aqui, ó. Toma. Ah, isso é cerveja. Não. Mas toma um maracujina. Olha, nossa, temos o nosso Rambo no programa, hein? Que maravilha.
9: Ô, Wesley, será que essa mulher sabe andar de bicicleta?
0: Falou que dirige bitrem, olha o que o cara pergunta.
9: Essa mulher sabe andar de bicicleta?
0: Bicicleta, né? Acho que sim, cara. Sim. Puxa vida, hein?
3: Categoria D e deve ser de doente e esquisito.
0: Não! Nada ultrapassa. Ah, pessoal, não tem limite aqui, né? Mas vai lá. 11-3509-9290. É o nosso WhatsApp. Alô, Maílson, tá tudo bem, seu Maílson? Obrigado aí pela companhia. O seu programa é top demais. Obrigado.
10: Fala, Wesley. Bom dia, meu querido.
0: Bom dia.
10: Cara, essa mulher aí, eu vou falar a verdade pra você, cara. Eu acho que ela deve estar no hospício.
0: Não.
10: É, pelo que eu ouvi aí, parece que a arma dela tá debaixo da casa. Essa mulher não tá falando coisa com coisa, não, cara.
0: Olha, ela vai sair dando tiro aqui. Não fica um, hein? Já tô avisando. Olha, eu sou o primeiro a correr. Eu...
3: Quando a mulher é muito brava assim, pra amansar ela é só na chibata.
0: Eu acredito nela, acho que a gente tem que respeitar, porque assim, ela é treinada pra isso. Ela é treinada pra isso. Vamos seguir.
11: Floripa, e fala pra ela que ela tá confundindo porque carteira D não é pra bitrem.
0: Ela falou que tem D e E. Eu nem sabia que tinha E, pra você ver que eu tô bem atualizado, né? Deixa eu ver. Ixi, eu mandou mais, eu tenho medo, gente.
8: Rapaz, você que mandou áudio agora, pra você ter noção. Categoria D, deve ser de doente. Viu? Não. Eu sou instrutora de patinação.
0: De patinação.
8: Entendeu? Instrutora de patinação. Meu patins aqui, paguei 3 mil patins. Eu sou instrutora de patinação. E dirijo caminhão também. Mavecho. Entendeu, Julieta? É, rapaz. Que o negócio é frenético. Sou mulher e bato no peito que sou mulher. Graças a Deus. Não dependo de macho nenhum.
0: Tá vendo? Aí é a resposta dela, né? Bom, o programa toma um rumo inesperado, né? Ou essa é a Serjona Berranteira. Aqui tem coragem, viu? Tem tantos áudios aqui. Ô, Wesley, você não coloca o meu? Meu, tem muitos áudios aqui. O pessoal vai mandando, vai subindo.
1: Ô, Wesley, não sei se foi atropelamento, se foi no murro, mas na minha mão, meia hora, piá. Meia hora eu colocar nos eixos.
0: Também.
1: Ela não pega mais nem revólver na mão.
0: Ô, querido, falou que te coloca no eixo em 3 horas, que você não pega nem revólver. Falou que acabou de falar, viu? Olha, se eu fosse você, eu tomaria providência.
12: Ué, duvindo essa história da mulher aí, que ela mata, que ela atira, que ela tem uma arma debaixo do colchão dela. Eu lembrei de um cara na minha rua. O cara puxou muita cadeia e ficou doido. Então ele vive, parece que ele tá sempre em ação, sempre no filme de ação.
0: Ó, ela falou assim, Wesley, coitado desse cara aí, viu?
8: E outra coisa, ganho bem facinho meus 7.500 por mês. Graças a Deus, não dependo de macho nenhum. Ó. Nem do meu noivo. Graças a Deus.
0: Depende de macho nenhum. Maravilhosa, hein? Maravilhosa, vamos ver.
13: Ô Wesley, já que ela gosta de atirar tanto, manda ela pegar aqui na minha pistola.
0: Os caras não tem medo, perito. Não tem, não, não tem. Não tem medo nenhum. Mas vai.
14: Nossa, pigarro. É, treinada mesmo, Wesley. Treinada. Treinada pra lavar louça, fazer comida e pagar croquete.
0: Olha lá, o nosso querido.
14: Márcio Pigarro.
0: O Márcio Pigarro mandando mensagem aqui. Obrigado, Márcio Pigarro, comentando a situação.
13: Ô, Wesley, que porra é essa aí que ela gosta de atirar? Ela é policial? Eu troco sua arma por 2 coxinhas e 1 coca.
0: Ô Wesley, pior é eu, vi que peguei umas fotos na galeria da minha esposa, nuas e seminuas, e ela nunca me mandou. Não, mas aí ela tirou pra... Não, ela tirou pra ver como que tá o corpo, né? Pra ela mesmo ver, isso aí não significa nada, não tem não. Isso aí tá de boa. É, isso aí... Isso aí é de boa.
13: Rádio Massa hoje tá parecendo vitrine de padaria, tá cheio de coxinha, mano.
15: Ô Wesley, avisa esse corno aí que a mulher dele tá mandando foto com batata.
0: Não. É, hoje tá complicado. É a mulher que dá tiro, aí o cara que vê foto nua da esposa na galeria. Não, mas não tem nada, viu, querido? Fica sossegado, meu. Isso aí. Se ela tirou pra ver no espelho.
16: Eu acho que ela mandou essas fotos é pro personal.
0: Não.
16: O personal vê se o corpo dela tava precisando de mais algum ajuste.
0: Não liga não, querido. Eles nem sabem o que tá falando. Vai, mais áudio chegando. Bora.
17: Avisa com essa mulher aí, se quiser ir lá em casa jogar meia hora de tapa, mas eu pode ir, eu vou endereço.
0: Meia hora de quê?
18: Se ela tirou pra ver.
0: Vai.
19: O Ezer, dá o telefone da enfermeira pra mim. Manda pra mim, Ezer, o telefone da enfermeira.
0: Que enfermeira? Onde você viu enfermeira aqui? Era aí, cara.
20: Ezer, boa madrugada pra nós. Aqui é o Mauro do Lelo Extratoria.
0: Fala,
20: aqui
0: Mauro.
20: Trabalhando, cara, escutando a conversa dessa moça aí. Rapaz, já fui dar um peido, me encaguei todo de medo dela. Cuidado, hein?
0: Eu também. É
20: engraçado essas duas categorias que ela tem.
0: Olha aí. Pô, traz uma macarrão pra mim. Mas não, eu fiquei com medo dela, né? Ela não tem medo de nada. Falou que não depende de homem pra nada.
21: Fala aí, Wesley. Tudo certinho, beleza? É o Marcelinho Uber. Boa noite pra você e para todos os ouvintes. Mano, eu tô com medo dessa mina, velho.
0: Eu também.
21: Ela me lembrou meu ex-sogro. Meu ex-sogro era primeiro sargento da rota. Aí ele tava em casa, assim, do nada, sentado. Aí ele ficava com a mão, assim, no meio das pernas, assim, ó. Ele ficava simulando, tava dando tiro. ele ficava só com o dedinho assim, ó, com o indicador, como se estivesse puxando o gatilho, tá ligado? Aí ele olhava pros lados assim e ficava mexendo o dedo como se estivesse dando tiro, segurando a arma. Eu ficava olhando assim, eu falei, mano, esse cara já matou gente pra caramba, velho. E só ficava puxando gatilho sem arma. Ficava de pé, com a mão meio que na cintura, assim, do lado, meio que fazendo sinal de tiro. Eu falei, mano, esse cara é doidão. Acho que essa mina é igual, velho. Moça, não tem nada contra você, não, tá?
0: Isso aí, querido. Isso aí é o Rambo. Caramba.
4: Wesley, bom dia ou boa noite, é o João, eu estou aqui próximo de você, Avenida Paulista.
0: Oi, João.
4: Wesley, eu acho que sim, tudo bem, é um fato de respeito, mas traição bem não é. Você não assina o jornal Estado de São Paulo, você não assina outra coisa de esporte? É que o cara nunca vai ter contado aquelas minas lá que ele vê naqueles vídeos e tal. Acho que tudo bem, falta de respeito, é, mas traição é só se você trocar ideia com as gatinhas, ir lá pro hotel, tal, pessoalmente, mas virtualmente, você nunca vai ver aquela pessoa que tá lá no vídeo. Certo? E sobre o jogo da manhã, 3-1 pro Brasil.
0: 3-1
4: pro Brasil. Vamos ser brasileiro!
0: Obrigado, querido Wesley. Ela mandou mais áudio, mandou, mas, pô, você vai ter certeza?
5: Quero ver um macho vir encostar em mim ou na minha filha. Só quero ver. Venha bem de pertinho. Venha bem pertinho de mim.
0: Puxa
5: vida. Mas venha bem pertinho. Quero só ver. Ah, Deus é pai. Olha, só que eu falo assim pra você, sabe? Eu trabalho com isso. Eu acho que o povo tem que ter respeito, né? Tem que ter respeito. Sabe, a pessoa que trabalha esse tipo de coisa, tático, essas coisas, a pessoa tem que ter respeito, entende? É só respeito e pronto.
0: Olha, tu tá atiçando a onça. Tá atiçando aqui.
22: Ah, eu tô doido pra ela vir me dar um tiro de bala bumbum, Wesley.
0: Não fala isso, cara.
23: Eu não sei você, Wesley, mas mulher brava assim não me assusta. Me deixa o jambroso latejando.
0: Olha, eu acho que é melhor a gente tocar música aqui, porque... Ela falou que não tem homem, não tem medo de homem nenhum. Tô com medo, hein?
5: Wesley. Tô escutando o rádio aqui, deixa eu baixar aqui.
0: Baixa o rádio, baixa aí.
5: Wesley, minha filha tava aqui ontem em casa, né? E eu tava ensinando ela a atirar. Não atirar, né? Porque não pode, né? Tamo aqui em casa, enfim. Eu tava ensinando ela a lidar com a pistola, tá entendendo? Eu não posso te mandar foto,
0: não,
5: porque
0: não
5: é
0: quero.
5: Ética. Tá não, entendendo?
0: Tudo não quero.
5: Esse cara aí que fala assim, ah, que atira, não sei o que. Beleza, tá tranquilo. Bom. Enfim, fodam-se. Tá? Eu sou bem de boa, só que não mexa comigo. Eu sou treinada.
0: Sim, sim, querida.
5: Tá? Eu trabalho pra isso.
0: Desculpa, viu?
5: O meu corre, você não tem ideia. Eu fui assaltada semana retrasada. É. O cara me deu um murro no nariz, quebrou meu nariz. Tô com o nariz ruim.
0: Uhum.
5: Entendeu? O que eu fiz? Peguei e quebrei a perna dele. Fui treinada pra isso.
0: Treinada.
5: Tá entendendo? E já era o corre. Pronto.
0: Nossa.
24: Wesley, só mais um áudio. Tô enchendo o balde.
0: Não!
25: Fala que é treinada. É tudo mentira. Até o presidente da república é treinado a mentir.
26: Nossa, temos a participação da exterminadora de piroca.
0: Bom, vamos tocar música. Clima tenso no programa.
27: Ô Wesley, pergunta pra essa velha se ela quer trocar meia hora de porrada comigo.
0: Não.
27: Pergunta pra ela aí, essa valentona aí.
0: Tchau, cala a boca, cara.
28: Essa é bonita demais.
0: Você é louco, cara.
29: Ô Wesley, quando ela fala que ela é treinada pra isso, me dá vontade de comer ela.
28: Não. Ainda, jovem ainda.
0: Ninguém respeita, né?
30: Não, foi esses dias, foi ontem.

0: Oi, Neto querido, a tia tá aqui, tem peixe, tá? Você vai vir almoçar?
1: Oi, tia. Não, tia, eu já almocei. Deixa para outro dia, tá bom? Tchau, tia. Fica com Deus.

0: locutor. 1h49, muita polêmica na madrugada, olha. Rapaz, já paguei as músicas que eu tava devendo aqui, né? Ninguém brigar comigo depois. Olha, é uma madrugada polêmica, começou com um tema. O tema de hoje é meio polêmico, mas desvirtuou tudo do tema. O tema é o seguinte, ó. Uma mulher de... com 9 anos de relacionamento, descobri que o marido assinava conteúdos adultos. E a pergunta era se você considerava assinar conteúdo adulto uma forma de traição, né? E o que que você faria se descobrisse seu parceiro paga por esse tipo de conteúdo? O que que você faria, né? E aí entrou a moça que falou, Wesley, se eu descobrir, tiro, hein? E aí rendeu uma polêmica daquelas, aí entrou um cara que descobriu foto da esposa nua no celular, que não mandou pra ele. Ixi, aconteceu um monte de coisa. Vamos ver quem tá por aqui. Wesley, parabéns pelo programa. Estou eu e meu esposo ouvindo. Manda um abraço aí, Joyce e Rafael. Minha rádio é massa. Alô, Joyce e Rafael. Na sintonia, que obrigado aí pela companhia de sempre na madrugada. Nilza de Curitiba também. Esquecer a porta do hospício aberta, viu? Tô me rachando de rio, Edmilson Porteiro. Parabéns, hein, Wesley? Obrigado. Um grande abraço pra você. Quem tá por aqui, né? Deixa eu ver.
1: Bom dia, Wesley.
0: Bom dia, tudo bem? Bom. Vamos lá, mais gente pra falar aqui, bora.
2: Bom dia, Rádio Massa. Vamos aqui, ó. Eu e o Alex aqui fazer o carregamento num queijo aqui. Vamos com Deus agora, ó. Boa, estamos aqui em São Paulo. Aqui.
0: Boa! Bom dia, bom dia, bom dia! 11-3509-9290. Já vou abrir a linha aqui também pra gente papear.
3: Boa noite! Pra ouvir essa música aqui, tem que tá mal, meu papinho,
0: né? Não falou nada, vamos pro próximo aqui, vai.
4: Bom dia, boa tarde, boa noite. Fala, Wesley, beleza? Aqui boa. É o QRA Nenê 023 novamente. Mais boa, uma Nenê. Semaninha chique e bacana pra nós, hein? Que Deus abençoe a proteção divina. Vambora, vamos nessa. Passando pra desejar só aquela ótima madrugada pra nós. Bora ali em busca do tal do Carapicuíba. Fazer a rota da verdura ali. Mandar um abraço pra todos aí. E bora, que bora, ó. Só pra não passar em branco.
0: É nóis, obrigado. Também estou ouvindo aí meu esposo Isaías, a minha rádio é massa. Bom, seu Isaías, alô, alô. Wesley, você foi na casa da ouvinte? Almoçar fui, acho que eu fui. Você acha que eu ia recusar um almoço? Vou ligar pra ela daqui a pouco pra agradecer. Será que ela tá acordada ainda?
5: Fala, Wesley, seu barriga de show.
0: Fala, viado.
5: Marinaldo aqui pelo Zona Sul de São Paulo.
0: Tudo bem?
5: Aqui na Vereador Zé Diniz.
0: Boa!
5: Deixa eu te falar, se eu pegasse minha mulher aí, cara, assistindo...
0: Calma.
5: Esses bagulho aí, mano.
0: Calma.
5: Ah, ia assistir mais ela, né, cara?
0: Ah, tá.
5: Palco batido, bate Francisco, deixar a madeira pra cantar.
0: Sim, sim.
5: Chupar o bebê, filho.
0: Tá bom.
5: Bora pra cima, minha raiva é massa.
0: Obrigado, querido. Tudo de bom.
6: Boa, manequim da Ultra Gás. Aqui também nessa rádio também tem o quadro do Buzinaço, né?
0: Não, aqui não. Não, aqui foi um cara só, não tem nada de buzinaço. Vai.
6: Você foi na casa da ouvinte, Wesley. Mas você comeu só a comida?
0: Não, comi, almocei, né?
7: Ô, Wesley, essa mulher aí tava no hospício.
0: Não.
7: E mandou uma carta pra irmã dela. E a carta chegou lá na irmã dela e tava tudo em branco. A carta, a irmã dela abriu a carta e falou, tá tudo em branco, a irmã dela resolveu ir lá no hospício. Falou, ô, irmã. Mandou a carta lá pra mim, não tinha nada escrito. Ah, é porque nós estamos brigados, irmão.
0: Nossa Senhora. Ah, não. Mandaram... Ah, não, essa não.
8: Ô, Wesley, o rapaz que pegou as fotos da mulher dele pelada no celular aí, fala pra ele que se ele quiser mais algumas fotos dela pelada aqui, eu tenho não, aqui no meu celular também. Eu mando pra ele.
0: Não, vai mandar nada, mano. Se a mulher, se ela quiser ver como que tá o corpo dela, às vezes ela faz academia... Pra não ver a evolução do meu corpo. Tudo que vocês acham que é traição? Tá louco. Deixa eu ver aqui, mais gente falando.
9: Bom dia, Rádio Massa. É, bom dia, Wesley, né? Eu voltei agora de férias aí, eu acho. Eu vi que trocou o radialista aí.
0: Trocou.
9: Viu? Eu vou ter que parar de ouvir a Massa aqui. Eu trabalho só eu e Deus de noite aqui na caldeira, sabe? E eu tô com medo dessa mulher aí.
0: Não,
9: eu
0: também.
9: Eu vou ver vídeo no TikTok aqui, porque eu tô com medo dessa mulher. Boa noite. Ah, não. Bom dia.
0: Eu vi que eu toquei um monte de música aqui pra paz igual, que eu fiquei com medo também, que ela, né? Bom, deixa eu ver se a moça tá cuidando. Eu almocei na casa dela, deixa eu ver aqui. Agradecer, né? É isso que um homem faz.

0: Oi, tudo bem?
1: Tudo bem, querida?
0: Tudo bem, como passou?
1: Bem, olha, queria agradecer pelo almoço que você fez, viu? Tava muito bom.
0: De nada, gostou do almoço?
1: Adorei, olha, consegui até repetir, né?
0: Conseguiu.
1: O que que você tá fazendo de bom aí na madrugada?
0: Ah, tô deitada aqui, né? Esperando você vir de novo. Agora pra jantar, né?
1: Ah, você tá me convidando pra jantar?
0: É.
1: Posso te fazer uma pergunta?
0: Pode.
1: Como é que você tá vestida?
0: Olha, você quer mesmo que eu conte?
1: Eu quero.
0: Eu estou só de uma camisola aqui, mas pequena, vermelha.
1: A camisola vermelha?
0: É. Tem como umas aberturas aqui, né? Mais fácil.
1: Ah, a camisola tem aberturas?
0: Uhum.
1: É fácil de tirar?
0: Muito fácil.
1: Não, só pra saber, quer dizer.
0: Ah, entendi. Mas assim. Eu espero. O almoço foi bom, não foi?
1: Foi bom, foi maravilhoso. Mas assim, o. Nesse frio mesmo, só a camisola mesmo?
0: Aqui tá calor.
1: Ah, tá calor aí?
0: Eu tô com calor. Eu tô com calor. Eu não sinto frio. Eu sinto que é calor, eu pego fogo.
1: Ah. Ah, tá.
0: Não,
1: que eu fico meio. Eu sou tímido, né? Eu sou tímido.
0: Então foi isso que eu pensei aqui.
1: É, ah. Não, então é. Pode jantar depois, né? Que eu tô...
0: Pode, depois tem a sobremesa. Então. Eu te dou a sobremesa.
1: O que que vai ter de janta?
0: O que que você quer?
1: Olha, eu quero... Deixa eu ver. Deixa eu pensar aqui. Deixa eu ver se alguém me ajuda aqui no WhatsApp. Eu pensar numa mistura boa. Deixa eu ver aí. 11-3509-92. Eu vou pedir ajuda porque eu comi brusqueta, que é massa, né? E aí, eu queria ver aqui, deixa eu ver. Deixa eu ver aqui o que os ouvintes falam.
2: Pede banoffee, Wesley, que aí você já vai com a banana e o doce de leite.
1: Olha, eu quero banoffee.
0: Você quer banoffee? Você dá o banoffee, eu faço o banoffee aqui pra você.
1: Ah, então é isso. Sobremesa, né?
0: É.
1: Ah,
0: vamos
1: ver aqui.
0: A sobremesa sempre é a melhor parte.
1: Sobremesa é bom mesmo.
2: É, você tá igual o locutor da concorrência, porra? Papa véia?
1: Não. Quantos anos você tem, querida?
0: Eu tenho 32.
1: 32, olha aí que maravilha. Gente. Maravilha. Ou é as rabadas, não, rabada é forte. Rabada é forte, deixa eu ver. Deixa eu ver aqui.
0: Ah, mas nada aqui não fica até de manhã, né?
1: Hã?
0: Pode ser rabada também, pode ficar até de manhã, ué.
1: Ah, pode ser rabada?
0: Pode ser também. Rabada, depois de um banoffee.
3: Segurando a lasinha, só mais um minutinho, só que eu tô quase lá já.
1: Não, cala a boca.
0: Imagina.
4: Ô Wesley, pede pão com manteiga, que daí já serve como lubrificante já.
0: Não precisa, eu já sou lubrificada.
1: Pera aí. Maravilha, hein, meu? Ô, querida, e...
0: Oi.
1: Está com insônia? Que hora você vai trabalhar amanhã, jogo do Brasil? Hoje, né?
0: Eu entro meio-dia.
1: Ah,
0: mas
1: tá...
0: eu vou assistir do meu trabalho.
1: Ah, não liberaram você?
0: Dessa vez, não.
1: Ah, que pena, hein? Que pena. Você vai até que horas?
0: Eu vou até as 9 da noite.
1: Ah, até as 9 da noite. Então, 10h30... Eu passo pra jantar rapidinho. Antes, da rádio, antes da rádio, tá bom?
0: Tá bom, mas se quiser ir até de manhã, não tem problema.
1: Mas aí eu vou dar o cano aqui na rádio, eu não completei um mês ainda.
0: Ah, não, então não pode.
1: Não pode, pode
0: mas
1: ser.
0: À noite, mas à noite pode. A gente se vê ali, ó, depois que eu sair do trabalho. Se você faz uma massagem, porque você vai estar cansado, né?
1: Você faz massagem?
0: Faço. faço tudo o que você quiser.
1: Ah,
0: massagem.
1: Que
0: faço o que você me pedir. Não vou falar para ensinar seus ouvintes a ficar com inveja desses homens aí.
1: Certo, tem tanto áudio, deixa eu ver.
5: Ô Wesley, você esqueceu que você marcou da gente jogar videogame e comer hambúrguer mais tarde? Esquece essa mocréia, meu.
1: Ah, é que ele tinha marcado de jogar videogame.
0: Ah, mas o que que é melhor, o videogame ou eu? Ou a minha janta, minha sobremesa?
1: Você já jogou FIFA?
0: Nunca joguei, mas podemos jogar.
1: Porque a FIFA é adrenalina, né? Você joga
0: FIFA. Sim.
1: Vai lançar o GTA 6, viu?
0: É? Aí, ó. Já jogamos junto.
1: Olha, você é companheirona. Tá vendo que maravilha?
2: Mas cuidado que às vezes a mulher fala e não faz nada, Wesley. Uma vez a mulher falou isso pra mim e eu levei um pudim. Ela não quis me dar, eu tive que comer o pudim.
0: Não, eu faço. Eu sou mais de fazer do que de falar.
1: Olha!
6: Ué, Wesley, você marcou comigo.
1: Não.
6: Eu ia fazer uma esfirra aqui. Ia estar aberta a esfirra já pra você, caramba.
1: Não, eu prefiro esfirra fechada, né? Esfirra fechada. Ó.
6: Como assim, Wesley? Nós tínhamos combinado de sair juntos?
1: Ó, agora ponto. Caramba.
0: Olha aí.
1: Caramba.
0: Tá arrumando outras, né?
1: Não, querida.
0: Só porque eu tava assim, de assim, ó. Como que eu falo?
1: 69, 64, 65. Olha, querida, então depois do seu expediente eu passo pra jantar, tá bom?
0: Tá bom, então.
1: Posso fazer pergunta?
0: Pode.
1: Como é que você vai estar vestida?
0: Segredo. Vai ter surpresa.
1: A surpresa.
0: Você prefere com ou sem?
1: Você prefere com ou sem?
0: É.
1: Prefiro com.
0: Então tá bom. Eu ia
1: sem
0: roupa por baixo, mas tá bom.
1: E aí dá todo um, né? Um charme. Tá?
0: Então tá bom.
1: Tá bom. Olha, querida.
0: Então vai ser do jeito que você quer.
1: Um beijo pra você, viu?
0: Um beijo pra você também.
1: Tchau, te amo.
0: Tchau, tchau. Também te amo.
1: Tem café no bule, viu?
7: A massagem dela é com final feliz, Wesley.
1: Mas que é final feliz?
2: Eu fico ouvindo essas coisas, só penso uma coisa, Wesley.
1: Que?
2: Imagina se você fosse magro.
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0: sabe que você faz gargarejo com mandioca não. Ou não?
1: Cala a boca. Que gargarejo com mandioca?
2: Wesley, tem outro por dentro, hein?
1: Tem o quê? 11-3509-9290.
3: Eu quero gozar. Eu quero gozar.
4: Você não vai não, porque não vai ficar sendo locutor na rádio. É. Pelo amor de Deus, faz isso não.
1: Não, eu posso faltar.
4: Se você for lá, lá faz 10h30, parceiro.
1: Eu vou perder.
4: Vai ficar sendo locutor de madrugada, não vai não.
1: É. Posso perder a hora, né? É verdade.
5: Wesley, só pra saber, você tem uma foto no seu Instagram que você tá comendo lá um merengue e no fundo tem uma loira peituda. Uhum. Quem é? Só pra saber.
1: Hã? Quem é? Nossa, eu não... Quero voltar a vida. Que foto? Só com você. Que foto? 12:07 da madrugada. Tá todo mundo na massa, hein? Todo mundo aqui, ó.
3: Ô Wesley, fala pra ela que você também quer comer maminha também.
1: A maminha.
3: Maminha, boa, tá? Aí depois aí de sobremesa, aí você pede aí pra ela a rosquinha do Homer Simpson, rapaz.

0: Mal sabe ela que não é a loira, é o Marcos.
1: Que Marcos?
2: Fala, meu amigo Wesley. Bom dia, bom dia, bom dia. Aqui é o Marcos aqui de Nova Mundum, Mato Grosso, positivo.
1: Não é possível. Olha as coincidências. O cara me manda. Olha lá.
0: Mal sabe ela que não é a loira, é o Marcos.
1: Aí veio o cara, olha
2: lá. Wesley, bom dia, bom dia, bom dia. Aqui é o Marcos aqui de Nova Mundum, Mato Grosso, positivo. Wesley, manda um alusão especial aí pra galera aqui que tá na rodagem aqui.
1: Alô.
2: Direcionada ali pra Nova Marilândia, Nortelândia, Mato Grosso. Levando ali a ração da galinha, positiva, a galerona aí toda aí. O 12, galera da Três Carneiros, transporte, Pose.
1: Pose.
2: E o povo da Comela, e manda aquela musicona pra nós aí, Fundão da Grota. Vamos que vamos. Bom dia, minha rádio é massa.
1: Valeu, meu querido, tudo de bom aí pra você, vai.
3: Wesley, diz ali que é a Tami Miranda.
4: Wesley, se eu te convidar pra jantar, você vem. Aí você traz o salsichão.
1: Olha, nesse frio eu não garanto muito não, viu? Nesse frio eu não garanto, acho que é criar expectativas demais, né?
5: Ô Wesley, tem como você fazer um favor pra mim?
1: Qual?
5: Imita a voz da Bia Vagabunda falando, Maicon, eu te amo.
1: Não.
5: Pra mim fazer ciúmes pra minha esposa?
1: Não, não, não, não. Isso aí ficou no passado. Muito distante.
6: Eu sou massa, hein, Wesley?
1: Oba!
6: Sou massa e não abro.
7: Saudade, aquele bailinho onde a gente dá.
8: Ô, Wesley, fala com ela que você quer mandioca na costela também.
7: É bom. Se abraçar.
1: Mandioca na costela.
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9: Moça, não se ilude, não.
10: Isso é uma bichona.
1: Respeita a

0: olhava seu rosto.
1: Wesley, fala pra ela que você combinou pra assistir o jogo comigo e depois vamos sair, que tu só tá enrolando ela.
0: Eu todo cheio, Lancaster e você, Chanel. Eu era um menino, mas fazia o papel do homem terrível.
2: Só posso nem mais jantar agora, tá vendo? Todo mundo...
3: Fala, Wesley. Rádio Massa é massa demais.
2: Tamo junto. Wesley, repete o telefone, hein? 11-4369-9290 pra você entrar em contato. Telefone fixo, tá bom?
4: Wesley, essa conversa sua me deu uma fome, rapaz do céu.
2: Me deu uma fome em mim também.
0: Baile na minha lambreta.
2: Eu comi um negocinho agora de madrugada. É bom comer um negocinho de madrugada.
0: Me levar.
2: Ô Wesley, prazer, negocinho.
0: E
2: é o Douglas, ah, tá bom.
0: Frente ao portão.
2: Que raiva.
0: Um beijo, um abraço, minha mão, tua mão.
5: Gordo é uma beleza, né, mano?
2: É.
5: Uma comida e uma pichelle de graça nunca se dispensa.
2: Nunca!
5: A comida porque é boa e a pichelle porque essa oportunidade é rara de acontecer,
2: isso,
5: né?
2: Entendeu? Falar. Juntou os dois.
0: Muitos conselhos que tua mãe...
2: Eu vou lá.
0: Tinha um...
6: Ô Wesley, avisa ela que tu vai levar a linguiça.
0: E tudo que a gente transava eram 3, 4 cubas. Eu era...
7: Ô Wesley, bom dia, né? Alberto aí, positivo.
2: 11.
7: Santa Catarina aí, Blumenau. Viu? Mas é pela voz dela ali, Wesley, ela mora longe. Ou é paranaense, pelo sotaque da voz aí. Aí tu pega o asa dura, é? Toda jantar, todo almoço.

0: você era as uvas.
1: Ô, Wesley, tudo bem? Te escuto todos os dias. Sou meio tímido com mulher, viu? Queria que você me ajudasse. Tô saindo com uma mina, só que a gente parou de se falar. Dedico uma música pra ela. Ah, eu sou especialista, cara. Tem uma boa aqui, quer ver, ó? Manda essa aqui pra ela, não tem erro, ó. Peraí, vocês conversavam, parou, né? Então manda essa aqui, ó. Ó. Dá uma ligada, ó. Não tem erro, ó.

0: cara acabou de falar que é tímido, você vai tocar pra ele transas?
1: Não, toquei transas é melhor.
0: Você tem que tocar pra ele bronhas.
1: Não.
2: Certo, sei que muitos querem essa forma de.
3: Fala, Wesley. Isso aí, fala pra ele mandar a música. O não ele já tem, agora só falta a humilhação.
1: Certo, sem paz. Você vai ver que ela. Ela vai se render. Vamos atender o telefone aqui, Massa FM. Alô!
4: Ô, Wesley, boa noite.
1: Boa noite, pois não.
4: É, então quer dizer, se é ouvinte, te convida pra almoçar e você ganha pizzeria de sobremesa, tá tudo ok.
1: E qual o problema?
4: O Ivanete te convidar pra almoçar, se ganhar um brioco, então tá ok também?
1: Não, não, aí eu teria que recusar, porque assim, é, não dá, né?
4: Não,
1: não
4: é a mesma
1: coisa,
4: pô.
1: Não, não, não, não, não. Ela tem um...
4: O Wesley, o Vitor Rafael aí, ele tá chorando de saudades da Ju, viu? Ju 50.
1: Ele tá com saudade dela por quê?
4: É, parece que eles reataram os dois.
1: Ah, eles que estavam no carro sexta-feira, não é?
4: Isso, eles mesmo.
1: Ah, rapaz, e aí reataram?
4: Reataram, confirmado aí, pontos secretos aí, visualizaram e... Deu descendo o carro.
1: Mas assim, a mulher dele não tinha saído com o pastor, isso o cara tava falando?
4: Ah, tem o pastor Lauro.
1: Mas ele perdoou a traição?
4: Perdoou, parece que estão fazendo trisal.
1: Puxa vida, isso eu não esperava, hein?
4: E o William também tá participando também.
1: Nossa, que bagunça, rapaz.
4: É, tudo, a sociedade, né?
1: Não é? Caramba, isso eu não sabia não, caramba. E aí quer dizer que ela tá saindo então com o pastor, com ele e com mais um?
4: Isso, exatamente.
1: O William é o gari, não é?
4: Ele mesmo.
1: Nossa. Tá certo. E deixa eu te falar, você acha que é assinar conteúdo adulto, estando num relacionamento, é traição ou não?
4: Não, não é traição não.
1: Como não?
4: Não. É, o cara só tá vendo umas fotinhas, né?
1: E se fosse sua mulher?
4: Daí já é traição.
1: É só mulher assinar traição.
4: É traição, eu posso.
1: Ah, não, sim. Olha, dá pra ver que é direitos iguais. Muito bom. Ô, rapaz, um abração pra você, viu?
4: Escuta meus áudios aí, seu vagabundo. Costuma aí dar um
1: escuta,
4: tapa na tua cara.
1: Escuta
4: viu?
1: Se eu quiser, seu paspalho.
4: Seu marginal, ah, vagabundo.
1: Vou chamar o Rambo pra te bater.
4: Ela deve comer o noivo dela, né?
1: Ela é mais macho que você, viu?
4: Ah, ela é mesmo, que ela deve traçar o noivo dela.
1: É. Tchau.
4: Falou, beijo na bunda, te amo.
1: Ah, sai fora. Vamos lá, 11-4369-9290.
5: Wesley.
1: Oi.
5: Wesley, não vai ficar bravo comigo, não.
1: Por quê?
5: Vamos falar sério, ó. Esse jantar aí, ó.
1: Tá.
5: Fala pra mim, se você não for, eu vou no seu lugar.
1: Ah, você vai?
5: Responde pra mim, pode ser, Wesley?
1: Tá bom.
5: Eu vou no seu lugar.
1: Tá bom. Mas se eu estiver cansado, eu te falo. Você vai, né? Você janta, tá bom? Às vezes eu acordo cansado, eu posso deixar.
0: Pelo amor de Deus, Wesley. Se você não for o cara que é no seu lugar, que porra é isso? É dublê de pinto?
1: Ai, ai, vamos lá. 11-3509-9290. O telefone toca também.
6: Já nem sei.
1: Márcio FM, alô.
7: Ô, Wesley, boa noite.
1: Boa noite, quem fala?
7: É Robson, de Criciúma, Santa Catarina, motorista aplicativo. Aí,
1: tudo
7: Miguel.
1: Bem, Robson.
7: Tudo bem, ô Wesley. Tu não aceita o convite aí pra jantar aí das meninadas, cara?
1: Não, eu tô aceitando tudo. Eu adoro jantar, rapaz. Por mim, eu janto 3 vezes no dia.
7: Ô, barbaridade.
1: E como é que tá as corridas aí, Robson?
7: Tá bem, tudo certinho.
1: Tocando bastante?
7: Tô tocando bastante.
1: Não existe, não. E na madrugada aparece um pessoal meio doido aí, ô Robson?
7: Ô Wesley, parabéns pelo teu programa novamente. Outro dia eu conversei contigo, olha só. Outro dia não foi na madrugada, foi em janeiro. Eu estava trabalhando em Camboriú. Rapaz, eu peguei um passageiro, eu achei que eu ia ser assaltado, cara.
1: Ah, é? Mas por quê? É,
7: o cara entrou dentro do veículo dizendo que não ia no endereço onde estava, que só queria conversar comigo. Resumindo a história, tem a ver com a tua enquete aí, se é traição ou não assinar o conteúdo, né?
1: Ah, tem a ver? Como, rapaz, assim?
7: Ele me contou que a mulher estava traindo ele, né? Eu pensei, pegou a mulher, né? Atolada com o outro na cama, né? Aí ele me disse que foi ver uns conteúdos no X-Vídeos, descobriu que a mulher dele postava vídeo no X-Vídeos.
1: Ele descobriu, cara, que a mulher tava no site erótico?
7: Verdade, no filho deu dó do homem, cara.
1: Caramba, tá vendo? E aí ele falou assim, meu, não quero corrida, só quero conversar, isso?
7: Verdade, foi. É história real, não é história de pescador, não, nem de motorista.
1: E aí ele não te assaltou, ainda bem, né, rapaz?
7: Não, foi... Mas fiquei com dó do rapaz ainda, coitado.
1: Ah, e você deu uns conselhos pra ele?
7: Ah, falei pra ele, ele tinha três opções, né? Ou largava, ou aceitava, ou participava junto.
1: É, deu dó, hein? Deu dó.
7: Não, deu dó mesmo.
1: Deu dó, olha, que triste, hein, querido? Mas obrigado por dividir com a gente essa história aí, tá bom?
7: Tá bom, toca a música aí, se foi ou não seria homenagem de passageiro aí.
1: Pode deixar. Um abraço, rapaz.
7: Um abraço, tudo de bom, tchau, tchau.
1: Te amo. Nossa. Ninguém entende o meu carinho, né? Tá doido, viu, mano?
8: Oi, Wesley, bom dia.
1: Bom dia.
8: É azul. Wesley, tô indo pra casa, te ouvindo aqui no carro e tava te ouvindo também lá na padaria. Esse pessoal aí tá bem doido hoje, né? Beijo pra você, um bom dia, tudo bom.
1: Obrigado, minha amiga. Boa volta aí pra você, seja bem-vindo aqui ao Companhia da Massa.

0: Bom dia, Wesley. Estão escutando teu programa aqui, se matando da risada. Aqui é o Matheus, Santa Catarina, boa. Chapecó. Forte abraço aí, meu jovem.
1: Valeu, Matheusão! Tudo de bom pra você aí, viu? Boa madrugada!
2: Ô, Wesley, tem que falar com esses fones aí pra quando mandar áudio baixar a porra do volume do rádio.
1: Falou o cara com o celular dentro de um balde.
3: Saudoso Maestro Tom, eternizado em nossos corações.
1: É um ícone, né? Essa música é maravilhosa. É um hino da madrugada essa aqui, né? Por onde anda Maestro Tom, hein? Sumiu, ele meteu, ele falou assim, vou embora do Brasil, sumiu. Mas deixou sua obra, né?
4: Ô Wesley, faz um favor pra mim, cara. Fala, eu te amo também pra mim, só pra mim terminar essa bronha aqui.
1: Ah, vai se lascar.

0: impossível.
1: Bom dia!
0: Que droga!
1: Meu gordinho gostoso! Muito bom dia!
0: Tava esperando ele morrer no áudio.
1: Ontem você deu cano, né? Você foi comer lá na casa da mulher e não aguentou vir trabalhar, né, seu danado? Fala a verdade.
0: Foi, tava ocupado.
1: Um forte abraço a você, tá bom? Paulinho Faria.
0: Ô, Paulinho. Jaú,
1: interior de São Paulo. A minha rádio é sempre massa.
0: Valeu, seu Paulinho! Me parece que ela quer também. Massa FM, alô?
2: Alô?
0: Quem é?
2: Anderson.
0: Tudo bem, Anderson?
2: Graças a Deus.
0: Aí sim, Anderson. Mais uma semana aí. O que você tá fazendo na madrugada?
2: Dirigindo, trabalhando.
0: Dirigindo. E Anderson, a sua companheira aí, ela assinar um conteúdo erótico de outro cara, é considerado traição ou não?
2: Cara. Como falar?
0: É, não.
2: Vai
0: o quê?
2: Vai considerar traição. Eu vou considerar, né?
0: Certo. Você terminaria, então, né?
2: Não sei se eu terminaria, mas eu ia considerar traição.
0: Certo. E deixa eu te falar, tem alguma coisa estranha que você quer contar aí na madrugada? O rapaz falou que a mulher do passageiro tava no X-Videos. E tem alguma coisa estranha pra contar pra nós?
2: Então, cara, eu escutei isso aí, me achei da risada aqui, cara.
0: Então, tem alguma coisa aí na estrada que você acha que quer contar pra nós ou não?
2: O cara, né, viu um vídeo da mulher dele no X-Vídeo aí. Assiste, vê se foi bom, curte, compartilha.
0: Bom conselho. Um abraço, Anderson. Bom trabalho e boa estrada pra você aí. Tamo junto.
3: Wesley, pede o nome da mulher aí pra nós ver como é que tá o nome do X-Video.
0: Os caras querem acessar o X-Video. Não é possível, cara.
4: Wesley, pede caldo de xoxotança.
0: Alô, alô, boa madrugada.
5: Bom dia, Wesley. Essa mulher aí, eu vou falar pra você, hein? Puta merda. Tá feio o negócio.
0: Que?
5: Tem que botar ela pra ralar. Pegar no cabo da enxada, capinar um lote, bater um traço de massa. Tá com tempo demais essa mulher aí, você tá louco?
0: Ah, ele tá falando da Rambo, né? Da mulher do mais cedo.
6: Amigos da beça, e eu só tenho o Zé.
7: Desculpa,
0: Ué. Oi?
7: Desculpa.
0: O que foi?
7: Era pra dar zoom. Ela tirou pra ela dar zoom pra ver as partes do corpo dela, mas...
0: O cara mandou uma foto aqui de uma mulher. Quem que é, rapaz?
7: Pra isso que ela tirou a foto.
0: Quem que é?
7: Gente, vai lá, essa mulher aí, a valentona aí, essa mulher valentona aí, brava. Ela é treinada pra bater nos outros.
0: Ela é treinada, você viu? Botou medo de um monte de cabra macho aqui.
8: Bom dia, é o André do Romboso aí, vigilante. Essa mulher aí é um perigo, né? Mas vai tomar no copo.
0: Bom, daqui a pouquinho o segundo tema, daqui a pouquinho vou abrir a linha também novamente pra você falar. O Rony Aurélio tá junto com a gente. Alô, seu Rony, um abraço pra você, obrigado aí pela sintonia aqui na massa.
9: Essa mulher dá um pouco de medo, viu, mano? A última vez que eu senti medo assim foi quando eu comi o traveco e saí correndo sem pagar.
0: Nossa senhora, viu? Nossa. Essa experiência vai demorar pra passar, né? Demorar.

0: Que é Diniz de Sorocaba por cá, hein?
1: Fala,
0: passando
1: Diniz
0: por Curitiba aqui.
1: Boa.
0: Toca uns anos 90 pra nós aí.
1: Vou tocar,
0: mandar
1: boa.
0: Um abração pra galera aí dos Mercado Livre da Vida. Forte abraço. Nossa rádio é massa, hein?
1: Vou tocar agora uns anos 90. Deixa eu ver aqui, ó. Música boa. Vamos ver. Anos 90. Vai animar, né, rapaz? Jair de Brusque também tá na sintonia aqui. Obrigado, Jair. Alô, seu Jair.
2: É, ué. A gente tem aí negócio de experiência, viu? Entrei no serviço novo aqui agora. Saí de um que eu ganhava 3.500 pra ganhar 5.500 aqui. Rapaz, tô com medo do caramba, velho. Tô com medo aqui.
1: É, então,
2: tô com medo do caramba de desmandar eu ir embora, viu?
1: É.
2: Te entendo.
1: É, então imagina aí, que não tem nem 3 semanas, ainda foi 3 meses, né? Esperar. Preciso tanto de áudio aqui. Basta, basta um chefe ouvir no momento errado.
3: Boa noite, meu amigo. Falou. Oi. De da Fazenda Rio Preto, São Mateus. Uma boa noite. Minha rádio é massa.
1: Boa noite, querido.
4: Ela não gosta de mim.
1: Vamos dar um play anos 90. Ele pediu e a massa toca. Eita, essa aqui é sucesso. Maia, madrugada, Tim Maia, gostava tanto de você. Já, já a bagunça continua aqui na madrugada, não sai daí.

0: Massa FM, a minha rádio é Massa, 12h40. Todo mundo ligado aqui na madrugada, seja muito bem-vindo, bem-vinda. Estamos de volta. Hoje o programa polêmico até aqui, hein? Olha, uma polêmica pra cada um. Deixa eu ver quem tá com a gente. Oi!
1: É, Wesley, imagina o bigode lá, o bigode de arame lá, o...
0: Quem?
1: O dono da macarronada, souber que nós chamava aqui de macarronada, né? Ah, mas não fica brabo não, né?
0: Não.
1: Nós chamava de macarronada e nós tá agora dando audiência pra ele, né?
2: E, senhora, se eu encontrasse uma mulher... Minha mulher, vendo esses sites assim... Rapaz, eu... Não deixaria não, né?
0: Não?
2: Eu só... A mulher tá bom, né? É isso.
0: É isso. Muito obrigado, querido. Tudo de bom pra você, viu? 11-3509-9290.
3: Bom dia, Massa FM. Bom dia, Wesley. Bom dia, galera aí. Tá na sintonia da Massa FM. Jailson do São Bernardo do Campo.
0: Beijo.
3: Puxa do e-commerce aqui no Rodoanel Mário Covas. Tamo por cá. Um abraço pra todos aí.
0: Um abraço, querido. Tudo de bom pra você. Obrigado aí pela companhia aqui na Massa FM. Muita gente participando aqui. Vamos atender o telefone. 11-4369-9290. Alô?
4: Bom dia, meu amigo. Wesley.
0: Bom dia, quem é?
4: É o Luizão do Vila Natal, né, Wesley?
0: Fala, Luizão, tudo bem?
4: Rapaz, o programa tá bom, tá? Parabéns pra você de coração, cara.
0: Obrigado, tá? Luizão.
4: Pois é, eu liguei pra dizer pra você que o Zico ensinou o Japão a jogar bola, né? E vamos ver hoje, né? Eita. Brasileiro, o nosso país hoje tá na mão do japonês que foi ensinado pelo Zico, né?
0: Então.
4: E o Brasil tem que jogar muita bola pra ganhar do Japão, tá? Se não jogar bem, não ganha, tá?
0: Eu acho também.
4: Tá,
0: eu acho que o pessoal tá falando, 3-0, mas eu acho muito difícil.
4: Tá ótimo.
0: Concordo.
4: 1-0 tá ótimo. E olha, ganhou a essa régua, porque 1-0 tá ótimo. É como se fosse um vendedor de pinga. Copo cheio é copo cheio.
0: Exato.
4: 1-0 hoje tá ótimo.
0: Exatamente. Seu placar é 1-0 pro bolão aqui do Companhia da Massa. 1-0.
4: Pode pôr aí, Wesley. Parabéns pro seu programa. A gente fala as baixarias nossas, mas é o seguinte, o que é divertido na madrugada é, pô, eu fico acordado só pra ouvir vocês. Eu não ligo toda hora pra me tirar um lugar de outro alguém ligar, tá bom?
0: Ó, o Van Palestra falou, pede pro pugilista Maguila me mandar um abraço.
4: Falou. Alô, meu filho, bom tempo do programa aí, tá bom?
0: Aquela
4: abração aí. E quando for tocar... Quando for tocar a música aí, não esquece a minha música, não, que eu te pedi. São
0: qual?
4: Palavras de amor, pô. Gilberto Gilmar, pô.
0: Qual? Do Gilberto Gilmar?
4: É, são palavras de amor. É um musicão, pô.
0: Deixa eu ver se eu tenho aqui, peraí. Então, você lembra de quem com essa música aí?
4: Ah, rapaz, é Os Bares da Vida, né?
0: Os Bares da Vida?
4: É, ué. Deixa
0: eu te falar, hoje você vai correr, você é o cara que corre 15 quilômetros, não é? Me lembrar aqui.
4: Exatamente. Daqui a, ó, 4 horas, 10 para 4, já lavei o rosto, já tô pondo o tênis, vou pra praça aqui, caminhar, pô. É assim que funciona.
0: Eu não achei essa música, não. É palavras de amor mesmo?
4: São palavras de amor.
0: Deixa eu ver, não. Não achei. Ah, não, é só palavras de amor, achei.
4: É, Gilberto Gilmar.
0: Pode deixar, já a gente roda aqui pra você, tá bom?
4: Por favor, daqui a pouco eu vou caminhar e vamos que vamos, tá?
0: Te amo, querido.
4: Tá ótimo, tá? Fica com Deus aí, um abraço, um bom tempo de programa aí, tá bom?
0: Te amo.
4: Falou, também te amo.
0: Tchau.
4: Um abraço. Tchau, tchau.
0: 11-4369-9290. Oi.
5: Falou, Wesley, beleza, Pia? Eu acho que essa mulher ali não é tática não, hein? Eu acho que ela é machada, acho que ela não pode ver um pau de pé que ela quer derrubar.
0: Até agora a mulher do... A mulher brava lá, fazendo sucesso, né?
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0: O Enzo, ele tem a voz daquele narrador de futebol que morreu, esqueci o nome. É Silvio Luiz. É esse? Silvio Luiz? Também achei, o Maguila também já falaram aqui, tanta gente, né? Vambora, já, até as 4 da manhã, tamo junto.
7: Pergunta pra ele que se ele, quando ele sai pra caminhar, tem um Lancer parado na frente da casa.

0: Alô?
1: Alô? Quem é que tá falando?
0: É o amante profissional.
1: Como é que você é, hein?
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3: Bom dia, Hélio. Aqui é o Léo de Maringá.
4: Ô, Léo!
3: É 1-0 pro Brasil.
4: 1-0.
3: Beleza?
4: Pô, Léo.
3: Vai ser no sufoco, hein?
4: No sufoco, também acho, Léo.
3: A minha rádio é massa.
4: Tamo junto. O bolão aí do jogo do Brasil, hein?
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4: Tomara que seja fácil, né? Ó, o cara falou, essa é Japão 3, Brasil 1.
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4: Wesley, sou eu, Diana, vizinha do Rei Roberto Carlos, te amo, você é mais do que mim, ela falou, beijos, garotão, é isso aí. Alô, Diana. Já tem o quadro Topê da Vida, hein, daqui a pouquinho.
7: Bom dia, Wesley, aqui é o Schneider.
4: Fala, Schneider.
7: Rio de Janeiro, Wesley, aí do Paraná, no Puxa da Ração, tá eu, o Patrick e o Gabriel aqui, tão loucos. No mesmo puxa, e questão aí, o placar em 4-1 pro Brasil.
4: 4-1.
7: Positiva.
4: Positiva.
7: E a Uria.
4: Valeu, rapaz. Muito bom.
8: Wesley.
4: Oi.
8: Não assisti nenhum jogo até agora do Brasil, cara.
4: Por quê?
8: Esse horário aqui da Europa não dá, não. O jogo é só na madrugada, 2 horas da manhã, 3 horas da manhã.
4: Europa.
8: Aí o pai não aguenta, né? Mas hoje nós vamos assistir o Brasil, hein? Vai, brasa. Ó, 3-0 pro Brasil, hein? Vamos ser otimistas, hein? Primeira vez que eu vou assistir, do dia que começou a Copa. Vamos pra cima, o Brasa é hoje, hein?
4: Não, não chama o Brasil de Brasa, por favor, olha. A pior coisa que inventar é a Brasa, que Brasa.
9: Tô aqui é... Eu e o seu João, vai dar 3-0 pro Brasil hoje.
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4: Wesley, acabei de chegar em casa, viu? Eu tava conversando com um cara do Tinder, já era 00h30, ele me chamou pra ir no trabalho dele, que era do lado da minha casa. Ele disse que tava sozinho lá e não sei o quê, eu fui, chegando lá, era uma funerária. Resumindo, transei na funerária. Que isso, querida? Ou... É mesmo? Canta, caramba. Tava sozinho. Tá vendo? Alguém bimou nessa madrugada. Alguém deu uma bimbada, hein, cara? Olha, adorei, querido. Obrigado por compartilhar comigo aqui, viu? Caramba.
10: Brasa. Brasa é a minha caceta.
4: Não, brasa é muito feio, velho.
11: Resumindo,
4: não deu pra ouvir, querido. Manda de novo.
12: Bom dia, Wesley. Tudo bom?
4: Bom.
12: Anderson aqui de Campo Largo, no Paraná. Então, já que você tá tocando música, toca uma música aí.
4: Qual?
12: Viver Sem Ti.
4: Viver Sem Ti.
12: Exalta Samba com Mariana Rios.
4: Nossa, sofrência, hein?
12: E sobre o jogo. 2-1, pô. O Brasil. E o tal de Zico, o apelido de Zico, tem um japonês lá, apelido, ele é Zico. Provavelmente o cara vai fazer gol aí. O cara tá fazendo gol, Bangu, hein?
4: É verdade, o Zico, né? Ô, essa mulher da funerária me lembrou minha juventude, era em qualquer lugar. É um bom tema, né? 12h49, conta pra mim aqui. Cuidado com as palavras. Qual foi o lugar mais diferente que vocês vão dar uma bimbada? Conta pra mim aqui. Aproveitar o embalo dessa menina que falou aqui da funerária. É um bom tema de se perguntar. Eu vou falar pra produção colocar esse tema na meia-noite. Mas responde aqui só pra eu saber. Pô, na funerária ela tava com vontade mesmo.
13: Porra de brasa, Wesley. Brasa é aquele cara que imita o Roberto Carlos, que parece um índio velho que ficava no auditório do Ratinho.
14: Fala, Wesley.
4: Oi.
14: Eu com essas músicas que você toca na madrugada aí. Se o cara não for corno, pelo menos ele paga alguém pra catar a mulher dele só pra ele poder chorar, né?
4: As músicas aqui. Sofrência pesada, mas se não tiver preparado, não.
15: Faculdade.
6: Dei a bimbada com a menina na frente do ônibus.
4: Na frente do ônibus?
6: Só na frente do ônibus. Meu ônibus tava virado pra parede.
4: Ah.
6: Acho que o motorista tava de olho, mas danado.
4: Mas ninguém superou ainda da funerária. Acho que pra menina, ó, ela saiu, ela conheceu um cara no aplicativo de namoro. Saiu de casa 00h30 e tá voltando agora. Quer dizer, ela foi até o serviço do cara. Chegando lá, descobriu que era uma funerária e mesmo assim foi até o final. Insuperável.
15: Fala, Wesley, beleza? O Everton aqui do Japão. Fala pra esse cara da Espanha aí que brasa, a única brasa que tem é no rabo desse arrombado.
4: Ô, a boca! Calma!
16: Ô, pessoinha, cheguei, tá? Não vou desistir de você, tá?
4: Ah, não.
16: 2-1 para o Brasil. E não vou te incomodar muito hoje porque eu estou gripada.
4: Ah, não. Toma um xarope. Toma um xaropinho. Né, xaropinho? Ô, o lugar mais inusitado que eu fiz amor foi num cemitério. Nossa. Olha, um pior que o outro, né? Massa FM, alô!
17: Alô!
4: Quem é?
17: Antônio!
4: Tudo bem, Antônio?
17: Tudo bem. O lugar que eu fui foi no Parque do Carmo.
4: No parque ali?
17: É, no meio do mato, cheio de formiga.
4: É mesmo, rapaz? Faz tempo?
17: Pai, quando eu era moleque, rapaz. Já saí com a mulher do amigo meu, olha.
4: Nossa, mulher do amigo seu?
17: Foi.
4: Caramba, o que você tá fazendo aí na madrugada, meu amigo?
17: Tava aqui no Puxa da Commerce Shopping.
4: Ah, e vai até que horas aí no Puxa?
17: Eu vou agora lá pra Guarulhos e puxar pra Itacoaxetuba.
4: Ah, rolezinho, hein, rapaz?
17: Já tô na segunda já.
4: Caramba, que coisa, hein? Tá certo, e foi o único lugar inusitado, foi no Parque do Carmo.
17: Parque do Carmo, quando tava no bem bom, as formigas começaram a picar tudo.
4: E tá...
17: O saco ficou todo empelotado.
4: E tá curtindo aí a companhia da massa, rapaz?
17: Todo dia na madruga.
4: Boa, no puxo da Shopee aí. Um abraço pra você, viu?
17: Falou na Rádio é Massa aí, 2-1 pro Brasil no sufoco ainda.
4: 2-1 no sufoco. Obrigado, querido.
17: Falou.
4: Valeu. Olha aí, 2-1 pro Brasil no sufoco, palpite do nosso amigo. Caramba, hein? Pegou a mina do amigo dele, vai.
6: Ela, xarope de minhapa, bem saudável.
4: Xarope, né? Coloca meu áudio. Ah, você já coloquei, né? O nosso amigo operador tá em serviço aqui curtindo a Massa FM. Vamos lá, mais gente pra falar.
18: Ô Wesley, eu já dei uma bimbada na frente da delegacia.
4: Ah, não.
18: Nada melhor do que transar com segurança.
4: Massa FM, alô. Ô, velho. Falta de educação peidar na minha frente, hein? Nossa, mano. Cara porco.
19: E Japãozinho? Japão vai ganhar. Ainda mais que o goleiro é o nosso amigo aí da madrugada, o Edinaldo Plástico. Japão vai ganhar.
4: Wesley, o lugar mais louco que eu fiz amor foi no quiosque de um posto de gasolina, viu? 3:30 da manhã, no carnaval. Caramba.
20: O cara falou que pegou a mulher do amigo, na hora o Wesley ainda chama o cara de amigo. Oh, meu Deus do céu.
4: Força do hábito, vamos lá. Eu vou ligar pra um cara aqui daqui a pouco, pra ver se ele tá trabalhando, né?
21: Olha, Wesley, bom dia. Eu nem vou falar de lugar inusitado que eu pimbei, mas quero dar os parabéns pra essa mulher aí, ó, porque por mais mulheres igual a ela que são decididas, vão e pimbam independente do lugar.
4: Eu acho também.
21: Por mais mulheres assim, quanto mais mulher igual a ela assim, menos mulher mal amada vai ter. Essa sabe se divertir. Ô, meu Deus, porque não caiu uma dessa na minha rede.
4: Ela conheceu o cara no aplicativo, o cara falou, vem no meu trabalho, é perto da sua casa. Ela foi, era uma funerária, falou, voltou feliz e ainda contou na rádio. Que maravilha, hein?
0: Wesley, voltando aí pra continuar aí. Esse que perdeu na tua frente e não deixa, não. Tá te chamando.
4: Vê? Não sopra, não, que eu prefiro quem? Márcio FM, alô. Ô, velho, para de peidar, ó. Não sopra, não. Vamos lá. 12h56, só tem louco, né?
13: O lugar mais diferente que eu já transei é em obra, casa abandonada. Eu era conhecido como Maníaco Peão, mano.
4: Ah, não, sai fora.
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4: Só tem maluco.
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4: Ah, que susto.

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Rádio Massa e continua. Já já tem mais bagunça aqui no Companhia da Massa. Até às quatro, tamo junto. Até a chegada do Trucão e o pé na estrada.

0: Cozinha 3 e 8. Boa madrugada pra você, hein? Quero te ouvir. 11-3509-9290.
1: Respondendo ali a... em relação a lugares assim que já foi feito, eu sou uma pessoa assim que gosto de aventuras,
0: De aventura!
1: Então eu já fiz em ginásios de esporte.
0: Nossa!
1: Já fiz também de dia perto de um hospital.
0: É!
1: Em uma outra cidade da onde eu moro aqui, né?
0: Certo.
1: Uma cidade aqui perto.
0: Delícia, hein?
1: E também já fiz em cima de uma moto ali, dando um carinho pra pessoa assim e a gente andando.
0: É a moto?
1: Tem mais coisas, mas daí a gente guarda, né?
0: Se abre pra mim, mas assim, a moto andando? É? Caramba, olha! Lugares inusitados que você fez, amor. Tudo porque a moça falou pra gente aqui que fez no, numa funerária, no trabalho do rapaz que ela tava conhecendo, né? Mas conta pra gente aí qual que é o... se a moto tava em movimento, né? Olha, achei a aventura.
2: Nossa, essa mulher já fez em tanto lugar que eu só posso chamar ela de uma coisa. Metelona. Ô Wesner!
0: Oi!
2: Essa daí é motoqueira, hein, mano?
0: Você viu?
2: Essa aí é motoqueira!
0: Ela empina isso. Olha! Maravilhosa! Achei muito bom! Moto em movimento, hein?
3: Ô Wesley, pergunta pra ela quanto tá custando o job.
0: Não, não tem job, cara. Lugares inusitados.
4: Subindo. Não faz programa.
0: Não.
5: Não importa o lugar, importa até gozar.
0: Cara bruto. 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
6: Eu quero dizer que o campo mais inusitado que eu já fiz a mão na minha vida foi mais a mulher desse Cleide Padeira, esse arromba.
0: Por que você tem raiva dele, hein? Você tem raiva? Nossa, que de graça.
7: Duvido você vir aqui na Vila Madalena, na padaria aqui, a gente fazer aqui na padaria, o patrão só ficar olhando pelas câmeras, chegar de manhã pra abrir a padaria e não ter nenhum pão. Vai ser bem inusitado isso.
0: Nossa.
7: Aí.
0: Nossa. Se for um convite, você tá querendo me traçar ou é impressão minha? Não, me fala aí. Que...
8: Ô Wesley, pergunta pra ela se ela já fez dentro de um caminhão.
0: Caminhão?
8: Se ela não fez, eu vou passar a placa do meu pra ela vir pra cá.
0: Não, mas eu achei maravilhoso. Eu acho que, de verdade, eu acho que a gente tem que aproveitar a vida. Porque isso ela fez nesses lugares, tem história pra contar. E gente que se priva, fica velho e aí não tem nada pra contar. Então eu achei, ô, querida, maravilhoso, viu? Parabéns. Olá, ó.
1: Oh, meu Deus, toma regique. Sim, a moto estava em movimento e a pessoa falou assim: ah, vamos fazer uma loucura? Eu falei, qual? Você põe a mão aqui e a gente vai andando aqui de moto. Eu falei, bora. E foi a moto em movimento.
0: Oh, maravilhoso isso aí. Moto em movimento. Aqui, ó. Ó. Aqui, ó. E a moto em movimento. Olha lá.
1: Não sou do job. Eu faço por gostar mesmo as coisas, né?
0: Tá,
1: mas
0: certo.
1: Quando eu tô ficando com alguém aqui, isso, que eu gosto. Mas não faço job.
0: É isso, querida. Olha, você tem que fazer mesmo. E depois você ficar velha, entendeu? É, tem que ter história pra contar. É isso mesmo. Aproveitando a moto, no hospital, sei lá, no carro. Igual o caminhoneiro perguntou, no caminhão. Deixa eu ver aqui, o Eze, moto em movimento.
2: Porra, mano, com a moto em movimento?
0: Movimento.
2: Isso aí que eu chamo de uma cavalgada 160 cilindrados.
0: Então, rapaz, você vê, isso que é adrenalina. Já pensou, passa um pessoal do lado lá e fala... Que adrenalina, meu? Vocês estão tudo fraco, a mulher tá ensinando vocês como fazer... Como se divertir.
9: Moça, você já fez em cima de um cavalo?

0: Se não, prazer, cavalo.
1: Ah, pronto. Ah, pronto.
2: Ah, ela não faz na jogue? É, cara, então complicou. Eu só tem jogue, não tem moto.
1: Então, joguinha, é. Vamos lá, mais mensagem chegando aqui. Quero te ouvir na madrugada até as 4 da manhã, tamo por aqui, vai.
3: Eu duvido que jogado pelo padeiro. Isso aí pelo sotaque, e o lugar mais inusitado que ele fez foi no pasto com a jumenta.
4: O lugar inusitado que eu fiz foi no Lancer, com um gordinho gostoso.
1: Ah,
4: que e falando em Lancer, Wesley, aqui tem um Lancer aqui, prato, igual o seu. O cara colocou aquele óleo fólio enorme atrás. Mano, estragou o carro, velho. Que horrível.
1: Olha, o analista de carros.
5: No shopping ela não fez, não, né?
1: Shopping?
5: Pergunta pra ela se ela já fez no shopping. Com movimento.
1: Ô, querido, já fez. Nossa, eu entendi que o shopping estava em movimento, mas movimento de pessoas. Isso que animal que eu sou. Ô, querido, no shopping, perguntaram aqui se no shopping já, né? Ver.
6: Ô Wesley, pergunta pra ela, Wesley, se ela quer fazer aqui da boleia do meu caminhão, bichão.
1: Aí, na boleia do caminhão, uma boa também, hein? Na boleia na estrada.
7: Meu irmão, essa é a mulher chuchu na beira da cerca. Sabe por quê?
1: Hã?
7: Porque não tem coisa que dê mais do que chuchu em beira de cerca, não.
8: Aí amanhã, quando você vir, quero dizer hoje, quando você vir me buscar depois do serviço, a gente vai pra um lugar inusitado também, tá? Aí, depois vai ter uma história aí pra você também contar.
1: Ô, querido, você já fez amor na massa FM, né? Atenção, querido. Toca umas 5 músicas. Brincadeiras. Nunca. Olha, jamais passou pela minha cabeça isso, viu? Nunca.
9: Fala, galera. O lugar mais, assim, fora do comum que eu fiz foi numa cachoeira no meio do mato.
1: Cachoeira?
9: E aí eu e a minha prima, meu Deus, tenho uma saudade dela até hoje.
1: Cachoeira.
9: Jesus amado. E também lembro da minha primeira vez, lembro até o que ela falou. Lembro até hoje, no sítio.
1: Que?
9: Eu fazendo, ela olhou pra trás e fez assim, ó.
1: Ah, que nojo, velho. Que nojo. Tá vendo bem? Ó. Lembrei dessa aqui, ó.

0: Ainda tais enrolando a guria?
1: Não, não tô enrolando ninguém. Sou um cara direto.
2: Nunca fiz, mas posso.
1: Ah, é?
2: Posso ir, ué, quem sabe? Você aí falando com as pessoas, eu ali embaixo fazendo o trabalho.
1: Debaixo da mesa?
2: Ué. Nada que vai me dar trabalho.
1: Isso é maravilhoso. Se não desse justa causa, isso é maravilhoso, hein?
3: Nesses teus olhos. Ué, meu cachorro tá pedindo Instagram dessa cremosa. Oh.

0: e-mail dessa música maravilhosa, hein? O romantismo dos anos 70, ó.
1: Bom dia, Jéssica. Já fiz sexo com um caminhão em movimento.
0: Ah, é?
1: Aí a moça me superou, fez na moto em movimento.
0: É, então, que é mais arriscado, né? O bom é que você não parou a viagem também, né?
2: Wesley, eu fiz na escada do prédio do meu condomínio.
0: Nossa, também é maravilhoso. Aí desce aqueles caras metidos a fitness, né? Fala, não, eu vou de escada hoje. Putz, meu. Aí encontra. Sempre tem uns caras, não, que eu subo, eu trabalho no quinto andar e eu subo de escada. Pô, tem um elevador, pra quê? Aí atrapalha, né? Oi.
3: Uma vez eu saí com uma mina que tinha o fetiche de transar na piscina, só que não tinha piscina em casa. Cara, tinha chovido, a gente transou na poça d'água mesmo.
0: Ah, na porra não. Que nojo.
4: Fala, Wesley, boa noite.
0: Oi.
4: O meu gato tem pedido o Instagram dessa mocinha. Valeu.
0: Ô, Wesley, meu prédio não tem elevador, não, então fica mais arriscado ainda, hein? Porque todo mundo utiliza a escada, né?
5: Bom dia. Pergunta pra ela se ela fez em cima do viaduto.
0: Viaduto?
5: Em cima do viaduto deve ser coisa de louco, hein? Que adrenalina faz em cima do viaduto.
0: Da hora, tu conhece uns moradores de rua aqui? Ah, em cima do viaduto, será? Ô, querida, conta mais umas pra nós aí. Conta pra gente aqui que é bom. É bom, dá pra ter ideia, né? Pra ter ideia. Vamos lá, mais gente falando aqui, 11-3509-9290, o WhatsApp da massa, pra você mandar a sua mensagem. Hoje, a moça falou que fez na funerária, que a gente tá perguntando lugares inusitados, você já fez amor. Fala pra gente aqui.
6: Bom dia, Zé.
0: Oi.
6: Mais um minuto que eu fiz foi no caminhão do lixo aqui atrás, no coxo ali. A menina perguntou se eu tinha coragem, hoje na hora, filho.
0: Na hora?
6: Aqui o véio é assim, não deixa passar, não.
0: É, no caminhão do lixo, maravilhoso.
7: Bom dia, Wesley, bom dia. Fala pra você, tem alguns lugares que eu já fiz já diferente já.
0: Qual?
7: Na época da escola, já fiz na escola, atrás do muro.
0: O muro?
7: Dentro da escola. Dentro do carro, no estacionamento, fui pego, maior vergonha do caramba.
0: Nossa.
7: Escada de emergência do trabalho. E alguns lugares por aí.
0: Meu, você sabe que no, né, numa rádio que eu trabalhei tinha o 3S. Meu, era feito só pra isso. Às vezes não tinha vaga no 2S, tinha que descer. Você viu uns carros balançando lá, era uma loucura. Loucura. Vamos lá.
8: Wesley, eu já fiz aquelas barracas de acampamento. E o que eu tenho vontade de fazer é em sacada de prédio.
0: Bom.
8: Aqueles lá os últimos mesmo.
0: Bom.
8: Ele deve ser gostou demais, hein? Você tá doido. Uma hora dessa?
0: Uma hora dessa. O ruim é que hoje tem uns celulares que tem um zoom lascado, né? Se alguém. Quem dá um zoom lá, pega, né? Mas é bom, hein? Bom.
9: É uma loucura. Bom dia, mas tudo bem? Então, esse moleque vai fazer com os cadáveres da funerária.
0: Não, não foi com cadáver, não. Ela conheceu um cara no aplicativo e falou, vem no meu trabalho, tô sozinho aqui. Ela foi e era numa funerária. Ela falou, fiz amor na funerária. Maravilhosa.
10: Bom dia, garotão. Eu sou motorista de ônibus rodoviário. Já fiz mais de uma vez no ônibus, ó. Lá no. Morava no Nordeste na época. Uma delícia, viu, cara?
0: É.
10: A rádio é massa.
0: Peraí, você fez dentro do ônibus? É o passageiro. Que cheiro é esse, hein? Obrigado, rapaz. Grande abraço aí pra você. Ô, Wes, repete a pergunta. Não, mais lugares, fala mais lugares que você fez. É que o pessoal quer muito saber aqui, né? Vamos lá.
11: Ô, Wes, eu quando eu trabalhava no busão, cara, eu gostava de chuchar umas passageiras aí, umas cobradoras lá na sanfona, lá na articulação do busão, tá ligado? A sanfona?
0: Sim.
11: Ali ela tem um zíper ali. Chegava no horário de janta, a gente abre aquele zíper. Coloca a mina lá dentro, lá, bota ela de quatro e...
0: Tá bom!
11: Pula nela.
0: Tá bom, sem detalhe, velho. Por favor, vai.
12: Uma vez eu peguei uma mina numa balada chamada Reggae Night. Ficava ali na Atlântica.
0: Hã?
12: Eu peguei ela no meio da balada, mas no meio da balada mesmo, todo mundo em volta. Ela tava de saia. Só coloquei ela de costas. Tá mim, bom! Assim,
0: sem detalhe,
12: mandei
0: velho.
12: Ver.
0: Ok.
12: Segurança pegou, falou, Marcelinho, eu era conhecido da casa. Ó, aí você me quebra, eu olhei pra ele, ele tava muito louco. Eu falei, calma aí, só tô religando desejo da mina. Pare!
0: Ai, rapaz, olha cada história aqui, hein? O Wesley, lugar inusitado foi dentro de uma sala de aula, viu? Todos saíram pro recreio e eu e a moça ficamos na sala. Bom, hein?
13: Bom dia, Wesley.
0: Oi.
13: Olha, fazer festinha aqui no mês. Eu não posso ver um lugar inusitado que eu quero realizar. Bom, eu já fiz um banheiro de balada. Eu já fiz no caminhão de cegonha, em movimento. Eu já fiz no carro em movimento, isso aí é normal.
0: Normal.
13: Mas a última mesmo que eu fiz agora foi, eu moro no 10º andar e tinha que fazer uma obra no telhado do prédio. E eu fiquei com acesso à chave do telhado. E eu cheguei assim, muito louca, de madrugada. Eu falei, vamos subir ali. E fiz. Essa foi a minha última. Mas eu tenho muitas aí pra recordar.
0: Tá vendo? É isso que eu falo. Pessoas que têm história pra contar. Da vida, a gente não leva na bens materiais, não. A gente leva isso aí, ó. Histórias pra contar. Mas na cobertura do prédio. Isso, tá vendo? Querida, você é maravilhosa. Obrigado por dividir com a gente. Se quiser dividir mais algumas aqui, precisa ensinar esses machos aqui, pode ficar à vontade e mandar para o nosso WhatsApp aqui, tá bom? Maravilhoso! Nossa! Ô, Ezra, eu fiquei ereto na portaria, tá bom. Não, não precisa contar detalhe para mim. Rádio imaginativo. Imagina o tanto de gente que imaginou agora você excitado na portaria, entendeu? Então não precisa contar para mim, não, só... Absorve.
14: Oi, Wesley, tudo bem?
0: Bem.
14: Fiquei offline, né? Que eu fui ver um atendimento. Né? Ver um atendimento, né? O rádio fica aqui do meu lado. Daí tive que ver um atendimento. Mas enfim. Voltei de novo. Tomara que não me chame. Que hoje tô bold. Só quero pedir um Zé Delivery. Tomar meu serviço. Se me chamarem, já era o corre. Não vou mais. Não vou porque eu tô cansada.
0: Não vai. Isso.
14: Né? Bem cansada.
0: Sim.
14: De correr, de andar de moto, de carro e coisa errada, coisa tal. Enfim. Né? E bora lá. Quero tomar um serviço agora. E vou abrir uma agora.
0: Abre agora. Achou. Abre um serviço, é isso mesmo. Isso mesmo.
15: Vou te contar uma história engraçada, mas não tanta. Uma vez eu peguei uma mina na moto, cara. Aí na hora do rally rola, ela quebrou a perna no escapamento. Pensa numa dor que ela sentiu.
0: Ela queimou a perna.
16: Wells, tu puxou todos os ouvintes do Marcelão Batista da Band. Tudo mentiroso, tudo mentiroso, tudo mentira. Não se salva um, essa cambada de mentiroso. O Batata já fez o lespo-lespo dentro de um Fusca. Isso não é mentira, é verdade.
0: Caramba.
16: Agora essa cambada aí que estão falando, sacada de prédio, funeral, isso é tudo mentiroso.
0: Não. O Batata fez no Fusca, hein? O Wesley, Rogério de Curitiba, trabalha com refrigeração. Lugar mais inusitado foi na lavanderia de uma cliente que foi arrumar a máquina de lavar dela. Parece cenário de filme erótico, isso aí, hein? O que tá com defeito? É a mangueira aqui. Vamos lá, mais áudio chegando, 11-3509-9290.
17: Oi, Wesley. Bom dia.
0: Bom
17: rapaz,
0: dia.
17: Uma vez eu fui num casamento. E tinha uma menina que tava tirando foto, rapaz. E essa menina veio e tirou uma foto minha. A gente tava na mesa assim, jantando. E, rapaz, você acredita que a menina passou, deixou um bilhete pra mim e falou, te encontro no banheiro masculino. Ela falou, oxi, mas rapaz, que doideira é essa? Rapaz, aí eu fui no banheiro. Rapaz, eu não cheguei lá, a mulher não tava dentro do banheiro me esperando. E me puxou pra dentro lá e trancou a porta e vamos, vamos, vamos. Rapaz, que loucura, rapaz. E não é que o dono da festa foi usar o banheiro e pegou? Rapaz, mas deu um B.O.
0: Puxa.
17: E a mulher era casada, você acredita? A sorte que o marido não tava lá e eu não sabia de nada.
0: A mulher, quando ela quer, não tem, pode ser o lugar que for. Por isso que e os homens falam, ah, Wesley, eu mexo no celular da minha esposa. Não sei. Meu, a mulher, quando ela quer, é na foto, viu um cara gatinho, falou, meu, me encontra no banheiro e boa. Entendeu? Não marca nada, não dá bandeira.
18: Ô, meu amigo, aí não que é o Wagner de Campo Grande, não consegue chegar meu áudio aí pra você? Ou você tá escolhendo o macho aí?
0: Não, os que chegou, esse que chegou, eu coloquei no ar, você não falou absolutamente nada. Perdeu a oportunidade de falar a sua história, tá vendo? É isso que eu falo, vou colocando aqui, você teve a oportunidade e falou uma merda dessa.
19: Wesley, o lugar mais inusitado, trabalhar no frigorífico, foi numa câmera fria.
0: Câmera fria?
19: Pensa, esquentamos o negócio.
0: Não é, eu não acredito. Ô Wesley, quem garante que não era um espírito possuindo a moça na funerária? Credo, que é isso? Essas horas da madrugada você fala um negócio desse? Oi!
20: Oh, meu Deus. Tá, vou falar mais dois.
0: Fala aí,
20: para nós. Eu fiz um parque aqui da minha cidade. O pessoal fazia caminhada de manhã, nós os dois estávamos lá fazendo nosso cardio, depois fomos pra academia.
0: Olha!
20: E eu fiz uma construção do lado da minha casa. E vou falar mais um. E também no fundo da minha casa, quando eu tava construindo.
0: Olha aí.
20: Terminando de construir. E os meus pais estavam dormindo.
0: Essa moça sabe viver a vida, né? Tem gente que sabe viver a vida, né? O Wesley é quase uma mestre de obras. Wesley, essa mulher que levou o rapaz no beiro tinha três pernas, viu? Não, não é. Não fala meu nome, mas eu já fiz trânsito na Marginal em São Paulo e a menina pediu pra abrir os vidros do carro. Outros carros passavam e ficavam olhando, eu de óculos escuro e a mina mandando ver no trânsito, tá vendo? Deixa eu ver.
21: Daí, Wesley, eu sei que não tem nada a ver, né? Mas enfim, eu tava de comboio com meu irmão pra Bahia, né? A gente tá fazendo um carregamento de... carregamento. Né? Ele ia na frente e eu ia atrás, né? Enfim, daí a gente parou no posto pra dormir, né? Tem que dormir, né? Eu não vou mentir pra você. Eu já tomei algum rebite. Deus é pai.
0: Ah, sim.
21: Alguns rebite.
0: Tomou.
21: Mas enfim. Daí um cara veio mexer no caminhão que eu tava. Meu irmão pegou e quebrou o braço. Eu sei que não tem nada a ver com a história aí.
0: É, não,
21: né,
0: tem,
21: você tá,
0: broxou todo mundo agora.
21: Meu irmão quebrou o braço dele. Você, né?
0: Broxou.
21: Você acredita que o meu irmão foi preso lá na cidade? Que bosta, né? Mas enfim.
0: É.
21: Agora, tamo aqui, né? Eu tô querendo voltar também pro caminhão, né? Fazer os dois, né? Tático e caminhão. Vou ter que ver o que vai dar, né?
0: É broxo.
21: Mas, bora lá. Não tenho meu caminhão próprio ainda, mas já tô conquistando. Tô vendo, tô guardando grana e bora lá.
0: Ô, querida, você broxou o Brasil.
3: Nossa, todo mundo num assunto gostoso de transar em lugar inusitado. A mãe veio falar que o irmão quebrou o braço. Ela literalmente quebrou o pinto de todo mundo.
0: Quebrou, não.
22: Vai me surpreender se ela falar que fez no carona do Ted também.
0: Broxou todo mundo.
23: Parabéns pra você. O assunto tava tão bom e você acabou com o cacete de todo mundo.
0: Foi mesmo.
24: Pergunta pra ela se ela não foi visitar a irmã e já pegou um preso na cadeia também.
0: Ô Wesley, calma. Mas ela vai se redimir, ela vai contar pra gente o lugar mais inusitado que ela fez. Vocês vão ver. Ela quis dividir a história do irmão dela, mas ela vai falar pra gente o lugar mais inusitado que ela fez. Você vai ver. Ela vai falar. Vamos ver.
11: Caramba, Wesley, você é louco, velho. A mina caminhoneira aí quebrou com a gente agora, hein?
0: Quebrou tudo aí.
11: Tava quase finalizando aqui os então, trabalhos aí. E ela veio com essa história aí de irmão quebrou braço. Poxa vida,
0: né? De assalto, foi mesmo, quebrou mesmo.
1: Bom dia, Wesley. Eu tenho uma história inusitada de um amigo meu. Ele foi num baile lá no interior. E no baile apareceu uma lemoa pra ele querendo dar uma brincada. E saíram do baile, roubaram uma carroça, foram pro meio do mato, e no meio do mato ele cutucou o olho da goiaba dela. Cara, ela tava com caganeira, ela chuviscou ele inteiro.
0: Mais um.
1: Pra ele ir embora, pra ele entrar no carro, ele teve que entrar só de cueca e deixar a roupa dele lá.
0: Ok.
1: Foi embora, sim.
0: Ok.
1: Até hoje, o apelido dele é Chuvisco da Roça.
0: Vamos animar de novo? Vamos ver se você anima de novo aqui, ó.
2: Wesley teve no banheiro do hospital, que eu tava internado com o braço quebrado, mas as outras coisas não tava quebrada. Eu ia passar por cirurgia. Eu já fiz no canavial. Do canavial foi muito louco, porque eu dormi no chão, na terra, depois de tudo. E eu não sei, foi sorte que numa onça, qualquer coisa não passou por ali. Eu já fui pescar e fiz no meio do bambuzal, já fiz em cima da árvore. Eu trabalhava numa fábrica. E no fundo da fábrica tinha uma fábrica de gelo também.
0: Gelo?
2: E lá na câmera fria foi uma coisa muito rápida, mas foi horrível. Foi só pra testar mesmo. E as loucurinhas aí.
0: As loucurinhas! Cadê a Pavorô pra cantar altas loucurinhas? Cadê? É maravilhoso, tá vendo? Voltou o clima. Voltou. Voltou o clima. Caramba. Ela dormiu na terra. A onça não comeu, mas... Tá bom. Obrigado. Tudo de bom. Cadê a Pavorô? Altas loucurinhas! Dá um play!

0: É, canavial, bambuzal. Se o cara broxar, já tem outras opções ali. Na mão, a cara não vai ficar, né?
1: Só eu e você. Altas loucurinhas pra te enlouquecer.
2: Gente falando aqui, vai!
3: E Wesley, lembrei de um aqui que faz muitos anos essa.
2: Conta.
3: Na minha cidade tem um evento que acontece anual. E teve um pessoal que foi lá se hospedar, não tinha muitos lugares para se hospedar, então eles se espalhavam, né? E essa equipe que tava, que eu me encontrei, que fazia show, se hospedaram no convento. E eu fui passar a noite no convento.
2: Ah,
3: aí,
2: não!
3: Eu fui obrigada a fazer lá.
2: Não. Peraí, você fez amor no convento. Não, peraí, querida.
1: Já faz um tempo que eu tô.
2: Olha aí, histórias inusitadas, lugares inusitados que você já fez uma bimbada, né? No convento.
1: Vai ter ninguém pra nos atrapalhar.
2: Vamos lá, mais gente querendo falar aqui, ó.
4: Ô, Wes, aqui é o Wellington de Jundiaí. Uma vez eu trabalhava de segurança numa faculdade. Aí eu conheci uma mina lá da faculdade.
2: Certo.
4: E ela estudava até 10 horas da noite. Aí eu pedi pra ela ficar lá na faculdade, escondida na sala lá. Aí ela ficou escondida na sala, todo mundo foi embora. Eu fechei a faculdade, levei ela lá pro teatro da faculdade, sabe? Lá tinha um carpete.
2: Um
4: carpete grosso, lá no teatro da faculdade. Aí o card foi ali mesmo.
2: É mesmo?
4: E pior, a gente dormiu, cara. Olha, mas foi por pouco que a gente não perdeu hora.
2: É mesmo?
4: O negócio foi tenso, viu? Por pouco a gente não perdeu hora. Essa rádio é massa.
2: Obrigado, querido. É que depois de bimba, dá um sono na gente, não dá? Caramba, vamos.
5: Wesley, tava pensando aqui. Quando será que vai dar o jogo, né?
2: Ah não!
5: Ai, ai. Tá eu aqui pra tirar vocês do clima. Seus safados sem vergonha.
2: Oh, que jogo!
5: Essas horas. Vocês ficam aí com safadeza?
2: Oh, peraí, ó. Que jogo? O pessoal aqui contando, você vai falar de jogo. Eu já me lembro do Neymar, Vinícius, não, broxou de novo.
6: Olha a outra de novo, o assunto pra cima de 18, me vem outra falar de jogo. Ah, mulher, vai se lascar, vai dar pro Ronaldinho.
7: Bom dia, aqui é o Charles Pereira Barreto. Rapaz, o lugar mais ilusitado que eu fiz foi em cima do telhado. Até hoje a dona Edna acha que a minha filha foi feita em cima do telhado, mas não foi não, minha filha foi feita no aniversário da irmã da minha ex-namorada, na rua. Debaixo de uma árvore.
2: Nossa.
7: Rapaz, foi loucura. No teatro, uma adrenalina de doido.
2: Não,
7: tamo junto, bom dia.
2: Em cima do telhado.
8: Meu, o rapaz falou aí da marginal aí que baixou o vidro e a mulher tava fazendo um trabalho lá.
2: Oi.
8: Rapaz, eu venho pra Suzano todo dia.
2: Certo.
8: Interior de São Paulo pra Suzano. Eu já vi coisa nessa marginal aqui. O último agora foi um gordo, peludo, parecia um urso, dentro de um Peugeot preto ali, os vidros tudo baixo, a luz acesa, e ele tava de bode de renda pegando. Nossa. Pipi. Ah, pelo amor de Deus, não.
2: Que nojo, cara, vamos lá, mais mensagem.
9: Ô Wesley, vou falar um negócio pra você, essa mulher é viva, hein, a bichinha Xuxa demais.
2: Sim.
9: Você tá doido? Será que ela não quer vir aqui na minha boleia não, pra não xuxar?
2: Será que ela já fez na boleia? Ela não falou, né? Bom dia, Wesley. Antes de eu estar nesse emprego atual, eu era caminhoneira. E o lugar mais inusitado foi nas escadinhas do caminhão, na carroceria e no caminhão em movimento, principalmente subindo a serra. Olha, uma moça caminhoneira relatando a sua história pra gente aqui também.
10: Rapaz, essa mulher é uma manica, viu? Se fosse medir na régua o tanto de cacete que ela já levou, acho que dá pra atravessar o mundo, hein?
2: Não, mas ela tem história pra contar.
11: Paulo Wesley, ouvintes da massa, bom dia.
2: Bom dia.
11: O lugar mais inusitado que eu fiz do amor foi dentro de uma viatura, dentro de uma ambulância. Meu amigo meu estacionou e eu tava na calçada conversando com uma conhecida minha. Conversa vai, conversa vem, a gente entrou dentro da viatura e começamos a fazer tchaca-tchaca na butiaca. minha rádio é massa. Tchau, tchau.
2: Dentro da ambulância, rapaz.
12: É, Wesley, realmente, essa moça sabe viver a vida. Diferente do locutor aí, Coca-Litrão 3 litros, que a mulher se ofereceu pra estar embaixo da mesa e o cara ficou com medo de ganhar a conta por justa causa.
2: Lógico.
12: Rapaz, no máximo, você ia aparecer no programa do Ratinho.
2: Não, não dá. Aqui dá justa causa. Adoraria, mas não... Não dá, acabei de entrar, né?
13: Essa mulher já fez sexo em tantos lugares, só tá faltando ela fazer na ponte, lá pulando de bungee jump.
2: Vamos lá, mais mensagem chegando. 11-3509-9290. Você participa aqui do Companhia da Massa, hein? Vai!
14: Ô Wesley.
2: Oi.
14: Essa mulher que falou de jogo aí, avisa pra ela que se ela quiser pegar nas minhas bolas, fica à vontade, tá?
2: Ó, aquela moça lá que interrompeu o clima do irmão lá, ela mandou outro áudio. Tô com medo de abrir. Se ela quebrar o clima de novo, eu vou pra música.
15: Pois é, né, Wesley? É, eu falo assim pra você, o povo tira muito sarro da gente, né? É a falta de respeito. Mas, enfim, é que nem a moça falou já hoje, né? Tempo atrás. Ah, carteira... Não. Eu tenho carteira DA.
2: Ah, não.
15: Aí.
2: Não é possível.
15: Sabe?
2: Não, né?
15: Enfim, olha, eu cheguei agora em casa, né? Ah. Atendi, foi atendi um atendimento. Minha sobrinha tá aqui do meu lado, na minha cama.
2: Ela quebrou o clima.
15: Né? O meu noivo tá atendendo atendimento.
2: Música.
15: Mas enfim.
2: Música.
15: Eu sou assim.
2: Música.
15: Eu sou bem assim. Dirigi caminhão e sim.
2: Tá bom.
15: Meu irmão, eu tava de comboio com ele.
2: Ok.
15: Daí meu irmão viu.
2: Tá bom.
15: Um cara lá mexendo.
2: Ok, tá bom. Entendi. Já foi. Tá bom.

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1: Wesley, não bolei, eu nunca fiz, você acredita?
0: Nunca
1: e não
0: fiz.
1: É por falta de querer, não, foi por falta de oportunidade mesmo, viu?
0: Na boleia?
1: Nunca fiz na boleia,
0: Não.
1: E eu tenho vontade de parar na estrada de madrugada ou no posto de gasolina, sei lá, e aproveitar um caminhãozinho.
0: Aí tá. Na boleia, hein? Daqui a pouquinho, Pedro Drogo.

0: FM, a minha rádio é massa, Bete Guz e a Chama da Paixão. Faltando 9 para as 4. Reta final já, hein? Programa polêmico hoje aqui, deixa eu ver.
1: Aô, barracão véio assombrado, aqui é o Leandro de Cerquilho, rasgando o chão preto. Boa. Ouvindo a Massa FM.
0: Cerquilho, um abraço a todo mundo aí de Cerquilho. Tudo de bom, rapaz.
2: Fala, Wesley. Boa. Oi. Madrugada pra nós. Oh, mas de novo essa mulher...
0: Estragou, né?
2: Cortou o clima aí.
0: É.
2: Cara, toca aquela lá pra nós lá.
0: Bom.
2: E o assunto tá tão bom. Rapaz. De vez ela gozar com a vida... Ah, não, daí corta o crime, daí fica feio, né?
0: Foi mesmo.
2: Toca aquela lá pra nós lá. Pô. Eu quero é gozar a vida com você.
0: Ali,
2: minha rádio é massa, tamo junto.
0: Valeu, olha ela de novo aqui, pra gente encerrar o programa, o áudio dela.
3: É que eu não sei, eu acho que eu sou meio traumatizada com o caminhoneiro.
0: Ah, é?
3: Wesley.
0: Por quê?
3: Porque uma vez eu trabalhava na conveniência, aí eu peguei e falei assim, né? Conheci um carinha lá. E aí eu falei assim, agora, né? Falei assim, dessa vez eu vou ver como é que é uma boleia.
0: Certo.
3: E esse carinha, lógico, caminhoneiro, ele me chamou pra sair uma vez.
0: Chamou?
3: Nada. Chamou outra. Nada. E ele era uma gracinha. Uma delicinha, né? Aí ele saiu umas 3 vezes, nada. Aí na terceira vez, eu meio que dei uma chapadinha nele.
0: Yeah.
3: Aí eu falei, hoje vai, né? E fomos. Cheguei no motel, fomos pro motel. Não foi nem pra boleia, fomos pro motel. Uma decepção, Wesley.
0: Por quê?
3: Olha pro seu dedo mindinho. É isso aí.
0: Ah, não.
3: A cabecinha nem fazia. Peraí. Uma decepção. Aí eu larguei mão. Nunca mais peguei um caminhoneiro.
0: Puxa vida, querida. Olha que experiência ruim. Mas não desista, viu? Não desista. Vai encontrar novamente uma experiência como essa, tá bom? Tudo de bom aí. Obrigado por dividir com a gente aqui no finalzinho do nosso Companhia da Massa de hoje. Olha, muita gente aqui interagindo, muita gente mesmo aqui participando do nosso Companhia da Massa. Eu sou Wesley Oliveira, deixa eu ouvir os últimos áudios pra gente ir embora. Na sequência, pé na estrada.
4: Meu Deus, Wesley, que é isso? Essa mulher é a Sula Miranda do X-Videos.
0: Ela tem história pra contar, né? E da vida a gente só leva isso aí, grandes histórias, né? Grandes histórias. Vamos lá. Deixa eu ouvir mais um áudio pra gente ir embora.
5: Oi, menino, você nunca fez na boleia de caminhão, não? Estão me fazendo na minha boleia do caminhão 23 aqui. Nossa, mas é a coisa mais gostosa.
0: É.
5: Só a cama abre, a gente deita, faz aquele amor gostoso. Tá bom, Isidro Oliveira Guzmão, de Vitória, Estado do Espírito Santo. Bom dia, tchau,
0: bom
5: obrigado.
0: Bom dia, obrigado, tchau, obrigado. Tudo de bom pra você, viu? Ó, Pedro Trucão já tá no estúdio aqui. Tudo bem, Trucão? Boa semana. Bora começar, hein?
6: Bom dia, Wesley. Você tá bom?
0: Bom, e você?
6: Bom pra caramba. Quer dizer que as meninas contando suas experiências aí, cara?
0: É, na boleia.
6: Cada um, hein?
0: O sonho dela, Trucão, é fazer na boleia de um caminhão.
6: Caramba, e não fez ainda?
0: É, ó, o que ela falou aqui, ó. Ó.
3: Wesley, na boleia, eu nunca fiz, você acredita?
0: Ei,
3: e não foi por falta de querer, não. Foi por falta de oportunidade mesmo, viu?
6: Tá trabalhando muito.
3: Nunca fiz na boleia. E eu tenho vontade de parar na estrada de madrugada ou num posto de gasolina, sei lá, e aproveitar.
6: Menina. Tem que cuidar, porque se ela faz isso no rádio aí, daqui a pouco ela vai ter uma fila na porta do caminhão dela.
0: Não, já tem.
6: Já né?
0: Já tem uma fila.
6: Cuida, menina.
0: Outro cão, começou bem a semana. Ó aqui, ó, que eu falei pra você que tem, ó.
5: Oi, menina, você nunca fez na boleia de caminhão, não? Estão me fazendo na minha boleia do caminhão 23 aqui.
6: Boa, 23?
5: Nossa, mas é coisa mais...
6: Não, 23 é complicado, hein?
0: Por quê?
6: Porque tem uns 23 aqui, é meio velhinho o caminhão. E aí tem uns buraquinhos que entra um vento gelado. Você imagina você de bunda de fora. Aí bate o gelo, sabe? Eu não sei.
0: Aí quebra o clima, né?
6: Pega um Volvinho aí, um Scaniazinho. Ou então um Actros, vai, 23. Bota bem certo, vai.
0: É isso aí.
6: É cobertor, vai.
0: Cobertor. Trucão, tudo de bom,
6: velho.
0: Tchau. Pé na estrada, na sequência, de volta, 12:30, com mais uma edição do Companhia da Massa. Obrigado a você que ficou comigo até agora. Continue na Massa FM.

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1: Bom dia, Brasil. Bom dia, você ouvinte Massa. Na tocada até agora, na companhia da Massa, com Wesley e companhia. Então tá bom. 4 horas já marcando por aqui. Agora vamos encostar nosso cargueiro, hein? A partir de agora, vamos juntos, fazendo um rastro pelo Brasil. Muita moda, muito bate-papo e boa informação. Bora acelerar, então. Quatro horas e um minuto. Ele já chegou por aqui com a temperatura razoável. Diz que a temperatura tá boa aí fora, tá me sentindo, em torno de 17 graus, tá bom pra Dedéu. Marcos Monange, bom dia, Marcos Monange.
2: Bom dia.
1: Bom dia. Mais uma jornada, mais uma semana começando, hein? E você a partir de agora vai conosco, não vai? Então tá bom. Muito obrigado, você que também acabou de ligar o rádio agora, hein? E hoje é 29/6, o WhatsApp tá aberto. Anote aí pra você não perder o tempo e pra você já estar aí, ó, clicar na hora. 92.5454 11DDD 92.5454. Bora comigo! Yes! Bom dia! Tudo bem aí? Então tá bom, hoje é dia 29 hoje. Hoje é dia de São Pedro, né? 29 de junho. Meu dia. Meu pai gostava muito desse dia. Eu também gostava. E gosto ainda. Olha, hoje é comemorado, além de ser o dia de São Pedro, hoje também é o dia do Papa, também é o dia do pescador, dia do dublador, também hoje é comemorado nacionalmente o Dia Nacional da Aviação de Segurança Pública do Brasil, também é dia do engenheiro de petróleo e ainda é dia internacional dos trópicos. É aniversário hoje também, feriado hoje, né? Em Soledade, ali no Rio Grande do Sul. Também é feriado hoje em Ubaraná, no interior de São Paulo. Paulicéia, em São Paulo, a mesma coisa. Nova Lusitânia também está de boa hoje. Tem como a cidade de Governador Lindenberg, no Espírito Santo. Tem um Governador Lindenberg. Não é o Farias, não, é o outro. Está aí também, é aniversário hoje. E é feriado na cidade de Limeira do Oeste, São Mineiro. E Britânia, no Goiás. Sabia não? Então, ficou sabendo.
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0: 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Moje se je Alan Jackson. Da je, ne, fui eu, foi? Da je, ne, segundo mundo, hoje. Final de semana agora, o Alan Jackson fez uma despedida com a galera. E no meio da galera tinha muitos músicos brasileiros lá nos Estados Unidos, né? Fizeram um show finalizando aí a carreira dele, que tá vendo já. As coisas estão parando, deixa eu parar um pouquinho. Então ele tá parando. Bora que bora, dele que dele, 4 horas, 5 minutos.
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0: E aí você, tudo bem? Como é que estão as coisas por aí? Tá tudo bem na rodagem? Então tá bom. Tô liberado, tudo libertado. Ou tem algum ponto embaçado por aí? Tá frio por onde você roda ou não? Chove ou não chove? Conta tudo pra nós, hein? O WhatsApp Massa e Pé na Estrada abertos. Toca pra cá, 11-DDD-92-5454.
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0: E na semana passada, o Supremo Tribunal Federal suspendeu as punições a respeito da NR1. Algumas transportadoras estão escapando de multas, né? É por 90 dias. Segundo a liminar do André Mendonça, ministro, ele suspende as sanções por risco psicossociais durante 90 dias e abre aí uma negociação sobre uma aplicação da norma. E tá pegando muito, viu? Depois que veio aí essa pegada forte, depois que chegou as punições em cima da NR1, que é aquele problema de doença mental, a pessoa que entra, colapsa mentalmente por conta de muita pressão em cima de empresas em geral. No caso do transporte também é muito forte. Tanto é que ontem recebi mais um vídeo de mais um caminhoneiro que perdeu as estribeiras. Chegou um momento que não aguentou, não. Sabe aquela situação que você tem lá o agendamento, faz de tudo, alguém te pressiona para chegar, te pede o cumprimento de uma porção de coisa, você acaba cumprindo, uma pressão desgramada, chega para descarregar, chega lá, tá agendado. Aí fala assim, olha, não, tá agendado, mas não tem espaço. Você vai esperar mais um dia, viu, motora? Aí o motora já fica puto da vida, e eu acho que tem que ficar mesmo, né? Pô, como assim ficar mais um dia? Ou mais 2 dias, ou mais 5 dias, ou mais 6 dias? E assim vai, muitas vezes para descarregar, e muitas vezes depois descarregou para pegar canhoto, coisa do jeito para ir embora. Se o cara é comissionado, ele morre de raiva. E aquilo na cabeça dele vai explodindo. E aí chega um momento que bate ali a gota d'água, o camarada pega a carga que tem lá dentro do caminhão, joga tudo ali no pátio mesmo, joga na frente, tranca a frente, assim vai. Essa semana, final de semana, agora um cargueiro, um parceiro lá com um cargueiro, um Iveco, truque, no baú, tava a pé da vida, foi lá descarregar, pra descarregar, descarregou. Depois tomou uma canseira, descarregou, só que não liberava os caras pra ele sair. E aí demorou, tá dentro da empresa, demorou, ele pediu pra ele sair, porque tinha que ir embora, ele tinha coisas pra fazer, independente de comissão, e a empresa lá enrolando pra entregar os canhotos, por algum motivo, qual é o motivo ninguém sabe, ou perderam o canhoto, ou não era bem aquilo, ou sei lá o que burocraticamente, que vai segurando as pessoas dentro do veículo, dentro da empresa, no caso ali. E ele ficou tão pé da vida,

0: Então, cada boa coisa, hein, Victor Leal? Então, um chororó, solidão a dois. Tá aí, 4 horas 11, agora 4 horas 11. 4 horas e 11 minutos. Obrigado pelo carinho da audiência sempre. Bom dia, segunda-feira, hein? Hoje é dia de São Pedro. Ontem, ainda as pessoas que fazem fogueira na véspera do dia, ontem muita gente acendeu uma fogueirinha, né? Aí pelo Brasil afora. Mas e você também? Você gosta de assar uma batata doce na fogueira? É bom também, hein? Poxa, vida, um quentão vai bem. Nós. Bora que bora e um pinhão. Também vai bem. Ontem, eu tava na região mais fria. Aí comi lá uns pinhão bem gostoso e alguém falou assim: você já comeu pinhão na beira da fogueira? Não, na beira da fogueira não, porque quando eu gostava e curtia fogueiras no bairro Jardim de Santo Antônio, nessa fase já não existia mais nessa região todinha aí as araucárias com pinhões, infelizmente, né? Mas sabe que essa região todinha de São Paulo, Grande São Paulo, teve um bom período aí até os anos de 1920, 25 talvez. Tinha muitos, segundo história, né? Tinha muitas araucárias aqui também, né? Dentro do Espigão da Paulista. E aí, tanto é que ali a Rebouça, região, era todinha coberta de araucárias. E aqui era conhecido também com a região fria e de araucária. E o bairro de Pinheiros veio justamente por conta dos pinhões que existiam ali na montoeira de árvores, né? E era muito legal. E é muito bom também. Bora aqui, bora! 4:12, bom dia!
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0: É, e falando em motorista PX, hoje nós vamos ter mais um dia, né? Do Trucão Visita. Trucão Visita é um quadro que a gente abriu na televisão, juntamente com a motorista PX, que uma vez por mês a gente vai até uma indústria, até uma empresa transportadora, onde tem uma galera sempre lá, né? E que nos acompanha. E tem

0: dentro do corpo dessa empresa tem uma galera que é motorista PX. Então hoje eu vou pra Itu. Ainda não tô sabendo qual é a transportadora, mas eu vou pra Itu. Quanto é mais tarde eu fico sabendo. Bora que bora, 4 e 14 agora.
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0: Bom dia Brasil, 4 horas e 14, agora 4 e 14, já tem recado. Bora comigo. Tchau, tchau, tchau.
2: Era um baile lá na serra, na fazenda da Ramada. Foi lá que o tal de Pedro se chegou de madrugada.
0: É, tinha nada a ver com São Pedro não, era um outro, viu? Mais danado, mais danado. Eita, Galo Canto, agora 4 horas e 15 minutos, 4 e 15. Olha, há um ano mais ou menos atrás, né, nós falamos aqui no programa a respeito do encerramento das atividades daquela unidade da Michelin na cidade de Guarulhos, né? Em um ano já depois, já tem um ano que parou. A gente disse que ia parar e parou mesmo, né? E aí, isso chama atenção um ano depois, e essa fábrica foi uma forma de revelar que o que está crescendo, que estou chamando de o processo de desindustrialização no Brasil. O Brasil está perdendo muitas indústrias. As indústrias estão indo embora ou fechando porque não aguenta mais, ou estão indo para outros países. Principalmente o Paraguai, no caso aqui bem perto da gente, né? E no caso da Michelin não é diferente, não. Um ano depois, o encerramento dessa unidade de Guarulhos vai aí, né? Mostrando a perda de competitividade da indústria brasileira diante da avalanche de produtos importados asiáticos aqui no país. E tá aumentando muito. E olha, os asiáticos estão chegando forte, não é só no Brasil, mas em vários países da América do Sul, da América Central, da África também todinha. Enfim, e chegando para cuidar da infraestrutura, da industrialização, do próprio comércio e também da produção e distribuição de alimentos. Então você vê que eles estão chegando forte e as indústrias que existem, aos poucos, estão abrindo o bico. E olha que eu estou preocupado com esse ano também, tá? Já tivemos uma levada forte de indústrias irem embora nos anos 90 para 90, 80 para 90. E a culpa também foi da própria China, que muitas empresas foram lá para chão chinês. E agora é o inverso. A China está se fazendo presente nos países onde ela tem muito interesse. Ou interesse comercial, ou interesse por conta de matérias-primas, seja ela qual for. 4:17.
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0: E aí, aquele café qualificado que é o café pé na estrada, vamos tomar? Bora então, tomar um cafezinho de primeira, é um gourmet, é um clássico também tem, arábico também é, você pode pedir que aqui tem, tá legal? Enquanto o Monange vai preparando o café, opa, tem notícia chegando por aqui, na página pé na estrada. Eu estava falando sobre agora há pouco sobre a justiça suspendendo temporariamente as multas, né, para empresas que descumprirem as novas exigências da NR1, que é aquela exigência onde a empresa tem que cuidar bem dos seus colaboradores, não pressioná-lo para não ter problema de depressão, para não ter uma porção de coisas. Tem casos que é muito importante, tem casos que aí fica um tal de mimimi, existe sim. Agora, tem empresas transportadoras que têm pressionado o motorista de tal maneira que a situação, uma das classes mais pressionadas em cima dessa pressão mental é justamente o motorista de caminhão e motorista de ônibus. Tanto é que existe um volume muito grande, tanto de motorista de ônibus como de caminhão, é afastado do trabalho, por vários motivos. E o motivo maior é justamente algumas exigências de tal maneira tão pressionada que acaba levando o pessoal numa situação muito difícil e delicada. E tem uma matéria completinha sobre esse assunto na página penaestrada.com.br. Confere lá também, tá bom? Café quase pronto, vamos passar café. Deixa eu ver quem vai ser cobaia do dia de hoje. Outro cão, pode ser cobaia? Pode. Deixa eu ver quem foi que pediu. Foi o Valdinei. E aí, Valdinei, você tá bom? Caprichava ele. Olha aqui, caprichar com a gente, tomar um cafezinho. Quase pronto, vou pegar aquele copinho. O pinho tá limpinho, ó, lavadinho. Pronto. Vou dar café nele mesmo. Quando a gente quer rapadura. Manda aí. Raspadinha, tá ótimo. Tá bom. Experimenta aí, Valdinei. E ele mandou um áudio aqui pra nós.
3: Bom dia, Trucão. Yeah. Bom dia, Monais.
4: Bom dia. O
3: Valdinei de Soretama, viu? Espírito Santo.
0: Soretama.
3: Passando aí pra alertar a galera aí, viu?
0: É.
3: Muita neblina aqui, ó.
0: Opa.
3: De Soretama agora.
0: Opa. Né?
3: Pinheiros.
0: Alerta.
3: Mas muita neblina de Soretama até São Mateus aqui no Espírito Santo aqui. Tá.
0: Perfeito.
3: Uma neblina muito brava, viu?
0: Neblina.
3: Galera, redobrar atenção aí na 101, que essa 101 que é muito perigosa.
0: Verdade.
3: Beleza? Vamos por cá aqui. Com cuidado na cautela. E a neblina tá bem baixa aqui, viu?
0: Já um alerta no ar, hein?
3: Um alerta pra galera aí. Valeu, Tricão.
0: Valeu, garoto.
3: Tchau, obrigado.
0: Tchau, obrigado. Bora que bora. Caixa Cozinha, quem tá lá? Lourenço Lourival Leitão. A Pururuca. Logo na madruga. E segura, 4h20.

0: matou saudades com Lourenço Lourival, coletão a Pururuca. 4 horas e 23 a 4 horas e 23. É mais gente chegando aqui, pedindo, mandando recado. Bora ouvir aqui.
1: Aô, Trucão, aô. Bom dia. E é o Fábio, beleza?
0: Tá bom, Fábio?
1: Manda aquele cafezinho, aquele povo serrote pra nós. Bom dia, tá Pimolange.
0: Tá bom.
2: Bom dia!
1: Ô, Trucão, manda um alô pra galera de Novo Horizonte.
0: Novo Horizonte.
1: Puxa do Palito Doce, positivo.
0: Uzi.
1: Da usina Santa Isabel e da usina da Estiva.
0: Marcado.
1: Um abraço, tudo de bom.
0: Você também, brigadão, boa tocada por aí, né? Essa galera toda que tá no Palito Doce nos acompanhando sempre. Também quero mandar um abraço pro Leandro, que é outro que tá também puxando aí cana, direto em Cerquilho, região de Cerquilho. Muito obrigado. Tem neblina na 101, hein? Mais uma vez, só confirmando. Mais um parceiro mandou aqui, Catrucão. Alerta é que a neblina tá pesada na 101, praticamente fechado por aqui. Então, cuidado, você que tá no pedaço. Agora, 4h25, rapidinho. É um pelá e outro cá.
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0: São 4 horas e 25 agora. Você deve ter acompanhado aí, além de todo o trabalho da Copa, o pessoal acompanhando a Copa do Mundo, né? Brasil joga hoje, inclusive. Mas o pessoal deve estar acompanhando também a situação caótica que vive a Venezuela, né? A Venezuela está enfrentando uma grave crise humanitária, estrutural, que está acabando com tudo que está lá. Porque, primeiro, eles já viram uma situação muito crítica por conta de muito dinheiro desviado, aquelas coisas todas, por conta de governo ruim que está por lá. E aí, agora, com esse remoto, pirou tudo. E aí veio à tona o quanto o país está desprovido de tudo quanto é necessidade quando se trata de uma catástrofe. Não tem nada. Lá eles não têm bombeiro, eles não têm ambulância, não têm hospitais, não têm praticamente nada. Aí vão descobrindo agora que tá tudo, não há uma infraestrutura para poder suportar qualquer coisa fora do normal, dentro dos padrões de até então do governo atual lá, da Venezuela. Então eles estão enfrentando mesmo essa crise humanitária violenta, viu? Violenta. Já passa de 1.500 mortos aí por conta deste terremoto, mas 1.500 é o que chega de informações para nós, isso que é muito mais. Mas o problema maior é, existem mais de 100 mil pessoas desaparecidas. E essas pessoas desaparecidas não apareceram por conta de quê? Muito provavelmente porque eles não têm como contar, não tem como ajudar, não tem como tirar a pessoa dos escombros, enfim, uma porção de fatores. Então tem um contexto complicado ali por conta da situação política, claro que a gente tem acompanhado faz tempo, e a gente vê que o país vai sofrer muito. Tanto é que o Brasil e alguns outros países da América do Sul, a Europa, os Estados Unidos, têm mandado constantemente ajuda humanitária lá para a Venezuela. Porque se deixar por conta do que está lá do governo, lá não tem condições de fazer absolutamente nada, porque o país se acabou. Ou melhor, acabaram com o país, né? 4h27. Minha rádio é massa, recado chegando de montão, mas recado chegou por aqui. Trucão, tô por aqui também, valeu, bora.
1: Bom dia, Trucão.
0: Dia.
1: Tamo por cá, uma hein? Semana abençoada pra todos nós aqui.
0: Beleza.
1: Manda um alô aqui pra galera aqui da Mineração Barueri aqui.
0: Barueri.
1: Toca um modão pra nós aí.
0: Já, já.
1: Tudo de bom.
0: Pra você também, pra toda a galera da Mineração Barueri. Mais um recado.
2: Bom dia, Trucão, bom dia, Morange.
0: E aí?
2: Bom dia. Passando aqui pro Maringá, em busca do hospital.
0: Bora!
2: Bom dia pra todos, Deus abençoe nessa semana, vamos pra cima.
0: Bora que bora, dele que dele,
1: bom dia,
0: né, garoto?
1: Bom dia,
3: Trucão!
0: Bom dia!
3: Quer Riachiru por cá? Estamos aqui no aplicativo, na terra, Sacolinha Preta, Foz de Iguaçu, Paraná.
0: Foz de Iguaçu, Sacolinha Preta é bom.
3: Tubarãozada aí do Tapetão Preto.
0: Valeu!
3: Boa semana!
0: Obrigado! Bom dia. Aí, agora eu nunca tinha ouvido essa não, bom terra dia. Da Sacolinha Preta. É, porque ali as coisas o pessoal vão buscar no Uruguai, né? Ou no Paraguai. Aí é contrabando pequenininho. Bora com mais, bora com mais. Tem música chegando, bora aqui, vai. Caixa Cozinha, Lourenço Lanimão e a Canga do Tempo. Se deu, a gente toca. 4h29.

0: canga do tempo tá aí, né? Café palestrado qualificado vem em dose dupla e hoje na Caixa Cozinha Lourenço Lorival. Aí você gosta de duas músicas do mesmo artista, da mesma banda ou da mesma dupla sertaneja? Toca pra cá, pede. Pede que entra no cafezinho Penestrado em dose dupla. Pra você que nos acompanha, o cafezinho Penestrado é 0800 até as 5 para 6, tá bom? 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Fica sabendo tudo lá. 4h33 agora.
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0: Oi, Fernando! Fernando, tudo bem? Fernando tá lá pelas bandas de Andirá, ligadinho com a gente, né? Tá no puxa da cana lá pra Jacarezinho, andando aqui um alusão, também tá informando que a BR lá tá sendo duplicada, né? Tem obras acontecendo, quem tá rodando por ali, andar com muito cuidado. Valeu, Fernando, obrigado a você, a toda a galera aí, que tá no puxa aí pra a cana de açúcar pra usina aí em Jacarezinho, valeu? Nos ouvindo pela nossa massa aí em Jacarezinho. Valeu, Sérgio, todinho aí, entre Paraná, Norte Paraná e também o estado de São Paulo, região de Ourinhos. Obrigadão, alô. Alô lá pro Walter também, né? O Walter que tá ligando em 40, ele é baiano de Ilhéus. Já mandou um abraço pra todos os caminhoneiros do Brasil. Quem é que tá chegando, é um atrás do outro. Vê quem vai por aqui.
4: Bom dia, Pedro Cão, bom dia.
0: Bom dia,
4: Santa Catarina tá chovendo.
0: Tá chovendo, né, Nivaldo?
4: Um café com pão com serrote e um chimarrão lá pro Aripe, lá nos Mato Grosso, lá.
0: Vai lá.
4: Ó, aqui no meu chimarrão aqui.
0: Tá bom, também.
4: Conta pra nós aí, Pedro.
0: Conto tudo.
4: Como é que ficou aquela
0: do não sei.
4: Do salário mínimo, pô.
0: Do motor, hein? Não mudou nada, não tinha pra mudar nada. Tem aquele papo dos 5 mil, que é um projeto de lei, mas é um projeto que ainda tá rolando, sei lá se vai sair, né? Tomara que saia, pra botar algumas empresas aí no eixo. Mas até agora não há dica de nada, Recado chegando mais um aqui, Manoel.
5: Bom dia, Trucão.
0: Bom dia.
5: Meu nome é Slay.
0: Slay.
5: Eu tô com truque 15-18, motor 16-20, diferencial 8-37. Carregar de caixa d'água. Comecei a fazer entrega aqui em Itabuna. Vou pra Juazeiro, Pernambuco, Rio Grande do Norte, terminar na Paraíba.
0: Andar, hein, meu?
5: Recife e no Acre.
0: Caracolis.
5: Alô? Bom dia, tchau, obrigado.
0: Andar muito com esse caminhãozinho antigo aí, cara. Ah, brincadeira.
5: São 15 toneladas.
0: 15 toneladinhas ali, ó, já tá com 500 quilos de excesso aí, hein? Mais um recado.
6: Bom dia, Pedro Trucão.
0: Bom dia.
6: Bom dia, Monange. Bom dia, galera aí, né? Nós escuta aí. Eu sou o Evanildo, da cidade de Parobé.
0: Parobé.
6: Rio Grande do Sul. Toda a tua escuta aí, nessa madrugada fria.
0: Geladinho, hein?
6: Hoje tá mais ou menos. Fazendo umas
0: cuca. Cuca é o coqueiro.
6: Na tua companhia, Pedrão aí.
0: É mais um coqueiro.
6: E pode colocar qualquer música aí, a tua música boa aí.
0: Valeu. Vamos programar outro.
6: Pra todo mundo aí, valeu, Pedrão.
0: Valeu, obrigado eu. Tem mais um chegando.
7: Bom dia, Trucão.
0: Boa.
7: Seja bem-vindo ao nossa boleia do nosso caminhão aqui, Eba. Puxando cano.
0: Obrigado pela beira.
7: Manda aquele modão. Chora, peito.
0: Ah, esse é bom, hein?
7: Me mata de uma vez.
0: Aí vai.
7: Aô, barracão velho assombrado.
0: Valeu,
7: um abraço,
0: cara.
7: Aqui do Leandro, da cidade de Cerquilho, puxando cana. Mandando aquele abraço especial pra todos vocês aí que tá ouvindo a massa.
0: Valeu.
7: Bom dia.
0: Bom dia. Olha o chorapeito aí, ó. Christian Hoff na pegada. Cantando pra você que tocou e pediu, e pra você que não pediu e gosta. Galo cantou, 4h37, minha rádio. É macio que liga o pé na estrada.

0: Eita, moda boa, hein? Chora peito, gostou? Então você tocou e pediu, aí vai, né? Mas já reclamaram com nós aqui, Turcão, hoje também é dia da telefonista, e é verdade. Comeram bola aqui comigo, né? Também hoje é o dia do chaveiro. Aí, tava pra deixar bem registrado aqui. Também é feriado hoje em Petrópolis, no Rio de Janeiro. Também é o dia do colono alemão. É, tem um colono alemão que comemora o dia de hoje. Hoje o estado de Alagoas também tá em festa, porque hoje acho que o santo padroeiro de Alagoas deve ser São Pedro, né? Porque tá em festa por quê? Tá ali, né? E é feriado uma porção de cidades também, por conta do santo protetor. Aí tem um punhado de cidades, como Pato Branco no Paraná, Matinhos no Paraná, Muriaé, Minas Gerais, Guararapi, São Paulo, Divino Chão Mineiro, Caririaçu no Ceará, Cajazeiras ali na Paraíba, Capinópolis, Chão Mineiro, mesma coisa Boa Vista em Roraima, também hoje feriadaço lá em Rolândia no Paraná, também feriado hoje em São Pedro, que é por conta de São Pedro, né, em São Paulo, São Pedro do Sul, no Rio Grande do Sul, no Espírito Santo, Serra também está de boa hoje, que é o Plotone, terra da Pedra Semipreciosa, também é feriado hoje, Tupã, São Paulo, Ponte Azul, São Paulo, Camocim, Ceará e Paracambi, Rio de Janeiro. E mais um monte de outras, viu? Bom dia pra vocês!
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0: Muito bom dia, Brasil! Você tá na massa, minha rádio é massa, eu que ligo ao pé na estrada, você é estradeiro, você é estradeiro? Você não tem nada a ver com o trouxa, mas gosta do programa por conta das músicas? Bem-vindo e bem-vindo todos vocês, hein? Olha, a FedEx, sabe que a FedEx anunciou um tempo atrás que ia embora do Brasil de vez, né? Esse de vez é para cargas de transferências, cargas a tiro longo, carretas. Mas ela continua aqui com o transporte rodoviário de furgões, mais entregas urbanas e também o aéreo. Tanto na entrega urbana, é real, e a FedEx acabou de receber mais 17 furgões elétricos, Sprinter, que é da Mercedes-Benz, né? Então tá aí, tem vários outros, né? Então eles continuam forte, vão continuar cada vez mais forte nas entregas com veículos elétricos em várias cidades pelo Brasil, especialmente as áreas metropolitanas, as capitais de todo o país, e também no transporte aéreo, trazendo de tudo para cá, de qualquer canto do mundo, para o Brasil e vice-versa. 4h42.
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0: Minha rádio é massa, você vai ouvir, tem recado chegando um atrás do outro, bora ouvir mais um.
2: Então, bom dia, tudo bem com você?
0: Tudo ótimo.
2: Gostaria de ouvir uma música, sua escolha, oferecer para todos esses caminhoneiros que estão na estrada. Da sua ouvinte, Luzia da Silva, Ortigueira, Paraná.
0: Ortigueira.
2: Estou te ouvindo todas as
0: madrugadas. Obrigado.
2: Amo ouvir você.
0: Valeu, menino. Já vai na madrugada em Ortigueira. Vai lá, conta pra nós, hein? E ela vai, daqui a pouco vai uma música pra já. Tem mais recado aqui, bora ouvir.
3: Bom dia, Pedro Trucão. Manda aí com o Pio Parada Dura, Avião das Nove, Betão Leite da Rádio Lance, VT, agradeço. Um abraço do tamanho da fronteira e nossa rádio é massa, beleza?
0: Ótimo, bom dia pra você também, mais um.
4: Fala, Trucão.
0: Fala.
4: Bom dia.
0: Bom dia.
4: Bom dia, Morange. Cleiton Rosa por cá.
0: Bom dia,
4: Cleiton. Cleitão.
0: E tá bom?
4: Iniciando os trabalhos aqui no posto Quatro Irmãos, aqui em Jacupiranga, sentido São Paulo.
0: Perfeito.
4: Palco do momento, Cabreúva.
0: Cabreúva.
4: Fazer mais um descarrego.
0: Perfeito. Um
4: forte abraço aí. Desejar pra todo mundo uma ótima semana aí. Que o Papai do Céu abençoe todo mundo.
0: Valeu, brigadão, boa trocada. E uma informação rapidinha aqui, antes da próxima moda, que a Iveco e a Ford, as duas juntas, em chão europeu, tá? Eles estão preparando uma cabine de caminhões lá, os caminhões pesadões da Iveco e Ford, com piso baixo. Há muito tempo a Iveco e a Ford na Europa trabalham juntos, né? A Iveco italiana, a Ford, no caso turca, é da fábrica na Turquia, que estão preparando esse trabalho. A partir de 2029, essas novas plataformas de caminhões europeias deverão dar mais visibilidade aos caminhões europeus. Agora, existe também uma informação que pode haver uma junção entre a Iveco, né, a Fiat, né, e a Ford Trucks. Ford Trucks é a única fábrica de Ford caminhão pesado que existe no globo, que fica na Turquia. E eles acreditam que pode haver aí uma aproximação entre o S-Way, que é a Iveco, e o F-Max, que é o Ford. E poderá vir para o Brasil. Será? Pode ser, pode ser. Bora comigo, 4h45 agora. Mike Leão chegou. Com o Fernando Sorocaba na pegada. Pega, mula aí.
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1: Ah, não pega. Vixe, Mike Lira. Simão.
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1: Aí, 4 horas e 48 agora, na pegada eles, né? Mas queriam participação de Fernando Sorocaba, 4 e 48, minha rádio é massa.
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1: Agro em movimento. Olha, enquanto a gente tá aqui, recebendo um bocado de chuva, meio frião, na Europa a coisa tá pegando, hein? Tá pegando, caloraço lá, tá forte. Eu tenho uma irmã, que ela, eu tenho umas sobrinhas, né? 2 sobrinhos que moram lá em Portugal, e minha irmã, ela foi lá dar um pulo pra ver a sobrinha dela. Aí ficou lá um tempo e tal, e voltou agora. E me contou que tá pegando lá na, em toda a Europa e Portugal, não é diferente, é o caloraço. Calor batendo 40 até 42 graus, batendo 43 lá no Porto. Brincadeira, né? Não é brincadeira, não. Bom, e essa pegada do caloraço na Europa tem prejudicado também algumas áreas agrícolas de alguns países fortemente que produzem agro por lá. Um deles é a França, né? A França é um dos países europeus que briga muito pelo agricultor francês. Eles brigam pra caramba, viram? Eles estão lá fazendo movimento, brigando contra o Mercosul, essas coisas todas. E agora bateu essa onda de calor tão forte ali na França, que a França hoje é um dos maiores produtores de grãos. É um grande produtor de grãos da União Europeia, né? E aí, esse calorão já tá aí começando a prejudicar as plantações de milho no meio dessa fase de desenvolvimento aí em João Francês. E a França está muito preocupada, principalmente os produtores. Primeiro que eles têm lá um problema atual climático. E depois que eles têm uma ameaça constantemente da produção da América do Sul, por conta de preço. Então você imagina a situação do produtor francês nos dias de hoje. A preocupação maior, claro, é a temperatura. Não dá para manter produção nem de milho, nem de outros produtos, nem de outros grãos, com 43 graus na Cacunda. Não dá. E aí começam a perceber que começam a perder, né? O calor poderia afetar aí mais campos de milho, poderia afetar mais ainda a própria irrigação francesa por conta de falta de água, porque ela também começa a aparecer os problemas. Já surgiu isso, o mesmo problema que está surgindo agora por conta de clima lá nas alturas, no final da década de 90. E aí a França, a Espanha e mesmo Portugal se viram lá numa situação muito delicada na produção agrícola. E agora a mesma coisa. Com certeza, muito provavelmente, a União Europeia vai buscar novamente produtos aqui da América do Sul, especialmente do Brasil e da Argentina, envolvendo o Mercosul. E aí, mais uma vez, com certeza, os produtores franceses, também os holandeses, os belgas, são pequenos produtores, mas tem, vão botar suas máquinas na rua. Aí, agro em movimento.
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1: Eita, minha rádio é massa. Estou me perguntando se eu assisti o jogo do Brasil hoje. Olha, eu não, muito provavelmente acaba vendo, né? Porque muita gente já sai. Eu não sou muito ligado a futebol, a esporte, eu não sou muito ligado, não. Mas quando é uma Copa assim, a gente sempre dá uma olhadinha, né? Tem que dar uma olhadinha. Ainda mais, agora vem um jogo contra o Japão, muita gente vai sair cedo, já vai emendar aí a partir de meio-dia, o pessoal sai, já não volta mais, assim vai, né? Bom, de qualquer maneira, vamos acompanhando tudo pertinho aqui. Recado mandando, quem mandou alô pra nós, o nosso amigo lá de Embu das Artes. Eita, valeu grande. Trucão equipe, boa noite, bom dia pra vocês. Valeu. Parabéns aí pelo São Pedro Trucão, obrigado. Aí é o Ari Rosa de Juquitiba, ligadinho com a gente sempre. Tem mais recado chegando, bora ouvir.
4: Bom dia, bom dia. E o Daniel por cá. E aí, Daniel. Passando o rodoanel aqui.
1: E aí?
4: Descendo no sentido Baixada Sofrida, tudo nos conforme.
1: E lá?
4: Carregado do papelinho.
1: Papelinho,
4: é celulose, vinda de Três Lagoas.
1: Opa!
4: Se possível, toca pra nós aí, Selva de Pedra, com Mato Grosso e Matias.
1: Selva de Pedra. Tá legal, vamos programar ainda pra você, tá bom? Obrigado pela beira aí, boa puxada aí na celulose. Trocão e Monange, bom dia pra vocês, aqui é o Diego, sou de Ipumirim.
5: Bom dia!
1: Dominia Santa Catarina, né? Bom dia. Manda aí um alô pra galera toda aí do Frango Vivo, estamos aqui no JBS, que tá na transferência de Itaiópolis pra Ipumirim. Matou lá do frango, no coxa, Diego é um deles. Boa tocada pra vocês aí, conheço bem a região, viu? E já entrevistei, inclusive, o pessoal que puxa frango aí. Eu lembro de um casal que tá puxando frango bem na região aí. E estavam os dois trabalhando com, na época, era um caminhão forte de cargo no posto do frango. E ela toda feliz, ele também. Mas o mercado chegou.
0: Bom dia, bom dia, bom dia, Trucão.
1: Dia.
0: Pela rodagem, de ontem das 18 horas, estamos até agora.
1: Bora que bora, hein?
0: Chegando aqui pelo tal de Venceslau. Manda um abraço pra todo mundo aí, meu companheiro.
1: Beleza. Venceslau. E agora tem a, além da nossa massa Venceslau, ali pro interior de São Paulo, que é 95,1. Temos agora a nossa massa presente Prudente na 106,7, né? Bora, garoto! Bora com mais!
5: Pedro Trucão!
1: Oi!
5: Tá quente demais aqui, Trucão! Estamos aqui em Paris, cara. Semana passada bateu na casa dos 44
1: graus. 44
5: graus? Calor que, meu Deus do céu, abafado. Aí essa semana já tá melhor, Trucão. Já melhorou. Deu uma chuvinha final de semana. Aí essa semana vai ficar aí na mínima dos 15, 17, máxima 28, 30.
1: Já dá pra
5: cair. Amenizado, Trucão. Mas
1: ainda bem,
5: na,
1: né,
5: próxima semana, a previsão da segunda onda de calor aí.
1: Ah, o trem difícil.
5: Muito quente, muito quente. Vai nas lojas que vende ar-condicionado e ventilador aqui, esgotou tudo.
1: Mesma coisa que o Brasil.
5: Pelo menos isso aqui em Paris, né?
1: Mas
5: tá na, no geral aí, na Europa, acho que se esgotou.
1: Tá difícil.
5: Foi muita... muita gente desesperada atrás do ventilador e ar-condicionado.
1: Valeu!
5: Tá pegando fogo!
1: Tá quente pra caramba, tanto é que o agricultor tá chiando por aí em São Francês. Bora aqui, bora! 4h54.
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1: 4 horas e 56 agora.

0: Direto e reto, minha rádio é massa. Bom dia pra você que acabou de ligar o rádio. Abraço estradeiro a você que não tem nada a ver com o trouxa, mas tá ligado com a gente, direto e reto, muito bom. Seja bem-vinda, seja bem-vindo. Abraço aqui pra Aline, caminhoneira, que tá ligadinha com a gente. E aí, Aline, tudo bem? Tá rodando por onde, menina? Conta pra nós, tá captando qual sinal da rádio aí, qual das emissoras. Manda aqui também, vai pelo aplicativo massa. Tem cara aqui chegando, bora ouvir.
1: Bom dia, Pedro Trucão.
0: Bom dia.
1: Monange, na estrada, na BR-470.
0: Opa.
1: 47 bola em Santa Catarina, hein?
0: Ele?
1: Entre Rodeio e Indaial, muita chuva na BR.
0: Opa.
1: Pra quem está vindo pra esse sentido aqui.
0: Alerta,
1: frio,
0: alerta.
1: Muita atenção, pista vazia, mas muita chuva. Valeu, Pedrão.
0: Valeu, Alan. Obrigado a você, viu, grande. O alerta dá no ar aí, hein? Rádio Cá chegando, bora ouvir mais um. Alô, câmbio.
2: Fala, Trucão, bom dia.
0: Diga, bom dia.
2: Bom dia, Monange.
3: Bom dia.
2: Bom dia, Paula Toco. Aqui é o Naldo.
0: Naldo.
2: Tô aqui na Sainha Anastácio, Mato Grosso, na 262.
0: 262.
2: Sentido Sonora.
0: Boa tocada, hein?
2: Saída 262, pegar o 163 agora. Manda um alô aí pra galera do Suco do Pica-Pau Torrado.
0: É madeira, torrado. Não, então é carvão. Suco de pertão torrado é carvão. Tá nessa pegada? Então tá bom. Obrigadão. Mais um ano de rapidezinho comigo.
4: Fala, meu amigo Pedro Trucão. Olha eu aqui de novo, locutor J.G. Silva, aqui do estado do Espírito Santo. Pegando aqui a BR-101, sentido Rio de Janeiro. Vamos que vamos.
0: Bora
4: que
0: bora.
4: Hoje, Trucão, hoje é 3-1 Brasil. Hoje, pra cima dele, Brasil. Pra você, o Rolange aí, pra toda a galera aí. A minha rádio é massa.
0: Valeu, brigadão, boa tocada.
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presto, Credi Cruz, Ave Maria. Aí, Bruno de Marrone, marcando presença aqui na massa. Minha rádio é massa, são 5 horas e 1 minuto e o Querigão pé na estrada.

0: Não, já vai passar. Aí toca pra cá, você também, o WhatsApp tá aberto, 92.5454. E a Rádio Massa, 92.5454-11-DDD. Recado de monte. Chega mais um.
1: Campo de Monange. Yeah. É o João Gatinho, aqui da região de Piracicaba, da usina Granelli. Oh. Todo mundo ligado.
0: É a turma da usina ligada com a gente hoje, hein? Direto e reto e embalado.
1: Vinho aqui. Da Massa FM, manda um abraço pra nós.
0: Valeu, manda um abraço pra Carla, sempre ligadinho com a gente também. Blumenau, Carla, um bom trabalho a você, obrigado a você e a toda a galera aí, viu? Mais gente, mais gente, mais gente.
2: Bom dia, Tucão.
0: Bom dia.
2: Bom dia, bom dia. Bom dia. Ouvintes da Rádio Massa.
0: Beleza?
2: A melhor rádio do Brasil é a Rádio Massa.
0: Opa, opa.
2: Poeira! Trabalho com barreira de aço, tô aqui no Rodrigo Bandeirantes, passando aqui pro Jundiaí.
0: E aí?
2: Rodovia, tudo tranquilo, tudo abandonado.
0: Tranquilo.
2: Normal,
0: boa.
2: Bacana. Ali no tal do Ibaté.
0: Ibaté.
2: Fazer um carregamento de etanol e daqui um pouco voltar aí, sentido Guarulhos.
0: Perfeito.
2: Então, um bom dia pra todos.
0: Valeu, obrigadão. Muito obrigado. Bom dia.
3: Bom dia, Tucão. Donizete de Criciúma.
0: Bom, Donizete.
3: Acabando de subir a Serra da Santa, Curitiba. Bastante chuva aqui. Cuidado aí,
0: olha,
3: galera.
0: Tá chovendo.
3: Boa semana aí pra todos nós.
0: Caindo e muita H2O caindo em chão. Paranaense, Curitiba é o palco. Embora que bora. Massa conferindo 5 e 4 agora.
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0: Direto e reto, bora pro trecho? Bora comigo, mano.
5: Continua no trecho. Bom, agora eu tô mais pras bandas do... Aqui é oeste ou noroeste de Paraná?
6: Sudoeste.
5: Sudoeste Paraná.
6: Sudoeste Paraná.
5: Daí eu tô, na verdade, hoje na cidade de São João. É a primeira vez que eu passo por aqui. São João, porque tá... Agora tem uma festa que é a festa junina de São João. E agora, juntamente com a cooperativa, fazendo um festão aqui. Estou ao lado de um parceiro que acompanha a gente já tem um tempo. Foi estradeiro muito tempo, mas agora aposentou, está de boa. Aí o pessoal leva ele para cá, para lá, enfia pamonha nele, aquelas coisas, sabe? Dá seu nome todo.
7: Meu nome é Valmir Schereder.
5: Schereder.
7: Popular e conhecido por Alemãozinho.
5: Alemãozinho.
7: O Expresso Chapecó.
5: Valmir é de Chapecó. Aí sim. Schereder do Chapecó, hein? Também já ouvi falar nisso. É o Alemãozinho do Chapecó. Quanto tempo você dirigiu? Por quanto tempo? Começou quando, terminou quando?
7: Hoje tô com 81. Eu tinha... Eu não tinha título para tirar a carteira de motorista. Precisava o título na época. Eu tinha, eu tava fazendo 18.
5: Ah. E aí?
7: Entendeu?
5: Aí tirou o título, já tirou a carteira?
7: Daí tirei o título, tive que fazer o título primeiro pra depois fazer a carteira de motorista.
5: Mas você dirigia nesse meu tempo já.
7: Posso falar a primeira viagem que fui pra São Paulo?
5: Pode, deve.
7: Sim. Fui pra São Paulo, descarreguei o caminhão, carga de volta era difícil.
5: É.
7: Na época vim carregar uma carga de querosene.
5: Que ano foi isso?
7: Jacaré.
5: Que ano foi isso?
7: Mas foi em 1960 e 7, 6, 60 e pouco, passa de 60.
5: O frete era bom.
7: Tempo do Lampião.
5: É.
7: Tempo que existia Lampião, energia elétrica não tinha, entendeu?
5: E aí, você foi levar uma carga de quê pra lá?
7: Fui levar uma carga de feijão.
5: Feijão?
7: Um Chevrolet Brasil.
5: Você saiu de onde? Daqui mesmo? De onde?
7: De a Cordilheira Alta, perto de Chapecó. Eu sou natural de Chapecó.
5: Entendi. Aí foi pra São Paulo.
7: Então aí fui pra São Paulo, a primeira viagem. Chevrolet Brasil, 64.
5: Veio
7: azul. Amanhã você vai ver a cor dele. Eu tenho a foto dele.
5: Chevroletzinho
7: de quatro farol? Sim, era dos quatro.
5: Ah, tá.
7: Daí tinha o 63 era uma cabina diferente.
5: Quanto, né, você levava de peso daquele Chevroletzinho?
7: Olha,
5: toco, né?
7: Eu carregava 140 sacos de feijão. Era 8.400 quilos.
5: É, já tava.
7: Saco de 60 quilos.
5: Tava pesadinho já.
7: Descarregava na Plínio Ramos, na 25 de janeiro.
5: Naquela fase você descarregava ou tinha alguém que descarregava você?
7: Não, tu chegava lá, encostava o caminhão na rua e vinha o comprador. Vinha o cara que. Aí tinha um representante. Que vinha ali pro comerciante.
5: Intermediário.
7: Calava o feijão, levava a cor do feijão, rajado, branco, preto. Aí o comerciante, não, vou comprar. Aí eu ia lá descarregar o caminhão.
5: Aí levava o caminhão inteiro.
7: Daí saí de Curitiba, de São Paulo, para carregar querosene em Curitiba.
5: Querosene.
7: E o querosene? Na rua João Negrão.
5: E como é que você carregava, né? Porque o querosene em cima era lata, era balde?
7: Lata de 20 litros, 18 litros.
5: Aí trazia pra onde?
7: Levava pra Cordilheira Alta, perto de Chapecó. Entre meio Chatim e Chapecó.
5: Esse era o preço de volta?
7: No Toso. Uma firma do Toso, né, aquela
5: do
7: época.
5: Toso, sei.
7: Do Toso, é conhecido.
5: Pra mim
7: é
5: Toso.
7: Toso é conhecido.
5: Tá legal. E você, bom, primeira viagem. Até quando você dirigiu? Até quando? Até que ano você pilotou?
7: Eu viajei até 2000 e...
5: Não, 90... não, eu faz 30... Você aposentou em 96.
7: 96.
5: Dirigiu até aí?
7: É,
5: não.
7: E daí eu... Só que eu viajei com vários transportes. Eu transportei boi. Fui boiadeiro, era 25 boi no meu caminhão. Eu fui, ultimamente, quando eu me aposentei, eu era motorista de ônibus. Aí eu comecei a usar gravata, né? Sim, aí eu
5: virou, aí ele virou chofer.
7: Sim. Não.
5: Virou chofer.
7: Aí eu vou te mostrar a foto, né? Eu tenho foto.
5: Ganhava mais ou ganhava menos?
7: Era um salário. Era o salário da empresa.
5: Dava tua vida.
7: Mas eu, quando o primeiro salário que eu tive era.
5: Naquela época, sua época, você acha que o motorista dirigia por amor, viajar?
7: Sim.
5: Tal, era pra faturar?
7: Não, era. O motorista sempre gostou de viajar e caminhão bonito, né?
5: É, bem arrumado.
7: Bem arrumado. Caminhão bom, caminhão bem arrumado, bonitão. Porque tu andava nessas estradas, o movimento de caminhão era muito pouco.
5: É, verdade. Era um
7: muito pouco, muito pouco.

0: O Alfa Romeo tu tem que usar as duas mãos. Entendeu? Era reduzido aqui e cuidar o volante. E era tudo mecânico. O volante, se tu não cuidasse, te puxava, cara. Tu no mecânico.
1: E a alavanca te jogava.
0: É, te jogava pro mato, tu ia pro mato. Então tu tinha que ter uma...
1: Entendi.
0: Um cuidado monstruoso.
1: Então você acha que a máquina mudou muito?
0: Mudou, mudou bastante.
1: A hoje... solidariedade do motorista de parceiro de estrada.
0: Ah, também mudou. Hoje mudou ninguém muito. Conhece ninguém.
1: Acabou, né?
0: Acabou.
1: O que era bom antes era isso.
0: Olha, eu vou contar pra ti uma história. Tu encontrava um caminhoneiro, dava sinal de luz e levantava a mão. Hoje ninguém mais te levanta a mão.
1: Se você te, se puder, te tira fora da estrada.
0: E eu nunca deixei de cumprimentar ninguém. E um dia entrei numa fria. O motorista comprou uma mãozinha, aquela que ia no para-brisa aqui, cara.
1: Sim.
0: E tchauzinho. Eu passei pelo cara, pá, era a mãozinha aquela, mas me deu vontade.
1: Lascou.
0: Me lasquei, cara.
1: Olha, mãozinho, só pra gente fechar agora aqui. Olha, mãozinho é o apelido dele. Ele, na verdade, ele é de Chapecó. Tá aposentado, encontrei com ele hoje aqui num evento aqui na cidade de São João. Por quê? Pra matar um pouco de saudades. Ficou de mandar uma fotografia dos cargueiros dele. Rapaz, eu quero agradecer você, obrigado por ter vindo aqui. Obrigado por bater um papinho com a gente aqui na Rádio Massa.
0: Eu agradeço por te ver pessoalmente, rapaz. Eu te vi só você falar aí, no teu
1: programa. Agora, aqui a gente costuma oferecer pros nossos ouvintes um cafezinho ou sim, água quente pro chimarrão e um pãozinho de serrote. O que você prefere?
0: Ah, é o pãozinho com serrote.
1: É bom.
0: É muito bom, né?
1: Você gosta de um café ou preferem água quente de chimarrão?
0: Ah, não, não. O chimarrão eu tô meio parado.
1: Então, ô Monange, bota um café pra ele, nosso gourmet. Pronto. Açúcar adoçante ou rapadura?
0: Pode ser rapadura.
1: Rapadura, ô Monange.
0: É natural, né?
1: Você vai experimentar e vai achar que é bom, tá legal? Obrigado mais uma vez.
0: Eu que agradeço, rapaz. Olha.
1: Legal, né? Um bom bater o papai com o alemãozinho lá de Chapecó. Agora mora em Francisco Beltrão. Encontrei com ele lá em São João, no Paraná. Bom demais o papo de bolé.
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1: Conferindo comigo agora às 5 horas e 12 minutos, 5 e 12, tocar e pediram música. Eita, vamos preparar a Bete de Luca, PX, aí vai, 5 e 12.

0: viagem da dupla Beto e Deluca a todos os caminhoneiros e carreteiros do nosso Brasil.
1: Sigam em paz e que Deus nos acompanhe.
0: Valeu!

0: causa das gumbetas de Luca, os meninos lá de Chão Mineiro, PX5 e 16.
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0: Painel marcando 5h18.

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1: Olha, mais uma informação que chegou para nós, vem do mundo asiático e também de agências, né? Que fazem a verificação e fazem o acompanhamento das indústrias automobilísticas pelo mundo todo. E a informação que chegou agora para nós é que as montadoras chinesas podem chegar até 40% do mercado automotivo no Brasil até 2030. É um estudo que está apontando isso, né? Esse estudo que mostra que as montadoras chinesas podem responder em até 30% das vendas de veículos leves no Brasil até 2030. Isso em um cenário considerado, segundo a própria matéria, cenário considerado conservador pela própria consultoria, a British Consult. Eles estão informando que se as fabricantes não fizerem, porque no brasileiro, não ter uma reação mais rápida, uma reação mais forte em cima do mercado, o mercado chinês, os veículos chineses, tomarão conta do mercado brasileiro rapidinho. Entre os anos 26 e 27, a participação vai crescendo e até 2030 deverá estar em 40% de produtos chineses no Brasil. Isso também por conta do ciclo que eles colocam de desenvolvimento mais curto, que amplia aí a vantagem, né, das montadoras chinesas para as brasileiras. Enquanto as montadoras brasileiras, aqui as tradicionais, levam entre 36 e 48 meses para atualizar um veículo, as chinesas levam em torno de 16. Então isso faz com que eles estão sempre na frente. E pode mudar muito, viu? A gente pode, e há uma preocupação muito grande, uma solicitação da própria Anfávia, para que o governo fique atento a isso e não dê perdão de impostos para produtos importados. Se der perdão, aí a empresa brasileira não tem como competir. Como se trata agora de um ano de eleição, claro que os perdões vêm. Por quê? Porque, como já falou o próprio presidente da República, que está aí buscando a reeleição, já falou, inclusive, olha, o brasileiro procura por um produto mais barato. E a gente tem esse produto mais barato que vem de fora. Só que aí vai detonando as indústrias aqui no Brasil. Isso não é nada bom. 5h21.
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1: Ô, Monge, prepara um cafezinho, manda lá pro Gerson, Felipe, os homens de Bion, na turma da verdura, que tá sempre ligado com a gente. Abraço pra vocês, viu? Aí o cafezinho feito da hora pra vocês. Obrigadão pelo carinho sempre da audiência. Trocão, sou o Marcos aqui do Vale do Ivinhema, Mato Grosso do Sul. Ligadinho na massa, pela massa, nossa massa em Viema. Aí todo puxa do adubo líquido por cá. Abração pra toda a galera aí, valeu, obrigado pela beira. Ele vai pro Mato Grosso do Sul. Ouve a gente hoje uma porção de emissoras por lá, hein? Bora mais um recado.
2: Bom dia, Petrucão.
1: Bom dia.
2: Marcelo, que Pilar do Sul, aqui na busca ali do Baixada Sofrida ali.
1: Beleza, Marcelo.
2: Tal do Rodanel. Positiva.
1: Ô, você, garoto.
2: E vai balangando, hein? Bolinha de ouro, hein?
1: Aí com um
2: abraço, Trucão.
1: Valeu.
2: Abençoado e renovado, hein, pra todos os tubarão, hein?
1: É bolinha de ouro, é soja. Mas vai, cara.
3: Bom dia, Trucão. Bom dia, Moranja. Nós por cá, hein?
4: Bom dia.
3: Messias. Curitiba, Paraná, hein?
1: Opa.
3: Mais uma vez pedindo licença aí pra se apresentar no agrupamento, tá bom?
1: Perfeito.
3: Forte abraço a toda a galera do GRS de Curitiba aí, tá bom?
1: Bora lá.
3: Galera Rota Sul.
1: Rota Sul.
3: Só reforçando a mensagem do colega agora há pouco ali, positiva.
1: Hã?
3: Aqui no Santa Catarina, BR-470, rapaz.
1: E tem?
3: É H2O com força, hein?
1: Opa,
3: H2O
1: chuva.
3: Com força.
1: Oi?
3: Essas obras que não acabam. Então, um pouquinho melhor sinalizado aqui, Trucão. Obrigado por ter reforçado pra nós aí.
1: É, ainda bem, viu?
3: Mas e essas obras aqui, Trucão? Não vai acabar mesmo, né, cara?
1: É, vai demorar.
3: Não vai acabar essas obras pra 70 aqui, Trucão.
1: É brincadeira,
3: palco,
1: né,
3: palco do momento aí, vencendo Indaial positiva, Trucão.
1: Pose, meu irmão.
3: Um abraço, um beijo do gordo. Tudo
1: vai lá,
3: tudo
1: gordo. Mais um aloprado aqui, aloprado. Alguém que tem o QR de aloprado é maluco.
5: Bom dia. Deus abençoe essa semana aí. Saindo aqui da Três Lagoas City, que direcionado ao Porto de Paranaguá, viu?
1: Vai que vai.
5: Deus abençoe grandemente aí. 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
1: Bora que bora dele, que dele tem moda pintando por cá. Vai! Roberta Miranda, Luana Prado, bora ali ouvir.

0: Eita, gostou, bom que só não é. 5 horas e 27, agora 5 e 27, o João de Souza ligadinho com a gente. Ô João, tá quase dormindo, hein, João? Bora lá apagar, né? 5 horas e 28, 5h28, o WhatsApp tá aberto, 92.5454. Lembrando que hoje tem jogo do Brasil e hoje é dia de São Pedro. 5h28.
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0: Minha rádio é Massa, tudo bem aí também? É cara chegando. Bora que bora, dele que dele. Ou oh, essa música de fundo, ó. Sobe, sobe, sobe. Eita, toca essa, vai pedindo. Tocamos semana passada, mas você pode pedir que a gente toca mais, tá legal? Recado chegou, bora ouvir.
3: Bom dia, Pedro Trucão, bom dia, Monange. Aqui quem fala é o Leandro de Guabiruba, Santa Catarina.
0: Você tá bom aí?
3: Manda um abração ali pra todos os catarinenses aqui. Eu não sou de Santa Catarina, mas eu me criei aqui praticamente. Moro há 30 anos, lugar bom de trabalho.
0: Bom.
3: Lugar de criar família, lugar tranquilo.
0: Também.
3: Boa sorte pra todos aqueles que vieram de fora construir a família aqui em Santa Catarina.
0: Perfeito.
3: Valeu, Pedro Trucão, um abraço.
0: Bora. Muito bom, e é verdade, Santa Catarina é um estado muito, muito bom, como ele falou ali, para criar filhos, para poder se criar, para poder ganhar. Está crescendo muito o estado.
4: Bom dia, Trucão, bom dia, Monange. Deus abençoe a todos.
0: Bom dia!
4: Quem fala é Isaac de
0: Pinheiro. Isaac!
4: Isaac Segonheiro.
0: É, Isaac.
4: Máquina 386, em busca do Passo Fundo.
0: Boa!
4: Veio descarregado em Porto Alegre.
0: É.
4: Agora eu vou fazer Passo Fundo e Lajeado. Eu
0: Perfeito.
4: Vou gravar e carregar de novo.
0: Bora que bora.
4: É, eu queria pedir uma música.
0: Beleza?
4: Queria pedir Irmão da Lua.
0: Irmão da Lua. Perfeito. Mais um. Alô?
5: Bom dia, Tucão. Aqui é o Fernando.
0: De onde?
5: Aqui em Campo Grande, Mato Grosso do Sul.
0: Bom, Fernando.
5: Curtindo a massa aqui.
0: Beleza?
5: Terminando o plantão aqui do Vigilância.
0: Valeu, obrigado e boa tocada.

0: Parará tem dicas de cargas e oportunidades, hein? Vai preparando papel e caneta aí também. Bora mais um recado.
1: Bom dia, Pedro. Bom dia, Manange. Bom dia a todos aí da ouvinte aí.
2: Beleza.
1: Belão por cá, positivo. Blumenau City aí, a capital do shopping, é o palco do momento, em busca do tal do São José ali, grande Florianópolis, né?
0: Perfeito.
1: Bora lá fazer um descarregamento aí do gorduroso, hein? Positivo.
0: Gorduroso é bom, hein?
1: H2O caindo com força por lá de cá, hein?
0: É mesmo, é.
1: H2O caindo com força pro lado de cá, hein? Positivo.
0: Ô, Zigão, obrigado, hein?
1: Na massa FM, hein?
0: Direto e reto.
1: Tudo de bom.
0: Você também. O Dedé Bolaes tá ligadinho com a gente, tá sintonizado na massa. Mandando um abraço aí pra uma porção de gente, né? Um pezinho de café, que é trocão. Tá o Faísca também, o Sapato de Fogo. Caboré, a Sônia, o Rosinei, acho que é isso. E Penha, bom, uma porção de gente. Tá mandando aqui tudo meio misturado. Dá um bom dia pra todo mundo. Valeu, Dedé, obrigado, hein? Bora aqui, bora, 5h32.
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0: Bora pegar a dica de hoje? Bora aqui comigo, gente, atenção. Quem tá com vaga procurando motoristas categoria E de Ernesto, pode ser homem, homens ou mulheres, que é pra trabalhar com tanque combustível, portanto, curso MOP tem que estar na validade, é a transportadora TFP. A T de Tereza, P de Paulo, F de Francisco, né? Transportadora Porto Ferreira. Tá aí, eles estão ali de Porto Feliz, porque estamos por aqui, ligadinhos e também procurando motoristas. Oliana mandou o alô, procurando motorista categoria E. E é para trabalhar com rodotrem. Interessar alguém, o tiro é curto, vale legal. Bate um papo e conversa lá com a Poliana. Telefone de contato com ela, 19-DDD-9-9901-5608 é o número. Anote aí. 19 é o DDD 99901-5608. A outra dica vem do Francisco lá de Barueri, da Rodomax Log. Estão agregando veículos pequenos por lá. Você tem uma van, não importa qual é o modelo? Tá valendo. Você tem um veículo pequeno, tipo utilitário, cabine sobre chassi, baú ou carroceria aberta? Tá valendo também. Caminhão 3 quartos? Tá valendo. Caminhão trocado ou toco no baú? Tá valendo. Cavalo mecânico para agregar? Tá valendo. Tá valendo tudo. Então bate um papinho lá com Francisco, 11-DDD 97614-9184. Repetir, 11 é o DDD 97614-614 9184. 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
0: Conferindo, 5 horas e 36 minutos.

0: pra Elisa. Tudo bem, Elisa é motorista de ônibus em São Paulo. Tá aí no circular, Elisa, bom trabalho a você, viu? A você e a todas as motoristas que estão por aí ligado com a gente, ou no ônibus circular rodoviário, ou no estradão, na boleia de um caminhão, obrigado, viu? Obrigado pelo carinho. Agora há pouco mandou um recado da Aline, agora há pouquinho. Mas eu quero chegando por aqui, bora ouvir aqui, boa noite. Direto e reto.
1: Bom dia, Trucão.
0: E aí?
1: Fala daqui de Brusque, Santa Catarina.
0: Brusque.
1: Um abraço aí, manda um cafezinho pra nós aí, Trucão.
0: Lá vai. Saindo.
1: Lindo Silveira.
0: Beleza.
1: Blumenau, tamo por aqui, só escutando a minha rádio massa.
0: Direto e reto.
1: Barulho da chuvinha.
0: Chuvinha caindo.
1: Os aplicativos. Valeu, Trucão.
0: Valeu, meu irmão. Bora que bora.
2: Pedro Trucão, bom dia, tudo certo?
0: Tudo.
2: Rodrigo, do Concórdia, Santa Catarina.
0: E aí, Rodrigo.
2: Um abraço pra galera do curso do Magna Bosco aí, da ração aí.
0: Boa.
2: Ótima, abençoada semana aí.
0: Todos
2: que
0: nós.
2: Deus nos proteja aí. Dê tudo certo aí pra todo mundo aí. Cuidado aí na estrada aí, bastante chuva aí.
0: Chovendo.
2: Começou esse dito desse alinho aí.
0: Aham.
2: Uhum. Trucão, ajuda nós aí, dá um alô aí pra esse governo do amor aí, que vem pra Santa Catarina aí pra falar merda aí dos catarinenses.
0: Eita,
2: que é isso,
0: nós,
2: que é aquilo aí.
0: Ai, meu mãe, crente.
2: E as rodovias federal que ele tem que arrumar mesmo, ele não arruma. E a 153 aí com um corredor sanitário muito... muito ativo aí, muito trânsito de caminhão, caro, direto aí, que corta o oeste de Santa Catarina inteiro aí.
0: E tá
2: mais quem anda nessa rodovia aí.
0: É, 153 é uma rodovia que tá bem abandonada. Olha, tem alguns pontos que foram concessionados, estão melhorando. Ainda falta muito. Aí em Santa Catarina, eu já passei por ali, realmente, na região do oeste catarinense, ou estradinha que tá ruim e merece urgentemente de reparos. Bora, garoto! É o Rick Renner? É o Brega? Então vem que vem. Agora 5:38.

0: Gostou? Tá aí, Henrique Renner marcando presença, né? Tem uma galera marcando presença aqui com a gente, viu? Trocão, dá uma luzinha aí que a arroba do boi gordo deve superar R$360 agora, e a gente vai ganhar dinheiro com isso. A gente quem? Eu tô fora, porque eu não tenho produção nenhuma. Tá aí, né? Analistas estão imaginando que haverá um retorno muito forte da demanda chinesa para 2027. E aí, a arroba do boi vai dar um resultado positivo para quem trata, para quem produz ou para quem, né, cuida de boi aí. Você tá nessa pegada do boi? Você é um produtor agrícola? Então tá bom. Quem mandou esse recado para mim foi o Odinei. Odinei, você trabalha com isso? Mas eu não tenho boi não, viu? O máximo que eu invisto em boi é quando eu compro 1 quilo de picanha ou 1 quilo de bife, seja lá qual for. Top. Esse é o meu investimento. Bora aqui, bora aqui.
1: Bom dia, Alcântara, caminhoneiro falando.
0: Vai lá, Alcântara.
1: Saindo Nova Mutum. Nova Mutum, sentido Rondonópolis, Utacá. Boa, Cidiva. Clima estável, tranquilo. Até gostoso o clima hoje, tá?
0: Bom aí,
1: nada, né, de chuva.
0: Beleza.
1: Por favor, doutor, manda pra nós aí desatino.
0: Desatino é bom, hein, cara?
1: Bom dia.
0: Bom dia pra todos. Você também. Ô, Alcântara, você tem o prefixo 21, Rio de Janeiro. Você mora no Rio ou mora aí no Mato Grosso, nessa região? Depois nos conta, tá bom? Bora aqui, bora, dele que dele.
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0: Direto e reto, 5 horas e 43. Rolo o tempo, hein? Caraca. A música boa também, ó. Sobe o

0: Quem foi com a gente ali?
1: Fala, alô. Trucão!
0: Alô!
1: Bom dia, Trucão!
0: Yeah.
1: Bom dia, Monange, é o Dante Jamerque aí. Estamos aqui por lá da Rodovia do Açúcar aqui.
0: E aí?
1: Castelinho aqui. Tava por aqui, né? Ô, Trucão!
0: Diga!
1: Esses dias eu tava fazendo uma rota ali do Bauru ali. Tem aquele trecho ali que você pega pra ir sentido Pederneiras ali. E aí tem outro pedaço que sai em Brotas. O que eu me deparei ali, cara, eu vi um ponto de apoio por ali.
0: Tem, que bom.
1: Ponto de apoio pro motorista.
0: Tem dois ali.
1: Não sei se você já conhecia esse pedaço aí.
0: É o 225 aí.
1: Eu achei bacana lá, viu? Parece ser bem organizado e legal.
0: E é mesmo.
1: Mas é nóis, Tucão. Minha rádio é massa.
0: Eu já gravei lá, inclusive, e mostrei esse ponto de apoio. Realmente é um dos bons pontos de apoio que existe, viu? Trucão, e Monange, bom dia a vocês. Sou Adenildo Burcá. Acelerando o cargueiro de Rondonópolis pra Primavera do Leste, ligadinho na massa. Bom demais. Desatinou. É o Ronaldo Viola e o João Carvalho aqui na massa. 5h45.

0: E aí, matou saudades com essa moda legal de Zatino? Bom demais, né? David, aquele abraço, tá em Londrina. Ligadinho com a Arena 97,3. É a nossa massa Londrina, muita arena ligada, hein? Bora aqui, bora, 5h48.
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0: 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Você, por acaso, acompanhou o programa Pré-Estrada Domingo Agora e passou? Não. Oh, era pra acompanhar. Pré-Estrada todo domingo tem, né? Se você não acompanhou o programa Pré-Estrada, perdeu matéria importante, sabia? É. Você perdeu a matéria que nós falamos sobre os portos fluviais. Você imagina ver um porto fluvial? Isso. Antes mostramos lá pra turma do trecho como é que comporta e o que é um posto fluvial. Além dessa matéria do porto fluvial, nós mostramos também a situação do piso salarial da turma do trecho. Inclusive, com essa nova proposta, uma medida provisória, que é para poder dar uma subida legal para R$5.000, um piso mínimo de motorista de caminhão, que é para atrair mais gente para o mercado. E pode ser um resultado. 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
0: São 5 horas e 51, agora 5h51. Já tem microfone aberto aqui na Rede Massa. Já. Ainda dá tempo de um recadinho. Bora ver aqui.
2: Bom dia, Trucão. Bom dia, Monarque.
3: Bom dia.
2: Bom dia a todos os companheiros aí que estão ligadinhos na massa.
0: Beleza.
2: No programa aí, Pé na Estrada.
0: Boa.
2: Antônio Pontes por cá.
0: E aí, Pontes?
2: Aqui para Anaguá, Trucão. Aguardando a descarga do álcool na Catalina.
0: Beleza.
2: Muita chuva aqui, viu? Chovendo bastante, graças a Deus. Vou começar a semana aí com chuva.
0: É,
2: Deus que... abençoe a todos. Um grande abraço.
0: Valeu. Agora conta pra mim, você que tá no busca do álcool, você tem tomado canseira pra descarregar também ou não? Pois me fala, hein? Mas o recado chegou.
4: Bom dia, Trucão. Bom dia, Monange.
3: Bom dia!
4: Passando só dar um bom dia aqui, positivo. Saindo do Campo Grande aqui na BR-63, aqui sentido Chapadão.
0: Oba!
4: Descarregamento do calcário, positivo.
0: Pose.
4: Fazendo a terra produzir produto da produção, positivo.
0: Positivo, obrigado, hein?
5: Bom dia, Trucão. Abençoada dia. Segunda-feira pra nós, hein?
0: Valeu.
5: Trucão, só um recadinho ao pessoal aí do trecho aí, ó. SP-332.
0: 332.
5: Campinas a Paulínia, bloqueada, sentido Paulínia.
0: Por quê?
5: De Campinas pra Paulínia. Bloqueada. Na altura da Singenta ali, ó.
0: Entendi.
5: Paralisação da Petrobras, ele greve, ele tá lotado de gente e polícia ali, a rodovia tá bloqueada.
0: É um alerta aí pra você, hein? 332.
5: De Paulínia pra Campinas, tá normal. Tá
0: entendi.
5: Bloqueada só de Campinas
0: pra Paulínia.
5: Pra Paulínia.
0: Entendi, Ari, conheço aí, passei lá semana passada. Aí que eu fui lá naquele evento lá da Master Drive lá em Paulínia. Recado dado, hein?
6: Bom dia, bom dia, bom dia, Trucão.
0: Bom dia.
6: Tudo certo?
0: Tudo.
6: Fernando aqui de Florianópolis, capital de Santa Catarina.
0: E da bom, Fernando?
6: Trabalho de chapa aí, estamos aí começando as entregas do trigo aí.
0: Opa!
6: Indo nas padarias aí pra entregar o triguinho pro pessoal começar a fazer o pão aí.
0: Tá na hora, tá na
6: Beleza?
0: Hora.
6: Beleza, bastante chuva aqui também em Floripa.
0: Aí, chovendo aí em Florianópolis,
7: bom dia,
0: hein?
7: Bom dia,
0: opa, bom carro. Dia.
7: Que é o Thiago que tá falando.
0: E aí, Thiago? Preciso
7: tocar uma música aí.
0: Hoje não vai dar tempo?
7: Bicho louco com Chitão e Chororó aí.
0: É boa, é boa. Outro dia, hein?
7: Olha esse aqui da Porto Murtim. Beleza. A rodovia ali bioceânica ali, passando agora pro Dourados, Mato Grosso do Sul.
0: Perfeito.
7: Você, mano.
0: Hoje, boa viagem pra você. Eita, acabou o programa. Que passa rapidinho, né? Lá vamos lá pra uma semana inteira. O primeiro dia já foi embora. Eita, nós já é 29. Comemorando o dia de São Pedro e tem jogo do Brasil na Copa do Mundo. Vambora, tá na hora? Fique na massa, chegando agora, microfone aberto em todas as emissoras que compõem a rede, que ultrapassa 90, 92 emissoras. Daqui a pouquinho tem muita gente boa por aqui. Bora, Marcos, boa noite.
8: Bom dia.
0: Bom dia, tchau pra vocês, boa tocar de boa semana. Tchau, tchau.
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10: Massa FM, um minuto para seis.
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12: Bom dia, microfone aberto chegando e uma ótima semana para você, hein?
13: Bom dia, bora trabalhar.

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0: É isso aí, começa mais um Microfone Aberto, segunda-feira, com o jogo da seleção hoje. Será que o Brasil passa? Será que o Brasil volta pra casa?
1: Já passou.
2: Vai ter essa sorte.
0: Eu também acho, acho que vamos dar um corno no japonesado, né? Mas vamos lá, dia 29 de junho, e no dia 29 de junho de 58, de 1958, o Brasil derrota a Suécia por 5-2 e conquista a primeira taça do mundo.
3: Ah, é.
0: Primeira.
3: Mas em 58 as pessoas não saíram mais cedo do trabalho pra poder curtir, não, em 58, né?
0: Não, que a galera... Não,
3: né?
0: Ia trabalhar naquela época.
3: Era nem época porque não tinha televisão,
0: não,
3: só tinha um rádio.
0: Levava mais a sério o futebol,
3: não,
0: né?
3: Tinha carteira de trabalho, porque quem inventou foi o Getúlio Vargas, né? Ele é de 60, não é?
0: Não é isso. É que
3: tem
0: cara...
3: vários problemas, né?
0: Não, é que porque a galera ia... Era mais fiel, né? Hoje em dia agora tem mais televisor. As próprias empresas estão montando já esquema, o pessoal ficar, os colégios, tem colégio que tá dando opção pro pai deixar o filho assistir, pro filho assistir o jogo lá, depois volta pra aula.
3: Boa. Entendeu? Então lá tem no Grupo Massa nós colocamos telão e aqui na rádio uma televisão. Ninguém sai. Ninguém se mexe.
0: Olha lá, em 95 anos espacial, Atlantis realiza a primeira missão de acoplamento com a estação espacial russa Mir. E em 2007, a Apple lança o primeiro iPhone.
3: Olha, eu já tive esse primeiro iPhone.
0: Hã? É. Você teve todos?
3: Agora tô no 17.
0: Nossa.
2: Daqui a pouquinho, então, a gente fala do Brasil, que fecha preparação para duelo contra Japão. Primeiro mata-mata da Copa.
4: E 9 apostas acertam quina de São João e vão receber cada uma mais de 26 milhões de reais.
3: Deixa eu só fazer uma pergunta. Nossa. Esses fones tem fio terra, né? Porque tá dando uns trovões.
5: Que microfone tá problemático.
3: O Marcos tirou as espuminhas. Tem dois microfones com espuma. Tá redimindo, Rafael. Eu, Zé, o Celso. Ó, de novo o trovão.
5: Meu Deus. Fica longe.
0: Pior que não tem, não, filho. Se der um choque aqui, vai todo mundo pra cabeça.
3: Apontada pra cima da
0: nós tá pisando nos cabos soltos aqui.
3: Olha só. Famoso rebate prefeito diz que devolveu o cachê e denuncia cárcere privado de sua equipe. Já já eu conto quem é.
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7: Pensamento do dia. No sul faz 0 grau, ninguém sente nada. Não sente os pés, não sente as mãos, nem o rosto, nem o braço, nada mesmo.
3: Tá, o lado de fora tá mais forte.

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1: E a seleção brasileira encerrou a preparação para o duelo contra o Japão, válido pelo primeiro mata-mata da Copa do Mundo. O técnico Carlo Ancelotti comandou o último treino em Houston e manteve mistério sobre a escalação. A partida será disputada hoje às 2 da tarde no Texas.
0: Ei, mas sabe o que eu tô preocupado? Fiquei imaginando, não do Brasil, mas da Copa do Mundo. Que a Cabo Verde passou, né? Lembra aquela... Já acontece aquela piada do... com uma esposa perguntou pro marido, né? Sabe como... duvido que eu consigo fazer você feliz e triste ao mesmo tempo? Né? Uhum. Duvido! De todos os teus amigos, o teu é o maior?
2: Entendi.
0: Ali aconteceu a mesma coisa com a Costa, com o Cabo Verde, né? Vocês passaram mata-mata, contra a Argentina. Deu a mesma coisa. Conseguiu ficar feliz e triste ao mesmo tempo.
1: A Argentina é fogo.
3: Sai da frente, minha gente, o bicho
4: vamos
3: louco,
4: falar dele. O cantor Gustavo Lima se pronunciou neste domingo após ser chamado de ladrão pelo prefeito de Surubim, Kleber Chaparral, em meio a uma polêmica envolvendo. Envolvendo o cancelamento do show que faria na cidade por causa de uma intoxicação alimentar. É isso mesmo, o sertanejo classificou as declarações do prefeito como pesadas e injustas, afirmando que ninguém escolhe ficar doente. Segundo o artista, o cachê pago pela apresentação já foi devolvido integralmente à prefeitura. Gustavo Lima também fez uma grande acusação, afirmando que integrantes de sua banda e sua equipe foram impedidos de deixar a cidade após o cancelamento do show. Ainda fizeram cárcere privado com nossa banda e equipe. Estão saindo dela agora, segundo ele, né? Olha só, agora o que ele vai fazer? Ele vai processar o prefeito. O prefeito subiu no palco.
0: Falou, né?
4: Aí teve uma cantora que chamou o Gustavo Lima da filha daquilo, tá? Maior confusão.
0: É que parece que não foi a primeira vez que o Gustavo Lima cancela o show naquela cidade. Foi a segunda vez. Engraçado, a piriri as duas vezes seguidas.
4: Como é que ele cancela o show numa sexta-feira e no sábado ele tá cantando em outro lugar?
0: Exatamente. Forte. Se eu fosse prefeito, eu quero testar do médico. Alguma falta de respeito pro Gustavo Lima, pro público ali.
4: Eu só acho, Rafa, que o prefeito não precisava ter falado no palco. Ajeita lá atrás.
0: A primeira vez, ok. A segunda vez, é o dinheiro público. Daí o povo começa a falar que você tá roubando.
4: Isso,
0: E o prefeito tem que falar, calma aí. Também vou em defesa do prefeito também. Eu vou ter que falar aqui. O Gustavo não quis cantar pra vocês. Paguei e não quis cantar.
4: Falou tudo.
0: Pronto, foi a segunda vez que eu pago pro cara vir, o cara.

0: não é só esse prefeito, mas outras prefeituras já aconteceu, e não só prefeituras também, como vários shows ele cancelou por motivos, infelizmente não pôde ir. Teve um show em Curitiba que ele, acho que era pra começar tipo 9 horas da noite, ele foi começar 3 da manhã numa quarta-feira. Porque ficou tomando uma no camarim. Então começa a galera começar a ficar brava com ele, a galera com os contratantes, né?
1: Alô, galera, eu sou o Gustavo Lima e eu também estou aqui.
0: Aí,
1: na massa.
0: É bom pra caramba, minha rádio.
1: É massa. Tá tudo bem.
0: Ele é muito bom, né?
2: Ele é muito bom.
3: Nossa, você...

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0: E o governo federal anunciou mudanças no sistema de alertas da Defesa Civil após a invasão hacker que enviou mensagens falsas para milhões de celulares. Entre as medidas estão o reforço dos protocolos de segurança, revisão dos mecanismos de autenticação e aperfeiçoamento também do monitoramento para evitar novos acessos indevidos. O caso segue sob investigação da Polícia Federal.
1: Tô aqui, olha só.
2: Vai. Vai, Brasil! Vai, Brasil!
3: Tudo perna de pau, né?
2: Ah, ó, quem tá falando é o Tadu, não sou eu. Eu tô otimista, que vai dar 1-0.
1: Pra quem?
2: Tá bom, já. O Brasil vai ganhar de 1-0. Porque a Lu falou uma coisa certa. Se você pegar as históricas, o Brasil perdeu, é? ganhou, perdeu.
0: Eu acho que ele ganha apertado. É, isso, né?
2: Então 1-0 tá muito bom. Olha só.
1: Que pode ganhar, não tem
4: E o gol de quem?
2: Do Vini Júlio, que só ele que joga, né?
1: Falar
0: só
1: isso.
0: Ele faz gol.
2: Olha só,
4: Neizinho.
2: O Neymar vai entrar e vai fazer aquele drama que ele faz lá.
1: Dá notícia aí, tua.
2: Sabrina Sato e Nicola Prates anunciaram que estão esperando um menino. O casal revelou o sexo do bebê em um momento especial compartilhado pelos familiares e amigos. A novidade emocionou os fãs que lotaram as redes sociais com mensagens de carinho e felicitações ao casal, né? Que coisa maravilhosa, né? Eu tô vendo a foto aqui, tem 3 cachorros, Zoe e os meninos. Gente, Rico é outro perfil,
4: outro,
2: né?
4: Lindo.
2: Até o cachorro do Rico é mais bonito, é tudo virado, mas
4: parece que o cachorro,
2: né? Tem porca, né? Tem porta, olha só, faz pose pra foto. Eu tenho uma cachorra lá, a granola, eu paguei 10 mil reais, nem pra foto ela consegue tirar.
4: Tem purga?
2: Tem. Purga é bom pra dentro. É igual, eu gosto de ter frieira, porque eu gosto de assistir televisão coçando minha frieira, Zé.
0: Nossa! Meu Deus!
2: Pobre sem frieira é uma pessoa sem história. Sarna, quem nunca pegou sarna quando era criança?
4: Nossa!
2: É.
0: Meu Deus!

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1: 9 apostas acertaram a quina de São João sorteada na tarde de ontem, domingo. Cada uma vai receber mais de 26 milhões de reais. A premiação total estava estimada em mais de 239 milhões de reais. As apostas vencedoras são de Brasília, Fortaleza, Alexânia, Goiás, Contagem, Minas Gerais, Aripuana, Mato Grosso, Paranavaí, Paraná, Campos dos Goitacazes, Rio de Janeiro e Indaiatuba, São Paulo. Do total das ganhadoras, duas foram de Brasília e uma nas demais cidades. As dezenas sorteadas foram 19, 32, 50, 73 e 75.
2: Meu Deus!
3: Tem fofoca?
4: Olha só, ele deu uma escapadinha na curva na noite de quinta-feira, dizendo que aos 60 anos o homem é meio gay. É, não sou eu que estou falando. Quem falou isso foi o Marrone. E voltou a comentar as declarações que se disser que você era meio gay. Ele esclareceu que tudo isso não passou de uma brincadeira. O cantor contou que ficou surpreso com a repercussão. Revelou que começou ali, ele faz isso aí pra ter um engajamento bom nas redes sociais e que todo mundo fale dele, né? Eu já tenho uma coisa diferente, Marrone, de você guardada. Então a gente tem coisas que a gente sabe, melhor não ficar quieto, né?
2: O que seria?
1: Ah, eu queria saber.
4: Conta, meio gay, conta, tipo, conta, meio. É 6 meses hétero e 2 meses gay, ou 10 meses hétero e 2 meses Marrone.
2: Olha só.
4: Tem um vídeo na internet, então você tem um vídeo na internet de uma ex-integrante do Melhor da Tarde na época da Cátia Fonseca, que diz que ele gosta de sair com travestis transexuais. Aí é o problema dele.
1: É.
4: Tem esse vídeo. Mas não é pra ele consumir, não. É pra ele ser não é pra ele ser um consumidor, é pra ele ser consumido.
2: Ai, ai, ai,
1: pior aí. Só.
4: Ô, Marrone, com 60 anos você me decepcionando assim, é muito triste.
2: Olha, isso que eu dormi na praça, sincero, né?
4: E no banco, né, Zé?
2: Eu vou ser ali e falar, né, para a rede social. Ele falou muito na espontaneidade aqui. Ele não é tão ator assim, para irmão, coisa. Vou viralizar.
1: É, dá pra ver, né?
2: Eu não duvido que depois de velho virou viado.

0: Bom dia, Rede Massa. Aqui é o Leandro de Ponta Grossa.
1: Leandro.
0: Partindo para o trabalho.
1: Ai.
0: Dia de jogo tá do Brasil. 3-1 pro Brasil hoje.
1: Será? Já dá pra abrir o placar aí dos ouvintes, né? Que acha? Eu acho que é 1-0. Eu acho que vai dar 1 pro Brasil, 0 pro Japão.
2: Eu acho que não vai tão longe assim, não.
1: Celso, 2-1?
3: 2-1.
1: Celo.
2: 1-0, já tinha falado, concordado com
3: você. Vai ser um jogo bem apertado, eu acho também. Vai ser 2-1, vai ter um... É. De um gol de diferença.
1: Eu faz tempo que eu não vejo uma coisa apertada. Então,
4: é ruim, hein?
1: Nossa, velho, tudo que eu falo, tudo que eu falo, ele leva pro lado meu, obscuro
3: não,
1: da noite.
3: Você já fala levando pra esse caminho. Meu Deus do céu. Chama a Marrone pra mim, fazer o
1: meu.
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7: Bom dia, tô chegando na Massa com informações de trânsito nesta semana e falo agora com o motorista que passa ali pela linha Verde Norte. Tem maior lentidão para quem vai no sentido Jardim Botânico. Fila começando desde o cruzamento com a João da Alegrave até o viaduto do Tarumã. Cerca de 1,5 km de fila que o motorista precisa de 15 minutos para passar, sem opção de desvio no local. 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

0: E o Instituto Butantan alcançou 74% do recrutamento de voluntários para o estudo clínico da vacina contra a dengue em idosos. A pesquisa busca comprovar a segurança e a resposta imunológica da Butantan DV em pessoas de 60 a 79 anos, faixa etária que ainda não é contemplada pela indicação atual do imunizante. O ensaio é realizado em centros de pesquisas do Rio Grande do Sul e também do Paraná e deve ampliar o acesso à vacina para essa população.
1: Tô aqui, olha só, 5 bebês foram registrados no Brasil desde que começou a Copa com o nome de Neymar. Os registros foram feitos em 5 estados diferentes: Minas Gerais, Paraná, Rio Grande do Sul, Rio de Janeiro, São Paulo e Tocantins.
2: E Vini,
1: olha só, é os municípios que são Curitiba, no Paraná, Rio de Janeiro, capital, Praia Grande e Centenário. Segundo dados aí dos cartórios, antes mesmo desses novos registros, outras 20 crianças já haviam sido rebatizadas com o nome de Neymar ao longo do tempo aí, né? O povo gosta do Neymar, né?
3: Gosta,
1: Neymar.
3: Gosta.
1: Mas o nome do filho Neymar. É um nome bonito, um nome diferente, Neymar Júnior. Mas será que vai ser Neymar Júnior? Porque o Neymar é Júnior, né?
3: Neymar Júnior, mas acho que é só Neymar aí,
1: só Neymar, né?
3: É.
1: Neymar pai, Neymar filho, Neymar Júnior. Alô!
4: Bom dia, massa! Bom dia, Ender. Você é o meu amor.
1: Obrigado.
4: Aqui é a caminhoneira Márcia de Araucária. Viu? Eu não estou mexendo no celular dirigindo, tá, meu amor? Estou parada ainda, mas já vou iniciar a viagem lá para Maringá. E a minha rádio é massa.
1: Você não fuma
4: massa.
1: Perto do caminhão, não, né? Não. Que explode. Explode.
3: Ender, você tá enchendo tudo.
1: Tadinha.
3: Deixa o saco dela.
1: Beijo pra ela.
0: Ela ama ele mesmo, assim.
3: Assim mesmo. Boa viagem, cuidado, tá chovendo bastante.
0: É, verdade.
5: Bom dia, Massa FM. Um ótimo começo de semana pra todos nós, hein? É, o Brasil vai ganhar 3-0. E eu acertei os dois placar já.
1: E quem que ganhou com isso?
5: 3-0, ganhou. E hoje 3-0 de novo.
2: Nós não tem bolão.
1: Isso é bom jogar na empresa, né? Se ele acertou as duas partidas, né? Joga no bolão na empresa, ganha um valorzinho bacana.
6: Palpite pro jogo do Brasil.
1: Você ama o Charles, né?
6: Japão 3, Brasil, Japão 0. 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
1: E jovens brasileiros do sexo masculino que completam 18 anos em 2026 têm até o dia 30 de junho, portanto amanhã, para realizar o alistamento militar obrigatório. Pelo segundo ano consecutivo, mulheres da mesma idade também podem se alistar de forma voluntária. O procedimento pode ser feito pela internet ou presencialmente nas juntas de serviço militar. Quem perder o prazo estará sujeito a multa e poderá enfrentar restrições para emitir documentos, assumir cargos públicos e participar de concursos.
2: Bom dia, galera do microfone aberto, aqui o porteiro Salinha aí, temos ligadinha aqui, tipo, tô aí no programa aí, placar de hoje do Brasil, Brasil 2-1 hoje, Brasil passa na Coreia, no Japão.
3: Coreia.
4: Japão?
5: Tudo igual.
6: Bom dia, bom dia, bom dia, motorista Batatinha de Fazenda Rio Grande.
4: Oi, Batatinha.
6: Hoje o placar vai ser mais folgado que o brinquedo do Ender. 4-1 Brasil!
4: Vem ver aqui o brinquedinho pra você ver. Vem ver aqui, vem brincar com ele pra você ver.
7: Bom dia, massa. Severo do Campo Santana. Tem que falar pro Marrone que barril que já levou querosene não perde o cheiro mais, hein? Abraço, Ferrari Massa.
8: bom dia, Massa FM. Abraço a todos aí, especialmente ao Ender, o cara que anima a nossa manhã aí.
4: Uhum.
8: E o Brasil vai ganhar hoje 2-0, positivo. É o Gil aqui de Campina Grande do Sul. Abraço.
4: Beijo.

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2: 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Seu pai fosse um padeiro, você seria um orgulho pra família, um sonho.
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4: Tô de volta na Massa e agora eu falo com o motorista que passa ali pela região da BR-116, vindo de Fazenda Rio Grande para a capital. Bastante fila, 13 quilômetros, desde Eucaliptos, na região metropolitana, até o início da linha verde no Pinheirinho. E 50 minutos para o motorista conseguir passar. Avenida Brasil e Nicola Pelanda são as opções. 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
7: Ótimo dia pra você, vem participar com a gente aqui, ó, no 41 3297 3297.

0: boa semana. Hoje, 29 de junho. 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
2: É isso aí, Celso, como é que tá a temperatura?
3: Hoje tá um pouco mais elevada, mas assim mesmo com chuva, né? 15 a mínima, nesse momento 16, não deve passar do 18 com previsão de chuva durante o dia.
2: Vai ser uma Copa chuvosa hoje o jogo do Brasil, então.
3: O jogo é.
4: Mas lá no campo não chove, né?
2: Não, lá não, pra nós aqui, né?
4: Pra nós vai. É, segunda-feira, né? Vamos ver como é que vai ser às 2 da tarde. Não, mas o Brasil vai ganhar. Vai passar.
2: Vai ficar longe da taça. Brincadeira.
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6: Pensamento do dia. Peço perdão pelo atraso. É que hoje, na verdade, eu nem queria vir.
7: O DJ tá

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1: E por causa do jogo entre Brasil e Japão pela Copa do Mundo, a Urbis vai reforçar em 30% a frota do transporte coletivo de Curitiba hoje, segunda-feira. O aumento no número de ônibus será entre 11h30 da manhã e 2 da tarde, principalmente nos eixos Norte, Sul, Leste, Oeste, Boqueirão e Linha Verde. A expectativa é de maior movimento devido à liberação antecipada em empresas e repartições públicas.
2: Sai da frente, minha gente!
3: Ender, antes de você fazer o teu noticiário, hein?
4: Essa chuva é boa, né? Nós estamos felizes com essa chuva. Graças a Deus,
3: boa.
4: Que nós vamos lavar nosso avião e vai lavar com a chuva.
3: Não, nós já com sabãozinho lá e o resto o tempo faz.
4: A gente joga, sabia? A gente tá economizando até nisso agora.
3: É, desse jeito.
4: Nós lavendo.
3: Sobe na escada, joga com sabão
4: em pó e cai lá em cima. Isso, ele tem medo de lavar.
0: O carro você lava assim também?
4: Não, é o nosso avião, mas é um shampoo especial. Ah. Não é um da Fene, não é um LZ.
0: Não,
4: a gente
0: não
4: molha é seda, ele, não é seda. A gente come sabor a ele e fala pro piloto: sobe! Ele lava
0: não,
4: e seca.
0: Não, é qualquer, não tem a marca de shampoo assim?
4: Não, ele não pode falar porque ele não pode fazer merchan.
0: Você não compra licença de shampoo?
4: Não.
0: Não,
3: ele, vamos lavar os três, né?
0: São besta mesmo, né?
4: Olha só, o SBT definiu o SBT definiu o nome do novo telejornal de Rodrigo Bocardi. É batizado como SBT Cidades. O programa estreia dia 3 de agosto e será exibido de segunda a sexta-feira, às 18h15, às 19h45, substituindo o Aqui Agora, mas isso é só para São Paulo. Aqui para as demais capitais, vocês continuam com a programação normal. Local, isso mesmo. Conseguiu a boquinha, né?
0: Deu certo, né?
4: Bocardi conseguiu a boquinha.
0: Será que vai morder lá também ou não?
4: Não, se você ameaçar os prefeitos, você vai ver, viu, Bocardi? Você vai ver, fica ameaçando os prefeitos.
5: Bom dia, meus amigos. Oi. Da base, é o Galo, né? Campo Largo, sempre na companhia de vocês aí. Palpite do jogo hoje, vamos de 2-1 pro Japão.
6: Bom dia, turma da massa. Bom dia, aqui é o Marrom, escutando vocês aí através do aplicativo, desde aqui de Soria, na Espanha. O Brasil hoje, 2-0 pro Brasil. Valeu, um abraço para todos aí vocês.
0: Valeu!
7: Bom dia, galerinha da massa. Hoje vai dar 2-0 para o Brasil.
3: Tá mexendo de papel?
0: Tava.
8: Tá abrindo o saco.
9: Bom dia, Massa FM. Aqui é Fábio, motorista aplicativo. Oi, Fábio. Da cidade maravilhosa, Fazenda Rio Grande. É, hoje tem o mata-mata, hein? É churrasco contra o sushi. É, hoje tem pra todos os gostos. Quem não gosta de churrasco, come sushi. Quem não gosta de sushi, ganha churrasco.
4: Ou vira farofa, né?

0: Elis Justi, 7:13.
1: E a vacinação contra a gripe em Curitiba será ampliada a partir de hoje para toda a população acima de 6 meses de idade. O imunizante estará disponível nas 109 unidades de saúde da capital. A ampliação ocorre após acordo entre o Ministério da Saúde e estados diante da baixa cobertura vacinal entre os grupos prioritários.
2: Tem fofoca?
3: Vamos atualizar o estado de Deolane Bezerra.
4: Só você que fala Deus. Dela.
1: Continua presa.
4: Ah, muda assunto.
3: Não, rapidinho. É pra dar risada. Fiquei muito chateado com ela. Muito chateado.
4: Por que você ficou chateado com ela?
3: Semana passada, nós falamos que eles pegaram os carros, as joias para leiloar. Foram levar no leiloeiro, os relógios eram falsos e as joias eram
4: Nossa, mentira.
3: Era tudo
4: mentira,
3: falso.
4: Mentira, tudo falso.
3: É óbvio que o original e o verdadeiro, como ela veio da França e ela já foi presa no outro dia, ela já sabia que ia ser presa. Então ela tirou todo o original, prenderam. E a polícia seca pra fazer, vamos fazer um leilão,
1: Só pegou os falsos.
3: Chegou lá, tudo falso, Rafael. Ai. 3 Rolex, Bulgari, joias e tudo mais. Tudo falso. Tô com medo dos carros ser falso também.
4: É que ela foi presa lá na Interpol, provavelmente ela já entrou em contato aqui no Brasil. Já mandou alguém limpar toda a casa dela.
3: Então, como ela já tava prevendo que ia ser presa, porque ela veio da Itália pro Brasil, né? Aí ficou aqui, então ela foi presa de manhã. Chegou de manhã e foi presa de manhã. Então o que que acontece? Ela já deveria saber que ia presa, então, ó, some com as joias verdadeiras, vamos colocar a falsa no lugar. Aí a polícia teve que guardar as joias, porque não é tudo farce fake.
4: Nossa, ou não também, ou só usar falsificado mesmo, mano.
3: Pode ser também.
5: Bom dia, turma do microfone aberto, aqui é o Nuno Noel, motorista do Barreiro de
3: Papai Noel.
5: Estamos ligadinho na melhor, Massa FM, estamos de férias, mas estamos ligadinho na Massa FM, hein? Meu palpite do jogo aí é 2-1 Brasil, hein? Manda um alô pra nós aí.
3: Alô.
6: Alô.
7: Alô, alô,
4: Tamir,
7: microfone
4: aberto.
7: O que você acha que é? Bora trabalhar no dia do jogo do Brasil, Dari. 3-0.
3: 3-0.
8: 2-0 pro Japão. Quero que esses desgramados percam, porque a prefeitura.

0: prefeitura vai fazer a gente pagar 3 horas por causa desse desgraçado.
1: Nada a ver.
2: bom dia, Rádio Massa. Eu sou o Oliver de Araújo, Capela Velha. Então, vai dar 4-2 pro Brasil. Mas se o piazinho do Rafael jogar o Caicai ou o Neymar, vamos colocar 1-1 aí.
3: Tá.
1: O problema é que o Neymar não joga, ele atrapalha um jogador que realmente joga, né?
3: Aqui não joga, o que? E outro, se der o que ele falou ali, 1-1, vai pra pênalti. Neymar e pênalti já mostrou que deu edição. É só lembrar Olimpíadas aqui do Brasil, que se não me engano, que ele marcou o gol da vitória. Ele marcou o último pênalti, tocou que eu dá aqui que eu bato.
1: Não, mas as coisas boas que ele fez, a gente esqueceu já.
3: O grande problema é isso, né? O cara trouxe duas medalhas olímpicas, coisa inédita.
1: Trouxe pra
3: coisa
1: ele, que... não veio com essa.
4: E no pênalti, você é tudo mais do Campo Largo. Hoje vai ser 3-2 pro Brasil.
1: Porra, que enxurrada e gol, né?
3: Ué?
4: Bom dia, Massa. Bom dia, Marco.
3: Tem dois ao mesmo tempo aí, Djalma. Calma, trava um, Djalma. Aí ninguém entendeu mais. Agora eu falando junto, ninguém vai entender menos.
5: Entendi.
3: Volta tudo.
5: Bom dia, Overlon. Bom dia, Zé Coyó. Bom dia, Rafael Massa. Luiz de Santa Felicidade. Hoje vai dar 2-0 pro Brasil. Bom dia a todos.
1: Será que esse é o SBEC convocado pra vender no 3 de 2? Tá vendo a casa que Santa Felicidade? Se for ele, vou me amigar com ele.

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3: Tô de volta na Massa com mais do trânsito e agora eu falo com o motorista que passa ali pelo Novo Mundo. Tem maior lentidão na rápida sentido centro. A partir do cruzamento com a Dr. Manuel Linhares de Lacerda até o cruzamento com a Avenida Santa Bernadette. Ao todo, 2,5 km de fila e 15 minutos para o motorista conseguir passar. República Argentina pode ser opção de desvio. 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

0: o caso da jovem Ana Beatriz, atingida por um galho de árvore em Curitiba, o Paraná chegou a 17 aplicações de polilaminina, que é a terapia experimental para lesões medulares. Ana Beatriz recebeu medicamento no Hospital do Trabalhador após a autorização da Anvisa. E segundo pesquisadores, o estado é referência nacional no uso compassivo da substância, ainda em fase de estudos clínicos.
1: Aí, ó, uma coisa está salvando gente, é uma coisa bacana, né? É isso. Boa que notícia. A gente tem que torcer. É uma coisa que quem é uma mulher, se não me engano, que fez essa pesquisa até, né?
0: Sim.
1: Ela. E ela que realmente tem os heróis que a gente tem que seguir, né? Nas redes sociais. Porque realmente ela vai salvar vidas aí, com certeza, com essa nova cirurgia. Não é cirurgia, né? É um tratamento, né?
0: É um tratamento, experimental.
1: Né? Uhum. Então, tomara que dê certo mesmo e tá dando, né?
2: Olha só, enquanto o SBT está focado na Copa, nos bastidores, o The Voice Brasil, que será exibido pelo SBT e permanece aí com a Disney Plus também, juntamente com o Thiago Leifert apresentando. Só que agora vai ter uma diferenciação desse show. Por exemplo, olha só, os confinados ficavam lá e iam pra casa durante o show. Ele fazia ali a performance pra casa. Agora eles vão ficar 10 dias dentro da mesma casa, sem contato externo, para dar continuidade ao projeto. Então vai ser meio que um reality show ali.
1: Então vai,
2: né,
1: ser um Big Brother com
2: isso,
1: música.
2: Com música.
1: Ou melhor dizendo, como é que é o nome lá? É. Fama!
2: Fama!
1: Você tipo Fama, então?
2: Isso, que revelou o Thiaguinho. O Thiaguinho chegou a ganhar e ficou famoso.
1: Não,
2: né?
1: O Thiaguinho não ganhou.
2: Não ganhou e
1: não,
2: ficou
1: acho
2: famoso.
1: Que ele ficou segundo ou terceiro no
2: isso.
1: Fama.
2: Isso, então o que eles querem agora, Rafael? Eles querem colocar ali as pessoas legal. Ali nos 10 dias ali, pra permanecer numa casa sem acesso à vida externa. Ai, dá um arranca rápido.
3: Vai dar roubo.
1: Vai ser interessante.
2: E aquele estrela da casa do fã do Globo, você não viu um famoso que ganha aqui lá, né? A pessoa some, ela ganhou, pega e sumiu. Entra no bueiro, tadinho, não acha mais famoso. Lá, né?
4: Bom dia, pessoal da Massa.
2: Bom dia.
4: Tato Clara, motorista de aplicativo. Olha, o Brasil vai ganhar de 2-1. Vai ser um jogo bem apertado, mas vamos na fé. Se essa piazada aí jogar o futebol apertado. Que eles têm, que eles sabem jogar, nós vamos ganhar. Mas só que vai ser no sufoco. Valeu, um abraço. 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
1: Próximo.
5: Da Massa, Beto do Fazendinha. Ô, Rafael.
1: Oi,
5: vamos dar tudo isso pela saco aí que torce pra, vai torcer contra o Brasil.
1: Boa.
5: Mandar pro país lá, pro Japão. Eu nunca vi, boa, cara. Isso, brasileiro é tudo aos contra mesmo, cara. Pega e vai torcer contra. Vai. Volta, vai pro Japão, safado,
2: velho. Não.
5: Tamo junto misturado, galera.
2: Não é?
1: Eu concordo com ele.
2: Esse tamo junto misturado é às 8 da noite, ainda é 7:30 da manhã.
1: Mas eu concordo com ele. Fica falando mal.
2: Quer
1: que torcer pro Brasil? Tá,
2: vai lá na fila do SUS que já passa essa cabeça. Já vai ficar umas 300 horas. Não é torcer, que a gente é realista. A gente tem que ser realista que a gente tá no período difícil.
1: Tem que torcer.
6: Bom dia, Márcio. Bom dia daquele ouvinte ano passado, né? Hoje tava um dia legal, né? Espreguiçar e dar dois peidos.
3: Dois só.
0: Meu Deus.
7: Bom dia, Márcio Fier, meu Lucas aqui do Hour. Estamos na clínica ouvindo vocês aqui, ó.
3: Clínica. Para
7: Brasil. Clínica, mesmo achando que hoje vai dar empate, sempre, hein? Né? Hoje vai dar no sufoco, hein? E torcer pro Tio X lá, o... Tio X não, o Alisson, né? Mãozinha curta, pegar uns...
2: Mas não existe.
7: Hoje vai dar pena, sufoco, hoje vai tirar emoção, senhor, hein?
2: Ele falou que vai dar, mas vai dar no sufoco.
1: Não, mais engraçado é o Ender, assim, né? A gente ouviu um pouco antes. Ah, aqui da clínica. Ele, que clínica que é? Ele já quer saber fazer
2: já estética. Já vou no doutor Emanuel, sexta-feira, que eu vou fazer um lift aqui no meu...
3: Procedimentos,
1: ele
3: né?
1: Ele já quer meter uma permuta
2: sábado,
1: na pessoa.
2: Nós falamos do caixão, tô com o caixão lá em casa. Porque, ó, se alguém quiser comprar um caixão, eles me deram permuta, não sei o que eu vou fazer aqui lá.
3: Lembra que um dia você vai morrer?
2: Fiz mesa de centro.
1: A gente vai usar ele de você.
2: Oh, lá. Sempre custa 11 mil reais. Se alguém quiser e tiver, eu tô vendendo.
3: Pois é, nós vendemos.
8: Bom dia, seus lindos. Sou Márcia aqui do SIC.
2: Oi, Márcia.
8: Então, o jogo hoje vai dar 2-1 pro Japão.
2: Oh.
8: Se ai, Deus quiser.
1: Ai, mais um pessimista, se Deus quiser.
3: Nossa!
2: Nenhuma família termina em qualquer de repente.

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1: E o Hospital Veterinário Municipal de Curitiba passou a oferecer consultas de retorno por telemedicina para cães e gatos atendidos na unidade. O serviço, destinado a casos clínicos gerais, será realizado por meio da plataforma Google Meet. A expectativa é realizar cerca de 200 consultas virtuais por mês, ampliando a capacidade de atendimento e reduzindo as filas para novos casos e emergências.
2: Rádio Massa, João de Araucária.
3: Oi.
2: 2-1 com as calças na mão.
3: Ai, eu adoro calça na mão.
4: Bom dia, galerinha da Rede Fonte. Karina Périgo de São José dos Pinhais, indo trabalhar e ligadinha na massa. Hoje o jogo vai ser 1-0 pro Brasil e o gol vai ser na prorrogação no segundo tempo.
5: Olha! Só pra nós sofrermos.
3: Não é mesmo? Pra sofrer mesmo isso aí.
6: Fala, Rádio Massa.
3: Oi.
6: Boa segunda-feira pra nós aí.
3: Obrigado.
6: Boa semana. E hoje vai ser 2-0 pro Brasil.
3: Boa.
6: Esses aí que tá torcendo contra, falando que o Japão vai ganhar, tenho certeza que vai estar pulando quando o Brasil fizer gol, hein?
1: É verdade.
3: Eu não posso, isso, eu tô com problema no nervo ciático. Eu não posso pular.
5: Asiático?
3: É o japonês. Quando eu faço, quando eu faço alguma coisa, ai, eu fico japonês. Ai!
7: Ah, bom dia, Rádio Massa. Sou o Limar Ross Marques de Campo Largo. 4-1 do Brasil.
3: Nossa!
7: Rádio Massa.
3: Ai, pelo amor de Deus. Também não precisa ser tão.
0: Ele falou 4?
3: 4-0 do Brasil.
0: Ele tá sendo muito iludido, né?

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1: Bom dia, turma da massa. O pessoal tá reclamando, mas ó, eu saio às 14 horas. Meu patrão não quer liberar antes e ainda quer que a gente assista o jogo lá e saia só após.
2: Mas é quando vocês foram contratados, vocês falaram que queriam um emprego?
3: Você não quer uma mãe,
2: né? Não quer uma mãe, né? Ó, falo por mim. Não quarta-feira, era 6 horas da tarde, eu tava aqui fazendo um programa.
0: Isso, e pra ser sério, se o patrão ele fala assim, ó, vamos tirar essas 2 horinhas aí pra, na hora do jogo, ele tá sendo gente boa, porque não tem nenhuma lei específica. Futebol na Copa do Mundo tem que dar folga pra todo mundo.
2: É igual
0: não
2: você contrata, faz
0: então,
2: tudo.
0: Se ele der essa folguinha aí, dê graças a Deus.
2: É igual você faz, você contrata a pessoa, ela faz tudo, né? Depois ela sai na justiça.
3: Começa e já é problema.
0: 3 meses. É. Depois do terceiro mês.
2: Depois a vida é rebelde já.
4: Bom dia, galera da massa.
5: Bom dia.
4: Prefeito Mandaré. Seguinte, dá pra deixar os caras entrar no vestiário na hora do intervalo? Se eles falar com o time inteiro, ninguém vai saber quem é.
3: É um perigo mesmo.
0: Você acha isso mesmo, Zé? Você acha perigoso?
3: Não, entra os cabras lá e sai tudo igual, porque são tudo japonês.
2: É igual careca de barba, né? É um demônio, né? Eu tava assistindo sexta e sábado na tribuna, prenderam os traficantes aí. Sempre tem um gordo e um careca de barba. Sempre tem um gordo e um careca de barba. Eu falei, pô, que diabo? Sempre é um gordo. E foi pego o traficante, daí tá o gordo algemado. E do lado, o careca de barba. É sempre assim. Olha, nós estamos lascados, viu?
6: E aí, galera da massa? Hoje o Brasil é 4-0.
0: Nossa, olha o outro otimista aí. Ô, Ender,
6: tem um jogador lá no Japão que é teu parente.
2: Por quê?
6: É o Sugawara.
3: Meu Deus.
2: Aí fiquei com vergonha agora.
7: Cantadas do Zé Coió.
3: Ai, ai, ai, gata, não te prometo o mundo, mas te garanto um lugarzinho VIP aqui no meu coração.
2: Vamos devolver aquele lote de pé que não dá pra lavar um avião, Zé.
3: Ah, é verdade, aquele lote é
2: nós ganhamos,
3: mesmo.
2: Nós ganhamos. Acho que nós somos enganados.
3: Vamos usar outro sabão, não vou falar o nome, que aqui não pode, né? Mas vamos, serve.
0: Muito bem, pessoal, ficamos por aqui. Amanhã tem mais microfone aberto, se Deus quiser, com a vitória brasileira. E lembrando que no SBT é com a narração do Galvão Bueno, tá? Então, vamos lá, gente.
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9: Tô de volta e agora eu falo com o motorista que passa pela BR-277 no sentido Curitiba, vindo de São José dos Pinhais. Tem bastante lentidão, desde o cruzamento com a Avenida Rui Barbosa até a região do bairro Cajuru. Por ali não tem alternativa de desvio, isso porque a Avenida das Torres também está congestionada, principalmente na região do Uberaba. Motorista vai precisar de paciência. 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
1: Haja coração, haja coração. Hoje o bicho pega.
0: É hoje o dia.
1: É, meu querido, a partir do meio-dia já estaria. Ó, hoje eu quero dizer uma coisa. Alô, CEOs da Massa FM. Hoje que se lasque tudo, fechamos a rádio meio-dia.
0: Assim?
1: Que se lasque hoje, a partir do meio-dia, tudo, ó, tudo liberado. Tá tudo liberado, meu querido. Não tem pra ninguém hoje.
0: Né?
1: Só volto se bobear na outra segunda-feira. Porque vai ser uma festa.
0: Não custa nada.
1: Gente, hoje teremos o nosso carimbo aí. Se passar hoje, graças a Deus, vamos torcer.
0: Vai passar, se Deus quiser.
1: Passa hoje é o carimbo.
0: É.
1: Já pra próxima rodada. Já estamos na fase 16avos. Você sabe o que é a fase 16avos?
0: É a fase que antecede as quartas de final.
1: Exatamente. São 16 de um lado e 16 do outro da tabela. E esses 16 vão se matando até chegar
0: até
1: na
0: chegar
1: final.
0: Lá nas quartas.
1: Até chegar lá na final. Então é assim,
0: não é isso? A próxima etapa é as quartas
1: de final? Não, são as oitavas de final.
0: Ai, como eu sei, né?
1: Mas é que eu digo, são a fase 16avos, de um lado tem 16, do outro lado 16.
0: Certo.
1: Esses 16 vão no mata-mata, se matando até chegar lá na final.
0: Ai,
1: hoje eu, Alan Júnior, vou... Como nós vamos jogar com o Japão?
0: É.
1: Eu vou ensinar como é que fala filho da mãe em japonês.
0: Como é que fala?
1: Ainda não.
0: Ai, mais tarde?
1: Tá com medinho em japonês. Juiz ladrão em japonês, seu idiota em japonês, que mais em japonês? Japão perdeu em japonês. Hoje eu tô afiado.
0: Hoje ele tá afiado. E você chegue junto aqui no 3297-3297 pra mandarmos um beijo pra você daqui a pouco também, né?
1: Legal, quanta hoje eu tô agitado, minha querida.
0: Hoje
1: o bicho pega.
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1: Massa pra hoje. Hoje é assim, ó. Tenha a leveza na alma. Não faz que nem eu hoje tô agitado. Tenha leveza na alma. Paz no coração e muita gratidão a Deus pelo dia que começa e pela vida, pela saúde, pela sua família, seus filhos, sua casa, pela força, pela coragem, pelos amigos e pela grande oportunidade de morar uma semana que chega hoje. Vou te fazer uma pergunta. Você já agradeceu a Deus porque você tá vivo? Agradecer pelos seus filhos, a saúde, a casa que você tem, ou então os sonhos que você colocou aos pés de Deus, já agradeceu por tudo? Então agradeça, tá faltando isso hoje, agradecer a Deus.

0: tia Márcia. E aí, tudo bem? 8:04.
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2: Áries.
3: O dia promete agitação e muitas atividades, ariano. Lembre-se de que é importante desapegar de algumas coisas para poder se concentrar no que for fundamental, né? A cor é verde, o número é o 9.
2: Touro.
3: Saiba conversar, taurino. É preciso perceber os outros nas entrelinhas para saber o que é melhor para você e para os seus relacionamentos. A cor é azul e o número é o 7.
2: Gêmeos.
3: Geminiano, saiba trabalhar em conjunto e também em equipe. É importante saber dividir opiniões e estar aberto à colaboração. Cor vermelha, número 6.
2: Câncer.
3: Expresse suas opiniões e faça as coisas do seu jeito, canceriano. Ao mesmo tempo, procure também cuidar das questões íntimas e manter o planejamento em dia. A cor é dourada e o número é o 11.

0: óleo.
1: Maravilhoso.
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0: Já leva a cafeteira da hora. Que maravilha, galera! Vamos lá, daqui a pouquinho a senha de hoje, pra você levar tudo, é um combo só. Acertou a senha na sexta-feira, leva tudo, que maravilha.
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0: Quarta-feira já tem a terceira.
1: Já tá valendo.
0: Já tá
1: exatamente.
0: Valendo, tá bom? Isso, então vambora! Agora nós vamos brincar com você, porque hoje teremos um jogo, o jogo Brasil e Japão. Brasil, Brasil!
2: Brasil.
0: E nós vamos hoje ensinar o nosso ouvinte algumas palavras em japonês.
1: Pra
0: por exemplo,
1: você xingar o povo lá no jogo.
0: É,
1: entendeu?
0: Lá no jogo só, tá bom? É. Como é que fala juiz, seu ladrão em japonês?
1: É. Shimpan dorobô.
0: Shimpan dorobô. É. Quando ele estiver roubando, você fala. Ah, Shimpan dorobô!
1: Seu Shimpan dorobô.
0: Shimpan dorobô! É o juiz, seu ladrão. E daí, filho da mãe em japonês?
1: É.
0: Kusoyaro.
1: Kusoyaro.
0: Kusoyaro. Na hora que você for lá.
1: Ah, seu Kusoyaro.
0: Kusoyaro.
1: Entendeu? É isso, gente.
0: Então a gente. E tem mais ainda, calma. Eu vou ensinar.
1: Ele fez uma lista, entendeu?
0: Me apareceu uma influência no.
1: Que ensina.
0: No Instagram,
1: né?
0: Que ensina essas
1: mas
0: coisas.
1: Foi aparecer
0: eu falei, na hora que apareceu, eu falei,
1: ainda,
0: nossa,
1: né?
0: Mãe do céu, é hoje, já anotei tudo. Beleza? Então, ó, se o juiz estiver roubando, chimpandorobô nele.
1: Chimpandorobô.
0: Beleza?
1: Se você quiser ser mais rígido, você já manda um.
0: Kusoyaro.
1: Kusoyaro.
0: Vamos que vamos.
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0: 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E aí, tudo bem? Anota aí 8h25.
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2: Leão. Cuide das suas coisas e esteja aberto a mudar algumas crenças, hein, Leonino? É importante perceber internamente como algumas visões de mundo fazem toda a diferença. Cor roxa, número 4.
3: Virgem.
2: Com a mente afiada e o espírito crítico em alta, você pode precisar tomar cuidado com o que diz. Lembre-se que algumas palavras podem ser definitivas. Cor laranja, número 19.
3: Libra.
2: É hora de ver o que é essencial, especialmente na hora de lidar com os outros. É preciso cultivar as questões certas nos relacionamentos. A sua cor é cinza e o número 8.
3: Escorpião.
2: Escorpião tá cheio de energia hoje, né? Você precisa só saber direcionar tanta força. É importante que você esteja aberto a mudar questões internas, reorganizando aí a sua rotina. A cor é lilás e o

0: massa. 8h33, Tijolão, Jorge Matheus. Vamos de beijinho, abraço.
1: Que bom saber que você tá aí junto com a gente no local de trabalho, nas ruas, levando a gente de carona. Ó, do Cajuru, quem pois tá não. curtindo a massa é a Sueli Kozlovski. Sueli maravilhosa, um beijo pra
0: beijão,
1: você.
0: Beijão, beijão.
1: Quem tá junto com a gente também aqui é a Rosane Tobias, inclusive já mandando o placar dela. 4-2.
0: 4-2.
1: O jogo de hoje, né? 4 Brasil, 2 Japão.
0: Você sabe que pode ser um jogo bem truncadão mesmo, de muitos gols, e tanto de um lado quanto do outro, tanto do Brasil quanto do Japão.
1: A Tati Tussolini tá junto com a gente também. Tati, um beijo pra você, lindona. E quem mais aqui, ó? Elizabeth de Lourdes do Boqueirão, maravilhosa.
0: Você pode mandar também o seu placar, né? E a gente vai divulgando o seu abraço e o placar também.
1: Também.
0: O que você acha que vai ser hoje, Brasil
1: final
0: e Japão,
1: contas,
0: Japão e Brasil.
1: É hoje, né, minha gente? Mais um jogo da seleção.
0: Mais um jogo da seleção. E mais uma palavra em japonês. Como é que nós
1: mais vamos... uma palavra em japonês.
0: Agora, vamos dizer assim, o cara tá lá, vai lá, seu burro, como é que fala seu burro
1: entendi.
0: Em japonês?
1: Daí você manda em japonês assim, ó, bakajanaino.
0: Bakajanaino.
1: Isso, bakajanaino.
0: Bakajanaino.
1: Ah, seu bakajanaino.
0: Daqui a pouquinho, tá com medinho em japonês.
1: Tá bom.
0: Tá bom?
1: Tá. Você vai anotando aí. Hein?
0: Você pode falar tá com medinho em japonês. Hoje é o dia.
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0: Vamos que vamos com Tonos. E aí, Tanin, o que que tá rolando? Fala aí, meu querido, bom dia.
5: Bom dia, Alan Júnior, tô de volta aqui na Massa e agora eu falo sobre os contornos. Teve registro de ocorrência ali no contorno sul, entre a Rodovia do Xisto e a Vicente Michelotto, pra quem vai no sentido Rodovia do Café. Fila desde São José dos Pinhais, ali na ponte sobre o Rio Iguaçu, até o local desta ocorrência. Motorista precisa de 50 minutos pra passar por 10 quilômetros de congestionamento. Ruas por dentro dos bairros são opções. 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
2: Sagitário. Busque inspiração para agir mais de acordo com a sua essência, sagitariano. É importante honrar também a sua intuição. Cor branca, número 3.
3: Capricórnio.
2: Tome cuidado com quem você coloca na sua vida. Olha que conselho importante, hein? É bom ter amigos e uma vida social ativa, mas é importante preservar a sua privacidade. Cor amarela, número 12.
3: Aquário.
2: É hora de se planejar e saber onde quer chegar, aquariano. Pense nos contatos e lugares que você precisa estar, adaptando aí os seus planos. Cores fortes e o número é o 29.
3: Peixes.
2: É hora de agir mais de acordo com os seus valores internos. Busque levar os seus pensamentos em vista no que realmente vale a pena. Cor preta, número 13.

0: minhas gavetas, agora 8h54. 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
1: Falando nisso, o pessoal tá mandando placares aqui.
0: Já tem o placar da galera?
1: Vamos,
0: quero saber a galera falando.
2: Brasil!
1: Por exemplo, a Lourdes do Atuba tá apostando num 2x1 aí.
0: 2x1.
1: É. A Daniele Lesco, 2x0.
0: 2x0.
1: Priscila Mendonça mandou um 3x1.
0: Opa.
1: A Dina acredita que vai ter empate, hein?
0: É, Dinamara, ela aqui de Santa Felicidade. É. Dinamara, não, é mata-mata. Se empatar, vai pra prorrogação e se der empate na prorrogação, vai pros... Alguém tem que ganhar.
1: Não, então, mas ela acredita que primeiramente vai dar empate.
0: Vai dar empate.
1: E depois, o que vem na sequência, né?
0: Tem que... Um vai ter que ganhar. Um tem que ganhar hoje, é mata-mata.
1: A Creuzeli... aposta num 3x1
0: também. 3x1
1: também? Pois é.
0: Beleza, gente. Então, nessa fase, 16 avos, que é 16 times de um lado e 16 times de outro, o Canadá se deu bem, o outro com a África do Sul já passou, ganhando 1x0.
1: Já garantiu.
0: Já garantiu a próxima fase, que são as oitavas de final. Tá feliz fazendo o Davi do Canadá lá, jogando em casa ainda. Que maravilha, né?
1: Que maravilha. E que bem a nossa seleção hoje fazendo bonito aí,
0: bonito.
1: Né, gente?
0: Falando em bonito, como é que fala tá comedinho em japonês? Vamos ver se anotou certo aí.
1: Koino.
0: Koino. Quando você começar o jogo lá, você fala Koino. Quer dizer que tá com medinho em japonês.
1: Tem o jeito certo de falar ainda, né?
0: Claro, fala aí.
1: Koino. Eu não sei, ela falou ali Koino. É, acho que é isso.
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0: Vamos que vamos dar um pulinho no Água Verde, vambora. E aí, Talim?
4: Tô de volta com mais informações do trânsito e agora eu falo com o motorista que passa pela Brigadeiro Franco. Tem bastante lentidão, começando ali na região do Água Verde, no cruzamento com a Brasílio Kuman, até o cruzamento com a Vicente Machado. 1,5 km de fila que o motorista precisa de mais de 15 minutos para passar. Coronel do Cídio pode ser uma alternativa. Pro Curitiba é até 30 minutos a menos no Inter 2 e 30 minutos a mais para você fazer o que quiser. 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
0: Essa semana tem mais um combo lindão de presente pra você. Resultado vai ser na sexta-feira.
2: Sexta-feira.
0: E daqui a pouquinho a primeira senha saindo.
2: Legal. Ó, presta atenção. Cafeteira Arno, 12 xícaras.
0: Uh-huh.
2: Pra você fazer cafezinho gostoso, né?
0: Que delícia,
2: que delícia.
0: Né?
2: Aí vai o presente que tem tudo a ver com o inverno.
0: Tudo.
2: Aquecedor a óleo Comfort.
0: E é ótimo porque é bem... esquenta maravilhosamente.
2: Deixa
0: bem
2: da hora.
0: E é bem seguro também, sabe?
2: Exatamente. 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

0: vem a primeira senha, vai anotando a senha de hoje, segunda-feira, já já. Papel e caneta, eu digo sempre, do ladinho do rádio, porque senão, aqui é das antigas, meu querido, tem que ser papel e caneta. Senão depois esquece, daí, ah, eu quero participar e perde, é um desespero.
1: Cada dia uma senha diferente, né? Ó, e Mulher Entende Mulher chegando daqui a pouquinho, depois do intervalo, pra você mandar a sua opinião a respeito do tema de hoje, tá?
0: Beleza, já já elas falam qual é o tema de hoje. Mas antes, quero mandar um beijinho pra Ângela, que tá de aniversário.
1: Oi, Ângela, parabéns.
0: Lá em São José dos Pinhais, a terra do avião, um beijo pra ela. Voltando pra casa de aplicativo, ouvindo a massa, o motor é o Wilson.
1: Aí, Wilson.
0: Valeu a carona, meu querido. É a Fernanda Totti, lá também de São José dos Pinhais. Agora vamos com a tradução de O Japão Perdeu em japonês.
1: Grava bem essa daí, porque essa daqui nós vamos falar amanhã.
0: Amanhã também, o dia inteiro, tá bom?
1: Né?
0: Vai lá.
1: Na Honga Maketa.
0: Na Honga Maketa.
1: Na Honga Maketa.
0: Beleza? Isso aí o Japão perdeu. Então amanhã vamos torcer.
1: Na Honga Maketa.
0: Amanhã vai ser um Na Honga Maketa, acabou de contar, né? Vamos lá, a torcer.
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0: Sempre, Vinte Massa, sempre. Vamos dar um pulinho no centro. Vamos lá, Thalin.
5: Alan Júnior, eu tô de volta e falo com o motorista que passa ali próximo da rodoviária de Curitiba. Tem lentidão no viaduto Colorado para quem vai no sentido Visconde de Guarapuava. Congestionamento começa já na saída da Avenida das Torres e vai até o início da Mariano Torres. Por ali não tem uma alternativa válida de desvio, já que a prefeita Omar Sabag e a conselheiro Laurindo também estão mais movimentadas. 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
0: Começando o nosso Mulher Entende Mulher, é o nosso bate-papo aqui na Manhã da Massa, né, Lu?
2: Hoje nós queremos saber o seguinte, ó, todo mundo gosta de receber um elogio, né?
0: Com certeza.
2: Mas enquanto algumas pessoas adoram ouvir que estão bonitas, outras preferem ser reconhecidas pela inteligência, pelo esforço ou pelo jeito de ser. E você, qual elogio faz o dia ficar ainda melhor, né?
0: Ai, legal.
2: Aquele elogio que modifica, sim, o seu astral. Qual é esse elogio? Qual elogio você gosta de receber? Vem contar pra gente aqui.
0: Conta no WhatsApp da Massa, homens, mulheres, todo mundo participando por mensagem de áudio que a gente quer ouvir a sua voz. 3297-3297.
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1: Pessoal respondendo aqui no nosso WhatsApp 3297-3297. O Paulo do São Brás, por exemplo, Rê, ele falou que o melhor elogio é quando ele compartilha o conhecimento com uma pessoa, ou certo. Então ele explica algo pra pessoa e a pessoa diz assim: você explicou melhor que qualquer professor.
0: Nossa, Paulo, muito bom, inteligente, hein?
1: Né? A Maria Tereza de Colombo falou que o melhor elogio pra ela é quando a pessoa chega e diz que ela parece não ter a idade que tem.
0: Adoro.
1: Que coisa boa, né? Ela diz que ama esse elogio
0: é
1: aí também.
0: Muito bom,
1: viu?
0: Né, ouvir isso. Uhum. E aí, ouvinte massa, qual elogio você ama receber, né? Conta pra gente por mensagem de áudio também no 3297-3297.
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1: E aí, qual é o elogio que você gosta de receber, né? Essa é a nossa pergunta, aquele elogio que muda seu dia, né?
0: Que deixa muito melhor, né?
2: Olá, bom dia, Massa FM. Bom dia, meus amores da Massa.
1: Bom dia.
2: Tô ligadinha com vocês, aqui é Tere de Campo Magro.
0: Oi, Tere.
2: Olha, eu amo também quando falam pra mim que eu não tenho a idade que eu tenho, porque eu tenho 59.
0: Tão bom, né?
2: E todo mundo me dá 40, 35,
0: olha!
2: Porque eu malho muito, faço academia. E cuido muito na minha alimentação.
0: Tá
2: então,
0: certo.
2: Assim, pelo meu perfil, ninguém me dá os 59.
0: Uhum.
2: Eu fico muito feliz pelo elogio. Beijos, a minha rádio é massa.
1: Beijo, lindona.
0: Beijo, Tere. Boa semana.
3: Olá, Rádio Massa, bom dia.
0: Bom dia.
3: Então, meninas, o elogio que eu gosto de receber é quando dizem que eu sou inteligente. Porque é, o que eu faço hoje em dia, o que eu uso para a minha vida ser um pouco melhor,
0: certo,
3: é devido às experiências de sofrimento e decepções que eu tive no passado.
0: Maturidade.
3: Aí, hoje em dia, quando falam que eu sou inteligente, eu fico feliz. Mal eles sabem que são apenas experiências de vidas, né?
0: Sim.
1: mas certo. Legal, né?
0: É, com certeza.
1: Muito bom.
4: Bom dia, meninas. Bom dia, bom dia. Me chamo Arlete, moro em Colombo. O melhor elogio que eu recebo na minha vida sempre é quando meu netinho de 3 anos fala pra mim, me vê eu me arrumando pra sair, nossa, vó, como você tá bonita, hein? Ah, eu ganho meu dia. Beijo, Arlete de Colombo.
0: Beijo, Arlete. O que foi, Alan Júnior?
5: Não, eu tô aqui feliz, faceira da vida hoje. Hoje eu tô agitado.
1: Ele tá, demais.
5: Hoje eu tô agitado, vamos que vamos, Brasil hoje, olha, pode vir Goku, Jasper, Naruto, Pokémon, Yakisoba, Sushi, hoje é Brasil, meu querido, hoje não
0: tem
5: xingando
0: pra ninguém. Tava em japonês, né?
1: Tava.
5: Não,
1: até
5: xingando
1: em japonês. Todos os xingamentos possíveis.
0: Se não der bom pro Brasil, acho que o Alan nem vem amanhã, eu acho.
5: Brasil!
0: E se der bom, ele também não vem porque ele vai ficar na ressaca.
5: Hoje é o dia.
0: Lu, hoje foi o nosso Mulher Entende Mulher e amanhã tem mais, né?
1: Um beijo, né, gente? Beijo, Rê.
0: Com o Brasil ganhando ou perdendo,
1: tem
0: mais.
1: A gente vai estar aqui.
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0: Seguinte, gente, como tem jogo entre Brasil e Japão, a Urbis vai reforçar em 30% a frota do transporte coletivo de Curitiba nessa segunda-feira. O aumento no número de ônibus será entre 11:30 da manhã e 2 da tarde, principalmente nos eixos Norte-Sul, Leste-Oeste, Boqueirão e Linha Verde. A expectativa é de maior movimento devido à liberação antecipada das empresas e repartições públicas. 9 apostas acertaram aqui na de São João. Ih, Alan Júnior, nem você, né?
5: Eu
0: não saiu Curitiba.
5: Eu, pra te falar a verdade, já não conto mais com isso. Não.
0: Cada aposta levou mais de 26 milhões de reais.
5: Nossa, mãe do
0: Arruma
5: céu.
0: Arruma o microfone aí pra gente conversar, ele tá todo torto ali. A premiação total estava estimada em mais de 239 milhões de reais. As apostas vencedoras são de Brasília, Fortaleza, Alexandre, em Goiás, Contagem, Minas Gerais, Aripuana, Mato Grosso, Paranavaí, Paraná, pelo
5: olha,
0: menos,
5: Paranavaí,
0: né? Campos dos Goitacazes, Rio de Janeiro, Indaiatuba, São Paulo. Do total das ganhadoras, 2 foram em Brasília e 1 nas demais cidades que a gente citou aqui. As dezenas sorteadas foram 19, 32, 50, 73 e 75.
5: Olha só, hein? Paranavaí, um beijo pra Paranavaí.
0: Que bom, né?
5: Pelo menos o Paraná entrou, engatou,
0: já
5: pelo menos.
0: É um amigo nosso, né?
5: 26 milhões? 26 milhões.
0: Deixa eu ajudar um pouquinho, né?
5: Que maravilha.
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gostoso! Isso, hoje! Brasil, todo mundo unido a partir do meio-dia, meu querido, minha querida, coração, bate mais forte. A galera, todo mundo unida e ó, presta atenção. 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A primeira tá aqui, Jorge.

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anotando tudo certinho? Isso, papel e caneta do ladinho do rádio sempre, aqui é das antigas, meu querido. E anota Daniel, seus beijos. 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À tarde, vambora também. 3297 com as 10 músicas. A próxima é Natan com o Zé Vaqueiro. Aproveita que eu tô obrigado. Aproveita que eu tô obrigado. O nome da música, Natan e Zé Vaqueiro. Beleza? Boa sorte!

0: minha rádio, Marcelo Santana e a Luísa Sonza, coração cigano. Que vale o super kit churrasco, vem a churrasqueira elétrica da Mundial, prática para fazer aquele mega power blaster churrasco aí na sua casa. E vai uma Alexa Echo Dot. Quem não tem Alexa, quer comprar e ainda não conseguiu? Levanta o dedo, isso. Agora você vai ganhar uma novinha com uma churrasqueira elétrica se participar de uma cidade 10. Essa foi a primeira edição à tarde. Com a Maurita tem mais uma. Todos os dias, duas edições. Participe, anote as músicas. Anotou, mande na hora. Lá no WhatsApp da Massa, que é o 3297-3297, beleza? Isso, tamo que tamo. Hoje o clima tá assim, não tem outro.
1: Brasil!
0: É, meu querido, minha querida, é o Brasil hoje, Brasil e Japão. Gente, eu tô gostando da galera que tem um pessoal bacana participando, já mandando aqui, né? Ah, vai ser 3x0, 4x0, 5x2, 6x3. Gente, não vamos fazer muitos gols nele, sabe por quê? Pra não atrasar as coisas da gente na chupi, senão eles vão ficar bravos. Eles vão ficar bravos e o bicho vai pegar para o nosso lado. Então vamos de boa. Um a zerinho tá bom, um a zerinho.
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0: 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Sai fora, chapeludo. Neto Moreno e Rio Negro Solimões. E aí, galera, todo mundo já no clima? Essa é a expectativa. Meio-dia hoje aqui na Massa, não tem jeito. Já está autorizadíssimo. Eu autorizo. Que se lasque tudo. Vamos torcer pro Brasil. Só voltamos amanhã. Meu querido, vamos que vamos. Tamo nessa, né? E 3297-3297. Para você participar com a gente, presente novinho, novinho, iniciando a semana, hein? Que maravilha, você vai ganhar o seu. Agora basta ficar ligadinho, tá bom? Já, já, voucher de R$150. Você vai gastar. Calma, quer ganhar um voucher de R$150? Daqui a pouquinho, no 5 Estrelas. Daqui a pouquinho.
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0: Vamos dar um pulinho, Miranda Tamandaré. É Cristina Barbieri, mais um aninho de vida. João Pedro Souza, Vila São José dos Pinhais, Cidade do Avião. Nutanguá, Paulina Rodrigues, Bolo e Guaraná. E a Tamiri Cassiane de Colombo também hoje. Hoje dá pra fazer churrasco, né, gente? Com aniversário, Brasil jogando, que maravilha. Então tá de aniversário, mais um aninho de vida. Olha, aproveita. Faça festa e parabéns. Deus abençoe muito você.
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0: E vamos que vamos, né? Agora 10h53. E a vacinação contra a gripe em Curitiba, atenção, será ampliada a partir de hoje para toda a população acima de 6 meses de idade. O imunizante estará disponível nas 109 unidades de saúde da capital. E a ampliação ocorre após o acordo entre o Ministério da Saúde e todos os estados, diante aí da baixa cobertura vacinal entre os grupos prioritários. E após o caso da jovem Ana Beatriz, que foi atingida por um galho de árvore em Curitiba, o Paraná chegou a 17 aplicações da polilaminina, que é a terapia experimental para lesões medulares. Ana Beatriz recebeu o medicamento no Hospital do Trabalhador após autorização da Anvisa. E segundo pesquisadores, o estado é referência nacional no uso compassivo da substância, ainda em fase de estudos clínicos. E eu tô na torcida, que ajude muito e que ela volte a andar, não só ela, né? Mas todo mundo que vai tomar esse remédio, o nome é polilaminina. Tá bom? Boa sorte pra você.
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1: Dá um pulinho na linha verde, que tá rolando lá, Thalinho, conta pra gente.
2: Alan Júnior, tô de volta aqui na Massa, encerro minha participação falando de linha verde. Tem maior congestionamento ali no Xaxim, a partir do viaduto da Francisco de Rosso, e essa fila segue até a estação Tubo Santa Bernadette. Por ali, o motorista precisa de mais de 10 minutos para passar por 1,5 km de fila. Vale a pena fazer o desvio usando a própria marginal da linha verde, que flui bem. 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
1: E aí, preparada, preparada pra anotar a senha de hoje? A senha de hoje é o você. Que coincidência, tem tudo a ver com o jogo daqui a pouquinho entre Brasil e Japão. Ah, tem. Então, vamos anotar. A senha de hoje, segunda-feira, 29 de junho, é essa aqui, ó. É trave. E que todas as bolas chutadas pelo Japão batam na trave e vão pra fora! A senha é trave, meu querido e minha querida!
2: Brasil!
1: É hoje, é hoje, é hoje, é hoje! Então, ela te trave e vamos torcer pra todos.

0: galera, se anima, porque a partir de agora é o voucher do Açaí Atacadista no valor de R$150. Vamos ganhar? Agora, pra ganhar, tem que votar. Escolhe a sua estrela preferida, tá aqui. A de número 1 hoje é Gustavo Lima, com Luiz Fonsi e Vagabundo. A de número 2, Bruno Marrone, Meu Jeito de Sentir. A de número 3, Sammy Rico e Zezé de Camargo, Estrada da Vida. Pulando a de número 4, Henrique Juliano, Rancorosa. E a estrela 5 é ele hoje, Eduardo Costa, Coração Pirata. É a chance perfeita para economizar no supermercado e ainda levar tudo que você precisa. Vou dar exemplos aqui: carnes, mantimentos, bebidas doces, itens de limpeza e muito mais. Vai ganhar! Valendo voucher de R$150, você é atacadista. Bora lá, a hora é agora!
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E aí, essa é a música de número 3, Bruno Marrone, Meu Jeito de Sentir. Vamos lá, 3297-3297, galera, todo mundo aqui participando. Eu quero ver você levar o voucher do Açaí Atacadista, R$150. Que tal garantir aí uma carne, mantimento, bebidas, doces, itens de limpeza e muito mais? Só depende de você, meu querido. A hora é agora. Participa

voucher de R$150. Gente, é lá no Açaí Atacadinho. Você vem buscar o voucher aqui na massa, já vai no Açaí. Já vai comprar o mantimento que você precisa, carne, doce, bebida, itens de limpeza, né? A gente dá um exemplo aqui pra você se garantir, tá bom? A hora agora, dá tempo ainda, vota 3297, 3297.

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3922. Lá no Boqueirão, Julian Fabiano Correia levou voucher de R$150 no Açaí Atacadista. Isso, Julian, parabéns pra todo mundo que participa, vota. Julian, aproveita lá no Açaí, hein? Gasta tudo, tudo, tudo com delícias pra sua família. Ai, calma, não ganhou o seu voucher agora?

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2: Ah, meu querido, minha querida, vale presente novinho, que semana maravilhosa, hein? Aquecedor a óleo EOS Comfort. Vai levar também uma cafeteira Arno para fazer, a cafeteira ela faz 12 xícaras, assim, maravilhosamente, delícia o café. E mais o Vale Compras no valor de quinhentão, R$500, aí a galera gosta. Papai gostou, né? Gostou? Vamos que vamos. Gente, e anote para ganhar as senhas do dia. São as senhas da semana, mas todo dia tem uma senha. A senha de hoje, ela tem tudo a ver, repito, com o jogo daqui a pouquinho entre Brasil e Japão. Começa às 14h. Então, se você não anotou, anote aí. Trape, que todos os chutes, todos os chutes... direcionados ao mão de couve lá do nosso goleiro. Bata na trave e vai embora. Isso, bata na trave e vaza. Não entra nenhuma. Então vai na torcida. Vale pra você o aquecedor, a cafeteira Arno e o cartão de R$500. Aí na sexta-feira a dinâmica é essa. Sexta-feira eu ligo pra você. Você participa com a gente. Fala as senhas da semana e leva tudo. Leva, leva, leva. Gente, bom jogo pra gente. Hoje, Brasil ganhando de 1-0, pra mim já tá bom, que pode até passar. É a fase mata-mata, né? Que morra eles. Vamos que vamos.
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0: Isso aí, senhores e senhoras. Hoje é segunda-feira, é hoje, hein?
2: Segunda-feira.
3: Ai, meu Deus, ai, meu Deus.
0: É hoje,
3: é hoje.
2: É hoje. É a vuvuzela dela.
0: Brasil e Japão. Japão e Brasil. Gente, coração tá disparado.
2: A Milene contra a gente hoje.
3: Quem tem descendência no Japão?
0: E aí, como que fica, hein?
3: Pois é, estou dividida.
0: Ai, gente, é o maior torneio de futebol do mundo. Hoje tem Brasil e Japão. Daqui a pouquinho, nós vamos pegar aqui o resultado da bancada. Vamos fazer um bolão pra hoje.
3: Vamos. Opa.
2: Boa.
0: Boa. Energia positiva para a seleção brasileira. Energia positiva para a seleção brasileira. Sim. Segunda-feira, dia 29 de junho. Hoje é o dia de São Pedro, São Paulo.
2: Ah, hoje é.
3: São Pedro.
2: São Pedro. São Pedro foi quando o Ratinho enganou de quadro, não foi?
3: Ai,
2: é, ele aí vendeu o quadro de São Jorge.
3: Ah, é, que ele vendia.
2: Ele vendeu o quadro de São Pedro. Vendeu o quadro de São Pedro.
0: E aí?
2: Aí a mulher
3: falou assim,
2: esse não
3: Jorge?
2: É São Pedro, cadê a chave? Eu disse, não, ele vê... Não, é a quadra de São Jorge. Vendeu o quadro de São Jorge. Aí você não é aquele que tem um cavalo e tal. Tava assim, não. É, daqui é São Pedro. Não, daqui é São Jorge. Eu falei assim, não, São Pedro tem uma chave. Ele falou assim, não, porque ele vendeu o cavalo e comprou um jipe.
3: Ah! É que São Pedro fica segurando a chave, né?
2: É, chave do céu.
0: Impressionante.
2: Mas que o Ratinho conseguiu vender o quadro, ele vendeu.
0: Impressionante a lábia do patrão.
3: Ele vendeu o dragão e comprou um jipe, pô.
0: Ai, ai, muito bem. Hoje é o dia do Papa também, hein?
3: Oh, olha.
0: Dia do telefonista.
2: Papa americano.
0: É isso aí, dia do telefonista.
2: Alô?
0: Hoje é o dia do pescador.
2: Ai, achei que era do pegador.
3: Pescador.
0: E dia do dublador também.
2: Dublador.
3: Oba! A Milene é dubladora também. Dubladora. Parabéns, Mimi.
0: Olha, é o seu dia, Milene. Parabéns.
4: Eu estava naquela lagoa quando o crocodilo invadiu e ele tentou me matar. Foi muito difícil aquilo.
3: Bom.
0: Ai, sensacional. Mestre, qual o valor do bexigão?
5: R$700.
0: R$700. Bora mandar sua mensagem. Hein? Eu quero participar do bexigão, hein? Milene, você aceita desafio?
3: Aceito.
0: Desafio aceito. Manda sua charadinha pra gente, hein? 11-3509-9290. Nós teremos também durante o programa informações do maior torneio de futebol do mundo com ela, Milena Ciribelli. É. Ô Sombra, boa tarde, o seu destaque.
2: Boa tarde, Nazinho, boa tarde, turma da massa. Boa semana para todos vocês. Olha, a Venezuela registrou um novo tremor 5 dias após.
0: Nossa.
2: Com aquele grande terremoto.
0: Tragédia.
2: E matou mais de 1.500 pessoas. E 50 mil pessoas ainda continuam desaparecidas.
3: Tristeza.
2: Lá na Venezuela. E o trabalho continua. Inclusive, o apoio da população brasileira tem sido muito grande, sabe? Da FAB também, até do próprio jogador Neymar.
3: É verdade.
2: Que doou R$1.500.000 para as vítimas da Venezuela.
0: A ajuda de todo mundo é importante nesse momento,
3: verdade,
0: né, gente? Que tragédia na Venezuela, hein? Meu querido pegador, tudo bem com você?
6: Oi, tudo jóia?
2: Oi,
6: hoje é churrasco ou sushi?
2: Ai, que ódio.
6: Sushi ou churrasco? Aí eu tô torcendo pro churrasco. A Milene, acho que ela quer sushi.
3: Ai, eu não gosto.
6: A Milene não gosta de sushi.
3: Prefiro churrasco.
0: Não gosta, é?
6: Não, vai dar Brasil.
0: Vai dar Brasil. Daqui a pouquinho eu vou pegar o placar de todo mundo. Ela que não é fofoqueira, é muito bem formada, Beth.
3: Muito bem. Boa tarde. Uma tarde extraordinária de bênçãos pra todos nós. Um bom jogo com o coraçãozinho apertado aqui no dia de hoje. Como uma boa brasileira, eu tô com um pouquinho de medo.
0: Ai, tá com receio.
2: Tá não.
3: Tô com receio.
0: Tá com um pezinho atrás.
3: Tá 2-0.
2: Churrasco.
3: É, a gente vai fazer o bolão, né?
0: Daqui a pouquinho.
3: A gente vai fazer o bolão. Então tá bom. Então daqui a pouco tem muito babado, confusão e, claro, sempre informação pra vocês. Porque, como o Naldinho disse, eu não sou fofoqueira, eu sou bem informada.
0: Isso aí.
2: Olha.
0: Olha o mestre de volta.
5: Aê, Naldinho.
0: Eita, mestre! estava com saudade e acredito que o senhor também estava com saudade da minha linguinha.
1: Semana longe dos nossos ouvintes.
0: É. Isso, tava com saudade. Ficou longe da linguinha.
1: A dona Tela também ficou longe.
0: Verdade.
1: Olha, gente, eu estive lendo os 10 mandamentos.
0: Sim.
1: Nós não vamos subir, não. Não vamos pedir.
0: Se pegar os 10 mandamentos.
6: Ah, eu tenho uma do. Depois eu conto, mas
0: ninguém
6: eu tenho uma
0: sobe.
1: Ninguém vai subir aqui.
5: Não. Não vai contar nem pra esse.
1: E a Beth, nossa cantora, o Ratinho falou pra ela: olha, Beth, dinheiro é pra ficar investido. Ela comprou 10 vestidos, tirou o resto.
3: Entendi que era pra comprar vestido, pra investir nos vestidos.
1: E ela, nossa cantora, tá linda, nossa. Ah,
2: nós vamos vender o show, nós vamos vender o show dela lá em Surubim, no Pernambuco.
3: Depois nós temos que falar de Surubim hoje,
0: fazer
3: hein?
0: Show, vai fazer show lá, é. Surubim.
2: Que o eu vou dar uma dica lá pro povo.
0: Eita,
2: olha
0: que o prefeito ficou bravo lá, hein?
1: A preocupação é Japão hoje.
0: Japão.
1: Quem diria, os japoneses são bom de bola. Eles estão assustando os brasileiros. Já temos aqui a escalação.
0: Oba!
1: Escalação vai de Nelson Herrera.
3: Meu sim. Pai. Ó, Nelson.
1: Seu Nelson Herrera no gol.
0: Boa. Vai lá.
1: Honda. Na lateral direita. Honda. Toyota e Mitsubishi. Na zaga central.
0: Vai.
1: Goku, Naruto e Pokémon.
0: Ai, ai, ai. Essa foi boa.
1: Os outros que não dá pra ler.
6: O japonês viu o jogo do São Paulo e botou o nome do time em japonês.
0: Ah, é?
6: É.
0: Diga lá.
6: Kitimiko Mushuruka.
5: Kitimiko Mushuruka.
1: Mas Deus. Tem mais um aqui.
0: Vai.
1: Taca a faca no peixe.
0: Nossa.
3: Caramba.
1: É dia do pescador mesmo.
0: A lasqueira.
1: Taca a mata no muro. Pedrinho. Taca a mata
5: no muro.
1: Taca a tama no
0: ai, ai.
5: Tanaka traca, é o cobrador. Tanaka traca.
1: Curando o coco. É um médico psiquiatra.
3: Curando o coco.
1: Me xingou.
3: O Chicão fala e ri, se mata de rir.
1: Me xingou, moro.
5: E a mulher que tava em cima do muro?
0: Ai, ai.
6: Qual, que é?
5: A carracha no muro.
1: Tadinha.
0: Jesus.
2: E antes do Zico não tinha muito futebol assim no Japão, não é? Não era tão expressivo, não era tão conhecido.
0: Evoluiu
2: o futebol japonês. A evolução veio depois do Zico. Ele foi
5: é verdade, o Zico que é responsável, que ensinou tudo pra ele.
2: As pessoas têm que lembrar isso.
0: Sempre.
6: Então tá bom, mas o Zico nunca ganhou uma Copa, então ensinou bem. Ai, não vai dar Brasil.
1: Olha, gente, eu ia falar o nome da técnica do
0: Fala,
1: Japão,
0: fala,
1: mas...
0: fala sim mesmo. Não, vai. Velho, não. Fala, mas
3: não pode não,
6: já vai, pode. Fala, já fecha logo a rádio de manhã.
5: Fala.
0: Vai.
1: Não.
0: Derruba a rede toda, mestre. Vai.
2: Faz isso. Você vai ver o que vai ser. Vai sobrar pra você.
0: Vai lá, mestre.
6: É pior que tá racha no muro.
0: Ele tá louco pra falar lá.
3: Tá. A linguinha dele tá coçando. Tá coçando.
1: Não vou falar. Pedro Canário, Espírito Santo. 96.1. Capizal, Santa Catarina. 99.7. Nova Mutum, Mato Grosso. 103.1. Cuiabá, Mato Grosso. 90.1. Toledo, Paraná. 98.5. A gente comunica para o bem, a verdade e a paz.
0: Boa, mestre. Lelê.
5: Arigatou. Sayonara. Pois é, Naldinho. Eu gosto do Japão, mas eu nasci no Brasil. Meu pai nasceu no Brasil também.
0: Sim.
5: Mas a gente tem muito respeito pelos nossos ancestrais.
0: Mas o coração fica dividido, não fica um pouquinho? Fica assim.
5: Você sabe que o karaokê nasceu no Japão.
0: Japão.
5: É, cara, mãos vazias.
0: Mãos vazias.
5: E o que é orquestra.
0: Olha, que isso.
5: Olha.
0: Espetáculo!
5: O karatê também. Sim. Nasceu lá. Cara vazia.
0: Sim.
5: E que mão.
0: Cara, o mão. Que você
5: é mão.
3: Como é? Fala de novo.
5: Karatê não usa armas, né? Então significa mãos vazias. Cara é vazia, tê é mão.
0: Muito bem.
6: Eu luto, karatê. Sabe?
2: Ai! Eu tenho duas T.
5: Eu também. Bom, agora as curiosidades. Então eu vou falar sobre o cinto de segurança de três pontos, como que foi criado. Eu vou falar de uma pesquisa de uma doutora que conseguiu eliminar aquele vírus HPV, que destrói as células doentes. E eu vou falar da monocelha também, que tá conquistando a Ásia, gente. A monocelha, que é tudo junto.
0: É tudo emendado. Né?
6: Só não pode ser de rena, pelo amor de Deus.
5: Eu acho feio.
6: De rena, eu acho.
5: E vocês sabiam que a covinha no rosto é uma falha anatômica do nosso rosto?
0: É uma falha.
5: Uma falha anatômica.
0: Sim.
5: Mas é um charme, né? Covinha no rosto.
0: Um buraco.
2: Com certeza. Pensamento da Pavorum.
5: Era aí, Naldinho.
6: 1, 2, 3.
5: Nossa Senhora.
1: É segunda-feira, velho.
6: Tu bota a mãozinha de lado. Desculpa.
5: Quando incomodar, evite. Quando doer, exclua. Quando chatear, ignore. Quando fizer mal, saia de perto. Você não pode mudar as pessoas, mas pode gerenciar a sua vida.
0: Roberta Miranda. Vá com Deus.
6: É isso aí, ó. Combinou com pensamento.
5: É.
6: Manda pra ponte que partiu.

0: Roberta Miranda aqui no Turma da Massa. Bancada maravilhosa, tá na hora do nosso bolão.
1: Bolão.
0: Vamos lá, resultado.
2: Ai, ai, ai.
0: A gente começa com a Milene.
2: Eu acho que vai dar empate 1-1, Brasil e Japão. No pênalti, o Brasil ganha.
0: Ganha. Mari Marimão, anote aí então, Milene.
3: 1-1.
0: Aí vai pra prorrogação.
3: É.
0: Depois.
4: Ah, meu Deus.
2: É.
0: Os pênaltis.
2: Se for pênalti, o Brasil ganha.
0: Tá bom. Mestre.
1: 2-1, Japão.
0: Ih!
3: Nossa!
0: 2-1, Japão.
5: No último jogo, eu apostei contra
1: foi
5: o Brasil e me lasquei, hein?
1: 2-1, Japão. 3-2.
0: Então tá, anota aí. 2-1, Japão. Ih, caramba, hein? Se a gente seguir o mestre aqui,
3: ai,
0: Brasil
3: Deus.
0: Sai hoje. P! É. E aí,
4: oi.
0: P?
4: Eu acho 2-0, Brasil.
0: 2-0, Brasil. Muito bem. Sombra.
5: 2-1 para o Brasil.
0: 2-1 para o Brasil, Bet.
3: 3-1 para o Brasil.
0: Olha,
5: otimista.
0: Eu vou 1-0 para o Brasil.
3: Muito agora bem. Vamos pedir para os ouvintes
0: quantia.
3: Mandarem
0: boa.
3: O placar deles para a gente também hoje.
0: Boa ideia. Pede.
3: Vamos mandar o placar de vocês aqui, meus amores. Vamos saber se o povo brasileiro tá otimista ou também tá com um pouquinho de medo.
0: Bora mandar sua mensagem 11-3509-9290.
5: O governador de Santa Catarina, Jorginho Melo, do PL, anunciou que vai apresentar uma representação na Procuradoria-Geral da República contra o presidente Lula por crime de xenofobia. A decisão foi motivada por um discurso do presidente em Itajaí, no qual Lula criticou as tentativas do governo estadual de extinguir cotas raciais nas universidades estaduais e fez referências a Adolfo Hitler e a hegemonia branca. Governador catarinense argumenta que as falas de Lula foram preconceituosas por generalizar e associar toda a população do estado ao racismo e à intolerância.
1: Nenhum apostador acertou a Mega Sena. 13, 39, 42, 44, 47 e 49. E está acumulado em 23 milhões de reais.
0: Nossa.
1: Se você quiser apostar, a aposta mínima custa R$6.
2: A Quina também está acumulada.
0: Tá,
2: a Quina.
4: Não sei.
2: Meu pai falou que tava mais de 200 milhões.
4: Meu não, é da uma que é especial.
2: Ah, tá.
0: Já pensou, hein? É
4: tipo,
0: grana, hein?
4: A Quina de São João, lá.
0: É
3: nossa
0: grana.
3: Nossa senhora, já
0: João,
3: pensou
0: é
3: ganhar?
0: Grana. Precisamos fazer um bolão também.
4: Ah,
0: não é verdade? Vamos. Quem sabe sair pra essa bancada. Alguém me chamou?
4: Não, eu tô falando assim, que hoje Brasil e Japão, né?
0: Sim.
4: Aí o japonês chegou pro... Chegou pro outro japonês, né? Falou
0: sim.
4: Assim, Mestre Shin. Aí, tem aquela música de japonês. Tan, dan, dan, dan, dan, dan. Mestre Shin. Aí bateu nas costas assim do falou, Mestre Shin, ele, oi. Ele falou, por que todo brasileiro, todo mundo fala que todo japonês é igual? Aí ele olhou pra ele e falou assim, mas eu não sou o Mestre Shin.
2: Eu não sou o Mestre Shin.
0: Ai, ai, ai, boa, gostei.
5: Ai, bom, né?
0: Charadinha para o Brasil agora. Diga lá, Milene, charadinha.
2: Por que os jogadores do Japão preferem jogar mal na Copa?
0: Ai, ai, ai, por quê? 5, 4, 3, 2, 1.
2: Porque se for bonsai.
0: Ai, gostei dessa.
4: Dois dias de treino essa e foi boa.
0: Ai, gente, a Kênia Ferreira, ela tá ligada com a gente, Serra Gaúcha. E ela tá falando o seguinte, Brasil 3-1 hoje.
3: Oba!
0: 3-1 hoje.
5: Será,
0: Kênia? Wilson Martins tá falando que o Brasil perde nos pênaltis.
3: Ah,
0: é
3: isso.
0: Gente do céu.
5: Sei pouco que ele tá pensando.
0: A Renata Mota, de São Sebastião do Paraíso, Minas Gerais, 4-1 Brasil.

0: Brasil.
1: Tá otimista, então. Aí,
0: povo, energia positiva para nossa seleção.
2: Renata, eu vou
0: seleção.
2: De bicicleta e a Renata moto.
1: Olha só, vamos falar de um babado. Bomba, babado. Milene, bomba.
3: Bomba,
0: bomba, bomba.
1: Bomba.
0: Bomba.
1: A bomba que ocorreu este final de semana com o cantor Gustavo Lima. É isso mesmo, Gustavo Lima, que estava marcado num show em Surubim, que o nosso amigo Sombra conhece. Ele teve um problema de saúde e teve que cancelar esse show. Cancelou o show, o prefeito Kleber Chaparral.
0: Nossa!
1: Subiu no palco e acabou com o Gustavo Lima, gente.
0: Acabou.
1: Chamou o Gustavo Lima de ladrão.
3: Gente, que louco.
1: Ladrão do dinheiro do povo.
2: Ai.
1: Falou que não ia deixar a equipe do Gustavo Lima sair enquanto o Gustavo não devolvesse o dinheiro. Teve uma outra cantora que parece que foi substituir, subiu lá pra fazer o show.
0: Sim.
1: Xingou o Gustavo. Gustavo Lima é um filho da...
0: Acha? Não é possível.
1: Olha, isso. Foi uma baixaria. Uma baixaria. E o Gustavo Lima bateu um papo exclusivo com o Metrópole na noite de ontem e contou que o cachê de 1.300.000 referente ao show cancelado já foi devolvido. Ele ainda disse que a sua equipe, que estava no local para preparar a apresentação, deixou o local somente domingo. O Gustavo disse que fizeram cárcere privado com a equipe, com a banda dele. Ele disse que eles estavam saindo de lá ontem e isso é crime. Ele disse na reportagem, ele estava muito chateado. É claro que a gente sabe que isso não vai ficar assim. Eu, se fosse Gustavo Lima, eu meti um processo nesse prefeito. Porque, gente... Essa pessoa, ele é um artista, eu sei que todo mundo quer, compra, espera, fica naquela expectativa de assistir o show da pessoa que a gente gosta. Mas eles são seres humanos também, pode acontecer, passou mal, teve um problema de saúde. E tudo bem, tanto que o Gustavo, quando ele colocou nas redes sociais dele que ele estava cancelando o show devido a um problema de saúde, ele disse que daria uma nova data para a cidade.
0: Sim.
1: Pra ir, então o pessoal não ia ficar sem o show do Gustavo Lima. Mas o prefeito subiu no palco e detonou o Gustavo. E aí o Gustavo, agora não sei qual o procedimento que ele vai tomar. Mas foi, eu achei muito chato, muito feio da parte do prefeito.
3: Com certeza, vai processar.
2: Além do sequestro aí da equipe, né? Xingou, falou ladrão,
1: xingou,
2: tem que provar.
1: Ladrão do dinheiro do povo, né?
0: É muito
1: não
0: triste
1: dá.
0: Isso daí. Deus, e o Gustavo Lima, ele não tem histórico de atrasar,
1: não,
0: né?
1: Já é verdade.
2: O Tim Maia até, né?
1: Ele não tem histórico de atrasar. E outra coisa, o Gustavo Lima, você compra lá um show do Gustavo Lima de 3 horas? Sei lá quanto tempo é o show que ele vende, assim, fechadinho ali no pacote do preço dele. Ele faz 2-3 horas a mais.
0: A mais.
1: Tem festa que ele ficou até amanhecer, que a gente sabe, que viralizou.
3: Exatamente.
1: Virou notícia. Então ele faz uma entrega maravilhosa pro público, né? Então eu acho que o prefeito pegou muito pesado.
3: O prefeito pesado. Quis chamar atenção.
4: E esse tipo de intercorrência acontece com todo mundo, né?
1: Claro.
4: Esse tipo de dor de barriga.
1: Claro. Inclusive a Simone Mendes esses dias.
4: A Simone quase evacuou no palco.
1: Nossa. Teve que pedir licença e saiu. Mas o dela devia ser uma dor de barriga mais tranquila.
4: É,
1: do
4: que
1: Gustavo
4: pegou
1: deve...
4: ela no palco. O Gustavo pegou antes, né?
2: Conhecendo o Gu, como eu conheço.
0: O Gu
2: jamais deixaria de ir num show. Tá? Gu, tamo junto, tá? Força. Vamos lá fazer um jiu-jitsu, a gente rola pro chão, a gente alivia esse negócio aí, Gu. Gu, beijo.
0: Ai, sensacional. Estão perguntando se a gente viu o jogo de ontem da copinha do SBT, a Milene
3: não.
0: Jogando.
3: O meu técnico tá aqui.
2: Gente, foi um jogo muito difícil,
3: que vergonha.
2: Né? Foi. O Celso roubou. Vou falar agora, processo também. Roubou, botou jogador profissional.
0: O quê?
3: Verdade,
0: Naldinho.
1: Sério?
0: Nosso
1: time do Ratinho tava com menos jogadores que o time do Celso.
3: É.
1: O bailarino já logo no começo contundido.
3: Já caiu no chão.
1: Morreu.
0: O bailarino.
1: Ninguém levantava mais, gordo, joelho
0: travou. Aquela pança também. Mas vocês estavam...
2: O maestro jogou legal.
1: Nós estávamos
2: todo
1: em
2: mundo
1: desvantagem.
2: Jogou
0: desvantagem.
3: E tinha umas pessoas lá do Celso que a gente nunca nem viu na vida. Ele pegou jogadores profissionais.
0: Não. E a regra é clara.
2: Ele chegou no campeonato e contratou o pessoal, pagou. A gente tá sabendo.
0: Ah, Celso Portioli. Mas estão falando aqui da habilidade de Milene. Agora tem Ângelo Máximo no Turma da Massa para todo o Brasil. É a primeira namorada. Lembra da primeira namorada, Pê?
2: Eu não lembro. Eu lembro do irmão dela. Que eu, não, não. Depois eu falo.
0: Depois você conta.
2: Oi, Fê, o Felipe.
0: Lembra do irmão da namorada. Eu não acredito.
3: Aqui tem café no bule. Esta
0: cidade acorda. Canta, meu Brasil, canta.
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0: Vai, Milê!

0: Alô, Fez, se você não volta logo, de saudade vou morrer.
1: De novo, de novo, de novo.
0: A primeira namorada.
1: Cadê a cornetinha do Brasil, hein?
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1: Matar a saudade, meu Brasil.
2: Mas o nosso grito de guerra foi bom, viu? Fizeram um grito de guerra muito ruim. Aí o pegador que inventou outra.
3: É verdade.
2: Aqui tem café no bule, tem DNA. A cobra vai fumar e o ratinho vai ganhar.
3: Qual que era o outro? Não, foi uma equipe, não, tipo assim, de marketing. Ficaram dias pra...
2: era horroroso.
3: Era um negócio que não rimava nem lá com o carro. Era um negócio...
1: Então, esse era o grito de guerra na copinha do SBT.
2: Sim.
1: Do time do patrão.
2: Perdemos de 6-0.
1: O quê? 6-0?
2: 6-0.
1: Meu Deus.
2: Isso porque tinha 7 minutos de jogo. Cada tempo.
3: Não, mas eles fizeram só um no segundo tempo. Se tivesse 3 tempos, a gente teria ganhado.
1: Porque
3: ficou 5 no primeiro tempo.
2: É uma vergonha.
1: Pera, 7 minutos o tempo?
2: É. 6 gols em 7 minutos. 5, né?
1: É. Gente. 5. Ah, é. Se o primeiro tempo tivesse 45 minutos,
2: ai,
1: se for nessa
2: Deus.
1: Proporção. É. Gente, que diferença, hein?
2: É.
1: Mas o Celso levou profissional pra jogar. Ah,
2: é.
1: Celso bobo nem nada.
2: Celso perna de pau.
1: Ai, curiosidade, meu povo.
2: O cinto de segurança de 3 pontos foi criado em 59 pelo engenheiro sueco Niels Bohlin. Ele criou para a Volvo. Era um design que fixava o ocupante pelo tórax e o quadril de forma muito mais segura que os modelos anteriores, que tinham só 2 pontos. Aí o veículo Volvo Amazon e PV544 foram os primeiros a receber o item de série. Apesar de ter patenteado essa invenção, a montadora decidiu liberar gratuitamente para todas as concorrentes em nome da segurança pública, visando reduzir as mortes no trânsito global, e foi um gesto que se tornou um marco da história automotiva, que é o cinto que a gente usa.
1: Legal.
2: Hoje.
1: Muito bem.
3: O Volvo são os carros mais seguros do mundo.
1: É isso aí, falou tudo.
2: É?
3: É.
1: Olha, o povo tá comentando aqui a copinha do SBT.
2: Se não for, eu devolvo.
1: Rapidamente aqui, novamente, o Celso Portioli tava tropeçando nele mesmo.
2: É!
3: Não, e todo mundo querendo tocar pra ele, né? Todo mundo pra ele fazer um gol.
2: Ele não é bom, não.
1: Ele é meio desengonçado.
2: Ele é perna de pau.
1: É meio desengonçado.
4: Ele é grandão, né?
1: Ele é muito alto.
4: Sabe aqueles bonecos de poço?
2: Ele é magricelo.
3: Ele é tipo o Cristiano Ronaldo, só que ruim.
1: Ai, ai, muito bem, meu povo. Muito bem, muito bem. Agora tem informação pra rede.
5: A defesa do ex-presidente Jair Bolsonaro pediu ao Supremo Tribunal Federal a manutenção de sua prisão domiciliar, afirmando que ele não cometeu falta grave no caso da pistola apreendida. O armamento registrado no seu nome foi recolhido com um de seus seguranças. Os advogados ressaltaram que a arma estava regular e foi retirada da residência apenas para reparos mecânicos. O pedido cita o parecer do Procurador-Geral da República, Paulo Gonet, que não viu descumprimento de regras disciplinares no episódio. A palavra final cabe agora ao ministro Alexandre de Moraes.
6: Lá em Natal, a Janja foi dar um pulo lá e teve um corre-corre, abraça-pega, vamos lá, e o segurança da Janja acabou machucando uma deputada estadual, Divaneide Basílio, do PT. Ela foi internada ou ela tentou chegar perto da comitiva e se machucou. E o episódio, em nota, o PT repudiou ou criticou a truculência da equipe de proteção da primeira-dama.
5: Que é isso, hein? É uma deputada, né? Imagina se fosse uma pessoa comum. Ele já praticou esse tipo de violência. E aí ela marcou bastante, né?
3: E é do PT.
5: É verdade. Será que...
3: Imagina se fosse no PL lá.
5: Será que a Janja achou que ela fosse dar uma mordida, né?
1: Turma da Massa para todo o Brasil é o melhor programa do seu horário de almoço. A Ivanete Padilha. Gente, ela tá falando que o Brasil perde.
3: Não.
1: O gente, 2-0.
3: Tá falando que
4: ai, meu Deus. Cara.
1: O Claudenir Camargo, Jaraguá do Sul, Santa Catarina, 3-1 Brasil. Ai. Legal. Eu tô gostando.
4: Ai, eu acho que eu não quero assistir. Eu já tô nervosa só de ouvir.
3: 2-0 Brasil.
1: O João Benedito de Oliveira, ele mandou aqui a mensagem. O Brasil ganha hoje. Cadê o placar dele aqui? 2-1 Brasil. 2-1 Brasil. Vai mandando o seu placar pra gente aí.
2: Qual é a estratégia da seleção japonesa pra hoje?
1: Qual?
2: É Tóquio de bola.
1: Tóquio de bola. Deus do céu.
3: Fofoca não, é melhor.
1: Pode
3: não,
1: concluir.
3: Fofoca é melhor. Eu quero fofoca.
1: Eu quero fofoca.
3: Para de bobeira.
1: Tá bom.
4: Olha só, em uma rara aparição, ele, Faustão, celebra o aniversário da esposa Luciana Cardoso. O Faustão, que tá afastado da TV para cuidar da saúde, né? Que tá hoje com 76 anos. Pousou ao lado de convidados ilustres e ex-colegas do Domingão. O que aconteceu? O Faustão está afastado para focar na sua reabilitação após enfrentar 4 transplantes, né? Ele presenteou os fãs com uma rara aparição publicada no dia de ontem. Ele apareceu em registros da celebração de aniversário da sua esposa, Luciana Cardoso, que completou 49 anos. Cercada de familiares, amigos e foi tudo na residência do casal. O evento íntimo acabou se transformando em um verdadeiro reencontro de gerações do antigo Domingão. Entre os convidados que foram prestigiar a família estavam nomes como Tom Cavalcante, além de ex-bailarinas e assistentes de palco que marcaram época ao lado do Faustão. Foi uma comemoração muito gostosa. A Erika Schneider, que fez parte do balé do programa por 7 anos, foi uma das responsáveis por registrar o momento onde o Fausto está do lado da sua esposa Luciana, cantando parabéns, e compartilhou, e depois um monte de amigos também compartilharam esse vídeo, né? Então tá aí o Faustão feliz ao lado de sua esposa Luciana, e parecia que ele estava emocionado. Na hora do parabéns, se você olhar a carinha dele, ele estava emocionado olhando para a esposa. O primeiro pedaço de bolo não foi para a Milene, foi para o Faustão. Esse não foi, Mimi, esse foi para o maridão Faustão. Então tá aí, a gente vendo o Faustão assim, bem, só traz conforto e alegria para o nosso coraçãozinho, né? Ele que,
1: com certeza,
4: que por muitos anos levou alegria dentro das nossas casas, né? Trouxe verdade. Alegria pra gente.
1: É um então, verdadeiro
4: tá
1: guerreiro.
4: É verdade.
1: Nosso querido Faustão.
5: E pode comer bolo, você é diabético, mas pode comer bolo. É o seu aniversário.
1: Gente, eu quero aproveitar para mandar um beijo pra Mari Marimon, nossa produtora, que ontem completou a idade nova.
3: É isso aí.
1: Marimon, que Deus abençoe você.
5: Eu queria ser o primeiro
1: sempre
5: a parabenizá-la, acho que eu não consegui, eu já acordei tarde.
2: O Arlindinho foi semana passada,
1: verdade,
2: né?
1: Verdade, o Arlindinho também.
2: Cleiton.
1: Muito Clayton. Bem. Clayton. Turma da Massa está em festa, meu povo. Agora tem ela, tem Milena Ciribelli com informações do maior torneio de futebol do mundo.
7: Começou a fase mata-mata da competição e já temos uma primeira seleção classificada para as oitavas de final. É o Canadá, que venceu a África do Sul com um gol aos 45 minutos no segundo tempo, levando os jogadores e a torcida à loucura. Os canadenses, que nunca haviam passado da fase de grupos, conseguem uma classificação heróica e agora aguardam o vencedor de Holanda e Marrocos. Essa segunda fase reserva bons jogos. O primeiro será o nosso. Daqui a pouco tem Brasil e Japão num duelo que tem tudo para ser eletrizante. Outros confrontos de destaque são Portugal e Croácia, Costa do Marfim e Noruega, além de um jogo que já está cercado de expectativa, Argentina e Cabo Verde. Messi contra a vozinha, quem vai levar a melhor? O chaveamento da competição prevê a possibilidade de dois grandes enfrentamentos nas oitavas de final. Algumas favoritas já podem se enfrentar. Vencendo seus jogos, a Alemanha enfrentará a França e a Espanha pegará Portugal. Já pensou? E aí duas dessas seleções serão eliminadas de forma precoce. Tabelinha cruel! Já a Argentina só poderá pegar uma seleção campeã do mundo nas semifinais, o que mostra que sorte também é importante para quem quer levantar a taça.

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0: 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Mestre, aquele abraço.
1: Abraço especial para Porto Velho, 95.1.
0: Boa, mestre. Cadê cornetinha nervosa? Ai, meu Deus, o Anderson França falou o seguinte: o Japão só ganha do Brasil
1: se eles mais gol.
0: Abrirem os zóios. Ai, sensacional. Vamos lá?
1: Ingrato.
0: Mestre, qual o valor do mexigão?
1: R$700.
0: Caramba, já tá em R$700, hein? O Antônio tá com a gente. Antônio, tudo bem? Boa tarde.
2: Tarde, Antônio.
0: Aô, Antônio.
3: Fala de onde, Antônio?
2: Hã?
3: Fala de onde?
4: Oi? Eu falo aqui de Andradina, divisa do Mato Grosso.
0: Oba! E o senhor conhece?
1: Andradina? Andradina é a terra do rei do gado.
0: Oh.
1: O senhor Antônio Joaquim de Morandrade, que é o fundador da cidade.
0: Que não se faça de arrogado.
1: E de Nova Andradina também, é o mesmo fundador.
3: Ele falou alguma coisa.
0: Pois não.
2: O meu irmão mora em Nova Andradina, ele conhece o Sombra, ele é taxista lá.
0: Olha só.
3: O Sombra não tá devendo pra ele?
0: Pede pra levantar a capivara.
1: Aí eu fiquei devendo uns cascainhos por lá.
0: Tá
1: qual,
0: certo.
1: Qual o nome dele?
2: Joaquim.
5: O Joaquim.
1: Esse eu conheço,
5: o
1: Joaquim.
5: Ele é taxista?
1: Pra ele eu não devo,
0: não. É gente boa, Joaquim?
1: Joaquim, gente, vira demais.
0: Isso, um abraço pro Joaquim. Joaquim é parente seu, Antônio?
1: É irmão.
2: Meu irmão mora lá em Nova Andradina. A mulher dele dava aula lá no Objetivo lá.
0: Olha, muito bem. Sombra conhece todo mundo aí. Conhece todo mundo aí. E não se faça de arrogado, é só chegar em Nova Andradina?
1: Em Andradina
0: e perguntar por quem?
1: Pelo rei do gado.
0: Garoto! Muito bem.
3: E quanto vai ser hoje, Antônio, o jogo?
2: 4-1, né, Pavorô? Desculpa aí.
0: 4-1.
1: Pro Japão?
5: Não, Chicão, para.
2: O tempo apavorou, mas o Brasil vai ganhar 4-1.
3: Valeu.
0: 4-1, gente do céu, é o maior torneio de futebol do mundo. Vai, Brasil! Vai, Brasil! Antônio, preparado para ganhar R$700?
2: Preparado eu tô, mas quero ver se eu vou ganhar. E a caneca?
3: A caneca ganhou já.
0: Opa, ganhou.
3: Primex.
0: Já leva.
1: Caneca maravilhosa.
0: Vai receber em casa. Personalizado, Milene.
3: É isso aí, o copo Brimex, copo térmico maravilhoso.
0: Muito bem,
5: muito
0: bem.
5: Eu queria um caneco.
0: Isso.
5: Eu adoro tomar no caneco, assim, é bem mais gostoso.
1: Deve ser uma maravilha. Café,
0: vai tomar sim, viu?
1: Não escapa.
0: Escapar você não escapa não, viu? Pode deixar. Vamos fazer o seguinte, você gosta também, né, Antônio? Você gosta de uma coisa errada, hein? Ele gosta de uma coisa errada.
1: Deus me livre.
0: A risadinha dele ali entregou.
3: Olha lá.
0: Você tá é doido.
1: Tá certo.
0: Ai, Antônio, é o seguinte, tá na hora de responder. 40 segundos para você, 4 perguntas. 1, 2, 3, valendo. Qual é o ponto mais alto do território brasileiro?
2: Neblina.
0: Boa.
2: Neblina.
0: Boa. Qual é o maior arquipélago do mundo em número de ilhas?
2: Arquipélago. Pula.
0: Que deserto africano é considerado o mais antigo do mundo?
2: Pula.
0: Quantos graus tem o ângulo reto?
2: 390.
0: Boa. Qual é o maior arquipélago do mundo em número de ilhas?
2: Não sei. Pula.
0: Que deserto africano é considerado o mais antigo do mundo?
2: Essa eu não sei também.
3: Esquira.
0: Ai, Antônio.
1: Pelo menos ele foi sincero, né?
6: É verdade. Ele não sabia.
5: Bota o Google do lado, gente.
3: É, pesquisa.
1: Ai, Antônio. Mas leva o copo. Sozinho. Leva o copo Brimex. Leva o copo Brimex, Antônio.
5: Tá sozinho? Tem quanto tempo?
2: Aqui.
5: Tem quanto tempo?
1: Tá sozinho há quanto tempo, Antônio?
2: Ah, faz uns 2 anos.
1: 2 anos?
5: Ué, mas a mulher não trabalha no colégio objetivo?
7: É do irmão dele.
5: Ah, do irmão. Ah, ele é igual eu, do irmão. Ah,
1: tá. É, verdade. Muito bem, Antônio.
2: Tô fazendo o meu pegador. Tô pegando.
1: Ah,
7: ele tá pegando por
5: lá. Marília, passa o meu zap pra ele. Que eu
3: vou... Tá igual pegado.
1: Gente, eu tô falando... Eu tô falando que o Antônio é do fervo. Ele é do fervo.
3: Balacubaco?
1: Ele gosta.
3: Antônio, você gosta de um balacubaco?
1: Ele gosta. Ele gosta.
3: Vou ter uma conversa com o Joaquim.
5: Não, fala com o pessoal da Brimex pra dar um caneco pra ele também.
7: Eu acho que ali entre Andradina e Três Lagoas, quem manda é o Antônio.
8: Mas ele tá solitário.
1: É.
8: Faz tempo que eu não parei o Bursuf.
1: Qual que é a região ali, Sombra? Dele?
7: Três Lagoas,
1: tá, tá passando o rodo aí. Só dá o Antônio na parada aí.
7: Antônio. Nova Independência. Ali,
1: ali. Ah, Antônio, muito obrigado.
2: Oh, Sombra conhece aqui, Nova Independência, Castilho.
1: Conhece.
2: Araçatuba.
7: Conhece. É a Tatuba, terra das andorinhas.
1: É isso aí, conhece tudo. Antônio, muito obrigado pela sua participação. Um abraço pra você e vamos lá, vamos torcer pro Brasil. Valeu, Antônio.
3: Beijo, Antônio.
1: Abraço.
7: Abração, querido.
2: E a você também, tudo excelente pra vocês, vocês são excelentes.
1: Valeu, meu queridão, aquele abraço pra você, viu? Obrigado, mestre, obrigado. Qual o valor do mexigão?
8: R$750.
1: E agora, tá na hora de curtir Hélio Brasil.
3: Eba!
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0: de buzo.
1: Obrigada. Que delícia.
0: Que pancada essa música, meu Brasil. E o pessoal cantando, né? Junto com a Bete Buzo.
1: É uma delícia, né? Ai, muito bom. Muito obrigada. Muita gratidão. Muito agradecida por todo mundo que liga pra rádio, que pede a música, que manda mensagem no meu direct falando que adora. Muito obrigada.
0: Sensacional. Bancada do meu coração agora tem intervalo pra rede e a gente segue pra São Paulo.
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0: Mestre, aquele abraço.
2: Abraço todo especial para a nossa emissora de Gramado, Rio Grande do Sul. 95.3.
0: Legal, mestre. Agora tem o Bexigão, a gente volta para todo o Brasil. Valor acumulado em R$750, né, mestre? Confirma?
2: Correto.
0: Confirma?
2: Certo.
0: Confirma? R$750. Olha quem tá com a gente. Romeu! Alô, Romeu.
3: Seu delegado pediu, Romeu. Ele pegou minha irmã e...
0: Ai!
4: Tadeu!
0: Ah, Tadeu. É com o Tadeu, Tadeu.
4: É, não é Romeu, é
0: não
4: Tadeu.
0: Foi você, né, Romeu?
5: É eu mesmo, Romeu do Mato Grosso do
4: Sul. Aê, tá animado, Romeu.
2: Mais um.
5: É, graças a Deus, tô pedindo falar com
0: você. Além do Tadeu, você também, Romeu? Ele é do fervo também. Ele gosta. Gosta de uma bagunça. Ele gosta.
2: Aonde é o Romeu, será, hein?
0: Romeu, você fala da onde mesmo, Romeu?
5: Eu falo de Dourados, Mato Grosso do Sul.
0: Uou!
3: Boa!
0: Dourado!
5: Do
0: mestre. Não entendi?
5: Próximo da terra do mestre,
2: Novo
5: Alvorada do Sul.
2: É verdade, minha terra.
0: Conhece tudo.
2: Essa letra tem B brilhante, tem Douradina, Dourados.
5: Panambi.
0: O Sombra conhece...
2: Esse dia tinha um louco ali no Mato Grosso do Sul que queria explodir uma cidade, Fátima do Sul.
0: Para!
5: Um caminhão tanque. Um maluco bateu na mulher e queria pôr fogo no caminhão de etanol.
0: O
5: no meio da,
0: quê?
5: No meio da
2: centro da cidade.
0: O quê? Colocar fogo, explodir a cidade?
2: É, e ele, tá doido, ele acabou fugindo, foi preso lá em Culturama, que é uma região bem próxima ali de Dourados.
0: Ah, muito bem.
3: Conheço um que botou fogo na cidade, né?
0: Na cidade.
3: O Nero.
0: O Nero.
4: Dourados é perto de Campo Grande?
2: Ah, 100 quilômetros.
5: 200 quilômetros de Campo Grande.
4: Ah, 200? Não é tão longe,
2: ah, é,
4: não.
2: 200. Ah, é, porque tem que passar por Nova Alvorada pra chegar.
5: Nova Alvorada,
0: é.
5: Dourados fica mais próximo de Pedro Juan do que Dourados fica mais, do que Campo Grande.
4: Pedro Juan Cavaleiro?
2: Sim, fica mais próximo do Paraguai.
0: Tudo bem. O Sombra conhece cada palmo desse chão.
2: É verdade.
0: Verdade. Meu querido Romeu.
2: Errei meu umbigo por lá e fazer o quê?
0: Ô, Romeu, você trabalha com o quê?
5: Eu sou motorista de caminhão.
0: Ah, de tá sempre rodando aí. Tá no tapetão sempre preto rodando. Sempre. Muito bem.
5: Sim, tô no tapetão preto. Eu encostei aqui na rodovia pra... Vocês ainda ganharam, né? Encostei na rodovia pra falar com vocês.
0: Tá levando o progresso do nosso Brasil, hein, Romeu?
5: Graças a Deus.
0: E falar em Brasil...
5: O ar não para.
0: É isso aí. Falar em Brasil, qual o placar hoje?
5: 2-1 apertado, hein?
0: 2-1.
5: 2-1.
0: 2-1. Bem, mas bem apertadinho, hein? Ai, meu Deus. É isso aí. Romeu, pela sua participação. Beth,
4: ele acaba de ganhar um copo Primex personalizado para tomar o seu café com leite quentinho ou a sua cervejinha geladinha.
0: Ganhou.
5: Cerveja gelada.
0: É isso aí. Opa! Tá preparado para responder as perguntas?
5: Vamos aí.
0: Atenção, mestre, atualizando o valor.
2: R$750.
0: 1, 2, 3, valendo. Quantos anos dura 3 séculos?
5: 300.
0: Boa. Qual é o maior arquipélago do mundo em número de ilhas?
5: Arquipélago Pula.
0: Qual é o gás nobre mais pesado encontrado na natureza?
5: Oxigênio.
0: Não.
5: Não, Pula.
0: Quem foi o primeiro governador-geral do Brasil?
5: Marechal Deodoro da Fonseca.
0: Não.
5: Ih, lasco. É que eu não acompanhei a primeira edição.
0: Certo.
5: Estava descarregando o caminhão.
0: Pula!
5: Pula.
0: Qual é o maior arquipélago do mundo em número de ilhas?
5: Ai,
0: Romeu. Mas não tem problema, não. Você leva o copo Primex. participou com a gente. Muito obrigado aí pela sua participação, muito tá bom?
5: Só pelo fato de falar com você já tá bom demais.
0: Grande Romeu.
3: Já fui motorista de caminhão também.
0: Já foi? Ah, é? Romeu, um abraço pra você, queridão.
5: Um abraço.
4: Beijo, Romeu.
0: Valeu.
6: E a Julieta?
0: É verdade. Conta, Pê.
3: Eu era. Fui uma época, né, que eu fui motorista e tal. Eu lembro que eu tava chegando até ali, perto na região aqui de São Paulo, aqui no Vale do Paraíba, né? Aí tô passando assim na Dutra.
0: Sei.
3: Aí eu, tipo assim, aí uma mulher com uma saia curtinha.
0: Sim.
3: Rodando uma bolsa na estrada. Aí eu parei, dei Parou. Seta, lógico. Sim. Que não guarda multa, né? Logo,
0: foi doido. Foi encostando.
3: Aí ela já chegou.
0: Sim.
3: Mascando chiclete.
0: Sei.
3: Lote. Aí ela chegou, aí desci do carro, olhei dentro do olho dela, falou assim, oi, tudo jóia? Eu falei, tudo jóia e tal. Ela falou assim, tá afim? Eu falei, lógico, quanto que é? Ela falou assim, pra fazer de tudo, R$100. Eu falei, mas você faz de tudo? Ela falou, faço.
4: Ai,
3: é tudo
4: ai.
3: Mesmo?
4: Ai,
3: abri a carteira, arranquei R$100, dei pra ela. Falei, então descarrega o caminhão pra mim, faz em favor.
0: Ai, não acredito!
3: Verdade.
0: Grupo, tradição, gol!

0: Canta, meu Brasil! Torcida que rema. A torcida que rema.
1: Eu não aguento mais a torcida.
2: Oh, vai pegar o Brasil. Noroeste, Brasil, Passais.
0: É verdade.
3: Pega, amarra a cintura. Traz o meu amor pra cá.
0: Boa, turma da nossa, melhor programa do seu horário de almoço. Bora mandar sua mensagem 11-3509-9290. Você vai participando com a gente, mandando a sua mensagem de texto, mandando o seu áudio, interagindo, participando com a gente, deixando o programa muito mais gostoso. Curiosidade.
4: Uma pesquisa da doutora Eva Ramon Galegos, lá no México, conseguiu eliminar o HPV usando a terapia fotodinâmica, que é a técnica que destrói células doentes com um laser e preserva tecido saudável. Esse estudo com 29 mulheres eliminou esse vírus da HPV em 100% das pacientes sem lesões e na maioria das que já tinha lesões iniciais no colo do útero. Apesar do sucesso, os cientistas alertam que o estudo é pequeno ainda e necessita de mais testes antes de ser aprovado para o uso da população. Olha que avanço.
0: É, um belo de um avanço, hein? Olha, a Angélica Maria tá ligada com a gente. Oi, Angélica. Seja bem-vinda ao Turma da Massa. Ela acha que o Brasil vai vencer por 2-1.
2: 2-0.
0: Cornetinha nervosa.
4: Altinho, você sabe por que a seleção japonesa se classificou nessa Copa?
0: Por quê?
4: Porque sumou saldo de gols.
0: Sumou saldo de gols.
2: Ela é imparável.
1: Ódio, lá em Minas Gerais, tem um padre, lá em Divinópolis, está fazendo o maior sucesso. Já tem mais de 5 milhões de seguidores. É o padre Christian. Ele gosta de dar conselhos para os casais antes do casamento. E esses dias atrás, aí ele abriu o olho de uma iludida, coitada.
4: Ah,
1: uma candidata ao casamento. E ela desistiu de casar.
0: Sério?
4: Nossa!
1: É. E ele é o líder lá da igreja, sabe? Diz que tinha 13 itens. Aí ele perguntou quantos itens tinha na lista dela. Ele faz uma lista extensa.
0: Sim.
1: E ela respondeu, olha, ele falou que não precisa mudar em nada, que eu sou perfeito. Foi aí que o padre entrou, olha minha filha, abre o olho enquanto há tempo, está claro que não vai dar certo. Eu já conversei com seu noivo, eu notei que ele é soberbo, ele se acha, e na cabeça dele você é menos que ele. Ele acha que você está fazendo um favor em casar com ele.
2: Ele fazendo favor, né?
1: Acho que tá fazendo favor em casar com você. Aí acabou o casamento. Diz que isso realmente acontece e porque ele gosta de dar conselhos antes de realizar a cerimônia.
0: Entendi.
5: Ah, que legal, gostei.
0: Abriu o olho.
1: Divinópolis, Minas Gerais.
2: De casamento, o padre entende.
0: Conhece.
2: Não, porque ele casa toda semana, né?
5: Toda semana.
2: Ele tá fazendo casamento.
1: Casa os outros.
5: Ah, mas eu achei legal, você não achou?
1: Eu também acho.
5: Achei legal.
1: E ele investiga a vida do ser humano e fala assim, não vai nessa não, que
5: já
1: é curada.
5: Já pensou? Você tá apaixonada, você vai lá falar com o padre.
0: Tem gente que ouve, tem gente que não ouve.
1: Claro. A fonte de informação dele deve ser fantástica.
0: Com
5: certeza.
6: Ele ouve no confessionário.
2: Aí a menina sabendo. Fala assim, não padre, aí deu, tipo assim, no confessionário, sei. Não padre, eu sei quem ele é, pra minha filha, eu sei quem que ele é, eu já peguei.
4: Adriano da Caneca Primex tá perguntando o pegador se ele levava comida no caminhão.
2: Eu levava. Falar nisso, Adriano, o pessoal da Brimex, eu quero que eles façam pra mim exclusivamente um caneco. Eu já até falei.
4: Ele faz, viu, Adriano?
2: Eu quero um caneco, tá, Adri?
1: Vai tomar sempre no caneco.
2: Porque eu quero tomar no caneco direto. Assim.
0: E ele vai fazer questão de escrever no seu caneco.
5: Vai, escrever no caneco.
0: Vai.
2: Adri, eu quero um caneco.
0: Mundo.
5: Olha só, a Xuxa reuniu as Paquitas em um ensaio pra turnê do show O Último Voo da Nave. É isso mesmo, elas estão nos preparativos pra essa turnê do Último Voo da Nave, o espetáculo que marca a sua despedida das grandes apresentações com a tradicional nave C-17. cenográfica, aquela nave da Xuxa linda. Quem gosta da nave da Xuxa é o Murilo, né? O símbolo que diferentes fases da sua trajetória na televisão e na música esteve presente com ela. Você sempre falava a Xuxa, você lembra da nave da Xuxa. É. E nesse domingo, a Xuxa compartilhou nas redes sociais um registro dos primeiros ensaios ao lado de algumas espaquitas. E na imagem apareceram a Joana Mineiro, a Tati Maranhão, a Flávia Fernandes, a Andréia

0: das pacas dela, que ela chama de pacas. Então eles estão preparando, a Xuxa tá preparando esse show aí, o último voo da nave para viajar ao Brasil.
1: Legal, expectativa.
0: Ela disse que ela não vai parar, né? É. Ela não vai mais usar a nave da Xuxa.
2: Quem gosta de música de Xuxa,
3: tem paca,
2: tá?
3: Tem paca.
2: Quem gosta?
0: Tem as paquitas, ela chama de pacas.
3: É bom chamar de paquita, porque se o presidente for lá, vai papar todas elas.
1: Tá bom, meus amores.
2: Tá na hora.
1: Tá bom.
2: Eu não gosto de música. Tá na hora, tá na hora. Tá na hora de brincar.
0: Isso, olha, soltou,
2: bula, bula, bula, boli, boli. Vai barando, sem parar, hilari, hilari. Odeio essa música.
1: Gosta?
2: Hilari, hilari.
1: Ele odeia. Ele odeia. Olha como ele dança, como ele rebola.
2: Eu gosto de música de rock.
4: Tá rebolando na cadeira.
1: A gente percebeu.
0: Tá rebolando sem parar.
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6: Teve uma época em que a numeração das camisas quase virou confusão internacional. Alguns times entravam em campo sem padrão nenhum. Atacante usando o número baixo, goleiro com o número alto e até jogador repetindo camisa em amistosos antigos. Foi só com o crescimento das transmissões que a organização virou obrigação. Afinal, narrador desesperado tentando descobrir quem fez o gol já era emoção demais, né?

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0: Santiago, Rio Grande do Sul, 100.7. Boa, mestre, boa. Olha, tem beijo aqui pra Lelê. Oi, Lelê.
2: Lelê.
0: Lelê. Lelê. Lelê. Lelê.
3: Se eu pegar você, vai ver.
0: Lelê. Lelê. Lelê. A Lelê. A Lelê tá falando o seguinte: Brasil vence por 2-1 hoje, hein? 2-1 hoje. Quem mais? São várias participações, a galera mandando
2: dois
0: aqui o placar. Placar de quem aqui? 2-1 também para o Brasil. A Gessiane Matos. Gessiane Matos, aquele beijo. 2-1 para o Brasil. Ulisses está com a gente nesse exato momento. Ulisses, seja bem-vindo ao Turma da Massa. Tudo bem?
4: Tudo bem, massa?
0: Oi, graças a Deus. E aí, Ulisses, tudo bem? Graças a Deus também, que alegria poder falar com você. E você fala de qual lugar do Brasil?
4: Eu agora estou em Jacarezinho.
0: Jacarezinho?
4: Jacarezinho.
0: Estado do Paraná.
3: É. Avião. Não, também cuidado com um disco voador, cuidado, hein?
0: Mas você não mora em Jacarezinho?
4: Não, eu moro na Baixada Santista, em Santos.
0: Ah, em Santos.
3: Ah,
0: muito bem. Desculpa a curiosidade, você é caminhoneiro, carreteiro?
4: Eu sou caminhoneiro.
0: É caminhoneiro. E leva a Massa FM nas viagens também, ô meu querido Ulisses?
4: Levo sempre, tá sempre de carona aqui no meu caminhão.
0: Que beleza. E você faz o rango, você faz a comida aí no caminhão, é?
4: Não, aqui nós não pode fazer, porque eu carrego produtos inflamáveis.
0: Ah, muito bem, aí não pode.
2: Aí esses podem.
0: É, pera lá, vou fazer uma comida aqui.
5: Não dá.
2: Não, não.
5: Você já fez frete pra Juá, Tupi? Hein?
2: Olha, Ulisses, abre o olho, Ulisses.
5: O que eu já fiz, eu falei
3: ele
5: que eu
3: quero ferro.
5: Fui, levei ferro até em Tupi. Depois eu levei ferro até em Juá.
0: Ai, ai, ai, esse pegador.
4: Cadê a vó? Eu
3: sei que
4: saudade da vó.
3: Oi, meu neto.
5: A vó tá vendo o jogo do Brasil.
0: Ó. Vó, fala com ele, vó.
3: Tá chovendo aí?
4: Tá chovendo aqui, hein?
3: Essa é a vó Alzira.
0: Ah, não serve a vó Alzira?
3: Oi.
4: Serve também, meu
3: amorzinho. Um abraço, meu netinho.
4: Adoro você, meu amorzinho.
0: Ai, o dona Alzira pergunta se não tá chovendo lá também.
3: Não tá chovendo aí?
4: Não tá chovendo, tá muito sol aqui.
0: Ai, sensacional, Ulisses. Milene, ele acaba de ganhar...
3: Um copo térmico personalizado Brimex.
0: Legal, Ulisses.
2: Tá e pode ganhar R$800.
0: Sonoplastia. Sonoplastia deste programa. Muito bem, muito bem. Ô, Ulisses, qual o placar do jogo do Brasil e Japão hoje?
4: É 3-1 Brasil.
0: 3-1 Brasil!
3: Boa, isso mesmo.
0: Ah, legal.
3: Vamos
0: legal.
3: Ser otimistas.
0: Legal. Vou soltar o tempo aqui, Ulisses. Tá preparado?
4: Preparado.
0: Muito bem, hein? 1, 2, 3, valendo! Qual é o planeta mais próximo do Sol?
4: Mercúrio.
0: Boa! Qual é o maior arquipélago do mundo em número de ilhas?
4: Maior quatro.
0: Quem foi o primeiro governador geral do Brasil?
4: Pato.
0: Nictofobia é medo de quê, Ulisses?
4: Pato.
0: Qual é o maior arquipélago do mundo em número de ilhas?
4: Pato, não sei. Ai,
0: quem foi o primeiro governador geral do Brasil?
4: Jânio Quadro.
0: Não. Ai, Ulisses.
3: Esse aí passou.
0: Esse aí passou.
4: Mas foi uma honra falar com vocês, viu? Adorei.
0: Alegria toda nossa, Ulisses. Muito obrigado. Tá aqui no coração da gente sempre, tá bom, meu irmão?
4: Um abraço pra todo mundo aí, hein?
0: Um abraço. Beijo. Pra você. Bom trabalho.
4: Quero
0: aí.
4: Quero vocês.
0: Tudo de bom, tudo de melhor. Retorna pra casa quando?
4: Ah, só sexta-feira agora.
0: Tá certo. Olha. Um bom retorno pra casa, tá bom? Que Deus abençoe
4: obrigado.
0: Você e São Cristóvão
4: Amém.
0: Também. Aquele abraço.
4: Amém.
0: Valeu, Ulisses.
3: Sabe que eu tava pensando, se o cara chama Ulisses Silva Barreto.
0: Sim.
3: Se ele for
6: servir o quartel, eles vão falar: cabo USB!
3: Nossa,
2: verdade,
6: cabo USB!
0: Ela fica pensando nisso.
3: A noite USB passada, mesmo. Certeza, ela
0: pensa
3: nisso.
0: Ela pensa nisso. Antes de dormir, a cabecinha dela fica assim.
3: As nuvens vão aparecendo.
0: E o box.
3: Ah, que é o box.
0: Já

0: massa. Tem beijo, beijo, beijo. Beijo, beijo, beijo pra Andréia de Camboriú, Santa Catarina. Ela tá falando 2-1 Brasil.
1: Beijo, Andréia.
0: Beijo.
2: Será que a gente vai almoçar sushi hoje?
3: Churrasco.
1: Churrasco.
0: Pra rede.
4: Xuxi, 9 apostas acertaram as 5 dezenas e vão dividir o prêmio de mais de 239 milhões da Quina de São João. Concurso 7061 aconteceu na tarde de ontem. Os números sorteados foram 19, 32, 50, 73 e 75. Cada um dos 9 ganhadores levaram 26 milhões 603 mil. As apostas são de Fortaleza, Brasília, Alexânia, Goiás, Contagem, Minas e Aripuanã, no Mato Grosso, além de Paranavaí, no estado do Paraná, e Campos do Goitacazes, Rio e Indaiatuba, São Paulo.
5: Rapaz, 26 milhas resolve, hein?
4: Oh. Ajudava bastante, hein?
5: E os números que o Sombra trouxe sobre o terremoto da Venezuela estão agora atualizados. 1.450 mortos.
4: Nossa, meu pai.
5: Segundo o balanço oficial divulgado pelo governo, 7 milhões de pessoas foram afetadas no país. Queda de 189 edifícios.
0: Impressionante, não é?
5: Pois.
0: Tamanho dessa tragédia, gente. Impressionante. Nós agora temos informações, hein? Informações do maior espetáculo do futebol.
6: Falta pouco pra bola rolar para Brasil e Japão. Ansiedade a mil, hein? Será a segunda vez que vamos enfrentar os japoneses nessa competição. E a primeira traz ótimas lembranças. Em 2006, goleada de 4-1 na fase de grupos. Já pensou se esse placar se repete hoje? Vai ser lindo. Já a última vez que nós jogamos contra eles, não foi muito bom. No amistoso realizado em outubro do ano passado, vitória japonesa por 3-2. Na entrevista coletiva de ontem, o técnico Carlo Ancelotti comentou sobre essa partida e disse que aquele jogo foi bom para saber que o Japão tinha uma equipe competitiva e uma das melhores do mundo. O treinador ainda elogiou a saída de bola japonesa e disse que quando eles passam da pressão, são muito perigosos. Ancelotti disse que o Brasil está motivado, com confiança e preparado para tudo que puder acontecer. E que precisamos de mente, coração e ideia clara. Quando foi perguntado se repetirá a escalação, o treinador brincou e disse que não iria informar para os jornalistas não ficarem tranquilos demais. Falou que iria pensar a escalação perfeita. E já que se ele pensa, todos têm que pensar também. Estava de bom humor o italiano. Bom sinal, né?

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2: Ah, Nara.
27: Eu tô com mais preguiça de quem inventou a bandeira do Japão.
1: É verdade. 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
1: Vocês estavam falando, o Chicão, quando abriu o programa, quem tá desde cedo... Você falou dos mandamentos, né, Chicão? Você lembra? Sim. Você falou e tal.
28: Os 10 mandamentos.
1: E você sabe por que, que o 7 tem aquele. É cortado no meio, vocês sabem?
28: Por que, que o 7 é não cortado tem, no meio?
1: O 7 não tem aquele tracinho cortado.
28: Tem aquele risquinho ali.
1: Você sabe por quê?
28: Por quê? Por
1: causa dos 10 mandamentos. É.
2: Por quê?
1: Aí chegou todo mundo, Moisés falou: galera, vou aqui, eu tenho uns negócios pra falar pra vocês. Uma tábua na mão, assim, falou: já, começou o primeiro, o segundo. E falando do terceiro mandamento, sim, quarto, quinto, sim. E a galera reunida, né?
28: Sim.
1: Quando chegou no 7, ele falou assim: não cobiçais a mulher do próximo. Ah. Aí todo mundo lá embaixo: corta o 7. Corta o 7. Aí por isso que cortou o 7.
28: Ai, meu Deus do céu.
27: Agora uma curiosidade do Japão. Falando em Japão.
28: Vai.
27: No Japão e alguns países ali próximos, eles não cortam o 7.
1: Não?
27: Não. Não. Só fazem os dois risquinhos assim, o 7.
1: Uhum. Por quê?
2: Porque é mal agouro?
27: É, eu acho que sim.
2: Acho que alguma coisa cortada deve ser mal agouro.
1: Tô esperando uma pegadinha aqui.
27: Não.
2: Não deve ser boa sorte.
1: É verdade.
27: Eles não cortam.
28: É que a gente fica esperando de tudo da Milene, né?
1: Corta o 7.
2: Corta o 7.
28: Isso, vamos pesquisar. O governo federal desembolsou 178 milhões de reais com publicidade institucional no primeiro semestre deste ano, chegando a um total de quase 955 milhões de reais desde janeiro de 2023. Balanço considera apenas as despesas da Presidência da República, apontando que o Grupo Globo foi o maior beneficiário do período, com 267 milhões de reais recebidos. Os valores motivaram uma ação do Partido Liberal no Tribunal Superior Eleitoral, que acusa o Planalto de estourar o limite legal de gastos com propaganda em ano de eleição.
0: Quem fez a festa em Foz do Iguaçu foi uma onça.
2: Onça. Ai, verdade.
0: Ela apareceu, tirou foto, fez a festa.
2: Enorme,
0: e
2: Chicão.
0: Sumiu, desapareceu. De repente, lá vai a Força Verde atrás de um lugar lá, uma casa.
3: Sim.
0: Ela entrou debaixo de um varal e tava ali descansandinho, mas é um baita do macho.
2: Não, enorme, enorme.
27: Que medo.
2: Ah, e o susto que o cara levou, hein? Porque quando ela entrou lá na casa, ela derrubou tudo, varal. É. Imagina, um bicho daquele tamanho, né, Chicão?
0: É.
2: Derrubou tudo e ele achou que fosse alguém tentando entrar na casa dele. Ele disse que ele ia abrir a vidraça lá pra sair pro lado de fora da casa.
3: Ai.
2: Diz que ele olhou pro lado assim, só a cara da onça. Gente. Era enorme assim, olhando
0: Deus
2: pra ele. Beleza. Imagina que susto.
0: Aí a Força Verde acabou dando um tiro de...
1: Claro. Alerta.
2: Não, é, de não, pra
0: dormir. Né?
1: Ah, tá, tranquilizante.
2: Tranquilizante.
28: É. E aí ele saiu escorregando, o cara, dono da casa.
0: É, ele ficou dentro.
28: É, saiu escorregando no...
3: Meu Deus, que susto.
2: Nossa, eu ia sair desmaiada.
1: Eu tenho toda a técnica que eu fiz, jiu-jitsu e tal, lá, lá, lá, lá, lá, lá, lá. E o único animal que eu não consigo combater, devido às minhas práticas todas, é a onça, você acredita?
3: Verdade.
2: Nossa, por que será?
1: Não, porque no jiu-jitsu eu aprendi mata-leão, não aprendi mata-onça.
27: Faz sentido. Mata...
1: É, eu não consigo.
28: Ah,
1: o leão já vem,
28: é
1: já arrebenta.
28: Eu pensei que você dominava a onça pintada, eu pensei.
1: Não, a pintada, eu uma vez aqui no zoológico aqui de São Paulo, eu fui na pintada.
28: Viu como ele empolgou?
1: Não tem atrás do muro ali? Aí ali eu... A pintada tava
28: nossa,
1: comendo solto. Vai, soltou a onça.
28: Foi essa que você levou pra casa, né?
1: Pintada, a onça pintada. Assim.
2: Ele já falou que tava no muro, atrás do muro.
1: Não, que ela fugiu do zoológico.
2: Ah, entendi.
28: Curiosidade.
27: Ó, eu falei do 7, não é mal ao Gouro, Beth. É porque se cortar o 7, fica aparecendo as letras. O hiragana, o katakana, que é o alfabeto japonês. Tem algumas letras que são o 7 cortado. Então eles não cortam pra não parecer com as letras.
28: Ah, muito bem.
2: Olha.
28: Ah, esse programa é cultura, meu Brasil.
2: Tá
28: é
2: vendo?
28: Cultura.
1: É o hiragana.
27: Aqui você tem o 7. Hiragana e katakana. O hiragana são o alfabeto... E é deles lá, próprio do Japão. O katakana são palavras de origem estrangeira. Por exemplo, o nosso nome, Milene, Naldinho, escreve no alfabeto katakana. Por isso que eu já vi muita tatuagem escrita errada, porque você não pode escrever com a letra do hiragana, que é própria do Japão. Essa tem que ser palavra de origem estrangeira, o seu nome.
0: Entendeu, Bacataré?
27: Tem dois alfabetos.
2: Entendeu, Bacataré?
27: Bacataré, ele tá te xingando,
1: arigatou.
27: Viu?
1: Eu tenho um amigo, isso aí é verdade. Eu tenho um amigo, ele tinha uma tatuagem em japonês. Isso aí não é piada, não é verdade. Era Kátia, né? Kátia, em japonês.
28: Sim.
1: Aí ele namorava uma outra menina, que terminou com a Kátia e tal. Aí ele virava, o que tá escrito aí? Ele falou, Jesus. Aí beleza, continuou aquele negócio. Aí um dia a mulher ficou olhando, peraí, Jesus, a letra, a segunda letra tá igual a última. Aí fez, ele foi, teve que tatuar uma outra coisa, tatuou uma caixa de som, que ele é do rádio também.
2: Mas que ela descobriu,
1: descobriu
2: então.
1: Não, mas depois de anos, ela falou, peraí, Jesus, a segunda letra tá igual à última, que é Kátia, né?
27: É, aí... eu poderia falar que era Katiaça.
1: Ai, coitado, ele apanhou por causa disso.
27: Tadinho.
28: Curiosidade.
27: Ó, as covinhas do rosto, que eu acho um charme, gente, embora elas sejam vistas como charme e um traço de beleza marcante, elas são biologicamente causadas por uma pequena falha anatômica congênita. e ocorre devido a uma variação genética no músculo zigomático maior, que é responsável pelo nosso sorriso. É, em quem tem essa característica hereditária, a covinha, né? Altamente dominante, o músculo nasce dividido em dois ou é mais curto que o normal, ficando colado Caramba. Diretamente na pele da bochecha, aí puxa o tecido pra dentro quando a pessoa sorri e cria o buraquinho.
4: Ah, é tão bonitinho,
27: é uma falha linda.
4: É.
5: Muito bem explicado.
0: Eu pensei que era buraquinho no queixo.
5: Ah, aquele buraquinho.
27: Eu acho que deve ser também.
4: Ah, deve ser a mesma coisa.
27: Uma falha
5: congênita. Pode ser. O dela é bonito. Pode ser, gostou, né?
1: Seu falha congênito.
5: Adorei. Mas, meus amores, é o seguinte,
1: muito
5: hein?
1: Muito feio, falha congênito.
5: Daqui a pouco.
4: Chegando.
5: 10 minutos.
1: Ai,
5: tem
1: Jesus.
5: Brasil no maior evento de futebol do mundo.
1: Que não pode falar
5: 10 minutos. O Ricardo Silva, motorista por aplicativo de Cascavel, tá falando. Ih, caramba, tá apostando no Japão. 2-1 pro Japão.
1: Você sabe que eu tenho um amigo meu que ele é tech de São Paulo.
5: Sim.
1: Ele primeiro dia dele trabalhando no Uber, menino. Nossa, mãe. Ele chegou. Aí, tipo assim, ele tava trabalhando no Uber, só que ele trabalhou mais de 20 anos como motorista de funerária, né?
5: Sei.
1: Aí, primeiro dia no Uber, aí ele tá. Aí, com um pouco, quando deu ali na Avenida Paulista, aquele silêncio, assim, o passageiro botou a mão no ombro dele.
5: Ai.
1: Ele falou assim, tá indo pra onde? Eu falei, meu Deus do céu! Aí que lembrou que tava no Uber.
5: Ai, que susto!
1: Ai, Jesus!
5: Pra rede.
28: Os rodoviários do Rio de Janeiro iniciaram uma greve por tempo indeterminado nesta segunda-feira, gerando longas filas e plataformas lotadas nos terminais. A justiça determinou que as empresas mantenham pelo menos metade da frota circulando nos horários de pico. Porém, o sindicato patronal informou que pelo menos da metade dos ônibus previstos saiu das garagens e denunciou a depredação de 40 veículos. Como alternativa, o metrô, os trens e as barcas operam normalmente. E uma audiência de conciliação está marcada para amanhã.
0: E no Rio de Janeiro, uma auditoria do governo identificou secretarias estaduais com 80% dos funcionários comissionados sem comprovação de trabalho. É um monte de gente coçando. E o que fizeram? Um pente fino. Mandaram todo mundo passear. Então agora vão economizar 230 milhões de reais nos cofres públicos até o final do ano. 4 mil servidores foram mandados embora.
28: Vão todo mundo coçar em casa.
1: Coçar o quê?
4: Coçar saco.
5: É um verdadeiro.
1: Não bota essa trilha que tá acabando.
5: Um verdadeiro cabide de emprego, hein?
1: Vambora! Milene, beijo!
5: Valeu, mestre!
1: 2-0!
5: Valeu, mestre!
0: É amanhã!
5: Valeu, bailarino! Valeu, bailarino! Valeu, P!
1: Oi, cara. Valeu, peraí, deixa eu lembrar aqui. Valeu, Benite.
5: Valeu, Sombra.
28: Um abraço, obrigado pela audiência. Até amanhã.
5: Bete Guzu.
4: Beijo, até amanhã, se Deus quiser. E bom jogo pra nós. Valeu. Vai, Brasil.
1: Valeu, Bianchini.
5: Valeu, Brasil, até amanhã.
1: Um abraço, tchau.
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0: Eita, Lelê. Já começou Brasil e Japão. Estamos aqui na torcida, porém o rádio não para nunca e você também não para nunca. Ó, vamos combinar o seguinte, você escuta a massa e assiste a TV, é? E até porque a gente vai falando aqui o placar e tal, né? Como é que vai ser isso aí, gente do céu? Tá todo mundo querendo que o Brasil ganhe, claro que quer, né? Porque é o seguinte, somos patriotas. Ah, o time joga bem, um dia a gente fala, não, já é campeão do mundo. Vai ser. Tomara, tomara. Bom, vamos ver o que vai dar esse placar. Não vou nem perguntar, porque agora a gente já vai começar o programa, o jogo já começou. Estamos com 1 minuto e 38. Tomara que já saia gol no começo, igual foi no outro jogo, né? Muito bem. Vini, brilha aí, meu filho. Brilha, Vini, brilha. Bom, amigos, tá valendo essa cena pra você, aquela Alexa Echo Show maravilhosa. Já imaginou? 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Também temos, pertinho das 16h, antes do Massa das 10, resultado pra você. 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Então vamos começar essa tarde maravilhosa. Torcida, vai que vai, Brasil! 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

0: FM, Fred Fabrício, te amar é meu talento e o Brasil tá bem, hein? Tá bem, tá pressionando, o time do Japão tá bom, tá bom. Vamos rezar pra que dê certo, né? Agora saiu uma falta pro Japão aí, não sei não, hein? Fala, Maurinho, beleza, rapaz? Estamos aqui, palpite pro jogo, 4-0 pro Brasil. É o Charles lá de Pissarras ligado com a gente, valeu, garoto. Oi, Maurinho, hoje é 3-1 pro Brasil, viu? Ah, tá torcendo ela aí, ó, querida. Um abraço pra você, viu? Maria Salete, do Jardim Iguaçu. A Simone também. Ih, quase foi não. 2-1 para o Brasil hoje, tá bom. Tá todo mundo otimista, né? Que bom, que bom. Vai dando teu palpite, vamos ver. Até as 4 da tarde, vai que vai dar boa. Eu tenho certeza. Tomara, tomara.
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0: Classe FM, Diego e Vitor Hugo, beijei a cura. Oi, Amorinho, eu quero ir na Dina Pizza, tá bom? Tá bom. É, a Daiane de Lima de Colombo, do São Gabriel, tá concorrendo, viu, Daiane? A Ana Maria Contaria, que também tá ligada com a gente, a Terezinha, 1-0 pro Brasil. Tá bom, né, Terezinha? Se for meio gol, você tá, é a vitória, é ou não é? O Osmar falou, ih, rapaz, vou dizer pra você, não quero dizer nada, mas já vou dizer que nós vamos perder. Ah, não. Osmar. Não, é o Osmar Parpite, pelo amor de Deus, Osmar.
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0: Mas FM, Matheus e Cauã, decide aí, Vini Júnior. Ó, o palpite 1-0 pro Brasil já morre, né? Porque já tá 1-0 pro Japão, rapaz, pelo amor de Deus, viu? 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
5: Mas FM 21 para as 3.
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0: Massa FM, a minha rádio é massa. Luan Santana e o Olho Marrom. E acabou o primeiro tempo. A gente é otimista, nós somos brasileiros, não desistimos nunca. E vamos virar esse jogo aí no segundo tempo. Ah, o que é isso? Mas também é hora da gente ficar bem informado aqui na Massa.
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0: E olha, gente, o Porto de Paranaguá se tornou o segundo maior movimentador de veículos do Brasil, sabia? Entre janeiro e maio desse ano, foram embarcados e desembarcados 67.600 veículos, crescimento de 63% em relação ao mesmo período no ano passado. Como resultado, o terminal paranaense ultrapassou o Porto de Santos e agora fica atrás apenas de Porto de Vitória, no Espírito Santo. É, a China é quem lidera a origem dos veículos movimentados aqui no nosso porto. 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E olha a quarta edição da Caminhada do Meio-Dia pelo fim da violência contra as mulheres vai ser realizada no dia 22 de julho. A data marca o Dia Estadual de Combate ao Feminicídio no Paraná, viu? Em Curitiba, a concentração será às 11 horas da manhã na Praça Santos Andrade, com caminhada até a Praça Osório. A mobilização busca conscientizar a população e fortalecer o combate à violência de gênero.
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0: Massa FM, 2 minutos para as 3.
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0: 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Eduardo Costa, imagina eu. E a voz do povo é a voz de Deus e o povo está torcendo. Vamos lá que vai virar agora, vai virar. 2-1 no mínimo. Vai lá, Vinícius, vai lá. Ó, daqui a pouquinho tem resultado presente, hein, gente? Não bobeia, não. Vai mandando nome completo, bairro, tá bom? E se quiser arriscar o palpite, também pode. Áudio, não tô nem pedindo, tá todo mundo roendo azul e não tem como gravar, é ou não é? Ai, não tá fácil, não. Massa FM, agora tem Gustavo Lima. Jejum de amor, tomara que não de gol.
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6: Mas que coisa boa! E acaba de sair o gol, né? Do Brasil, Casimiro Maravilha, 1-1. 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
6: Massa FM, agora 3h20.

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0: Massa FM, boa tarde pra você, agora 3h27.
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2: Todo mundo tem. Aquela pessoa?
3: Tem.
2: Lógico que tem.

Mas FM, fim do Mijeca com Rio Negro e Limões, vai que bate um vento. Se é uma coisa que não tá faltando, que é vento, meu filho. Tá batendo vento e lascado. Oi, Amorim, tudo bem? Beleza? Tô ligado aqui, torcendo pelo Brasil, mas não desligo o rádio da massa, mas de jeito nenhum, nem que o Brasil ganhe de 200, eu prefiro a massa. É, Edgar, você tá querendo é prêmio, né, Edgar? Mas tá bom, me convenceu, tá concorrendo sim, garoto. Não que já ganhou, tá concorrendo como todo mundo, boa sorte.

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4: Mas FM 19 para as 4. Gostou?

0: Mas FM 13 para as 4, boa tarde.
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0: Nancy Rosa, fechando mais uma hora maravilhosa por aqui. Eu quero lembrar vocês do seguinte, gente. Tá valendo aquele presentão, aquela Alexa maravilhosa, é. E agora também é a hora de dizer quem se deu bem, quem faturou aquela Dina Pizza. Quem será que foi? Será que foi você? Será que não foi? Ah, quem é que se deu bem? Você quer saber? Eu também gostaria. Mas prestem atenção, porque...
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0: Quem se deu bem mora no sítio cercado, pertinho da Dina Pizza, inclusive, ó. Sítio cercado tem na Dina Pizza? Tem, no sítio cercado, sim. O nome dela é Zenilda Almeida de Souza. Aí, Zenilda, se deu bem. Final do telefone, 3566, Zenilda! Vai lá, você mais alguém? Ah, se Deus quiser e der tudo certo no segundo tempo, é a prorrogação agora, né? Ave Maria, vai dar Brasil. Eu acredito.
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0: Ai, vamos lá, meu querido Léo. Boa tarde pra você. Como é que você está, meu garoto? Torcendo aí ou não?
3: Boa tarde, Amauri. Uma ótima tarde pra quem tá ligado aqui na Massa. Eu lembro ao motorista que no Santa Quitéria ainda ocorrem obras com bloqueio de faixa na Avenida Presidente Arthur Bernardes, na pista em direção ao Portão. Isso entre a João Alencar Guimarães e a professora Ulisses Vieira. O trânsito tende a ficar mais lento por lá e a alternativa segue sendo a Coronel Ayrton Plaisan, que flui bem. 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
0: Massa FM, 4 em ponto, viremos!

Muito bem, senhoras e senhores, no ar a partir de agora. Uma saudade de 10, tá todo mundo louco, né? Rapaz, que jogo tenso! Bom, tá valendo pra você aquele presentão maravilhoso e todo mundo que acabou, agora acabou, louco. Acabou mesmo, acabou. Muito bem, tá valendo, sabe o quê? Aquela churrasqueira, um kit churrasco maravilhoso, ó. Ó o que que vem no kit, hein? Churrasqueira elétrica mundial, mais Alexa Echo Dot. Você quer? Então anota direitinho e manda pra cá. 3297-3297. Vamos começar com o talismã do Leandro Leonardo, que só o talismã pra dar sorte mesmo, tá louco?

Márcia FM, Jorge Matheus com Paredes. É, tá anotando direitinho aí, pô, tem que anotar mesmo, né? Porque tá valendo um presentão pra você. E quem é que não quer? Ah, um kit churrasco. O resultado sai dia 11 agora do 7, tá? Imagina você assistindo os jogos da Copa aí, com aquele churrasquinho garantido ainda, né? Deixar o ambiente assim muito mais inteligente. Você pode ganhar, sabe o quê? Um kit churrasco. Rapaz, churrasqueira elétrica mundial, prática, potente. E ainda Alexa Echo Dot. Bom, anotaram direitinho até agora? Então anota mais uma que tá chegando agora, Daniel. Um beijo pra enlouquecer.

0: Massa FM, Luan Santana, você topa? Claro que topa, quem é que não quer ganhar esse presentão, né? Finalizamos com Luan Santana, nosso Massa da de 10 edição desta segunda-feira. Amanhã, 10 horas da manhã, tem mais uma edição valendo esse kit churrasco maravilhoso, hein? Churrasqueira pra você da Mondial Elétrica maravilhosa e uma Alexa Echo Dot. Bom demais, não é não? Bom, o que que você tem que fazer? Tem que fazer o seguinte agora, anotou direitinho todas, é? Então manda pra cá, 3297-3297, dia 11, sai o resultado. Boa sorte pra vocês!
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0: É, em dia de jogo, o trânsito não para não, meu filho. Você acha que para? Para nada. Para o Brasil, mas o trânsito... Tô errado, Léo?
3: A Mauri, tem trânsito mais lento na BR-376, em direção a Curitiba, nesse momento, entre Contenda e o São Marcos. O motorista encontra 4 quilômetros de fluxo mais carregado e leva até 10 minutos para passar sem opção de desvio. Fica apenas esse alerta para o motorista reduzir a velocidade e redobrar a atenção no trajeto. 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
0: Massa FM 22 para as 5.

0: 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Cleiton Romário, se eu te perdoar.
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0: E olha aqui, gente, a vacinação contra a gripe em Curitiba vai ser ampliada a partir de hoje para toda a população acima de 6 meses de idade. Então, por favor, né? Vamos se imunizar, tá? O imunizante estará disponível nas 109 unidades de saúde da capital. A ampliação ocorre de acordo, claro, com o Ministério da Saúde e estados, diante da baixa cobertura vacinal entre os grupos prioritários. É importante se vacinar, viu? E após o caso da jovem Ana Beatriz, atingida por um galho de árvore em Curitiba, o Paraná chegou a 17 aplicações de polilaminina. Terapia experimental para lesões medulares. Que legal. Ana Beatriz recebeu o medicamento no Hospital do Trabalhador após autorização da Anvisa. Segundo pesquisadores, o estado é referência nacional no uso, tá bom? Mas ainda está em fase de estudos clínicos. É uma boa notícia, né?
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0: Deixa eu bater um papo com ele. Fala, Léo, como é que tá o trânsito agora?
3: A Mauri, na região do Tarumã, seguem as obras com estreitamento de pista na linha verde, na altura do viaduto do Tarumã. Quem segue sentido do Trevo do Atuba encontra apenas uma faixa liberada por lá e deve redobrar a atenção. A dica para o motorista segue sendo o desvio por dentro dos bairros para ganhar tempo. 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

0: Muito bem, meus queridinhos. Agora é o seguinte, é você que vai ajudar a fazer a programação da Massa FM. Quero saber seu nome, seu bairro, a música que você quer ouvir e pra quem que você oferece. Fica à vontade que agora é você que comanda a bagaça. Bora, começou Massa FM, a minha rádio é massa.
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0: Chama lá, abraço aqui para o Douglas, tá ligado com a gente. Ele mora no Mussunguei e falou: cara, toca um clássico pra mim. Pô, eu quero ouvir. Qual que era? Ah, eu vou contar. Chitãozinho e Chororó, página de amigos. Ô Douglas, vou rolar pra você e pra todo mundo que tá ouvindo, que esse clássico, hã? Fala sério, coisa linda.
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0: devolver. Mas FM, Fernando e Fabiano com Panda, não é só terminar.
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0: São as mais pedidas.
1: Depende.
0: E daqui a pouquinho, nas mais pedidas, você vai ouvir essa aqui inteirinha, ó.
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0: Vamos lá chamar ele mais uma vez, meu amigo Léo. Como é que tá o trânsito nesse momento, contorno leste, Léo?
5: A Mauri, contorno leste com trânsito um pouco mais lento em direção à cidade industrial de Curitiba. Isso logo antes da BR-376. São 2 quilômetros de fila que o motorista leva em média 15 minutos para passar, sem opção válida de desvio. Deixamos apenas esse alerta para o motorista redobrar a atenção no trajeto. 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

0: Mas FM, as mais pedidas, gostou, né? Link só. Agora, mais uma música lindona chegando. E essa é pedido musical. Ah, deixe-me ver quem é. Fale comigo, boa tarde.
1: Olá, Massa FM. Gostaria de ouvir Marília Mendonça, Troca de Calçada. Opa. Sou Márcia do Bairro Alto.
0: Valeu, Márcia. Vamos rolar então agora, ó.
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0: Class FM, Sabrina Seleguin, independente emocional, muito bem. Quero lembrar vocês que daqui a pouquinho tem Giro Massa, direto da Feira de Inverno, lá do Barigui, pra gente bater aquele papo, ir pra casa tranquilo, sabendo, claro, das promoções, das ofertas, de tudo que tá rolando por lá, viu?
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0: Mas eu vou chamar o Léo mais uma vez, que eu quero saber, Léo Túlio, meu garoto, como é que tá o trânsito agora na 277?
4: A Mauri, o trânsito é calmo nessa tarde na BR-277, tanto para quem segue em direção ao nosso litoral, quanto para o motorista que sobe a serra em direção a Curitiba. Não há registro de ocorrências ou pontos de maior lentidão em toda a extensão da rodovia. 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
0: Massa FM 18 para as 6.

0: Márcia FM, a minha rádio é Márcia Henrique Juliano. Separa na Mora, fechando por aqui as mais pedidas que voltam amanhã às 5 horas da tarde. Gente, obrigado pelo carinho, pela audiência, pela paciência. Ufa, que sufoco hoje o jogo, hein? Pelo amor de Deus. Muito bem. Mas daqui a pouco eu vou passar a bola, sabe pra quem? Para os nossos camisas 10 do Giro Massa. Daqui a pouquinho, direto da Feira de Inverno, a rapaziada por lá, tá? Bom, mas antes vamos saber do trânsito, né?
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0: Ah, deixa eu chamar ele, Léo Túlio, meu garoto, como é que tá o trânsito agora que eu tô indo embora?
3: A Mauri, contorno leste, segue com trânsito mais lento em direção à cidade industrial de Curitiba, logo antes da BR-376. Não há informações sobre ocorrências, mas o motorista encontra 4 quilômetros de fila, em média 25 minutos para passar sem opção de desvio. Fica apenas o alerta. 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
19: Massa FM agora, faltando 2 para as 6.

0: Muito bem, senhoras e senhores, estamos começando mais uma edição do Giro Massa. Para você que está nos acompanhando, o nosso muito, muito, muito, muito obrigado. Deixa eu aproveitar aqui e chamar essa galera que está sempre junto com a gente aqui na edição do Giro. Aliás, aproveitando e começando essa semana, falando ao vivo aqui da Expo Brasil Multishow, recebendo o nosso querido Andy Love. Tudo bem, Andy?
1: Muito boa tarde, coisas ricas do Andy Love. Semana só começando e vai ser o Giro Massa de segunda a sexta aqui do Parque Barigui.
0: Exatamente, está todo mundo convidado para vir aqui para tirar foto com a gente. Não é isso? Pra conversar, pra conhecer essa galera. E tá todo mundo aqui reunido das 18 até as 20 horas. Tudo bem, Marinho?
2: Tudo ótimo. Melhor agora nessa companhia dos ouvintes maravilhosos e dessa feira show de bola que a gente tá aqui. A Expo Brasil Moda Show diretamente do Parque Barigui.
0: Muito bem. E ele também está. Ele é o cara que tem muita informação hoje, né? Afinal de contas, ele ficou hoje com o coraçãozinho no bico da chuteira. Não é isso, Noronha?
3: Sobrevivemos, meu amigo. Sobrevivemos.
0: Que sufoco, hein,
3: meu
0: camarada?
3: Estão deixando a gente sonhar, hein?
0: Não é verdade?
3: Deixando a gente sonhar, daqui a pouco todos os detalhes da seleção brasileira.
0: Lembrando que
2: a gente tá até babando assim.
0: Lembrando que a gente tá aqui na feira exatamente em frente a um telão que tá sendo transmitido também todos os jogos aí da Copa do Mundo. Quem de repente quiser trazer a esposa pra fazer compra, você pega o seu shopping, senta aqui ao nosso lado e fica conferindo os jogos, hein?
3: E ainda assiste o jogo com o pessoal do Giro Massa aqui, ó. Vamos comentar junto.
0: Muito bem, vamos lá. Senhoras e senhores, estamos no ar e vamos com os destaques do programa de hoje.
2: Porto de Paranaguá se torna o segundo maior movimentador de veículos do país.
1: Olha só, depois que a emissora lança programa de televisão, só foi ladeira abaixo.
0: Quem será que é, hein?
3: No sufoco no coração, a seleção brasileira está nas oitavas de final da Copa do Mundo.
0: Muito bem, senhoras e senhores, aqui é Brasil!
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2: Ah, vamos falar do jogo, né? Desenrola Massa. A gente quer saber o seguinte, ó. O que você achou da vitória da seleção brasileira? O que você achou do desempenho da seleção brasileira? Dá pra sonhar com o caneco aí ou não?
3: É isso aí, ó. Acho que a pergunta é essa. Você acha que dá pra sonhar com o caneco ou não?
0: Depois de hoje? O que foi, gente?
2: Os caras levam tudo muito na quinta série,
0: velho. Eu perdi o time da piada, foi isso?
2: Você já sonhou com o caneco?
0: Não sonhei. Não,
3: mas você acha que dá pra levar o caneco?
0: Ah, não.
3: Ou a seleção.
0: A seleção brasileira? Acho que é um começo aí de uma trajetória, não é isso? Quer falar alguma coisa, Cris? Você que tá rindo e chorando.
1: A única coisa apertada que eu vi esse mês foi o jogo do Brasil hoje. O resto, que já tá lacerado muito.
2: Conta pra gente, o que você achou do jogo? Vai, faça sua análise.
0: Tudo bem, 3297-3297. Vai participando junto com a gente. 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Certo, meu querido Marinho?
2: Isso aí, meu povo, tá começando.
0: Mais uma edição do Giro, tá no ar. Jorge Matheus.

0: Não é isso? A gente tá aqui na Expo Brasil, Moda Show, e ela está entre nós. Ela que é a Thalita, ela que é organizadora desse mega evento e que vai falar com a gente agora, meu querido Marinho.
1: Exatamente, Thalita Mendonça, da MWM Produções. Um abraço pra ela também, pro seu querido esposo, o Marcelo, que são os organizadores do evento. Parabéns, Thalita, mais uma vez aí, viu?
2: Ai, gente, eu fico me achando aqui, viu? É demais. Essa galera da massa, gente, eles são tão queridos. Vocês têm que vir aqui na feira. É claro que é pra comprar, pra vir renovar o guarda-roupa, mas viver a experiência de passear, encontrar essa galera da massa, que é demais, gente. Olha, eu já sou apaixonada pelo Ratinho, agora essa galera da massa, ó, tá superando, viu?
0: Tá demais, não é isso?
2: É demais.
0: Thalita, deixa eu falar agora sobre moda. Eu tô vendo que vocês estão fazendo uma live ali, vocês estão
2: tá
0: confusas com as blusas da seleção brasileira. Eu tô achando que isso aí é moda, não é não?
2: Meu Deus, meu coração quase saiu pela garganta agora. Agora eu vou ficar com essa blusa até eu dormir.
0: É isso porque, aí, porque por, deu sorte.
2: Porque deu sorte por apenas R$79, tá?
0: Não, quanto?
2: Então, R$79.
0: Essa blusa
2: reais.
0: Que você tá usando aí agora?
2: Essa blusa toda em tricô, com gola bem quentinha. Gente, R$79. Você não vai encontrar.
0: Tá muito
2: barato.
0: Vai
2: no shopping, vai encontrar aí por 150, 189. Eu garanto que você vai encontrar mais caro.
3: Thalita, e são vários modelos, né? Que eu tô vendo você tá com estilo, a Anice tá com outro. Muito bonitas as blusas do Brasil. Eu vou levar uma pra patroa.
0: É isso aí.
3: Vou fazer aquela moral.
0: Vai ficar feliz, vai ficar feliz.
2: Vai, e olha, tem uma aí do Brasil aí que ela, eu já peguei escondido, coloquei lá atrás. O Marcelo nem viu, porque eu tô confiando que domingo eu vou usar ela.
0: Vai usar. Vai dar sorte também.
2: Vai.
1: Já deu sorte hoje, né?
2: Já.
1: O que você achou do jogo?
2: Ai, cara, puxa, não posso falar, né, palavrão, mas caramba,
1: sofrimento,
2: gente.
1: Que sofrimento, né?
2: Ah, que é isso, meu?
1: Você tem o TI móvel aqui no evento, né? Tem ambulância.
2: Tem.
1: O pessoal da Pickler tá aí, fazendo ambulância aí pra nós aí.
2: Exatamente, aqui tem toda essa estrutura, gente, no coração.
1: Então pode assistir o jogo aqui tranquilo, que se as molinhas do coração esticar... Dá até pra nós fazer uma ponte de safena aqui.
2: Ó, isso até lembrando, tá? Posso fazer...
0: Fica à vontade, por favor.
2: Então, assim, ó, Marcelo não tá aqui. Mas, gente, devido ao jogo, a gente já começa a anunciar a partir de agora que o próximo domingo abriremos o evento às 10 horas da manhã.
0: Ah, vai ser cedo.
2: Vai ser cedo. Então, o pessoal vai vir almoçar, vai vir aqui comer sobremesa, vai passar o dia, porque 5 da tarde rola jogo aqui ao vivo.
0: É o esquenta, né?
1: Inclusive, essa tela que tem aqui, ó... O Marcelão andou abrindo a mão aí, meteu uma telona bonita, meteu um negócio aí. Essa tela, poderosa. Você pode ter certeza que você não vai ter em casa uma tela melhor que essa aqui pra assistir um jogo.
2: Então
1: já vem aqui fazer suas compras e já fique aqui pra ver o jogo do Brasil.
2: Ah lá.
3: Você quer ver um programa legal no domingo? Vai na dica do Tio Nora. Ó. Pastelzinho de manhã.
0: Sim.
3: Aquele pastelzinho de feira.
2: Sim.
3: E depois vem direto pra feira fazer compras.
2: Boa.
3: Fica com a patroa o dia inteiro. Enquanto você assiste o jogo aqui, a patroa faz as compras, cara.
2: Ou
3: assiste o jogo, todo mundo tá fechado.
2: Gente, hoje tava uma galera aqui, vocês não têm noção. É só entrar nos stories aí que vocês vão ver. Tava lotado aqui.
1: Quem tá ao vivo lá no Facebook é a Tamara?
2: Não, aquela lá é a...
1: Tamara, não é a Tamara?
2: Não, Nisse Gonçalves.
1: Tá maravilhosa.
0: Ei, vou falar pra você que gostou,
2: adorei.
0: Né?
2: E é um idiota aqui, cês...
0: Essa live tá acontecendo aonde agora? Você tem endereço pra passar pra gente?
1: Prova,
0: no Instagram. No Instagram, é isso?
1: E mostra
0: roupa. Qual que é o endereço do Instagram? Você lembra?
2: É... Feira Brasil Moda Show.
0: Muito bem.
2: É lá.
0: Você vai agora lá que as meninas estão dizendo, ó, tá lá, ó. E veste, e gruda a blusa, e coloca.
2: É a Tamara. Arruma outra.
3: Gol do Paraguai!
2: Gol!

0: Morretes, é isso mesmo?
1: Aqui em Morretes, ela tá com fogo, porque ela desceu o rio Indiaquara ali, de boia, né? Ah. E fez aí um churrasco. Ela chegou sexta-feira à noite, foi embora no domingo, final da tarde, Morretes, Antonina. Ela veio conhecer ali o nosso litoral. Parece que ela já conhece ali de Londrina, então Sim. Ela esteve por ali. Fala, Nara.
2: E esse passeio que ela fez é muito bacana, cara. Eu fiz uma vez, é um baita passeio que a gente tem aqui no litoral do Paraná.
0: Ah, é? Qual que é esse passeio? Porque eu não me recordo.
1: É que geralmente, você pega ali onde ela ficou, foi uma chácara, né? Depois ela foi conhecer o descer de boia. Eu não sei como é que ela conseguiu descer de boia com esse frio que tá. É que jovem tem, né? Um calor a mais, tem a vitalidade maior. Dona Castela passou o final de semana, surpreendeu a todos. A gente quer saber com quem ela tá, se é realmente o novo namorado dela ou não. Nós estamos tentando descobrir o matador de javali.
3: Matador de javali.
1: É, ele é matador de javali.
3: É verdade.

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1: Bem, gente, agora 6:18, deixa eu falar com o Léo. Boa noite, Léo.
2: Boa tarde, Marcinho. Uma ótima tarde pra quem tá ligado aqui na Massa. A linha verde já tem trânsito mais lento na altura do viaduto do Tarumã, pra quem segue em direção ao Pinheirinho. Isso acontece por conta das obras com estreitamento de pista. Em média, 5 minutos pra passar sem alternativa de desvio. A dica é evitar esse trecho da linha verde e buscar desvio por dentro dos bairros. 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
2: Massa FM agora 6:22.
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0: 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Muito bem, agora 6 horas e 22 minutos.
1: E vamos de notícia aqui diretamente da Feira Brasil Moda Show. Após o caso da jovem Ana Beatriz, atingida por um galho de árvore em Curitiba, o Paraná chegou a 17 aplicações da polilaminina, terapia experimental para lesões medulares. Ana Beatriz recebeu o medicamento no Hospital do Trabalhador após a autorização da Anvisa. E segundo pesquisadores, o estado é referência nacional no uso compassivo da substância, ainda em fase de estudos clínicos.
0: Muito bem, senhoras e senhores, 6 horas e 23 minutos.
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1: Diga lá, vamos falar do jogo, vamos falar do jogo. Vamos, hoje, o que você achou? Teste pra cardíaco, né?
0: Gente, você sabe quando começou o jogo ali, eu falei, ih, tô achando que hoje vai, o negócio não vai dar certo, né?
3: Acho que foi o que todo mundo pensou, né?
0: Mas você sentiu que até que o time tava entrosado, tava jogando bem, tava indo pra cima, mas não tava conseguindo finalizar, que foi aquilo que você falou. As linhas ali do Japão, pô, não deixava o time entrar onde deveria, não era isso?
3: Porque a seleção japonesa, todo mundo sabia que seria um jogo muito complicado, né? A gente vinha falando isso aqui desde a semana passada, quando definiu que era o Japão. O Japão não é mais um time bobo. O time do Japão é muito bem organizado, ele sabe ser montado pelo seu treinador. Aliás, apesar da derrota do Japão, tem que se parabenizar o belo trabalho do Japão na Copa do Mundo.
0: Existe uma grande evolução do time,
3: um time muito evoluído, taticamente muito legal. Ali deu muito trabalho para a seleção brasileira. Primeiro tempo, cara, foi muito preocupante mesmo. Eu também fiquei com a mesma sensação do Marcinho. Eu achei que a gente ia rodar e arrumar a mala, cara, pelo primeiro tempo. Mas aí entra o que o Marinho falou aqui, ele sentiu o dedo do Ancelotti. O técnico foi lá no intervalo, cara, que ele fez.
0: É isso mesmo, Marinho?
3: Foi, Maria.
0: Sentiu que o Ancelotti...
1: Eu não senti nada dessa mexida, não, Noronha. Leva pra você essa conversa. Sai fora.
3: Então, no intervalo, cara, isso daí que é um treinador diferenciado, que tem 5 Champions Leagues, ele foi lá, colocou o Endrick, tirou o Paquetá, que não vinha fazendo também um grande jogo. Aliás, o primeiro tempo do Danilo, do Casemiro, também foi horrível. Diga-se de passagem, foi um primeiro tempo muito ruim.
0: Nenhuma novidade
3: geral da
0: até
3: seleção
0: agora
3: brasileira, né? É. Mas no segundo tempo deu aquela encaixada, cara. Ele tirou o Paquetá, colocou o Endrick do lado do Matheus Cunha, pesou a área da seleção brasileira, que começou a investir nos cruzamentos, na bola aérea. Foi assim que a gente chegou ao empate, quando o Japão já estava muito atrás. O Brasil conseguiu, e ali, a partir do empate, o Brasil tomou totalmente conta do jogo. Conseguiu ali, ainda tomou alguns sustos nos contra-ataques, mas era pro Vini Júnior fazer um gol de placa e já ali fazer o 2-1.
1: Ia ser um golaço.
3: A seleção criou muitas oportunidades no segundo tempo e vem de acordo, Marcinho, com o que a gente vinha falando, né? O Brasil tá com dificuldade de encaixar um jogo inteiro bom. A gente fez novamente um bom segundo tempo, mas um primeiro tempo horrível. Acho que o único jogo ali que foi inteiro bom do Brasil foi os 3-0 contra a Escócia. Então precisa procurar esse equilíbrio, se quiser sonhar com um título. E hoje passou, mais temos um que comemorar, gol no finalzinho do Martinelli, outra mexida boa do Ancelotti, mas cara, o ferrolho vai subir. Daqui a pouco é França, daqui a pouco é Espanha e não vai ter essa de novo de ficar
1: lá
3: vivo aí.
1: Mas deixa eu perguntar uma coisa pra você, primeiro tempo, o que você achou? Brasil e Japão pau a pau?
3: Pau a pau, mas o Japão um pouco maior, Japão um pouco melhor.
1: Tá bom.
3: Agora o segundo tempo nosso maior, o nosso foi melhor.
0: O pau a pau dos dois no segundo tempo.
3: O do Brasil tava mais vantajoso.
1: Claro, né? A gente tem Vini Júnior. A Virgínia que eu diga.
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1: Vamos falar dela. Lembra da Cariúcha, que tava no SBT, no Fofocalizando? Que daí quem arrumou a cama de gato pra ela deitar foi o próprio amigo dela, Léo Dias. Saia do Fofocalizando e vá para o Super Pop substituir a Luciana Gimenez. Ela foi lá, pois bem, não chega a pontuar. Não vai pra quem tá nos acompanhando, a pontuação lá é 0.1, 0.2. Aí você faz um ponto, fica um ponto e ela tá zerada. E quem fez todo esse rabicho pra ela poder ir pro Super Pop foi o Léo Dias, né? Léo Dias é bem amigo da onça, né? Então o que que acontece? Ela não está pontuando, ganha R$25 mil por mês e R$3 mil por merchan.
2: Como é que tá a CNH dela?
1: Ela comprou, postou nas redes sociais esse final de semana, que comprou uma Mercedes nova, não, no valor de R$600 mil.
2: Vai ter que meter um Uberzinho daqui a pouco. Não, porque não vai. Não, ela não vai virar na rede
1: TV. E falando em audiência, eu quero agradecer que o Salada Mista foi muito bom na audiência aí no final de semana, no sábado, a 1h da tarde. Fizemos segundo lugar aí, quase colado na RPC. Quase colamos na RPC.
2: Que legal, parabéns.
1: Quase me enterraram vivo também, né? O Rafael, se deixar, ele me enterra vivo.
0: Eles usam e abusam você
1: me
0: também.
1: Me colocaram e fecharam a tampa do caixão lá e fiquei lá dentro. Apertado lá.
0: Muito bem, gente. Bom, quanto que tá o jogo ali, Noronha? Só pra informar o ouvinte, já estamos no segundo tempo.
3: Não, intervalo de jogo 1-0 para a seleção do Paraguai, fazendo história. O Paraguai eliminando a Alemanha.
0: E a gente aqui na torcida pelo Paraguai.
2: Com certeza, nosso vizinho,
0: claro,
2: aqui, ó.
0: Muito bem.
2: Nosso irmão de fronteira.
0: Daqui a pouquinho tem mais informações.

0: 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Diego e Victor Hugo. Gente, 6 horas e 37 minutos. A gente vai ao intervalo pra falar de trânsito. E depois do break a gente fofoca com quem?
1: Comigo, vou mostrar meus mamilos eróticos aqui na feira.
2: Mas ele fez uma tatuagem do molejo.
0: Não é fofoca.
2: Ele fez uma tatuagem. Ele é fã do molejo, ele fez uma tatuagem e o mamilo é a letra O, sabe? Molejo.
0: Meu Deus do céu.
2: Sabia dessa?
0: Vamos falar de esporte depois do break também?
3: Com certeza tem muita Copa do Mundo e o caminho da seleção brasileira até a final.
0: Muito bem. São as projeções.
3: Isso aí.
0: Do pai Thiago. Daqui a pouquinho, depois do intervalo, segura aí.
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1: Muito bem, você que está ouvindo a programação da Massa FM, chegou a hora da gente saber o que está acontecendo no trânsito da capital paranaense e a gente vai falar com o Léo. Fala, Léo!
2: Marcinho, eu lembro ao motorista que no Santa Quitéria ainda ocorrem obras com bloqueio de faixa na Avenida Presidente Arthur Bernardes, na pista em direção ao Portão, entre a João Alencar Guimarães e a professora Ulisses Vieira. O trânsito tende a ficar um pouco mais lento por lá, então a alternativa segue sendo a Coronel Ayrton Plaisan, que flui bem. 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
1: Massa FM, boa noite, 6h42.
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1: O Porto de Paranaguá se tornou o segundo maior movimentador de veículos do Brasil. Entre janeiro e maio deste ano foram embarcados e desembarcados 67.600 veículos, crescimento de 63% em relação ao mesmo período do ano passado. Com o resultado, o terminal paranaense ultrapassou o Porto de Santos e agora fica atrás apenas do Porto de Vitória, no Espírito Santo. Quem escreveu esse texto aqui, gente? Pelo amor de Deus, tem que falar que nós estamos pra frente dos outros. A China lidera a origem dos veículos movimentados pelo terminal. Então, parabéns aí a toda a administração do Porto de Paranaguá.
0: Muito bem, para. Noronha, como que tá o jogo aí? Como que tá o jogo? Tá assistindo? Quem tá?
1: Ele tá jogando no Tigrinho.
2: Segue 1-0 para o Paraguai ali, cara. 1-0 pro Paraguai.
0: Será que a Alemanha chega ou será que vai pra casa hoje?
2: Tá pressionando bastante. Vai ser aquele jogo, pressão até o final, mas o Paraguai tá se segurando, esperando aquele contra-ataque pra matar o 2-0.
0: Boa, tudo que tá acontecendo na Copa também aqui na programação da Massa FM.

0: 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Sabrina Selequim, independente emocional.
1: Olha só, vamos falar dele que apareceu ontem na festa de 49 anos da sua esposa, o Faustão. É isso mesmo, coisas ricas, é só a aparição rara de Faustão. Comemorou o aniversário da sua esposa, Luciana Cardoso, este final de semana. E surpreendeu ao aparecer em pé, vitalício, bem e forte. Dando parabéns pra esposa através de vídeos ali, ó. Faustão tá melhor que nós quatro aqui.
2: Mas e o colega de... Mas e o colega de quarto?
1: Não sei, não sei. Pare. Aí ele tava bem, cantando parabéns. Nossa, me admirou, achei que ela fosse um pouquinho mais velha. 49 anos, ele tem 75. Ah, tá bom. Pra rico tudo pode, meu senhor e minha senhora que tá em casa. Nós que somos meros mortais, temos que casar com alguém perto da nossa idade ali pra não ter problema, né?
2: É complicado, né?
0: Fica as amorosas com o Wender Love aqui na programação da... O que aconteceu ali? Desandou o bolo ou não?
3: É, Marcinho, já diria meu avô, água mole, pedra dura, tanto bate até que fura. A Alemanha foi lá e buscou o empate, cara. Bola aérea, a Alemanha chegou a 1-1. Ficou parecido com o do Brasil hoje, né? O desenho do jogo, né? O Japão tava na frente 1-0, o Paraguai tava ganhando 1-0. Na bola aérea, a Alemanha foi lá e encontrou o empate no momento 1-1 com esse resultado aí. Nada decidido ainda no confronto. Voltando a falar do Brasil, Marcinho. Foi legal hoje a confiança, além de uma boa virada num jogo difícil como foi contra o Japão, para dar aquela levada na moral da rapaziada. O Brasil, para você ter uma ideia, não virava um jogo em mata-mata da Copa do Mundo desde 2002, naquela contra a Inglaterra, do Ronaldinho Gaúcho, que a gente levou penta.
0: Sim.
3: Então isso é muito legal para dar aquela guinada na galera, um jogo difícil, suado, e uma grande virada hoje, como foi em cima do Japão. Lembrando que o nosso adversário vai ser definido amanhã. 14h, entre Noruega e Costa do Marfim.
0: Quem é mais difícil ali entre os dois, você acha?
3: Cara, eu acho que Copa do Mundo tá provado mais uma vez agora com Paraguai e Alemanha, que não tem mais jogo fácil. Não tem. Chegaram ali as seleções ali que já... As galinhas mortas, como diz, já ficaram pelo caminho na primeira fase.
0: Uhum.
3: Então agora, com certeza, não vai ter jogo fácil. Eu acho que são duas escolas diferentes de futebol. Acredito que se pegar a Noruega vai jogar mais aberto com o Brasil. Vai ser um jogo mais legal de ver, porque a Noruega não vai ficar se defendendo. Tem um baita ataque com o Haaland, com todos os jogadores ali, dependendo de Champions League da Noruega. É uma seleção muito forte que vai atacar o Brasil e vai ceder espaço. Se pegar a Costa do Marfim, eu acho que muda um pouco o jeito do jogo. Uhum. Já vai ser mais parecido um pouco com o Japão. Uma seleção muito bem fechada, forte fisicamente, complicada no contra-ataque, também tem muita qualidade aí, sempre dificulta os jogos, né? Vai lembrar aquela Copa de 2010, quando a gente venceu a Costa do Marfim, né? Na fase de grupos. Mas é uma seleção, uma escola que vai trazer dificuldades com toda certeza. Ou seja, não tem mais pra onde correr, Marcinho. Porque a grande questão mais fácil ficou pra Argentina. E o caminho da Argentina até as quartas de final, pelo menos, tá muito tranquilo.
2: Agora eu senti falta, Noronha, nos jogos aí da seleção paraguaia, daquela, como é que era o nome daquela tilapiona? Aqui?
3: Larissa Manoela. Larissa
2: aquela
3: Manoela.
2: Que escondia o celular na teta.
3: Larissa
2: Riquelme. Cadê a Larissa Riquelme?
3: Larissa
2: Manoela. Ei. Será que conseguiu o visto pra ir pros Estados Unidos?
3: Ela tá lá, eu vi uma matéria que ela tá acompanhando. Mais discreta agora. Mas tá lá.
4: Mulher, você entende tudo, né?
2: Mas ela já deve estar meio velha já.
3: E não é a Larissa Manoela, é a Larissa Riquelme.
2: Larissa Riquelme.
3: A Larissa Manoela é nossa, é brasileira.

0: Massa FM, Wesley Safadão com Rei Vaqueiro. Boa demais essa também, hein, gente? Com Displicente. Bom, primeira hora do giro, falando ao vivo aqui da Expo Brasil Moda Show. Até sexta-feira a gente tá aqui entre 18 e 20. Sábado, das 2 até as 6 da tarde, você é nosso convidado a vir pra cá também. Vamos ao intervalo, daqui a pouco a gente volta pra estender esse convite pra você e pra sua família pra vir passar esses dias junto com a gente aqui. Certo, turma? Certo,
1: é isso aí, vem fazer compra, vem passear com a esposa, com a sogra. Até pra passear com a amante aqui. É muito presente.
0: Segura aí.
1: Pra você que tem amante.
0: Daqui a pouco. A gente volta já.
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0: A minha rádio é massa e continua. Ai, só lembrando a você que tá aí sintonizando 97.7, que é a voz do Brasil, aqui às 9 horas da noite. Mas o giro continua até às 8. Estamos falando ao vivo aqui da Expo Brasil Moda Show Sul, acontecendo durante toda essa semana, entre 2 e 10 da noite. Sabadão a gente tá transmitindo também das 2 até às 6 da tarde. E o giro de segunda a sexta-feira, entre 6 e 8 da noite. Tudo bem, meu querido e amado Ender Love?
1: Muito boa noite, coisas ricas do Ender Love. Que satisfação estar com vocês nesse horário. Eu abro e fecho a rádio.
0: Tudo bem com você? Depois dessas declarações, o que você tem a dizer, meu querido Noronha?
2: Eu acho que ele me tirou as palavras, cara. Ah, é? Só muita felicidade de estar aqui.
0: Então vamos falar com o mago das palavras. Tudo bem, Marinho?
3: Tudo
0: bem. Depois dessa declaração de que abre e fecha a rádio, o que temos a dizer?
3: Eu acho que ele e o Noronha tiraram a minha da boca agora, nesse momento, que eu ia falar a mesma coisa. Um grande abraço pra todo mundo que tá com a gente aí.
0: Tira a minha da boca hoje. Parei.

0: Morada FM, a minha rádio é massa, boa demais a nossa sequência musical. Obrigado a você que tá sempre junto com a gente aí, acompanhando a nossa programação. Obrigado pelo carinho da Sintonia 97.7, certo? Bom, deixa eu aproveitar agora e chamar nosso querido Ender Love. Temos alguma fofoquinha aí agora pra esse momento?
1: Essa o Marinho vai me ajudar, bem gostoso. Olha só, após...
0: O final da frase foi...
1: Meu Deus. É que ele entende disso, é pra explicar um pouco melhor pra gente.
0: Ele entende disso, então vamos lá.
1: Após cancelar o show que faria em Surubim, no Agreste de Pernambuco, por causa de uma intoxicação alimentar, Gustavo Lima apareceu em casa assistindo um jogo da Seleção Brasileira agora à tarde, ao lado dos filhos, né? O registro foi compartilhado por Andressa Suíta, sua esposa. O que me chamou a atenção é que eu nunca vi uma pessoa tomar um soro e comendo um prato de arroz e feijão ao mesmo tempo.
2: Acho meio indigesto. Levaram uma malmita pro caboclo, né?
3: Isso, levaram. Olha o gol do Paraguai, olha o gol do Paraguai, Noronha. Olha lá, olha lá. Comeu um, comeu dois. Meu Deus.
4: Parece o nosso centroavante ontem lá no jogo lá do Campo Larguense.
1: E voltando, o que que acontece? Já é a segunda vez que o Gustavo Lima cancela o mesmo show nessa cidade. Então era pra ele ter feito nessa cidade na sexta-feira, ele não fez. E daí no sábado ele apareceu super bem fazendo em outra cidade. O prefeito subiu no palco, chamou ele de bandido e tudo mais. Segundo ele, a assessoria já devolveu o dinheiro e ele acusou o prefeito de ter mantido a equipe dele em cárcere privado, que foi algumas horas ali dentro do camarim ali. Parece-me que a situação já está se ajeitando e também teve uma cantora que xingou a mãe dele, o Gustavo Lima. Não gostou muito, você vai processar ela.
2: É que ninguém gosta que xinga, né? A mãe da gente.
4: É, a mãe dele. Mas, o senhor tava batendo boca na rede social hoje lá, que o cara perguntou se o senhor é médico.
0: Você também é do...
1: Vamos falar a minha verdade. Agora, você que tá me ouvindo em casa, me acompanhando, qual a pessoa que vai tomar um soro de um lado e comendo do outro, gente? Para. Ou você toma um soro, você come. Tem que esperar.
2: E tava comendo na colher aí.
1: É, na colher.
2: Bem bruto mesmo.
1: Então tem que tomar cuidado, olha só. A gente sabe que o Gustavo Lima tem um comportamento difícil, mas eu acho que deve ter acontecido realmente alguma coisa, porque ele é muito profissional naquilo que ele faz.
0: Na entrega dele,
1: mas
0: né?
1: Então, estão brigando aí nas redes sociais, um defendendo o outro. Simone Mendes deu uma cutucadinha, porque na semana passada ela fez um show de piriri. Então ela falou assim, ó, me chama aí, prefeito, que eu vou aí e faço um show pra você. Já Gustavo Lima aí disse que devolveu o dinheiro e tá nessa briga. E já o prefeito já foi denunciado já por algum probleminha na justiça já. Não mexe com os fãs do Gustavo Lima.
2: Eu acho que o negócio é o seguinte, né? Eu acho que o prefeito pegou ar foi por ter cancelado pela segunda vez, né? Porque acho que a primeira vez não tinha sido caso de doença.
1: Não.
2: Então, por isso que o prefeito pegou ar. Porque, queira ou não, quando você vai contratar um show de um Gustavo Lima da vida, você monta todo o layout do evento, toda a estrutura do evento com base no show dele, porque é um mega show.
1: Sim, sim.
2: E é sofrido pra você conseguir bancar um cachê de um artista desse porte, né? Aí o caboclo cancelou uma vez. Beleza, passou. A segunda vez, mesmo que, pelo amor de Deus, né? Todo mundo fica doente, todo mundo aqui pode ficar doente. Cara, o prefeito pegou ar na hora, até saber o que tinha acontecido,
1: Marinho,
2: né?
1: E ouvintes, é 1.300.000, né? 1.300.000.
2: Fora as necessidades locais, né? Então assim, é caro. Ah, não, mas beleza, vou devolver o dinheiro. Não, tudo bem, mas e a estrutura que o cara...
0: E a já pagou, já
2: a estrutura
0: adiantou,
2: que o cara já pagou. Aí, beleza. Ah, não, então eu vou te dar outra data. Beleza, vai dar outra data. Mas daí a prefeitura vai ter que colocar toda a estrutura de novo. Veja bem, a gente não tá defendendo nenhum lado. É que é complicado. Realmente, assim como é complicado pro artista também, faz vários shows aí no mês. Pô, o cara também não tem direito de ficar doente? Pelo amor de Deus, o cara é um ser humano. Mas que é uma situação delicada, cara. Eu acho que o que pegou mais aí pro prefeito foi o cancelamento pela segunda vez. É isso que doeu mais.
0: 1.200.000, é isso?
2: Não, é mais.
0: Ô, prefeito, por 300.000, nós vamos lá, não vamos cantar?
1: Ficamos aí um mês, ficamos um mês na sua feira aí.
2: A gente eu vou levar a dupla Thalita e Tamara pra você.
5: Amiga, não tá dando pra esconder, eu não tô bem. Acho que a gente descuidou e...

0: seus vídeos nas redes sociais. Tudo bem, Thalita? O que, que você destaca aí nessa segunda-feira para indicar para o pessoal que tá ouvindo a gente agora no carro, que tá em casa para fazer suas compras, já nesse inverno que já chegou, não é isso?
1: Olha, já chegou, só que o destaque grande é: lojistas não querem voltar para casa com mercadoria.
0: Isso é bom, bom, isso é bom.
1: Querem voltar todos de sacolas vazias, viu? E quem tá vindo tem que voltar pra casa de sacola cheia.
0: É isso aí. Lembrando que é o seguinte, gente, tem o pessoal que tá vindo na feira aqui é de vários pontos do país também, não é isso, Thalita?
1: É, de várias regiões aí do Brasil. Nós temos do pessoal de Minas, Rio Grande do Sul, galera aqui de Santa Catarina. A gente tem espalhado aí pessoal de São Paulo também. Então, são vários fabricantes, tá, Marcinho? Trazendo o melhor aí do inverno, das tendências. Muita malha, muito tricô. Então, assim, é o passeio essencial para as famílias curitibanas.
0: E vale lembrar o seguinte também. Aqui na sua compra, você pode encontrar produtos com até 70% de desconto. Quer dizer, muito menos que a metade do preço, é isso mesmo?
1: Olha, muito menos, porque as pessoas me perguntam assim: poxa, Thalita, mas teve a feira passada de inverno. Sim, o que, que tem de diferente nessa? Tem mais lojas, mais variedades, mais preços. E isso daí que você falou, 70% de desconto, gente. Ó, então o recado é pra dona de casa, pra mamãe que tá ouvindo, pra sogra, pra família toda, arrastar o maridão pra vir assistir os jogos. Nós estamos aqui, ó, ao vivo aqui na praça, com toda uma infraestrutura, com um telão gigantesco. Tem chopp, tem quentão, tem chocolate quente, tem tudo. E ainda você pode ainda comprar peças com 70%.
0: Falou tudo! A Thalita, que é a organizadora, sabe tudo o que tá acontecendo e tá sempre visitando aqui o Estúdio da Massa pra contar sempre novidade pra você que tá nos acompanhando. Thalita, obrigado mais uma vez, tá bom?
1: Obrigado, ó. Me grita, me chama.
0: Boa! Chegando, Gustavo Lima!

0: Massa FM, minha rádio é massa. Bruno Marrone, pode ir embora. Você que tá acompanhando a gente, mas obrigado pelo carinho da audiência. Bom, deixa eu fazer o seguinte aqui, pra você que tá acompanhando a nossa programação. Deixa eu ver quem tá chegando, deixa eu ver aqui. Ai, gente, bom, sempre vale lembrar, né, Noronha, que a Torcida Massa tá com a Mirena Ceribelli, ela que é nossa representante, que tá acompanhando todos os jogos, tá sempre junto com a gente, falando sobre os dias dos jogos, os jogos futuros, fazendo uma análise geral junto com a gente aqui no Giro, não é isso?
1: Com certeza, nossa companheira, nossa parceira, chegando com exclusividade aqui na Massa FM.
0: É isso aí, então, ó, ela mandou um recadinho pra você, vamos saber o que ela tem pra dizer aqui, fala!
2: Olá, galera do Giro Massa, aqui Mirena Ceribelli, estamos aqui na Torcida Massa, lembrando sempre que esse papo tem um oferecimento da Ademicom, o consórcio que mais cresce no Brasil. E também a temporada mais esperada começou. 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Beijão, gente!
3: Beijão! Ah, já gostei mais dessa mulher.
0: Você gostou ou não?
3: Gostei.
0: Ela não é fraca.
3: Não, gostei. Ela trouxe a Ademicom pra nós, trouxe Filco. O que que o Noronha trouxe pra nós até hoje?
1: Só dívida. Só
3: como é que é o nome daquela firma quebrada que o Noronha trouxe pra nós aquela vez lá, o Enderlove? Hein? É, o Noronha trouxe uma vez, hein? Acaba não pagou até hoje, nós é. Nossa. A Mirena trouxe Filco e trouxe a Ademicom. Um beijo pra você, Mirena. Você é melhor do Brasil.
1: É outro nível, né, cara?
0: Torcida Massa pra você aqui, sempre fazendo esse comentário de tudo que tá acontecendo nos jogos da seleção brasileira. 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
17: Massa FM agora 7:37.
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0: rádio é massa. Muito bem, estamos aqui falando ao vivo da Expo Brasil. Durante toda essa semana, né, gente? Aliás, Ender, você que já chegou cedo hoje aqui também, já deu uma volta, já olhou o que você mais gostou, o que mais chamou atenção pra você aqui na feira?
1: Olha só, tá em alta agora um casaco que ele é meio de couro e com uma pele de carneiro por dentro.
2: Couro
1: tá
2: do quê? Couro do quê?
1: De carneiro?
2: Ah, tá.
1: É um couro sintético, tá super em alta numa loja, tá caríssimo e aqui tá bem barato, já comprei o meu já. Pode vir aqui que você vai gostar. Vai economizar e vai parcelar ainda.
0: Muito bem. Este não é fraco, não. E você, Marinho, já fez suas compras hoje?
2: Sim, já dei uma volta bem legal aqui. Já comprei um casaco ali, show de bola também. Uma japona toda estilosa. Agora tô pronto. Pode vir o frio aí.
0: Preparado pro frio, é isso?
2: Bem tranquilo, cara.
0: Noronha, já fez suas compras também?
3: Com certeza, cara. E eu gostei, como a Thalita trouxe aqui, as blusinhas do Brasil, cara. Hoje pede, né? Vou levar pra fazer uma moral com a patroa, essa blusinha do Brasil aí, já preparando pra domingo.
0: Muito bem. E ela vai ficar feliz, hein?
3: Vai.
0: Bom, meninos, amanhã, 6 horas da manhã.
1: Microfone aberto. Eu tô indo pra rádio agora, até amanhã.
0: Já vai dormir lá na rádio?
1: Ah, é óbvio. Vou derrubar o Ronaldo lá.
0: Isso aí representa.
3: Deixa eu aproveitar só pra mandar um abraço. Ontem eu e o Marinho estivemos lá em Campo Largo, né? No jogo do Fanático, cara. Mandar um abraço pra toda a equipe do Fanático. Um jogaço ontem lá contra o Pinheiral. E o zagueiro Cadu. Bom jogador.
2: Bom de bola.
3: Monstro. Muito bom jogador. Você tem futuro, hein, Cadu? Jogou muita bola ontem. E fica registrado o nosso abraço aí. Craque do jogo.
0: Tudo bem.
3: O Ender também foi lá também. Aí, ó.
1: Só que
2: o Ender tava lá, o Ender tava lá manjando os jogadores no vestiário. Ender Love, seja agora, hein? Seja agora, hein?
0: Muito bem. Amanhã 5h50 estamos de volta aqui no Giro.
2: Grande abraço, se Deus quiser.
0: Muito bem, tchau, tchau. Gente. Chegando agora Edson Hudson. Não tem dia, não tem hora.

0: Obrigado!
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expectativas lá em cima. Alegria total, energia positiva. Você seja muito feliz nessa noite de segunda-feira. Se começa a semana aí do jeito que você quiser, do jeito que você gosta. Você seja muito feliz, nem que seja um pouquinho, né? Pouquinho em pouquinho a felicidade vai tapando as lacunas da tristeza. Quero que você seja feliz mais ainda ganhando presente com a gente. Tem fone Bluetooth P9. Ó, fone Bluetooth P9. Demais, hein? Na caixa novinho. Pra você que vai participar agora do nosso enigma. Você quer ganhar? 11-3509-9290. Música reversa. Que música é essa? Isso é da Leo de Arruinalésia.

Você acha que tá fácil hoje? Que música reversa é essa? Ele já não pertence mais ao nosso meio. Ele já é saudoso. Já não faz parte mais do nosso plano. E ele é um cantor, era muito engraçado, na verdade. Ele era um cantor que cantava umas músicas engraçadas. Você sabe quem é? Então conta pra gente em áudio curto com seu nome e também a resposta do enigma. Abaixo o nome completo e telefone. Boa sorte pra você. Vamos começar com...

Padre Leonardo. E o enigma de hoje? Vixe Maria. Ó! Pela primeira vez. E parece que tem um enigma que realmente vai deixar você com, né? Precisando de dicas. Já fazia tempo que eu não dava dica. Vamos ouvir um trechinho da música mais uma vez. Vamos ouvir. É, isso é

0: combinado.
1: Pronto, pronto, deixei um pouco mais, ó. Deixa eu te falar, vou colocar aqui alguns áudios do pessoal que tá achando que de que música é quem canta. Oi!
2: Sim, boa noite. Pra mim é Roberto Carlos, Coisa Bonita. É que você acha que não é preciso comer de tudo que tem na mesa, mas passar fome não contribui nada para a beleza, tá bom? Um beijo do senhor!
1: Beijo! Já fala, já o Roberto Carlos não é, porque é alguém que já foi, né? Já faleceu, isso mesmo. Não tá mais entre nós esse cantor.
3: Boa noite, Rádio Massa. Aqui é a dona Nadir de Gaspar.
1: Oi, dona Nadir.
3: Rádio Massa. Mas eu não entendi nada dessa música, não. Mas minha rádio é massa. Queria muito ganhar esse prêmio, mas eu não entendi nada dessa música.
1: Caramba! Você não sabe? Ele é um cantor, ele tinha uma barriga. Ele segurava na barriguinha e balançava, né? Balançava e cantava. Qual que é o nome do cantor, hein? Qual que é o nome da música? Fui pra cidade do... 11-3509-9290.

0: 8h31, Michel Teló com Maiara e Maraísa mandando ido. É, não sei, pro Brasil é bom, pra gente é bom. Paraguai elimina a Alemanha. A Alemanha tá fora da fase final da Copa do Mundo. Caramba, 7-1, show pra lá, né? A gente lembra de 2014, agora a Alemanha nem tá mais na nossa frente, né? Gostou? Eu também gostei. 11-3509-9290. Que música é essa, gente? Só um pedacinho porque eu dei dica. Quando dá dica, fica fácil. Deu uma dica aqui de ouro. Oi, quem fala?
1: É, Beatriz, aqui pra mim é Genival Lacerda. Ele tá de olho na boutique dela.
0: Ele tá de olho na boutique dela. Será que é essa, gente? Ó, só, eu vou considerar só o nome do cantor, tá bom? A música não precisa. Só se você achar que sabe. Oi.
2: Boa noite, massa, Anésia Rezende. Esse cantor que você tá falando aí é o Genival Lacerda.
0: Ah, é?
2: E a música que ele tá cantando é aquela música Ela Deu, e nem me disse nada. Ela Deu Rádio, eu acho que é essa.
0: Muito bem, obrigado, menina. Oi,
3: boa noite, Massa FM. Eu acredito que seja Genival Lacerda.
0: Genival.
3: Ela Deu Rádio. Meu nome é Zenilda, sou de Curitiba.
0: Obrigado, Zenilda. Um beijo pra você, boa sorte, viu, menina? Oi, quem
4: boa
0: é?
4: Boa noite, Massa, tudo bem?
0: Tudo
4: Alice.
0: Bem.
4: E essa música, eu acho que é Genival Lacerda, Boutique dela. Olha a boutique dela. Ele tá de olho na boutique dela. Beijos, quero esse fone.
0: Beijo pra você também, obrigado pelo carinho. Boa sorte, viu?
5: Boa noite. A música aí, o Enigma hoje, é uma música do Genival Lacerda. Não lembro o nome da música, mas é o Genival Lacerda.
0: Obrigado. Obrigado, um beijo pra você.
6: Oi, boa noite. Meu nome é Sueli da SIC.
0: Tudo bem?
6: O cantor é Genival Lacerda.
0: Tá bom, obrigado pela sua participação. Oi.
7: Boa noite, Rádio Massa. O cantor é o Genival Lacerda.
0: Uhum.
7: E a música, eu acho que é Quem Não Conhece, Severina Chique Chique, montou uma boutique para a vida mirar.
0: Olha, canta bem, isso é um talento. Merece o quê? Merece o quê? Aplausos. Parabéns, canta bem, né? Eu também às vezes quero cantar aqui, mas não canto bem.
8: Oi, Tilson, boa noite.
0: Boa noite.
8: Tudo bem, meu amigo? Aqui é a Lia de Astorga.
0: Ah.
8: Então, o cantor é o Genival Lacerda. Agora, não sei se você tá cantando aquela música de Quem É Esse Jegue ou Severina Chique Chique. Minha rádio é massa.
0: Obrigado, um beijo pra você. De Quem É Esse Jegue? Ele tá rindo de mim. É o Genival Lacerda que canta. É ele também? Daqui a pouquinho, viu? 11-3509-9290. Boa sorte pra você.
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Boa noite pra você, ótimo começo de semana.

0: Na minha porta, Massa FM 8h44, Maria Cecília Rodolfo. Mas que música linda! Você cantou aí, foi? Você dançou? Então me diga que música é essa. Pronto, pronto, pronto. Primeiros acordes, sabe por quê? Que eu já dei dica hoje, todo mundo tá indo no rumo aqui. Vamos ver, oi.
1: Olá, Dilson, boa noite. Amo a Rádio Massa FM.
0: Obrigado.
1: Olha, o nome do cantor é Genival Lacerda, ok?
0: Tá bom, obrigado, um beijo pra você. Oi, quem
1: boa
0: é?
1: Boa noite, Rádio Massa, aqui é Zeide, de com o enigma de hoje é chamado Genival Lacerda, o homem que cantava segurando a barriguinha.
0: Ah, é?
1: Bom, boa noite, um beijo a todos.
0: Segurava a barriguinha, eu já tô quase segurando a barriguinha que nem ele, olha o tamanho
2: boa noite,
0: do bucho.
2: Dilson, oi. Aqui é a Sirlei Zanettin Estilo, e a resposta do enigma é o Timaia.
0: Timaia?
2: Minha Rádio
0: Timaia,
2: Massa.
0: Timaia, caramba. Mas será? Primeiro palpitão aí, né? Teve o quê? Roberto Carlos, Tim Maia.
3: Oi, Edilson, boa noite. Meu nome é Janete, moro em Fazenda Rio Grande. Eu, sinceramente, não sei quem que é, mas não. Eu vou, já que todo mundo tá falando, é Genival Lacerda. Eu quero participar desse prêmio hoje.
0: Boa sorte, linda. Um beijo pra você, viu? Quem mais tá aqui?
4: Fala, meu amigo Dilson. Boa noite. Boa noite. Por cá, Antônio Carlos aqui. Essa música, quem canta é Genival Lacerda. Abraço.
0: Um abraço pra você também. Obrigado, viu? Oi, quem fala?
5: Boa noite, querido Dilson. Está difícil, gosto do jogo da seleção brasileira. Mas acho que é Genival Lacerda. Obrigado, sou Nilzete.
0: Beijo, Nilzete. Daqui a pouco tem resultado.

FM, a minha rádio é massa, 8h52, hackearam-me. Thierry com Marília Mendonça. Vamos lá descobrir qual que é a música de hoje, a música reversa. Computador, que música a gente... Computador, que música tocamos hoje no nosso... Vou tentar falar aqui em português de Portugal. Me enrola a língua, né? E era tudo. Oi.

0: Brasil. Aê, muito bem. Ela deu o rádio. Genival Lacerda.
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0: Obrigado pra você que mandou seu áudio, mandou texto também, se inscreveu aqui, brincou com a gente no Enigma. Obrigado de coração. Que bom que você tá aqui junto com a gente, sabia? Obrigado mesmo. Quem tá levando presente? Luciana Brito Gomes. Oi, Lu. Parabéns, Luciana Brito Gomes, 4092, final de telefone. Parabéns, parabéns, parabéns. A partir de amanhã, a equipe de promoções entra em contato contigo, viu? Em horário comercial. Daqui a pouco a Voz do Brasil, depois da Voz do Brasil, conto contigo. Quero você ouvindo o Minha Saudade é Você, o programa mais romântico do planeta. Te aguardo, tá?
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0: está no ar a Voz do Brasil. As notícias do governo federal que movimentaram o país no dia de hoje.
1: Boa noite.
2: Boa noite para você que nos acompanha em todo o país.
1: Segunda-feira, 29 de junho de 2026.
2: Vamos ao destaque do dia. Apoio a bons pagadores.
1: Desenrola adimplentes, permite substituir empréstimos mais caros por financiamentos com juros menores.
2: A iniciativa busca reduzir o peso das parcelas no orçamento, prevenindo o endividamento. Pablo Mundim.
3: A ideia é substituir juros de até 12% por juros no máximo de 1,99% ao mês.
1: E ainda, incentivo também para quem está em dia com o FIES, o Fundo de Financiamento Estudantil.
2: Após se formar, um estudante poderá receber crédito para montar seu próprio negócio.
1: É o FIES empreendedor. Graziele Bezerra.
4: O governo do Brasil estima que em um universo de 500 mil beneficiários adimplentes, exista um público potencial imediato entre 50 mil e 125 mil pessoas.
2: Vamos falar também sobre restituição do imposto de renda.
1: Amanhã será pago o segundo lote a mais de 9 milhões e 500 mil contribuintes.
2: É o maior número de pessoas já beneficiadas de uma só vez.
1: Hoje, na apresentação da Voz do Brasil, eu, Mariana Jungmann e Luciano Seixas.
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1: Trabalhadores informais que têm dívidas, mas que estão com os pagamentos em dia ou com, no máximo, 3 meses de atraso, poderão aderir ao Desenrola Adimplentes.
2: A ideia é dar um alívio no orçamento dessas famílias, que poderão refinanciar seus contratos pagando juros menores, de, no máximo, 1,99% ao mês.
1: O novo Desenrola foi lançado nesta segunda-feira e os interessados já podem aderir ao programa.
3: Organizar as contas, pagar menos juros e evitar que novas dívidas comprometam o orçamento das famílias. É o objetivo das novas medidas anunciadas pelo governo do Brasil para ampliar o acesso ao crédito e incentivar quem mantém os pagamentos em dia. O Desenrola Adimplentes, lançado nesta segunda-feira pelo presidente Lula, amplia o alcance do programa que já ajudou mais de 7 milhões e meio de famílias na reorganização financeira. Agora, o foco passa a ser quem trabalha na informalidade e mantém as contas em dia, mas enfrenta juros elevados no crédito pessoal. A proposta permite substituir empréstimos mais caros por financiamentos com juros de até 1,99% ao mês, reduzindo o peso das parcelas no orçamento e prevenindo o endividamento, destaca o ministro da Fazenda, Dário Dorigan.
5: Esse trabalhador, ele vai poder se reorganizar do ponto de vista financeiro. Ele vai poder, inclusive, se ele quiser, tomar crédito dentro desse mesmo patamar, a 1,99% ao mês, tomar um volume de crédito a mais, desde que a prestação total não passe de 90% do que ele tinha antes.
3: Poderão aderir trabalhadores informais que tenham operações de crédito pessoal de até 15 mil reais, com pelo menos 4 parcelas pagas e no máximo 90 dias de atraso. A ideia é substituir juros de até 12% por juros no máximo de 1,99% ao mês, explica o ministro Dorigan.
5: A situação atual do trabalhador informal, que paga taxa de juros de 6% a 12% ao mês, nós estamos dizendo, nós vamos te dar uma nova linha para você extinguir essa taxa de juros e essas condições que hoje você é submetido.
3: O pacote também amplia o uso do FGTS como garantia no crédito consignado privado. A utilização é opcional e vai permitir ao trabalhador formal contratar empréstimos com juros limitados a 1,99% ao mês, reduzindo o custo do crédito e ampliando o acesso a condições mais vantajosas. Segundo o governo, as medidas fortalecem a política de reorganização financeira das famílias brasileiras. A estimativa do Tesouro é aportar cerca de 4 bilhões de reais para atender o novo programa. Reportagem Pablo Mundim.
2: Os participantes do programa ficam com o CPF bloqueado para apostar em jogos online, as chamadas bets, por um período de 6 meses.
1: As informações sobre o Desenrola estão no portal gov.br ou nos bancos oficiais Caixa Econômica e Banco do Brasil.
2: E dentro do programa Desenrola Adimplentes, o governo do Brasil desenvolveu também uma linha de crédito voltada para beneficiários do FIES.
1: Com a novidade, quem mantém as parcelas em dia agora tem um incentivo para abrir ou expandir o próprio negócio com juros mais baixos.
4: O programa FIES Empreendedor é destinado a profissionais graduados que desejam abrir ou expandir seu próprio negócio, contando com linhas de crédito mais acessíveis. Podem aderir aqueles que pagaram em dia as últimas 36 parcelas do programa, sem histórico de renegociação no período. No caso de pessoa física, com limite de financiamento.